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17: Gente da Band FM está no ar. Tudo bem com você aí? Eu sou Marcelo Dias, cheguei, ficaremos juntos, você e eu. Metade da semana já foi, hein, gente? Até uma da manhã. Às 10 horas tem o nosso Band Love. Jaqueta corta-vento exclusiva da Band FM agora. 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
17: Linda, moderna, marca da Band FM também. Aqui no coração tem o mascotinho da Band FM. Ela é linda, viu? Feita de um tecido leve, te protege, corta o vento gelado. Certo? Tem capuz também, tem bolso. Você vai ganhar, mas você tem que participar. Tá legal? Tem que escolher a sua preferida dentre as seis que eu vou te mostrar agora. Telefone WhatsApp à sua espera. Telefone é 11-3743-1313. Atenção, música 1, Panda, eu te seguro. Admita, Matheus e Cauã, música número 2. 3, Vagabundo, Gustavo Lima, 90-10. Maiara e Maraíza é a 4. 5, Irmão da Lua, Amigo das Estrelas. Zezé de Camargo e a música 6, Menos é Mais, Champanhe. Escolhe a sua. 1, 2, 3, 4, 5, 6.
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0: Tarde FM, a música 3 da Super 6 das 9, ai. Gustavo Lima, Vagabundo 917, de presente pra você a jaqueta corta-vento exclusiva da Band FM, linda, com capuz, com a marca da Band FM, tem bolso também e feita de um tecido especial, tecido leve, pra cortar o vento, gente, pra te proteger do vento gelado. Então participe pelo telefone 1137-43-1313 e no WhatsApp da Band FM também, pode votar quantas vezes quiser, mas escolhe aquela que você gosta. Tô tocando 6 músicas, qual que você gosta? 1, 2, 3, 4, 5 ou 6. Agora você vai ouvir a 4, Maiara e Maraíza 90-10, na noite da Band.
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0: FM Champagne, menos é mais. É a música 6 da Super 6 das 9.
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0: Tem jaqueta corta-vento, se espera durante o comercial também, viu? Agora a gente vai dar uma boa noite pra Babi, boa noite.
2: Marcelo Dias, boa noite. Tô de volta aqui com outras informações.
0: Diga.
2: Carlo Ancelotti fez hoje sua primeira convocação da seleção brasileira depois da Copa do Mundo, na qual o Brasil foi eliminado pela Noruega nas oitavas de final.
0: Nem lembro.
2: E olha, muitas novidades. 26 jogadores foram convocados para 3 amistosos, 2 contra a Austrália nos dias 25 e 29 de setembro e 1 contra a Índia no dia 3 de outubro. E só 9 jogadores que estiveram no Mundial foram mantidos. Entre eles, Marquinhos, Gabriel Magalhães, Bruno Guimarães, Rafinha, Vini Júnior e Endrick. Agora, entre os convocados, 10 jogadores atuam no futebol brasileiro. Os goleiros Hugo Souza, Pedro Morisco e Otávio. Os defensores Arthur Dias e Mateuzinho. Os meias Breno Bidon, Danilo e Bom Tempo. E os atacantes Pedro e Samuel Lino. Por outro lado, nomes importantes ficaram de fora, como Neymar, Casimiro e Everton.
0: Ok.
2: Um beijo, Dias. Boa noite.
0: Beijo, Babi. Boa noite. Até amanhã. Obrigado.
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11: Alô, Débora do Nascimento. 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
11: Música vencedora, Panda. Eu te seguro.

0: Band FM, as melhores músicas para você. Jorge Matheus molhando o volante, também Kleber e Cauã, mil adjetivos. 9 horas 44 minutos. Chegou aquele momento especial que é o momento lembrar dessa. É, essa música fala da saudade que persiste, mesmo com o tempo, e dos amores passageiros que não substituem o verdadeiro. No refrão, amar e sonhar resistem como esperança de reviver aquele grande amor. É linda, é linda.
1: Nossa, lembra dessa?
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0: Tá no meu coração. Edson Hudson. Eu sou fã demais dessa dupla.

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1: Boa noite, meu amigo Walter Anjo.
2: Boa noite, Marcelo.
1: Começou Eu Te Encontrei aqui na noite da Band FM. Quem fala com a gente hoje?
2: Hoje é a Claudenise. Boa noite, Claudenise.
3: Boa noite, Walter. Como vocês estão?
1: Tudo bem, bem-vinda. Obrigado pela confiança na Band FM. Você está procurando alguém, né, Claudenise?
3: Sim, o meu pai.
2: Conta pra gente essa história. Há quanto tempo você não vê ele?
3: Quando eu tinha 11 anos, ele ia sempre visitar a gente, aí numa vez parou. Então vai fazer, hoje eu tenho 36, vai fazer uns 20 anos que eu não vejo ele a mais.
1: Menina!
2: Mas vocês chegaram a conviver juntos?
3: Não, não conviver não. Eu fui conhecer ele realmente quando a minha avó morreu, que aí ele apareceu. Isso eu já devia ter uns 5, 6 anos, a meu irmão 4.
1: Certo.
3: Mas a gente nunca morou junto. Aí ele ia sempre a ver a gente, aniversário, Natal. Aí ele pegava a gente pra passar férias. Aí uma vez, acho que foi até no mês dos pais, que a gente ficou esperando ele, esperando, e nunca mais apareceu. A minha mãe chegou até ir atrás dele, mas também não conseguiu achar, e por isso foi ficando.
1: Ficar nessa dúvida é muito ruim, não é?
3: Horrível demais.
1: Vamos fazer o seguinte, vamos ouvir a musiquinha aqui na Band FM?
4: Eu te encontrei.
1: Tocou a musiquinha, Claudenise. Você tem uma energia tão boa na voz, um sorriso.
3: Obrigado.
1: Bonito. A gente queria tanto dar uma boa notícia pra você hoje, menina. Mas a gente queria muito dar uma boa notícia para você. Infelizmente, nem sempre é possível dar as boas notícias para as amigas, para os amigos, mas aqui na Band FM a gente lida sempre com a verdade, até para tirar a dúvida do coração dos nossos amigos e amigas, né, Walter?
2: Exatamente. Claudenise, infelizmente, em 2017, seu pai faleceu. Fora do ar, eu vou passar para você o último endereço dele e todos os dados para acalentar um pouco o coração de vocês.
1: De repente, você investigar para ver se ele formou outra família, se ele tem outros filhos, se você tem irmãos, né? Menina, obrigado mais uma vez, obrigado pela confiança na Band FM. Como eu vou repetir, não era essa notícia que a gente queria dar pra você. Mas sinta-se abraçada, um beijo no seu coração. Meu amigo Walter, ó, a missão tá cumprida, mas assim, tem muita gente ouvindo a noite da Band FM que tá com saudade ou que tem essa dúvida no coração. Esse pessoal faz o quê?
2: Entra agora no Instagram do Gente Procurando Gente.
1: Coloque na busca do seu Insta, Gente Procurando Gente. Clique em seguir, aí você vai clicar em mensagens, tá bom? E colocar as informações da pessoa que tá desaparecida. Com total segurança, não paga nada, é de graça, é a Band FM querendo deixar a sua vida bem melhor. Obrigado, Walter.
2: Obrigado você, Marcelo.
1: Vai começar Band Love.
0: Já, aqui na Band FM você vai ouvir Henrique Júnior.

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7: Metade da semana já foi. É, e a gente tá aqui na noite da quarta-feira com você para curtir essa noite de quarta-feira com as melhores músicas de todos os tempos. Eu sou Marcelo Dias, feliz, grato, sempre. 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
7: Já começo a noite contando que o WhatsApp da Band FM está à sua espera. 11 99991-9197. Aperta o microfone do WhatsApp a partir de agora para mandar aquela mensagem especial para a pessoa que você ama, para a pessoa que te faz feliz, para a pessoa que você gosta ou para as pessoas que você gosta. Você pode mandar uma mensagem carinhosa para os seus familiares. Você pode mandar uma mensagem bem bacana aí para os seus amigos ou amigas do trabalho. Eu sei que tem muita gente trabalhando nesta noite de quarta-feira e a gente quer a sua companhia e quer a sua mensagem, porque você participa comigo nessa missão, que é espalhar amor, que é espalhar amizade, espalhar otimismo aqui no nosso Band Love até uma da manhã. Eu vou tocar para você anos 80, anos 90, 2000 e tem um sucesso atual também. A partir das 10h30 a gente para de tocar música, mas por um ótimo motivo. Chega o Murilo e Tatá para contar mais uma história de amor do Band Love. 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
29: Ai, que saudade de um
7: Flor. E o beija-flor, Henrique e Juliano, já já. Isso é lindo. I Have Nothing. A eterna Whitney Houston na noite de hoje. How Deep Is Your Love? Take That. É clássico. Essa música é uma delícia, né? Hã?

começar, só para começar, a gente toca para você um grande clássico da música mundial chamado Coming Around Again. Carl Simon, aqui no Band Love, tocando a trilha sonora da sua vida.

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1: Mais de FM, são 10 horas, 11 minutos, aquele clássico que machuca.
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1: Band FM, você não me ensinou a te esquecer, Bruno e Marrone. Isso é maravilhoso, não é? Hã? Ó, ó. 10 horas, 14 minutos. Isso aqui também é maravilhoso. Começo, meio e fim. Roupa nova, aqui no nosso Band Love. Ainda hoje, inteirinha pra você. Eu já falei aqui uma vez no Band Love, difícil falar qual a melhor música do Roupa Nova. É aquela que toca mais o coração. Mas você falar qual é a melhor, não dá. Todas são lindas. Tivemos Henrique Juliano Flor e o Beija-Flor, com a participação da Marília Eterna Mendonça. Simply Red Stars e Coming Around Again, com a Carly Simon. Foi a primeira música de hoje aqui no nosso Band Love. Mande seu áudio, mande o seu recado, espalhe amor, espalhe otimismo, espalhe coisa boa através do Band Love.
2: Boa noite, Marcelo Dias, aqui é Denise de Carapicuíba.
1: Boa noite.
2: Sempre ligadinho no Band Love.
1: Obrigado, sua linda.
2: Amo ouvir esse programa.
1: Obrigado.
2: E meu irmão Alberto, na Paraíba, quero mandar um beijão pra ele, que ele tá ligadinho no Band Love todas as noites também.
1: Ah, que coisa boa.
2: Beijo, beijo, fica com Deus.
1: Beijo pra você, pra família toda. Toda, tá
3: boa
1: bom?
3: Noite, pessoal da Band Love.
1: Boa noite.
3: Tudo bem? Meu nome é Matheus Valengo. Escuto vocês todas as noites aqui no meu serviço, Vigia. Queria mandar um grande beijo pra minha esposa, Michele. Falar pra ela que ela é a melhor coisa que me aconteceu.
1: Ah, que maravilha.
3: Que eu amo muito ela.
1: Legal. Tá dado, Ricardo. Bom trabalho, meu amigo. Boa noite, Band Love. Eu sou o Erson, de Jundiaí. Hoje faz 3 anos que casei com o meu grande amor, o grande amor da minha vida. É minha esposa Rosângela. Rosângela, quero que você saiba que te amo muito. Minha vida! Aí ele pediu aqui uma música do Só Pra Contrariar. Tá anotado aqui o pedido. Parabéns pra vocês, viu? Rosângela e Erson, casal Band Love, comemorando 3 anos de casamento. Parabéns, parabéns. Quero pedir a música dos Travessos, Tô Te Filmando. E oferecer pro meu marido. Em outubro vamos completar 25 anos de casados. Essa música foi quando conheci ele. Beijos, Band. Eu sou a Fabiana, ele se chama Maurício. Mais um casal Band Love na escuta da nossa
4: boa
1: noite.
4: Boa noite, Marcelo Dias e ouvintes da Band FM do Band Love.
1: Boa noite.
4: Valeu, Thiago da Ponha Redonda. Nesse momento que estou aqui em casa, só no descanso, mas ligado na Band FM, curtindo o Band Love, as músicas mais românticas do rádio brasileiro.
1: Muito bom.
4: E, se possível, eu gostaria de ouvir a música Perfume com Bela aí, e oferecer a todos os casais apaixonados e ligados no Band Love.
1: Tá anotado aqui, amigão. Um abraço
5: pra
1: você.
5: Boa noite, Marcelo Dias.
1: Boa noite.
5: Quem tá falando é o Eric, do Parque São Antônio.
1: Fala aí,
5: passando pra desejar uma boa noite a todos os ouvintes.
1: Obrigado.
5: Os meus amigos do grupo,
1: todos.
5: Os Mete o Louco. E deixar um beijo especial pra minha esposa Ana Paula e pra minhas filhas Ana Clara, Giovana, Gabriela e meu filho Gustavo. Amo vocês.
1: Aê. Abraço pra você, pra família, amigão. 10h17, já 10h30. História de amor do Band Love com o Murilo, com a Tatá. E nessa semana eu tô falando sobre amor próprio, porque isso aqui que eu vou falar faz parte do amor próprio. É aquele que a gente tem que praticar diariamente, tá? Acreditar em si mesmo é dar ao coração a chance de descobrir até onde você pode chegar. Então, confie na sua capacidade, respeite o seu tempo e nunca diminua a força dos seus sonhos. Quando você acredita em quem você é, começa a enxergar possibilidades onde antes só via distância.

0: Band FM como nunca amei ninguém, Exalta Samba. Aqui no Band Love, Juanes, Para Teu Amor e também Bob Marley, Is This Love. Tá na hora, gente. Na sua rádio, do seu jeito, com Murilo e Tatá, a história de amor do Band Love.
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2: Tem coisas que acontecem na nossa vida que a gente só consegue entender muito tempo depois. Na hora, parece que tudo deu errado. A gente questiona, se revolta, perde a esperança. Até que lá na frente percebe que talvez existisse um propósito em tudo aquilo. Em 2023, eu estava vivendo um momento de mudanças quando tudo começou. Já fazia 2 anos que eu tinha aberto meu próprio salão, mas eu andava pensando bastante em mudar de carreira. Foi bem nessa época que eu percebi uma bolinha perto do meu pescoço. Em maio daquele mesmo ano, eu fiz uma ultrassonografia e apareceu um nódulo pequeno, de 2 milímetros. Mas como eu não sentia dor e nem tinha nenhum outro sintoma, o médico disse que poderia ser só uma íngua e pediu para que eu observasse. Eu fiquei tranquila, segui minha vida. Só que no fim daquele ano, eu percebi que o caroço estava crescendo. Eu já consegui enxergar a bolinha toda vez que eu me olhava no espelho. Por isso, eu fui numa outra consulta médica e repeti o exame.
3: Olha, Mayara, é realmente suspeito.
2: Por quê, doutor? O que aconteceu? Há 1 ano, ele estava pequeno, não dava nem para ver direito, e agora?
3: Seu caso não é a minha especialidade. Você precisa de um cirurgião de cabeça e pescoço.
2: Tá, mas o que você acha?
3: Olha, eu não posso te afirmar nada. O que eu posso dizer é que ele está crescendo.
2: Como todo meu acompanhamento era pelo SUS, as consultas demoravam. E a cada semana que passava, eu ficava mais aflita. O pior era saber que tinha um caroço crescendo no meu pescoço e que eu não podia fazer nada. Eu só podia esperar. Até que uns 3 meses depois, eu acordei com o pescoço muito inchado. E eu estava sentindo muita dor. Eu fui para o pronto-socorro, fiz outra ultrassonografia e pelo tamanho do caroço, eu fui encaminhada com urgência para o tal do especialista. E mesmo assim, mesmo com a urgência, eu ainda precisei esperar algumas semanas. A sorte foi que uma amiga disse que conhecia um médico dessa especialidade e conseguiu que ele me atendesse de graça, porque uma consulta particular custava mais de R$1.000. Ele pediu uma punção para avaliar. Eu fiz o exame. E aí veio o diagnóstico de tuberculose ganglionar. Apesar do susto, eu fiquei até aliviada porque eu achei que finalmente eu tinha uma resposta agora. Eu logo comecei o tratamento. Eram 6 meses de medicação e eu precisava ir todos os dias ao posto para tomar os remédios. Só que eles eram muito fortes e o meu corpo sentiu. Eu comecei a ter enjoos, dor de cabeça, tontura e um cansaço que eu nunca tinha sentido antes. Nos primeiros 2 meses, eu passei tão mal que foi um inferno na minha vida. Eu mal conseguia dormir e vomitava praticamente todo dia. E mesmo sentindo tudo isso, eu nunca deixei de ir. No primeiro mês, inclusive, eu falei pro médico tudo o que eu estava sentindo. Ele disse que seria normal, que os sintomas seriam mais fortes no começo e que depois de alguns meses eu ia me sentir muito melhor. E eu acreditei nisso. Só que os meses foram passando e nada melhorava. Além do mais, tinha uma coisa que me preocupava cada vez mais. O caroço no meu pescoço não diminuía. Pelo contrário, ele continuava crescendo. No 3º mês... aumentaram a dose da medicação e eu fiquei ainda pior.
3: Eu sei que é ruim, mas você precisa continuar o tratamento, Mayara. Tá só no começo.
4: Mas como que esse tratamento pode estar me ajudando se os sintomas só pioram? E olha aqui, o caroço continua crescendo.
3: Mas quais são os sintomas? O que é que você tá sentindo?
4: Eu tô sentindo náusea. Muita dor de cabeça, tô com dor no corpo também. À noite eu fico transpirando, tô com coceira também, no corpo inteiro e febre.
3: Isso é normal, é tudo normal. Faz parte do tratamento.
4: Mas doutor, se é tuberculose, por que que os gânglios estão aumentando em vez de diminuir?
3: É assim mesmo. A medicação vai fazer efeito mais pra frente. Tenha paciência.
4: E eu continuei. Eu comecei o tratamento em outubro de 2024. E mesmo depois da mudança da medicação, em janeiro, eu continuava passando muito mal. Tinha dias em que eu não conseguia nem comer. E de uma semana inteira, às vezes, eu só conseguia trabalhar 2, às vezes 3 dias. Até que chegou março de 2025. Os 6 meses de tratamento tinham acabado. E nada, nada tinha mudado. Meu pescoço continuava inchado, os gânglios continuavam crescendo e eu continuava cansada, passando mal todos os dias. Você tem noção do que é isso? Passar mal, enjoar, ter dor todos os dias durante 6 meses. Você consegue imaginar um negócio desse? Era um pesadelo. Depois desses 6 meses sendo acompanhado no posto, eu consegui uma consulta com uma infectologista. Ela analisou meu caso, pediu vários exames, inclusive tomografias. O problema é que tudo demorou. E quando eu finalmente consegui fazer os exames, marcar o retorno, eu descobri que ela tinha saído de licença maternidade. Eu tinha passado com ela uma única vez e justo quando eu estava com todos os exames nas mãos, não tinha mais como quem retornar. Ah, meu Deus, que angústia que eu senti. Foi mais um tempão de espera até eu conseguir marcar um outro médico. E quando eu fui na consulta, ele olhou para as minhas tomografias e foi bem direto dizendo que era difícil que aquilo que eu tinha fosse uma tuberculose ganglionar. Os meus exames mostravam vários nódulos grandes. E ele disse que eu precisava fazer uma biópsia para descobrir o que realmente estava acontecendo comigo. Foi bem aí, que eu comecei a entender a gravidade da situação. Aquele nódulo que tinha só 2 milímetros, agora já tinha 5 centímetros. Em menos de 2 anos, aquilo que eu mal conseguia enxergar tinha se transformado em vários nódulos grandes no meu pescoço. E depois de 6 meses tomando uma medicação fortíssima, passando mal todos os dias e acreditando que eu estava tratando uma tuberculose, eu descobri que talvez nunca tivesse sido nada disso. Quando enfim eu passei com a especialista, ela olhou os meus exames, viu as datas e ficou muito surpresa. Ela disse que eu já deveria ter chegado até ela 2 anos antes e perguntou por que que eu tinha demorado tanto. Eu expliquei que desde que eu percebi o nódulo, tinha procurado atendimento, tentado investigar, mostrei os exames, as datas, mostrei tudo para provar que eu não tinha simplesmente ignorado aquilo. E depois de analisar tudo, ela disse que ia me encaixar para fazer uma biópsia ainda naquela semana. Eu perguntei se a situação era tão grave assim. E foi aí que ela me explicou que, pelo que estava ali nos exames, o meu tórax estava tomado por nódulos e que a gente precisava descobrir logo o que estava acontecendo. Eu ainda perguntei sobre o tratamento que tinha feito no posto de saúde durante aqueles meses e a resposta que ela me deu me destruiu. Ela simplesmente disse que eu tinha passado meses tratando uma tuberculose ganglionar que, na verdade, eu nunca tive. Eu nunca tive. Quando eu ouvi aquilo, eu fiquei tão indignada. Eu tinha passado 6 meses fazendo um tratamento tão forte, sofrendo horrores, e agora eu descobri que tudo aquilo tinha sido em vão. Era uma sensação de revolta que eu nem sei como explicar. Mas eu também não tinha tempo para ficar parada reclamando. Eu precisava respirar e continuar, porque naquele momento eu percebi que eu estava lutando pela minha própria vida. Eu fiz a biópsia, mas o resultado poderia demorar até 40 dias para sair. Naquele mesmo mês, eu tinha uma viagem marcada com o projeto de missões da igreja que eu participo. Eu também estava agoniada, mas eu não queria deixar aquela situação tomar conta da minha cabeça, e eu decidi sim viajar. Só que uma semana antes da viagem, o resultado da biópsia saiu. E lá estava escrito: linfoma de Hodgkin. Ainda sem entender bem, ou sem querer entender bem, eu fui ao médico e ele me explicou que eu teria que fazer quimioterapia, mas falou com tanta tranquilidade que naquele momento eu nem entendi direito a gravidade do que eu estava passando. Eu fiquei preocupada, mas como eu ainda não sabia exatamente o que aquilo significava, eu mantive a decisão e eu fui viajar. E aquela viagem acabou sendo muito importante para mim. Durante as missões, a gente ouve muitos testemunhos. São pessoas contando histórias de situações difíceis, de coisas que pareciam impossíveis e que, para elas, tinham terminado em verdadeiros milagres. Eu ficava ouvindo tudo aquilo e pensando que eu não tenho nenhum para contar. Porque na minha família eu já tinha visto coisas que pareciam impossíveis acontecerem. Meu irmão teve meningite, ficou em coma, se recuperou. Meu pai teve 2 AVCs em 6 meses e tá aqui, vivo, tá bem. Minha irmã esperou 14 anos para engravidar, teve uma gravidez de risco e hoje o filho dela também está aqui. Eu tinha tantos testemunhos na minha família, mas sentia que não tinha o meu. E foi durante aquela viagem que eu fiz uma oração. Eu falei com Deus sobre tudo aquilo que eu estava vivendo, sobre como eu queria um dia ter um testemunho meu para contar. Naquele momento eu ainda não sabia, mas aquela oração já estava sendo respondida. No dia 31 de julho de 2025, eu fui ao hematologista acompanhada da minha prima. Até então, eu não tinha entendido a gravidade do diagnóstico. Mas quando ele olhou os meus exames e olhou a biópsia, ele falou claramente que o que eu tinha era câncer. Naquele momento, parecia que o meu mundo tinha parado. Eu só conseguia ouvir o nome da doença. E no meio daquele choque todo, a primeira coisa que eu perguntei foi: o meu cabelo vai cair? Todo mundo riu. Mas eu não sabia absolutamente nada sobre quimioterapia. Na minha cabeça, quimioterapia era só isso. Era sinônimo de perder o cabelo. O médico explicou que a doença estava avançada e que eu precisava começar o tratamento o quanto antes. Na segunda-feira eu fui internada e no dia seguinte eu fiz a primeira quimioterapia. Meu tórax estava tomado pelos nódulos. Foram 8 sessões de quimioterapia. Eu comecei em agosto e terminei em novembro de 2025. E nesse período o meu cabelo começou a cair. Eu sempre fui muito vaidosa. Tinha um cabelão quase na cintura. Primeiro eu cortei no ombro, porque ainda não estava preparada para raspar. Só que ele continuou caindo cada vez mais. Até que não teve mais jeito. E aí, no dia 9 de novembro, eu raspei o cabelo. 4 dias depois, eu fiz a minha última quimioterapia. E eu pensei que, enfim, tudo tinha acabado. Mas não tinha. Eu ainda precisava enfrentar a radioterapia. No final de janeiro, eu comecei as 15 sessões de rádio. E para mim, Foi ainda mais difícil do que a quimio. Porque na quimioterapia eu ficava alguns dias muito mal, mas depois eu melhorava. E eu conseguia voltar a trabalhar, a fazer as minhas coisas. Já a radioterapia era todo dia. Todo dia aquilo atingia diretamente o meu pescoço, o meu tórax e a minha garganta. Meu paladar mudou. A minha saliva ficou grossa. Minha boca começou a ficar toda machucada. E eu parei de comer. Nas últimas 5 sessões eu passei muito mal. Eu vomitava tanto. Teve um dia em que eu fui arrastada para o hospital porque eu não queria mais ir. Eu só queria parar. Mas eu também pensava: não. Não, não, não. Falta só mais um dia. Só mais um dia. Eu vou conseguir. Eu vou. E eu consegui. Eu consegui. Só que mesmo com o fim da radioterapia, ainda não era o fim do sofrimento. Eu ainda passei mais de uma semana sem conseguir comer direito, sem conseguir beber água, sem força para quase nada. Em pouco tempo eu emagreci quase 10 quilos. Eu estava tão fraca que eu precisava tomar banho sentada. Eu fiquei quase um mês isolada porque eu não queria receber ninguém. Não queria que ninguém me visse daquele jeito. Eu estava careca, estava magra, com o rosto triste. E aquilo mexeu demais comigo. Eu sempre fui uma pessoa muito alegre, brincalhona, daquelas que estão sempre para cima, sabe? E de repente, quando eu olhava para mim, eu pensava: meu Deus, eu sou uma pessoa tão feliz. Como é que eu tô assim? Foi sem dúvida uma das fases mais difíceis emocionalmente de todo o tratamento que eu passei. Mas aos poucos eu fui melhorando. Eu voltei a comer, minha força foi voltando e em maio eu fiz um novo exame. 10 dias depois eu voltei para a consulta morrendo de medo, né? Depois de tanto tempo recebendo notícia ruim, eu já entrava em qualquer consulta esperando já o pior. A médica pegou o resultado, começou a olhar, ficou quieta por alguns segundos. E aí ela olhou para mim e falou que estava tudo limpinho. Ela falou que eu estava em remissão. O tratamento tinha dado certo, tinha dado certo. Meu Deus, tinha dado certo, tinha dado tudo certo. Naquele momento, eu não conseguia pensar em mais nada. Depois de tudo que eu tinha vivido, de tudo que eu tinha sofrido, de tantas vezes que eu chorei e eu pensei que eu não ia conseguir, eu finalmente tinha recebido uma notícia boa. Eu senti como se pudesse respirar de novo. Eu saí daquela consulta com uma sensação que é até difícil explicar. Eu tinha perdido quase 10 quilos, meu cabelo tinha caído, né? Meu corpo tinha sofrido muito, minha cabeça tinha passado por tudo aquilo, mas eu estava ali. Eu tinha chegado até o outro lado. Claro que eu ainda preciso continuar fazendo acompanhamento e exames pelos próximos anos. E às vezes aquele medo aparece. E se voltar? Mas eu tô tentando não viver pensando nisso o tempo todo, porque eu quero viver a minha vitória agora. Porque quando eu olho para trás, eu lembro daquela viagem que eu fiz, daquela oração e de tudo que eu pensava naquele momento. Eu dizia que não tinha um testemunho meu para contar. E hoje eu tenho. Eu passei por um diagnóstico errado. Passei por meses de sofrimento, por quimio. Perdi o cabelo, emagreci. Tive dias em que eu achei que não ia conseguir continuar. Mas eu continuei. E hoje eu tô aqui viva. Eu tô viva. Tô retomando a minha vida. E contando a minha história para você que tá ouvindo Quem Ama Não Esquece. Por isso, quando eu digo que a vida é um milagre, é porque hoje eu consigo enxergar esse milagre. Eu pedi a Deus um testemunho para contar e Ele me deu esse testemunho. Só que eu nunca imaginei que a resposta daquela oração viria do jeito que veio. Então, se eu puder deixar uma coisa pra você que tá me ouvindo agora, eu queria deixar essa mensagem. Cuidado com o que você pede pra Deus, porque Ele não esquece nenhuma oração.

0: Que lindo, meu Deus. Um novo dia. Get or Ship. Aqui no nosso Band Love. Fechando a história da Maiara, gente. Uma história de fé. Uma história de força. Uma história de esperança. Uma história de vitória. Depois de enfrentar um diagnóstico difícil demais, tratamentos intensos e momentos em que pensou em desistir, a Maiara encontrou forças para continuar. E hoje vive em remissão. Às vezes, tudo que a gente precisa é de força para vencer mais um dia. E um dia de cada vez pode nos levar até a vitória. Esteja certo disso. Vamos ouvir a voz da nossa guerreira aqui no Band Love? Fala com o Band Love, Maiara.
1: Quero agradecer imensamente a Band FM, a Tatá e o Murilo, que estão contando hoje a minha história. Quero dizer que estou muito feliz hoje, graças a Deus sou vitoriosa, e também quero deixar uma mensagem a todos que estão nessa luta, que não percam a esperança, não percam a fé, acreditem sempre na vitória, que a vitória um dia vai chegar. Hoje, graças a Deus, estou muito bem, mesmo depois de todo o tratamento, e muito grata a Deus, muito grata a minha família, aos meus amigos que estiveram comigo durante todo esse tempo, e agora quero viver uma vida muito feliz. E que Deus abençoe todos vocês.
0: Amém. Um beijo no seu coração. Parabéns, parabéns pela sua luta. Parabéns pela sua garra, pela sua fé, pela sua vitória. Conheça essa guerreira chamada Maiara lá no Facebook e no Instagram da Band FM. Tem as fotos, tem o resuminho da história. Você pode curtir, pode comentar. Fique à vontade, você está aqui no Band Love também para mandar a sua mensagem. 11 99991 9197. Pode comentar a história a partir de agora, tá?
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Tarde FM, são 11 horas, 6 minutos aqui no Band Love. Tem uma música que diz o seguinte, ó. Ah, coração, esquece esse medo de amar de novo. Ela é tão linda.

0: 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Clássico do Roupa Nova pra você no Band Lobby. São 11 horas 10 minutos. É clássico atrás de clássico. Alphaville. Do you really want to live forever? Forever, yes. Vou tocar pra você daqui a pouquinho, aqui no nosso Band Love, combinado? Tivemos Marília Eterna Mendonça, Quero Você do Jeito que Quiser. Tivemos Paul McCartney com Stevie Wonder, clássico mundial eterno. Ebony and Ivory. E também a Lady Gaga com Bruno Mars, outra música maravilhosa. Die With Smile, quer pedir a sua peça? Estamos te esperando aqui no nosso Band Love. Tem mensagem chegando, 11 horas 10 minutos. Muitas mensagens comentando a história da Maiara. Vamos lá.
1: Boa noite, Band.
0: Boa noite.
1: Passando para parabenizar essa amiga. Mulher, você é uma privilegiada. Você é a menina dos olhos do Senhor. Receba a tua bênção, tua vitória, porque já está nas tuas mãos. Você já recebeu. Merecedora você é, viu? Guerreira. Beijo, Deus te abençoe.
0: Amém. Obrigado, minha amiga. Um beijinho.
2: Oi, Band. Boa noite.
0: Boa noite.
2: Escutei a história agora, que é a Vanessa Costureira.
0: Oi, Ivan.
2: Poxa vida. Que história, hein? Meu Deus do céu. Mexeu muito com o nosso emocional. Que história, hein? Boa noite, Deus abençoe todos vocês.
0: Valeu, Vanessa, um beijinho no seu coração. Eli, você ouviu a história, Eli?
3: Boa noite, Marcelo, estava aqui ouvindo a história, ouvi de manhã com a Tatá. Um diagnóstico, né? Um diagnóstico errado trouxe toda essa tortura na vida da Maiara. Mas ela é forte, ela é guerreira, ela é mulher de fé. E ela ainda está em acompanhamento, mas Deus está no comando aí por ela. E ela vai vencer. Vai sim, se Deus quiser. E assim eu espero e desejo para ela saúde, todas as bênçãos e felicidade nos caminhos dela. Eliana Marques de Barueri, tô ligada, viu? Bora.
0: Valeu. Beijo, sua linda. Você sabe que além da Maiara, que a gente falou aqui, tem muitas guerreiras, muitas vitoriosas, muitas vencedoras ouvindo o Band Love. Mas a Thalita deixou o depoimento dela aqui no Band Love, né, Thalita? Parabéns, vencedora, guerreira.
4: Boa noite. Eu escutei essa história de manhã, mas não consegui comentar. Tive o privilégio de escutar agora novamente. E eu passei, bem dizer, pela mesma coisa. Em 2019, bem na época do Covid. Dores nas costas, tratei como pneumonia e uns 4 meses depois eu descobri um linfoma de Hodgkin estágio 3 avançado, 17 centímetros, também fiz quimioterapia, fiz radioterapia, mas com a honra e glória do Senhor estamos aqui. Hoje estou em remissão, faço acompanhamento, uma vez no ano. Mas graças a Deus, hoje eu vivo cada minuto da minha vida, porque eu entendi que viver é diferente de estar vivo.
0: Beijo no seu coração, parabéns, viu?
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0: Perfume aqui no nosso Band Lopes, 11 horas 24 minutos. Deixa eu dar um recado para você que tá com saudade de alguém. Toda segunda e quarta, um pouquinho antes do Band Love aqui na Band FM, nós temos o Eu Te Encontrei na Band FM comigo e Walter Pessinisk. O Eu Te Encontrei vai encontrar aquela pessoa que você tá com saudade. De quem você tem saudade? Hã? Um familiar? Alguém que você trabalhou, estudou? Um antigo vizinho, uma antiga vizinha? Um grande amor? Conta pra gente. Eu vou dar o Instagram do Walter, que é o Gente Procurando Gente. 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
4: Continua viajando bem gostoso, com as melhores músicas de todos os tempos. São 11 horas 32 minutos, até uma da manhã, tocando a trilha sonora da sua vida. Band aqui na sua rádio do seu jeito tem Take That. How Deep Is Your Love?

0: Band FM, Zezé de Camargo e Luciano Destino, aqui no Band Love. 11 horas 42 minutos. Aquela voltinha lá nos anos 80. Toto. I'll be over you. 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Música maravilhosa que você vai ouvir ainda hoje aqui no Band Love. Outra música maravilhosa foi Lover Why, com Century. Espetáculo, né? Outro espetáculo, Take That, How Deep Is Your Love. Ó, são 11 horas 43 minutos, a gente continua viajando, mas colocando as mensagens no ar também. Tem muita mensagem chegando aqui pro nosso Band Love. Geisa Barbosa, um beijo. Ela disse: oi Marcelino, boa noite. Fazendo um pão pro café da manhã e ouvindo essas músicas maravilhosas. Amo todas. Beijinho no seu coração. Ela mandou a preparação do pão aqui, a foto no WhatsApp. Menino, eu sou fissurado, viciado em pão caseiro. Quem quiser chama. Chama pra tomar um café e coloca um pãozinho que nós vai, viu? A Sueli tá com a gente também. Nossa, que história maravilhosa. A Mayara passou por tudo isso e hoje tá aqui dando testemunho. Isso é maravilhoso. Deus é fiel naqueles que nele crê. Felicidades, guerreira. Deus ainda tem um propósito na sua vida. Somente creia. Uma ótima quinta-feira para você. Marcelo, Deus te abençoe. Sueli da Zona Sul. Obrigado, Sueli. Beijinho no seu coração, tá bom?
1: Nossa, Marcelo, Vitão. Que história, hein?
0: Maravilhosa,
1: meu,
0: né?
1: Meu Deus, essa mulher é guerreira. Mas Deus é maravilhoso, vai abençoar ela, vai dar tudo certo.
0: Já deu tudo
1: aprendizado.
0: Certo.
1: Aprendizado. Deus sabe de tudo e de todas as coisas.
0: É isso aí, amigão.
1: Abraço.
0: Um abraço, Vitão.
2: Oi, Band. Uma ótima noite a todos vocês. Que história linda, emocionante, hein?
0: Demais, né?
2: É, tô dirigindo aqui. Graças a Deus ela conseguiu a vitória. É, mas é bom entregar tudo nas mãos de Deus mesmo. Denis, motorista de aplicativo da Zona Leste.
0: Valeu, Denis. Aquele abraço pra você. Bom trabalho, amigão.
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0: Tarde FM Band Love, James Blunt, Same Mistake, Alphaville, Forever Young e Djavan, Eu Te Devoro. Que sequência, hein, meu Deus? Tem muito mais pra você ter uma da manhã.
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direto só de música pra você a partir de agora, aqui no nosso Band Love. Vamos tocar clássico atrás de clássico, sabe aquela? Vai tocar. Eu sou Marcelo Dias, estou aqui, feliz, grato. Uma da manhã, meu amigo Diego Lopes com o Band Coruja, gente. Band FM. A sua rádio do seu jeito, indo lá pros anos 80.

0: Band FM Raça Negra Sozinho. Aqui no Band Love, Vanessa da Mata, boa sorte. Também Phil Collins, Do You Remember? Que sequência, hein? Tivemos ainda Sandy Júnior, Imortal, Gustavo Lima, Celine Dion, To Love You More. E abrimos mais uma hora com Toto, I'll Be Over You. Estamos tocando uma hora diretão, só de clássico para você, sem nenhum intervalo comercial. Uma da manhã ele chega, hein? Diego Lopes, o Diegão, com o nosso Band Coruja.
1: Oi, boa noite, eu sou a Graciele.
0: Oi, Graça.
1: Tô aqui com a minha filha Agnes.
2: É. Oi, boa noite.
1: Ouvindo o Band Love antes de dormir. Um beijo para todos os ouvintes, que vocês fiquem com Deus.
0: Um beijinho para vocês, suas lindas. Quem tá com a gente também aqui... Boa noite, Marcelo. Quero mandar um beijo para minha esposa Thaís e dizer que ela é a fortaleza da nossa família. Juntos temos um casal do jeitinho que pedimos a Deus. Que maravilha, que bênção. Final do telefone 3541. Valeu, meu amigo. Aquele abraço, viu? E mais áudio chegando aqui no Band Love, comentando a história da Maiara, né?
3: Boa noite, Marcelo.
0: Boa noite.
3: Tô aqui ligadinha na Band.
0: Maravilha.
3: Que história emocionante, né? Emocionada com a história dessa moça. Sou a Maria de Goiás.
0: Valeu, Maria. Um beijinho pra você, viu? Com vozinha de sono. A nossa amiga, final do telefone 6577, diz o seguinte: boa noite, Marcelo Dias, que história linda, parabéns para essa guerreira, sua enfermeira. Vejo muitos pacientes desistindo de viver por tão pouco. Que mulher guerreira! Isso se chama fé, muita saúde. Que Deus continue abençoando a sua vida. Obrigado, minha amiga. Beijinho no seu coração.
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0: Eduardo Costa.

0: Miguel Labarca, isso é lindo, lindo demais, gente, que música maravilhosa. Tivemos Maiara e Maraísa, Medo Bobo e Nico Rezende, Esquece Vem. 9 para 1, não acabou não, tem mais Band Love. Já já o Diego Lopes com Band Coruja.
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0: Band FM Péricles, melhor eu ia. Eu vou porque ele chegou. Você tá bem,
1: vai
0: né?
1: Não, fica aí, fica um pouquinho aí.
0: Vou ficar, vou ficar.
1: Só mais um pouquinho.
0: Espera aí
1: pra...
0: que eu já volto. Primeiro vão dar presente aqui, Diegão.
1: Opa,
0: ó, esse kit é legal, hein? Band FM, João Bosco e Vinícius. Tem Big copo térmico, tem chaveiro com abridor de bebidas, o suporte para celular, a bolsa térmica, tudo com a marca Band FM, João Bosco e Vinícius, para Adriana Gomes Paiva.
1: Opa!
0: Adriana Gomes Paiva, parabéns, ganhou aqui os prêmios do nosso Band Love. Já tomou um cafezão aí?
1: Já, tô tomando aqui. Você
0: tá com picadinha. Tá com um copão gigante aí.
1: É, esse aí é pra aguentar a madrugada,
0: rapaz,
1: né?
0: Rapaz, mas vai...
1: Band
0: vai,
1: Coruja até as 5 da manhã. Tem
0: vai
1: que tá...
0: dormir meio dia tomando
1: é
0: tanto
1: pior
0: café
1: que é assim. Você acredita, velho?
0: Sério?
1: Eu tenho que acabar ele até umas 3 da manhã. Passou disso aí, já atrapalha o sono já.
0: Olha só.
1: É. E vai chega em casa, fica com o olhão desse tamanho.
0: Vai treinar que horas?
1: Ah, é só quando acorda. Meio dia, uma hora. Ah. Eu tô meio vagabundo ultimamente. Antes eu ia direto, mas daí não desenrolava na academia.
0: Mas posta vídeo todo dia, então é outro mentiroso, né?
1: É, mas tem que postar.
0: É igual o Robson Ramos. Robson Ramos
1: não cresce.
0: Robson Ramos posta foto toda semana, mas...
1: E nem vai, às
0: não
1: vezes.
0: Não vai faz uns 6 meses.
1: Ah, mas o shape denuncia, né?
0: É, né? É. É.
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2: Opa, 1 e 2, bom dia, um ótimo dia pra você que tá ligadinho aqui na Band. Quintamos, hein? Quinta-feira, 10 de setembro, bora meu povo! Tá bem aí, tá feliz, tá tudo bem, tá tudo certinho? Aqui é assim, né? A sua rádio do seu jeito, bebê. Prepare-se, vamos começar. Band Coruja no ar. Band Coruja no ar. Começou, bebê.
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0: preparado para mais uma quinta-feira, preparado para mais uma madrugadinha. Espero que você esteja bem, esteja feliz, esteja abanando o seu rabinho, porque a partir de agora o bicho vai pegar. O chão vai tremer, a casa vai cair, poeirão vai levantar. Hoje é dia de festa, hoje é dia de alegria, hoje é dia de você mandar sua mensagem para nós. O que está acontecendo na sua vida hoje? Conte coisas boas que aconteceram aí pra você, porque a gente fica feliz em saber. Ah, tá tristinho, tá borocochozinho, tá borocochozinho hoje? O que que aconteceu que você tá borocochozinho, hein? Fala comigo que eu sou teu amigo. Até às 5 da manhã, aqui na Band você nunca está só. Bom dia, bom dia. Fala comigo, bebê.
1: Bom dia, bom dia, bom dia, bom dia, Diego, oh. Seu vagabundo da pena fina.
0: É tu,
1: seu... Vamos que vamos, hein? Começou, hein?
0: É nóis.
1: Começou, hein?
0: É nóis, começou, hein? Vai mandando sua mensagem no 11999919197. 11999919197. Pessoal de Porto Velho tá lá sintonizado com a gente, muito obrigado pela audiência. A nossa grande audiência no Rio Grande do Sul. O Rio de Janeiro tá bombando, cara. Que coisa boa, hein? Bombando mesmo. Calma, calma. Fala, Tati.
2: Bom dia, Diego. Ai, fiquei sabendo que ontem foi animado, né?
0: É,
2: que
0: todo
2: pena
0: dia.
2: Que eu tive que dormir cedo.
0: Todo dia animado.
2: Mas anima hoje também.
0: Claro.
2: Ai, fala mais de anos 80. Eu vivi os anos 80.
0: Chega de anos 80.
2: Eu sou uma idosa.
0: Já foi isso.
2: Tati, perigosa. Beijo, beijo.
0: Quantos anos você tem, Tati? Quantos anos você tem, Tati? Você não é véia, você não tem cara de véia. Como que você viveu os anos 80? Eu nasci nos anos 80, mas não vivi muita. Vivi pouco, não lembro. Eu não tinha cabelo mullet, eu tenho hoje, mas na época eu não tinha. Quem mais tá aí, quem mais tá aí? Só pra te avisar, começamos a nossa live lá no TikTok também, começamos lá. Vai lá pra você ver como é que eu tô bonito hoje. Diego Lopes. Diego com Y. Fala, Anderson! Você tá bom, filho? Tudo tranquilo? Fala aí comigo, bebê. Bom dia.
3: Bora que bora, Diegão. Bom dia, bom dia, bom dia. Até 5 da madrugada.
0: Eu quero saber o que você vai fazer até as 5. Eu cheguei hoje aqui na firma pra trabalhar, tá cheio de gente importante hoje. Tá tendo um debate aí dos políticos, né? Cheio de gente bonita. Político tem assessor demais, né? Tem muito assessores políticos, né? Eu queria ser político só pra ter assessor, né? Alguém pra segurar meu casaco, outro pra me dar água, um advogado aqui, um contador, um office boy aqui pronto pra levar pro documento não sei pra onde, é o motorista, é o segurança. Que coisa, né? Muita gente aqui hoje. É, que coisa boa. É, debate, debate hoje, debate. Mas é de senadores. Ô, Sidney, você tá bom? Como é que tá no Japão, a nossa audiência? A Mariana Previtali. É, oi, Didi, tudo belezinha? Fui ouvir a rádio agora pra passar tempo, começou o seu programa? Eu não sei se eu ganhei ingresso. Eu também não sei, viu? Ô, Mari, se você esperar um pouquinho, às 5 da manhã eu vejo se você ganhou. Espera só um pouquinho, eu tô brincando. Daqui a pouquinho eu vejo pra você, tá bom? Fala aí, ô.
4: Fala aí, ô, barriga de cadela prenha,
0: fala,
4: beleza?
0: Teta de cadela.
4: Bora tacar fogo nesse parquinho hoje de novo aí. Cadê
0: vamos
4: a veiarada? Já chegaram?
0: Já estão aqui as minhas veias.
4: Menino, você queria ser um ladrão com privilégios, né?
0: Cala sua boca. Cala sua boca. E não vem xingar minhas veias, não. Deixa minhas veias aqui comigo. Vai cuidar dos seus pão aí, padeiro.
5: Vai, Diego Lopes.
0: E aí?
5: Nós temos que estralar, estralar, né?
0: Hã?
5: Pintou. Tá igual calcinha, só no cheirinho.
0: Ah, essa é nova, essa é boa.
4: Ô, Diegão, o ingresso eu não sei se ela ganhou não, mas ela ganhou o passeio. Se ela quiser o passeio...
0: Olha...
4: Canela fina!
0: Deixa eu falar, canela fina é teu pai, cretino. 1:10 da manhã, você tá afim de ir no passeio? Responde pra mim, você quer ir no passeio ou prefere o sorteio? Ah, eu vou perguntar pa. Vou perguntar pra ela, se ela quer ir no passeio ou se ela prefere o sorteio. O motoboy de Guarulhos tá aqui curtindo a gente. É, toca um Elton John. Elton John, eu vou tocar Nikita. Vou tocar Nikita. A música do Rei Leão. Como é que é o nome da música do Rei Leão? Que o Elton John canta? Hakuna Matata, cala a boca.
1: Diego, já pode xingar o padre sem pai? Ou tá cedo?
0: Não. O Pedrão tá perguntando que passeio é esse, hein? Que passeio, que passeio?
6: É. Passeio um pau na tua cara!
0: Cala a boca! Vai!
7: Fala, Diegão, bom dia. Ó, aqui Paulinho, de Rio Preto.
0: Fala comigo, bebê.
7: Tô online. Ó, eu sei que não pode falar de política aqui, mas eu vou falar pra você.
0: Você não pode?
7: O Lula não vai aparecer nesse debate aí, né? Porque você falou, pra começar, você falou que tá cheio de gente bonita. Petista e esse safado Lula não é bonito. Então, não vai mesmo.
0: Cala a sua boca! Vai cuidar da sua vida, cala a sua boca! Fala comigo, bebê. Ô, Diego, a véia ficou brava ontem. Que véia, hein? Obrigado, obrigado pela roça. Que véia, que véia.
8: Fala, Diegão. Você já cadastrou o Cleiton Padeiro aí pra poder encontrar o pai dele? No Gente, procurando gente?
0: Gente, não é o Cleiton, é o... É o Nelson. É verdade, todo dia eu chego aqui, eu esqueço de falar com o Titio Celo pra ele colocar o nome do Nelson pra achar o pai dele. Coitado dele, velho. O cara não conhece o pai. Eu juro pra você, Nelson, eu falei brincando aquele dia, cara. Me deu até uma dorzinha no coração toda vez que eu lembro. Por isso, hoje nós vamos iniciar a campanha Achando o Pai do Padeiro. Imagina o orgulho que teu pai vai sentir quando ele souber que você é padeiro. E na madrugada. Fala aí, ô.
9: Fala, Diegão. Cara, que bom que a Tati quer barraco. A Tati Perigosa apareceu aí, ô, Tati.
0: É.
9: Tira aquela foto de Iá do seu perfil.
0: Qual foto?
9: Eu vi seu vídeo lá com o Irã Duarte. Não tem nada a ver. Na foto de perfil do seu Instagram, você tá alta, magra. E no vídeo eu vi que você é baixinha, gordinha.
0: Ô. E velha. Edinaldo. Por que que você não vai cuidar da tua vida, hein? Por que que você não vai cuidar da sua vida, cara? Mano, eu juro que eu queria entender qual é o prazer estar aqui com vocês.
1: Ô, tio Celo, eu sei que você tá ouvindo aí. Coloca o nome desse baitola aí, pra não achar o pai dele, esse fresco.
4: Ô, Diego, fala pra ele falar a cidade que o pai dele mora, o nome do pai dele aí. Se for uma cidade que não tiver aqui por perto, nós procura pra ele.
0: Mano, deixa eu falar
4: um negócio. Queimador de rosca?
0: Pera aí. Mano, o Nelson nem tá ouvindo hoje. Ele deve estar de folga, nós aqui falando dele. Começa agora! Falando dos outros pelas costas. O novo quadro do Band FM. É hora de falar dos outros pelas costas. Vamos falar mal de quem agora? Para, Michael. Ó, Ivanelli chegou agora. O Ivanelli está por aqui. Diego, tô de volta. Fui no Rock in Rio ver o show do Elton John. Foi maravilhoso o show, 2h30 na cidade do Rock. Eu vou ligar pra você agora que eu sou fã do Elton John. Eu quero saber se ele cantou Nikita. Quantos anos tá o Elton John, gente? Alguém fala pra mim a idade do Elton John, por favor? Ele tá cantando bem ainda? Vamos falar mal do Ivan. Ó, o povo quer falar mal de você, Ivan. Atende aí.
10: Oi, Diego.
0: Oi!
10: Bom dia.
0: Está me ouvindo?
10: Tô te ouvindo.
0: Aê! Eu gosto quando o ouvinte é inteligente. Ele fala comigo pelo WhatsApp, se eu ligar pelo WhatsApp, e ouve pelo rádio, né, Ivan?
10: Exatamente,
0: Diego. Olha, o Ivan é maravilhoso. Eu quero saber, como é que foi, cara? Você assistiu o show do Elton John?
10: Uhum.
0: Como é que tá o Elton John?
10: Diego.
0: Deixa eu pôr uma música do Elton John aqui de fundo aqui, só um minuto. Vai, como é que foi ele? Você ficou lá em que área? Área VIP?
10: Não, fiquei lá no...
0: Eu gosto
10: lá no dessa, meião mesmo.
0: Eu gosto dessa música aqui. Essa aqui é maravilhosa. Olha, essa aqui é do Rei Leão, não é?
10: Uhum.
0: É Can You Feel the Love Tonight?
10: Maravilhosa, Diego.
0: Nossa, eu imagino a emoção que é ver. Você já tinha ido no show dele ou não?
10: Nunca.
0: Eu imagino a emoção de você ver um cara que você viu a vida inteira, que você curtia as músicas dele ao vivo.
10: Verdade. Maravilhoso. Foi uma sensação maravilhosa que eu passei lá, Diego.
0: Você gostou? Você tirou foto, filmou o show?
10: Não levei o celular não, Diego. Eu preferi deixar em casa.
0: É melhor, né? É verdade.
10: É, pra não roubar, né, Diego? É verdade.
0: Ó, estão falando que ele tem 79 anos, é isso?
10: Sim.
0: Caramba, cara. E como é que tá a voz dele ao vivo?
10: É, tá boa. Eu gostei, assim, pelo show que eu prestigiei lá, pra mim tá ótimo.
0: Caramba, cara, que legal. E ele cantou todos os sucessos?
10: Todos. Passei 2 horas e meia lá, Diego. A hora passou que eu nem vi, Diego.
0: Eu quero saber se você beijou na boca.
10: Claro.
0: No Rock in Rio?
10: Sim.
0: Com aqueles roqueiros loucos?
10: Não foi com o roqueiro, né, Diego?
0: Que... Ah, você não beijou roqueiro.
10: Não, não gosto de roqueiro, não.
0: No dia do show do Elton John, quem mais estava lá? Que outro show tinha? Porque ele foi o último, né?
10: Isso. Teve Gilberto Gil, teve outros shows também.
0: Gilberto Gil tava lá?
10: Tava.
0: Quantos anos tem o Gilberto Gil?
10: Ele foi
0: Gil?
10: Até no camarim do Elton John, você não viu não, Diego?
0: Aí ele cantou aquela, eu gosto daquela. Ele cantou essa?
10: Cantou.
0: Eu gosto daquela. Andar com fé eu vou, que a fé não costuma falhar. Andar com fé eu vou. Ele cantou essa também?
10: Cantou.
0: Ele sim. O Gilberto Gil é maravilhoso, né, cara?
10: Com certeza, adoro o Gilberto Gil.
0: Caramba, também. Quem mais tava lá? 110 anos estão falando aqui, mentira. Mentira, não.
10: Não.
0: Para, o Flávio, não tem nada, 84, né? Cara, mas olha, eu vou falar, se eu souber, se eu durar essa idade que esses velhinhos estão fazendo show ainda, eles estão fortes, tão bom, né?
10: Verdade.
0: E quem mais tava lá? Que outro show que teve?
10: Então, que na verdade, assim, Diego, teve show, teve Maroon 5, entendeu? Aí...
0: Aí eu fui mais
10: em questão do Elton John mesmo.
0: Ah, é verdade, mas era só... Uhum. Eu acho que era o show principal que todo mundo foi lá pra ver, né? É.
10: Sim.
0: Caramba, que legal. E você vai mais algum show lá? Já acabou, né? Acabou ou não?
10: Não, vai ter esse final de semana ainda, Diego.
0: Caramba, quantos finais de semana são?
10: São 7 dias.
0: 7 dias, ah, entendi. Isso.
10: Teve de sexta a segunda, agora vai ter de sexta a domingo.
0: Simone Palestrina tá te mandando beijo aqui, ela acabou de
10: beijo,
0: chegar.
10: Beijo, Simone, sua linda.
0: É. E, mas que pena que você não tirou foto, não fez um filme lá pra nós.
10: Não deu pra levar, não quis levar não, Diego, não quis me arriscar não. Preferi curtir o show sem celular mesmo.
0: Você não encontrou o Pedrão lá não?
10: Não, não encontrei não.
0: Ele tava lá, sabe que ele tá namorando?
10: É, ele tava lá, ele falou pra mim que ia
0: sabe com que ele a tá namorada. Namorando? Vamos fofocar. Sabe que ele tá namorando?
10: Não.
0: Você não sabia que o Pedrão tá namorando?
10: Não, sabia, sim.
0: Todo mundo sabe já, né?
10: Claro que eu sei.
0: Ele postou foto, você sabe quem é ela?
10: Não.
0: Começa agora, falando da vida do Pedrão. Falando da vida do Pedrão. O Pedrão tá namorando, cara.
10: Sim. Depois que ele saiu do Bando de Coruja, ele arrumou essa namorada aí.
0: É verdade. Eu sabia que ela era minha ouvinte antes de conhecer ele?
10: Oi?
0: Ela era minha ouvinte antes de conhecer ele.
10: É mesmo?
0: É.
10: Quem é?
0: É ela? Você não sabe quem é ela?
10: Eu não.
0: Ah, então não sou eu que vou falar. Ué, mas eles postaram foto junto lá, gente.
10: Depois eu vou dar uma olhada no Instagram dele. Faz tempo que eu não olho o Instagram do Pedro.
0: É, dá uma olhada lá, que eles estão postando foto. Eles já sumiram. Eles estavam escondidos. Eu prefiro escondido. Eu acho que não dá dor de cabeça.
10: O Pedro sabe... não gosta muito de expor a namorada dele no Bando de Coruja, não, por causa dos requenguelados aí, né?
0: O Ivan, você acha que expor o relacionamento pode estragar mesmo? Tem essa coisa ou não?
10: Ainda mais se tratando do Bando de Coruja, opa.
0: Você expõe teus namoros, teus casos, não?
10: Não.
0: Eu não tenho como, não, porque não, eu, tanto eu quanto ela, a gente trabalha com internet, então não dá pra esconder, mas eu preferia esconder.
10: Sua personagem é maravilhosa, Diego.
0: É, ela é maravilhosa, é. Mas olha, eu já tive dor de cabeça com esse negócio de internet, sabia? O povo da madrugada, igual você falou, a galera inventa coisa. O povo é muito invejoso. Esses invejam. Mas, ó, só tem hater quem faz sucesso. Por isso que você tem hater, viu?
10: Eu sei disso.
0: Então, mas eles inventam coisa pra personal, você sabia?
10: Acredito.
0: Eles pegam... Lembra quando eu fazia os 10 segundos, aqueles mais ousados? Eu não faço mais.
10: Sim.
0: Porque deu problema isso aí. Eles printavam e mandavam pra ela, você
10: mandava acredita? Pra ela, né? No direct, né?
0: Mas tem vagabundo que não tem o que fazer. Eles faziam isso, printavam o negócio e mandavam pra ela.
10: Complicado, né, Diego?
0: Que ódio.
10: Mas ela entende, né, Diego? Você já explicou como tá bom de coruja pra ela. Ah,
0: lógico, vai. O programa, tudo faz parte. Tudo pela audiência.
10: Exatamente.
0: É. E agora você tá onde? Você tá no Rio?
10: Tô em casa, não. Tô em casa, já voltei, já.
0: A Palestina já mandou foto aqui do Pedrão com a namorada dele. É, eles vigiam, eles sabem da vida de todo mundo também, esses ouvintes aqui, vou falar, viu?
10: Verdade.
0: E você não vai mais lá, né? Não, já vai...
10: Não, vou não, Diego.
0: Agora tá de boa, né?
10: Tô, não, já gastei muito, já não dá, não.
0: É. Você gastou quanto, mais ou menos, pra ir lá no show do Elton John?
10: Eu gasto...
0: Com tudo, com passagem, com hotel...
10: Tudo?
0: É.
10: R$1.000, R$1.100.
0: R$1.100.
10: Uhum.
0: Ah, mas posso falar? Compensa, velho.
10: Oh, compensa.
0: Ô, Elton... peraí.
10: Foi maravilhoso.
0: Gente, é Elton John.
10: É.
0: Olha, pode ser uma oportunidade única de você ver o show do cara.

0: Bem que eu preferia Teodoro Sampaio. Mas se for pra eu escolher, você prefere no show do Chris Brown ou do Paraná? Eu prefiro o show do Paraná. Eu queria ver um trio Paranadora.
1: 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Me pega, vucu, vucu, vucu, vucu, vai.
2: Ivanelis é mentiroso, Diego. Não acredito as coisas que ele fala, não, viu?
0: Por quê, velho?
2: Ele falou que tinha um presentaço pro Pedro. Pedro desceu lá embaixo, tudo contente. Era um ímã de geladeira.
0: Para, Michael. Michael, deixa eu te falar. Não importa. Não importa o presente, o que importa é a intenção. É um ímã de geladeira também, é pra acabar, né? Mas eu gosto, eu faço coleção de ímã de geladeira, sabia? Os lugares que eu vou caçar ímã de geladeira pra pular. Até, isso é coisa da minha mulher. Ela viu no TikTok, ela quer fazer, ela faz as coisas do TikTok, eu falo. Pagou, tamo pagando a geladeira até hoje. R$12.000 pra ela botar imã de geladeira. Ai, eu fui em Salvador e lembrei de você. Ah, pera.

0: e dá um gole no café. O bicho tá pegando a nossa live lá no TikTok, vai lá pra você acompanhar. Gente, dá tap-tap, curte a live aí pra mandar pro povo. Dá dois toquinhos assim e manda uma florzinha pra mim, por favor. Faz tempo que eu não fazia live, né? Vocês gostam, né? Vocês gostam de olhar minha cara. Eu até pentei o cabelo hoje. Faz tempo que eu não penteava o cabelo também. O rádio é um veículo maravilhoso, mas agora inventaram de colocar câmera. Agora não, já tem um tempo, né? Não pode mais coçar o nariz, não pode coçar as partes baixas. Mas a gente coça, né? A Mara, ela fica olhando pelaquela câmera ali de ladinho. E ela tem umas figurinhas de eu coçando meus bagos. Olha quem chegou!
1: Oi, Dieguinho, bom dia a você, bom dia a todos. Ai, Van Neres arrasou, e no show de Elton John, nossa, é tudo, né? Um mito, né? Um dos maiores cantores do mundo, né, Elton John. Ele tá com 79 anos, 79. Tá com um probleminha de andar um pouquinho, assim, de comover um pouco, mas tá bem, canta demais, nossa... Eu amo demais Elton John e Freddie Mercury. Eu sou apaixonada.
0: Ah, mas o Freddie Mercury não dá mais pra ver. Freddie Mercury já não dá pra ver. É igual eu com o Ozzy. Meu sonho era ir no show do Ozzy, mas não dá mais. Só se eu morrer e for pra onde ele foi. Mas Deus livre, que eu acho que ele tá lá pra baixo. Ele gostava, né?
2: Eu fui no show do Elton, Diegão.
0: Foi?
2: Elton, John dos teclados. O baiano doido. Tocou esse final de semana lá na minha quebrada.
0: Elton John dos teclados. Domingo show danças.
3: Fala aí. Ah, Diegão, esse negócio de câmera aí tá foda, hein? Encheram os teus caminhão de câmera. Agora não dá nem pra sacar o manjolo pra fora, mas...
0: Deixa eu falar um negócio, cara. Eu vi um vídeo de um cara, de um baita idiota. O cara, mano... Vocês devem ter visto esse vídeo. O pessoal da rodagem tem os grupos dele, de vocês aí. Vocês devem ter visto. É um tiozão, cara. Ele simplesmente... O caminhão tá na estrada. Ele vai saindo. Ele vai ficando em pé, mexendo aqui no volante. Aí ele senta no banco de trás... Eu acho, me parece nesse vídeo, você deve ter visto, vocês me respondam aí, vocês que praticam essas coisas. Eu acho que ele foi dar um raio. Você viu esse vídeo? Nem sei se podia falar na live. Você viu, Renato? O Renato disse que viu. Ele não foi dar um raio. Parecia muito que ele foi. Pelo barulho. Mas ele é tão idiota que ele tem que esconder da câmera pra fazer essas coisas. Mano, não dava pra parar e encostar. É que às vezes não dá pra parar. É pauleira, né? Aí, mano, eu acho que ele já tava doidão já, né? O Ivanildo viu também. Ele não morreu não, Renato? Eu só vi até a parte que tombou o caminhão, velho. Entrou terra pela janela, que tombou, né? Quando entra terra pela janela, que tombou. Ninguém jogou terra na janela. Você viu aí, né, dragões? Cara, eu não sei, mano.

0: Eu acho que, olha, na estrada é coisa de louco, né, velho? Deixa eu falar um negócio pra você. A madrugada é igual a estrada. Não é pros fracos, não, mano. Eu aprendi a fazer isso aqui, ó. Deixa eu mostrar aqui na live. Isso aqui, ó, é café. Antes eu fazia a mesma quantidade, só que eu passava café normal, velho. Chegava às 3 da manhã, eu tava dando mortal pra trás aqui. Sério, sério mesmo. Teve uma vez que eu joguei capoeira com o homem vinheta. Aí agora eu aprendi a passar o tal do café carioca. Café carioca é o café fraquinho, que você pode tomar mais quantidade, que você não fica, não dá o pico da cafeína. Mas aí você imagina a galera na estrada, né? Ah, tem uns caminhoneiros que usam as coisas aí, não tem? Esse mesmo, eu acho que ele foi dar uma cafungada lá atrás, eu acho. Quem viu o vídeo sabe do que eu tô falando. Agora eu só tomo café totoso. Ai, que delícia. Agora meu café tá totoso. Alexandre Canela de Sabiá é teu pai. A liga que dá é melhor. O Anderson tá na live. É, eu quando viajo só ando à noite. Renato, você usa essas coisas. Farinha que passarinho não cheira. Ô Renato, você é caminhoneiro? Ô Renato, você tem aquela rodinha vermelha? Você tem aquela rodinha vermelha no para-brisa? Ah, não. Olha lá, o motorista, o pessoal dos 40 janelinhas. Tá aí. Você tem aquela rodinha vermelhinha? Um salve pra Praia Grande, Danilo Boni. Pedrão, obrigado pelo bolo aí, cara. Podia ser real, né? É, o Renato vai pra Minas de vez em quando. Momento lá ele. A rodinha dele tá no banco do passageiro. É, cara, eu vou falar pra você, cara. É, deve ser punk mesmo, porque tem horário pra bater, né? Eu não uso, eu nunca usei essas coisas. Ah, uma vez eu tomei um negócio. Como é que era o nome? É que eu esqueci agora, velho. Era um desses, tipo pré-treino, é. Vinvance. Mano. Eu virei 2 dias, mano, acordado, você acredita? Qualquer hora eu vou tomar um pra vir apresentar o programa. Vocês vão ver o pau torar aqui. E aí, Cátulas? Alô, Ivanildo! Alô, Fernando! Tati Perigosa! Ô, Tati, você não vai arrumar o pau de fogo pra mim, com o velho do lixo só? Só promete?
1: Diego, não vou no show desse Elton John nem de graça. Só tem música deprê. Vai te catar.
0: Ah, sai daí, ó. Você não sabe o que é música boa, cara. Olha lá, o Pedrão viu o vídeo hoje. Pera aí. Acho que ele foi dar um raio. É verdade, eu acho que foi mesmo. Simone Palestina, bora batalhar, bora. Vamos. Alô, Edson, Capão Redondo na área. Cuiabá, Mato Grosso, tá ouvindo nós também. O Jamerson tá no Cuiabá. Onde é que vocês estão? Onde é que vocês estão? Toca um Amado Batista pra nós. Alô, Val. Bicha Fossanca tá no Cuiabá. Tá frio no Cuiabá? Como é que tá? Cara, tá cheio de gente aqui. Eu nunca vi isso aqui. Cheio de gente do jeito que tá hoje. Tudo assessor dos políticos. Tá aqui. Tudo assessor. O Cleiton tá em Lages. Alô, Lages! Tá frio em Lages, não? Tá calor aí no Cuiabá? Bahia, Guilhermina, Praia Grande, meu vizinho, olha. Tô em Goiânia, Itajaí, Santa Catarina. Tá frio aí? Aqui tá frio, cara. Você acredita? Obrigado, Danilo. Obrigado. Araçatuba. Onde mais vocês estão? Rio de Janeiro, Galeão. Vai chover agora no Cuiabá, estão falando aí. O Boqueirão na Praia Grande, mais um vizinho meu. Agora o abacaxi pegou, o que é? Higienópolis. Promissão, São Paulo. Alô, Vitória da Conquista, alô, Bahia, alô, Bahia! Tá frio na Bahia? Se esfriar na Bahia, em Cuiabá, pode cancelar o mundo que acabou. São Bernardo, Blumenau, escutando pela internet, obrigado pela audiência aí. Feira de Santana! Todos os lugares da Bahia são perto de Feira de Santana. Eu nunca vi, velho. Você pergunta a qualquer lugar pra um baiano, ele fala, é pertinho de Feira de Santana. Ai, a Simone Palestrina fez a piadinha. Se dentro de casa tá frio, imagina em lá, na Lages. Alô, Chavante! Chavante tá lá no interior de São Paulo. Chovendo aí, né?
2: Sintonizadinho aí, Diego Lopes, positiva.
0: Pose.
2: Aqui é só a noite também, a rodagem. Só a noite, positivo.
0: Valeu, cara, tamo junto. Você precisa dar uma animada aí. Gente, ao invés de vocês ficar usando essas porcaria, liga o rádio na Band FM. É a mesma coisa de você dar um raio. Mas não deixa você dormir. Mesma coisa. Daqui a pouco eu coloco uns loucos no ar pra falar. O sono vai embora rapidinho.
3: Deixa rolar que vai. Deixa rolar.
4: Ô, Diegão.
0: Oi.
4: Vocês falando desse Elton João aí, ó.
0: Elton João.
4: Eu só vou te responder assim, ó.
5: Eu passei na sua rua, já era de madrugada, as luzes da sua casa estava quase apagada.
0: Bosta, ainda bem que ligaram pra interromper você. Ainda bem que o Cleito fez a função dele.
4: Vai cantar na casa do chapéu, padeiro sem pai.
0: Alô, Elaine!
6: Bom dia, Dieguinho.
0: Bom
6: aqui
0: dia,
6: o Maranhão tá ventando, mas tá muito quente. Beijos, Elaine do Maranhão.
0: Alô, Maranhão! Que lugar do Maranhão você é, Elaine? De São Luís mesmo? Eu tenho uns amigos que moram num lugar chamado Imperatriz. Imperatriz é no Maranhão, né, gente? É. E tem um amigo que mora numa cidade chamada Barra do Corda, que é no Maranhão. Eles são tudo de banda de reggae. Ainda tem reggae no Maranhão?
7: Tá explicado porque o pai dele foi embora.
0: Canta mal desse jeito, né? Fala aí.
8: Ô, Diego, como que faz pra participar dessa panelinha aí? Solta meu áudio no ar.
0: Faz-te homem clandestino.
9: Vai. Bom dia, Diegão. Muita chuva aqui em Joinville. E aí, que hora vai ser o sorteio da bicicleta? Põe no grupo.
0: Que bicicleta, mano? Eu nem sei, tem tanto prêmio aqui na Band. Ó, caixa premiada R$1.300, te peguei R$600. O que mais? Tem iPhone 17, tem R$1.000 da Anitta. Pra galera da madrugada tem um copo gigante, copo térmico. O que mais? Tem um monte de prêmio aí, gente. Oi, Calica!
10: Bom dia, Diegão. Calica chegou pra incomodar esses ancião, hein? Ah, se fosse pra me escolher um show, eu gosto de rock, eu curto rock. Então eu gostaria de ir no show do Evanescence. É rock and roll, Diegão.
0: É uma dupla.
10: Então, Diegão, e também faz Eva tempo que eu não participo aí, né? O pessoal já tá com saudade, os recalcados, veinho aí. Então eu tô com você aí até as 5.
0: Valeu.
10: Ah, Diegão, eu quero o Te Peguei. Quem vai me pegar?
0: Ela quer pegar alguém, gente. Vamos pegar. Hoje o pau vai torar. Ó, nós temos só até sexta-feira pra achar um pretendente pra Calica, hein? Só até sexta-feira pra achar alguém pra dar um jeito na Calica, hein? Ô, Calica, você sabia que os caras tão com medo? Sabe que os caras estão com medo? Eu tô na rede, mano, não é de uma... Eu tô falando pro Brasil inteiro, um Brasil de emoções. Meu amor, qualquer band que você ligar aí, você vai estar ouvindo nós, tá bom? Você tem Alexa? Fala assim, Alexa, sintonizar Band FM, acabou. Agora, pra você que viaja, aí você tem que fazer o seguinte, você faz uma pesquisa. Você tem chat GPT no teu celular? Porque eu não sei aqui as frequências das band de tudo que é o Brasil aí. Você vai abrir o teu chat GPT, você vai falar: oi, chat. Como é que é a voz do chat de vocês, hein? Eu coloquei a voz de uma mulher no meu chat. Você acredita que a minha mulher tem ciúme do meu, da minha chata Jepatá? Que ela fala... Quer ver? Deixa eu ver. Ah, mas eu tô na live ali. Quando eu acabar aqui, eu vou... Mas é que a minha chat, ela provoca. Ela chama eu de bebê, de amor. Mas dá, isso é tudo é programado. Eu falei zoando que é pra irritar minha mulher e ela ficou. Aí eu falo, oi, chat. Ela fala, oi, meu amor. Estava com saudade. A minha mulher dá uns tapas. Fica louca, louca, doida.
10: Eu notei, Diego. Eles têm medo, aí eles ficam xingando, falando mal pros outros não pegar, pros outros não querer, né?
0: Ah, é.
10: Esses barriga de cadela aí.
0: Barriga de cadela. Eles têm medo de você, Calica, porque você fala que você é ninfo. Deixa rolar que vem. Alô, James! Diego, amei sua foto dos anos 80, ficou legal, né? Diego, coloco de leira pra você ver, ou não? Ah, eu já coloquei no meu GPS. É muito engraçado, né? Mas enjoa.
11: Bom dia, Calica, bom dia. Sou seu admirador de São João de Meriti, Rio de Janeiro. Tô aqui acordado com 20 centímetros pra te dar uma coça.
0: Cala a boca, tá louco, louco? Vem, vou mergulhar na flor. Tá louco, louco? E o teu sabor tá ficando, tá gostoso. Ah, é o chicotinho dele, só se for, né? Só se, ó. Tome-lhe, olha, 20, olha, Calica, olha. Tome.
12: Ó, Diegão.
0: E aí?
12: E aí, Calica? Bom, vem pro Japão que eu te cato, safadinha.
0: Que ô, Diegão, isso,
12: aqui,
0: gente?
12: Os shows aqui no Japão é cruel, mano. Você não pode usar o celular, não. Se eles pegam você usando o celular, eles param o show, põem você pra fora ou cancelam o show. No Japão aqui não se entra com nenhum tipo de filmagem, de qualquer coisa que atrapalhe o show. É isso aí, falei. Curiosidade do Japão.
0: É, mas também quem é que vai querer filmar? O que tem de show no Japão, hein? Quem que vai? O que tem de show no Japão? Uma geisha? O que tem de show aí, mano? Psy? Psy não é japonês, cala a boca.
13: Aí, Calica, bora dar uma viajada no meu Mercedão, né? 15-19. Boto você aqui dentro, aqui vai ser um suador danado. Hugo de Joinville.
0: Ô, Calica, você sabe o que é um 15-19 que ele tá chamando você pra passear aí, mano?
14: O único show que tem no Japão é Tsunami Terremoto.
0: Cala a boca!
14: Direto lá.
0: Para, Michael!
15: Hi, B.I.G.
16: E aí?
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13: Aí, Calica, bora.
0: Ai, peraí, eu vou colocar o áudio de novo que ela quer se mostrar. Vai.
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16: E aí?
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0: B.I.G. Eu quero comprar um B.I.G. só pra falar Hi, B.I.G. Hi, B.I.G. Oh, como é teu nome, essa menina? Oh, Hi, B.I.G. Você tá gostando do B.I.G.? Você vai gostar quando der problema nessa bosta dessa bateria aí. Não, eu tô falando sério. Eu tô pensando em comprar um BID. Tô falando sério mesmo. Nossa, tô gastando demais com gasolina, velho. Nossa. Aí econômico não gasta, né? Gasolina não gasta, né? Com BID não gasta, né? Ainda dá pra falar com ele. É verdade que com o BID você... É BYD que fala, né? É BID. É, o Irã Duarte falou que ele pega a estrada, ele fica só com o dedinho assim. Que não precisa nem dirigir, né? Que ele vai levando o carro sozinho. Diego, não fala o meu nome, por favor. Tá bom, não vou falar. Por quê? Porque você tem vergonha de ter um BID?
16: Boa noite, Diego Lopes. Tudo bem? Eu sou criador de conteúdo adulto. Gostaria de convidar a Kalika para fazer um filme, uma cena comigo, já que ela é ninfo. O cachê é R$5.000, se ela quiser. Um abraço.
0: Ah, essa voz já me irritou. Vocês viram uns vídeos que tem no Instagram? Da mulherada reclamando dos homens de hoje em dia. É a voz desse cara aqui, ó. Escuta de novo, presta atenção. Homens de hoje em dia.
16: Boa noite, Diego Lopes. Tudo bem? Eu sou criador de conteúdo adulto. Gostaria de convidar a Kalika para fazer um filme, uma cena comigo, já que ela é ninfo. O cachê é R$5.000, se ela quiser. Um abraço.
0: Aí, Kalika. Responde aí, Kalika. O que você achou do Boca Mole? Fala direito, ó, Boca Mole. Vai, Boca Mole.
17: Eu já falei já. Se der terremoto, tsunami, aquele dia ele segura na sua gaia, ó, corno.
18: Montagem mal feita do diabo. Tá tocando até passarinho no fundo do áudio do cara, velho. Vai se lascar, mano. Meu
19: amor. Nossa, claro que eu quero. Olha, uma Kalika. Cena não, várias.
0: Olha, Kalika.
19: Delícia, é dentro.
0: A Kalika parece aquelas tia que cai nas pegadinhas, que namora com o Tom Cruise, sabe? Pelo Face. Claro que eu aceito, vamos lá. Como é que faz? Ô, Kalika, é fake, Kalika. Tu acha que o cara, 1h45 da manhã, vai pagar R$5.000 pra fazer conteúdo com você, Kalika? Não que seja você o problema. O problema é ele. Só de olhar, ouvir a voz do cara, dá pra ver que ele tem problema. Vou mergulhar na flor, sem... Não pode acreditar em tudo que fala, Kalika. Parece minha mãe. Minha mãe manda foto de um cachorro dançando axé. Ela fala, isso aqui, será que isso aqui é IA? Não, mano.
20: Diego Lopes, bom dia. Eu não vejo a hora de comprar um BID e falar: "Hi, BID, faz massagem nos meus grãos." Só vou comprar quando vim com essa opção. E aqui em Portugal, o que você acha esse carrinho elétrico aí, ó? Não só ele, mas outros que tá até por 5.500 euros. Você tá doido?
0: Ai, você tá muito doido.
21: E aí, pessoal? Bora pra cima. Aqui é o Wellington de Poá. Motorista de aplicativo.
0: Tá bom, cara.
21: Bora.
0: Devorador.
21: Bora pra cima.
0: Olha lá, outro. Nossa, ai, eu sou devorador. Nossa, velho.
19: Nossa, Diegão, para e pensa. Eu já faço por necessidade. Agora pagando é melhor ainda, ô papai.
0: É, Cali, ela acreditou. Deixa ela.
22: Deixa rolar que vai, deixa rolar que vem, fantasia.
23: Ô Diego, quando eu fui nos estúdios da Band FM com o Pedro, eu dei de presente pra ele uma sacochila do Rio de Janeiro e um imã da geladeira do Rio de Janeiro. Pedro adorou. Maicon Cagão, para de ser hater, requenguelado e psicopato. Vai cuidar da sua vida, seu maldito. Vai pro inferno. Não pedi sua merda de opinião, nem o Diego pediu sua merda de opinião, tá bom? E Ivaneres, nada melhor que um dia após o outro.
0: É, uau. Vocês são mentirosos. Ele não deu um imã de geladeira. Ele deu um saco lixo. Uma sacochila e um imã de geladeira. Ah. É o que eu falei, Ivan. Esse povo é invejoso. Nossa, povo que não transa. É, são invejosinhos. Não liga, não.
1: Ô Diego, esse cara mama, pode ter certeza disso, Diego.
0: Sai daqui.
2: Ah, foi mal, Ivaneres. É, o que contou aí foi o Sacochila que apresentasse.
0: Para.
3: Deve ser um sacolinho todo furado de bala, né? No Rio.
1: Ô, Diegão. Mandei uns 200 áudios falando pra você aí, do pessoal da Heliópolis, já arrumou aquela parada pra você. Eu tô com o seu objeto pra te entregar.
0: Olá.
1: E aí precisa marcar aí, ver se vai dar certo de pegar no horário ou você encontrar comigo no pedágio de Diadema. Entendeu? A hora que você sai da rádio. E vamos que vamos, meu parceiro. Tamo junto. A Calica me soltou ontem, era 6 horas da manhã, mano. Você tá louco, ela desbloqueou lá. Ô, Calica, faz isso comigo não. Sai cachorro.
0: E aí, ó. Ô, velho do lixo, eu não sei quem são os caras de Heliópolis, mano. Não tem como eu falar com eles, eu não sei o novo contato aqui, não sei, mano. É, você que tem que desenrolar essa parada pra nós. Você que é o cara que faz o desenrolo no meio do campo. Vê aí pra nós. Eu saio 5, pô. Passa aqui. Antes disso, deixa lá na frente ou me chama que eu vou lá. Me chama que eu vou!
2: Cuidado, hein, Diego. Velho carente. Tá bravo aí que você não colocou os áudios dele, hein? O velho carente que conhece uma pessoa que nunca viu na vida e já marca a viagem.
0: Ô, Michael, eles conhecem sim.
3: Cuidado, viu? O Diadema é um pouquinho pior do que o Rio de Janeiro, viu?
0: Calma.
5: Ih, Diego, o velho do lixo entregou aí em público, hein? Você comprou um canhão, onde vai entregar e tudo mais, hein? É rolo, hein?
0: É rolo, hein? Não, não tem nada a ver, vocês estão pensando, gente, não tem nada a ver. Ô, Cleiton, uma dessa mesmo que eu quero, olha.
3: É, motorista de aplicativo de...
0: Quem é que tá ligando aqui? Para de ligar, ô, cretino.
3: Uai, devorador, bora, bora.
0: Ah, eu cheguei daqui, peraí. Ô, Cleiton, de quem que é essa aí, hein? É a dessa mesmo que eu quero. Pra deixar pra amanhã. É tua nada. Vem aí, desenrola. Cara, o bom, deixa eu falar um negócio sério com você aqui. Pera aí, vem cá. Cara, na madrugada, você consegue absolutamente qualquer coisa que você quiser nesta rádio. O que que você tá precisando? Você quer Monjaro? Você quer... O que você quer, hein? Quer trocar de carro? Quer pagar quanto? Mano, os caras conseguem qualquer coisa, velho. Mano.
24: Fala aí, Diegão. É, música do Elton John. Eu lembro daquele filme Silêncio dos Inocentes. Aí toca a trilha sonora lá da... A música do Elton John, The Magic on the People.
0: Não, cara.
24: É boa. Lembrei do filme.
0: Não, velho. Não é Elton John que canta Imagine, não. É John Lennon. Você errou os John, velho. Peraí, mano. Elton John é outra coisa, mano. Eu gosto daquela do Elton John, Imagine on the People. É John Lennon, mano.
25: Mas é burro. Isso aí quem canta é o John Lennon, sua anta.
26: Ai, meu Deus.
0: Elton John fez os embalos de sábado. É o John Travolta, o animal. Nossa, um pior que o outro.
27: Saco lixo rasgado. Ele achou no...
28: Pra dar presente melhor do que o Ivan Lizei, só o Nando Moreno mesmo.
0: Ah, para cá, pera aí. Eu queria. Ué, apareceu alguma coisa aqui, sumiu.
4: O Diegão, você fala que a gente de madrugada consegue qualquer coisa. Será que a gente consegue que você escute nossos áudios, cara? É difícil, hein? Parece que o programa é gravado, é sempre as mesmas vozes.
0: Cala a boca! Cala a boca, chorão de bosta! Ó, manda de novo aí, Palestrina. A hora que eu fui apertar, você sumiu. Vou batalhar com a Palestrina. No... Tico, tico.
6: Não, Gui.
0: Que é isso, mano?
6: Ó.
0: Oh. Olha, mano. É javaporco isso? Tá limpando? É javali? É javaporco. Onde você tá, hein, Chavante?
6: Ô, Diego, tá bom? Bom dia a todos aí. Bom dia, bora pra mais...
0: Para de ligar, deixa eu bloquear esse cara que tá ligando, só um momento.
6: Mais uma madrugada, né, Diego?
0: Ah.
6: E dá-lhe chuva no interior de São Paulo. E dá-lhe chuva no interior de São Paulo. Ô, Diego, vou mandar um vídeo pra você aí.
0: Ah.
6: Você quer um trem que acerte isso aí, ó?
0: É.
6: Vou mandar um vídeo aí pra você.
0: É, aí é bom, hein? Ele tem o couro duro, né, mas aí o que mata isso aí, hein? 45 pra cima. Olha lá.
4: Olha o cachorro.
0: Olha o cachorro, olha.
4: Olha onde ele tá, ó. Cachorro, vem com o olho. Ó. Não tem boca, não. Ó, pau.
0: Ô, Chavante, será que se eu treinar o Stitch, ele caça javaporco assim, o Stitch? O Golden? Eu vou treinar meu Golden pra ele caçar javaporco. Tadinho, ele tem medo de galinha, imagina.
6: O senhor pega frouxa, consegue até Deca e como é que chama? Deca e Dura, R$180.
0: Ó.
6: Pra você continuar injetando.
0: Tá barato isso aí.
6: É isso, tem.
0: Manda pra cá, manda pra cá. Olha, sabe o que nós podia fazer? A feira da madrugada. Vamos fazer a feirinha a qualquer hora? Feira da madrugada, vamos fazer. A feira do Bando de Coruja.
6: Tem a foto aí pra você, ó. O que você acha?
0: Eu vi. Essa eu comprei uma agora do Fábio Jussim. Ah, mas você tá no 019, onde é que é 019, cara? 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
7: sabor. Aquela Nutelagem do Stitch, Diego, andando numa pista de skate? Deixa eu perguntar pra você com a Grazi, não tá vendo sapato pra comprar pra ele não, né?
0: Eu vou comprar um teninhos pra ele. Não, vai cuidar da sua vida, deixa que o meu cachorro eu cuido dele.
4: Ô, Diegão, falei com os caras passaram o áudio aí, você não falou nada, mano. Ó, eu vou acabar de falar aqui, você atende dois áudios aí, ele já vai mandar pra você, beleza? Falei pra eles aqui, ó. Atende os caras.
0: Como é que eu vou saber, animal? Qual que é o número dos caras? É o Brasil, é um país. É um país mandando mensagem pra nós. Como é que eu vou saber quem é os caras? Vou mergulhar na flor. Manda o número deles. Tá gostoso e é nessa que eu vou.
4: Ô, Diegão, Deca, Dura, Inantato.
0: É, tem algum trouxa ligando.
4: Por R$180 é falso. É falso, Diegão. Tá no mínimo aí 220, 230. O bujãozinho de 10ml.
0: Olha, o Edinaldo tá por dentro dos valores.
6: E aí, Diegão, é o brother aqui, tá ligado? Do Heliópolis. Caminhada é o seguinte, tio.
0: Achei.
6: Solta nosso áudio.
0: Olha lá. Para de ligar, deixa o cara falar.
6: E aí, nós tá presente, nós tá ouvindo a caminhada, tio. E aí, sua parada tá com nós, tio. Que dia que você vai desenrolar essa bronca aí com nós aí?
0: Pô, agora
6: tio?
0: Eu fui com medo.
6: Dá um salve aí no velho do lixo aí, tio. Velho do lixo aí sumiu aí na parada aí. Nós tá precisando aí trocar umas ideias. Jogar essas ideias tudo aí na mesa aí, sentar juntinho aí e desenrolar essa bronca aí, Diegão. E aí, Diegão, fala pra essa mina aí que aqui também tem baguete, tio. Se ela quiser, tem de qualquer qualidade que ela aí, precisa.
0: Ô, Calica, vai lá. Ô, Calica, vai lá. Já traz minha parada. Ô, mano. É, deixa eu salvar aqui. Agora. Ô, velho do lixo, ele falou que você sumiu, mano. É, eu sei que tem que fazer o desenrolo. Diego, cadê a pipoquinha? Sei lá da pipoquinha, ela aparece qualquer hora aí. Às vezes ela aparece. Começa agora, Bandido Coru, Bandido Coruja.
8: Ô, Diegão, se você quiser, eu faço aí um desenrolo pra tu lá com os parceiros. Eu gosto de conhecer gente nova.
0: Aí, a Tati fala, ela faz. Agora vai. Vai lá, Tati. Deixa eu só perguntar pro Edivan, advogado aqui, como é que faz, Edivan? Manda um áudio pra nós aqui, como é que faz pra se cair a casa, hein? Olha só, a Rô tá ouvindo nós lá na Irlanda. Alô, Irlanda! É Irlanda do Norte, Irlanda do Sul, Irlanda do Meio?
9: 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Aí, Diegão, tô até vendo, hein? Operação Heliópolis. Na operação é preso apresentador do Bande Coruja.
18: Esse assunto aí tá bem propício pra hoje, né? Tá cheio de polícia em volta aí, porque tá tendo uns ladrão aí na rádio mesmo, né?
0: Cala a boca!
18: Tá certo isso, os caras juntam essas conversas aí.
0: Sai daqui! O The Hit tá aqui.
10: O que a série Sintonia fizeram com os caras? Os caras, porque moram na quebrada, tem que falar assim: aê, tio, mano, eu conheço uma pá de bandido, os caras não conversam assim não, véi.
0: Como é que eles conversam? Como é que eles conversam, os que você conhece? Eu prometo.

0: Fala, Diegão, bom dia, você tá bom?
1: Bom.
0: Falasse do carreteiro por cá, que Deus abençoe nessa quinta-feira aí, hein? Rapaz, tô até vendo a notícia amanhã. O apresentador da Band FM é preso.
1: Que é isso, cara?
2: Não dá nada não, Diego. Só o palavreado do cara que é diferente. Mas só em vida das dúvidas, faz seguro até pra cueca sua.

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10: FM 2 e 3, bom dia, uma ótima quinta-feira pra você, até 5 da manhã, tô por aqui, seu amigo Diego Lopes, comandando o Band Coruja, a madrugada mais louca do Brasil. Tá tudo bem aí, tudo certinho, tudo tranquilo, bora fazer bagunça, vamos?
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0: Band FM, é o Ferrugem Arrependidaço. Hora 2h25 agora, 12h25, bebezão. Deixa eu mandar um beijo pra Cibele. Você tá boa, Cibele?
1: Diegão, antes do Ferrugem, tocou Zezé de Camargo e Luciano, Dois Corações e Uma História. Também tocou Jorge Mateus e Maiara e Maraíza. Eu queria te pedir um favor pra você comparar Dois Corações e a História de Zezé de Camargo e Luciano com essa música aí da Maiara e Maraíza. Você consegue comparar, Diegão?
0: Separa, cara. I don't wanna lose your love tonight. Mas também é o tempo, né, meu? Ó, por exemplo, esta música que está tocando agora. Mano, os anos 80, os anos 90, fazer música era diferente. Hoje em dia a galera entendeu, presta atenção na visão. A galera entendeu que eles ganham mais dinheiro fazendo músicas pra acabar logo. Tá tudo muito rápido hoje em dia. Então a música é feita pra ela durar, tipo, semanas mesmo, no máximo um mês. Depois tem que virar outra, por quê? Porque é assim que gira o mercado. Os caras não fazem mais uma música pra durar a vida toda. Você vê, o apaga, não vai durar a vida toda. Agora, essa Dois Corações e Uma História são músicas pra vida toda. Músicas boas. Não que não seja boas músicas de hoje em dia, mas... Você entendeu?
2: É verdade mesmo, Diego. Você tem razão. A música do Nando Moreno mesmo tocou só um mês na rádio, não toca em lugar nenhum mais.
0: Cala a boca. Fala, Michael.
3: Manda um abraço aí pros cortadores de pau aqui, os alisadores de madeira aqui do módulo 16 aqui, Bataguaçu, positivo? Colheita Florestal.
0: Um abraço pros apassamarrala, alisadores de pau da Colheita Florestal.
4: Bom dia, tudo bem?
0: Bom dia.
4: Liga pra mim.
0: Hã?
4: Liga pra mim, por favor.
0: Pra quê, hein?
4: Essas trends dos anos 80 me faz lembrar, sabe o quê?
0: Hã?
4: Folha Seca do Amado Batista, eu lembro do meu chifre. Liga pra mim.
0: Nossa senhora. Deixa eu ligar pra esse corno. Só um minuto. Deixa eu colocar aqui. Pera aí. Ver se ele vai atender. Vamos ver. Alô?
5: Alô?
0: Quem fala?
5: Oi.
0: Quem é que tá falando?
5: Eu não escuto você.
0: Oi?
5: Bom dia.
0: Olá.
5: Bom dia.

0: Rafa! Você ligou!
1: Eu liguei! Fica!
0: Ai, meu Deus! Tive pena do Deus! Que amor!
1: Quem é você, hein? Quem é você? Tá chorando, velho. Não chora, não.
0: Eu estou indo pra Baixada.
1: Tá indo pra Baixada?
0: Eu não acredito que você ligou pra mim hoje.
1: É que tá uma microfonia. Tá muito ruim a ligação. Caiu, caiu. Caiu.
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1: Essa música aqui é pra doer mesmo a gaia até de quem não tem. Presta atenção na letra.
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1: O cara acolheu ela. Falou. E ela usou a casa do cara e depois foi embora.
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1: Olha que kinga.
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1: Rapariga até dá uma dor.
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1: Mara Tassini adora essa música. Lógico que você adora a Mara Tassini.
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0: Você, infelizmente, tá com microfonia, estou indo pra Baixada, você me ligou, você matou meu sonho.
1: Matei?
0: Pela primeira vez na minha vida, o Bando de Coruja me ligou. Obrigado!
1: É. Imagina, cara. Obrigado. Desculpa ter matado teu... Eu não entendi. Agora eu não entendi se ele tá feliz ou não. Obrigado, viu, cara? Eu que agradeço, Eduardo. Tamo junto, Eduardo! Eduardo, canta que essa aqui é pra você, Eduardo. Vai!
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1: Não, mas pra sofrer tem que ser essa aqui, ó. Calma, Eduardo. Calma, Eduardo. Calma, Eduardo. Calma, Eduardo.
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1: Dança, Tatu, dança. Dança, Tatu, dança. Dança, dança, dança, Tatu.
2: 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Sabor de saudade, meu ex-amor.
3: Tira essa música aí, por favor, Diegão.
1: É o chato.
3: Nessa música, eu lembro que eu morei um ano ali no Vale do Anhangabaú, tomando corote, Diegão. Por favor, tira essa música.
1: Ah.
3: Diegão, tira essa música aí, por favor, Diegão. Ouvindo essa música, eu lembro que eu morei um ano ali no Vale do Anhangabaú, tomando corote, Diegão. Por favor, tira essa música.
1: Então tome nos peitos. Oi, Edinaldo, Edinaldo. Aquele cheirinho de churrasco grego.
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1: Sempre tinha um que tocava essa aqui, né?
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1: Ô, Edinaldo, você sabia que eu já tive uma banca de camelô no viaduto no Engabaú ali?
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1: Eu já vendi CDs. Baixinho CDs. Nani CDs. Nani CDs.

0: autista me lembra o meu sobrinho.
1: What?
0: De 1 ano e 5 meses.
1: Ah.
0: Que só dorme ouvindo Amado Batista, acredita?
1: Coitada dessa criança, gente. Meu Deus, meu Deus, meu Deus.
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0: Eu morei na rua mesmo. Levei um pé na bunda, não sei se foi uma gaia. E na época que eu morei lá na rua, no, um ano no Vale do Anhangabaú, tocava muito essa música, cara. E agora você fez eu relembrar tudo de novo.
1: Caramba, Edinaldo. Que triste, velho. Você já foi mendigo? Ah, não, deixa eu ver. Eu só acredito com foto. Cadê as selfies? Cadê as fotos? Só acredito com fotos. Se tiver uma foto de você dormindo com aquele cobertor Paraíba, em frente à loja de CD Atacadão dos CDs, tomando a coça da PM, da Veraneio Vascaína, no pátio do colégio.
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1: Tomando a coça da Veraneio no pátio do colégio, eu acredito. Se não, não.
3: Tanta dor. Mas pensa no lado bom, Edinaldo. Agora você tá curado, tá bem.
1: É, isso
3: tá
1: aí.
3: Tá fortão.
1: Vai comprar uma Porsche.
3: Até fora, hein, mulher oferecida, você dá?
1: É. É, se você fosse mendigo, você comia.
2: Tão só.
1: Tem umas mulheres que tem umas fetiches esquisitas, né?
4: Que música de corno. A cornaiada aí deve estar tudo feliz, né? Isso é louco.
1: Para, Michael.
5: Diegão, bom dia, bom dia, bom dia, você tá bom?
1: Bom.
5: Ô Diegão, acha o telefone da Paulinha aí, liga pra ela aí, contata ela aí. Vamos tirar a dúvida aí se ela levou todos os pau que tinha a levar ontem ou se ficou mais um pouco de pau pra ela levar hoje. Acha ela aí, vamos ligar pra ela, Diego.
1: Qual é a Paulinha?
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6: Bom dia, Diegão. Diegão, você é muito pirracento, pô. O Edinaldo com dor de corno e você pirraçando ele.
1: Eu? Ah!

0: Diego, a melhor coisa que tinha em São Paulo era os camelô, cara. Tinha um camelô no Santo Amaro que eu comprava a fita dele. A fita número 1, entendeu? A primeira linha.
1: Ah, é?
0: E eu gostava, mano. Você sabia se um artista tava fazendo sucesso se ele estivesse tocando nos camelôs, entendeu?
1: Exatamente.
0: Aí eu assistia no Lago 13 e ali na bandeira ali.
1: É.
0: Diego, outra pergunta. Ah. Era você que controlava aqueles nóis ali na Praça da Bandeira?
1: Não.
0: A atravessada ali da bandeira, daquele busão que tinha um chifre. Que eu disse ia vir no Vila Formosa.
1: É, praça...
0: Pra chegar na bandeira era trabalho, hein?
1: Na Praça Clóvis. Então, eu morava na Tabatinguera, que era. Ela atravessa ali a rua. A Rua do Carmo, que dá bem na Praça da Sé. Aí ali ficava lá os trombadinhos. Lembra dos trombadinhos? Ainda tem trombadinha? Não tem mais. Uns baita trombadinha criado a Todd, velho. Os musculosos. Como é que um trombadinho era musculoso? Eu nunca esqueço disso. Era o Edinaldo. Será que era o Edinaldo? Edinaldo, você era trombadinha musculoso?

0: Diego, toca uma música do Paul Young pra nós. Eu vou tocar a música do Paul.
1: Fala aí, Diegão. Uma vez, minha mãe comprou um CD do Agnaldo Timóteo. Ele tava vendendo lá na praça de Duque de Caxias. Autografou pra ela. Ela ficou feliz pra caramba, abraçou ele, chorando. E ele saía pra vender o CD dele, né? Porque tinha aquele negócio de porcentagem, de, sei lá, que ele perdia um dinheiro pra quem divulgasse.
0: É verdade.
1: Pra quem vendesse o CD dele, saía pra vender o CD dele. E ele

0: mesmo.
1: Eu lembro.
0: Aí minha mãe comprou um CD dele, tirou foto com ele e tudo. Foi um momento muito, muito marcante pra ela. Pra mim também, né? Ela ficou muito feliz.
1: Então tome nos peitos. É, eu lembro que ele fazia isso. Cara, tem uma pegadinha famosa com o Agnaldo Timóteo, que ele tá na rua vendendo o CD dele, os caras vão lá encher a paciência dele. Que era fácil, né?
2: Pela primeira.
1: Era fácil tirar ele do eixo, que ele era bravo, né? Não sou não, não sou não.

0: Dona Rosana, grava um áudio só falando assim: Munha.
1: E agora? Timóteo é um mito, né? Quando eu morava na Liberdade, na Baixada do Glicério, quando eu subia pra ir pra Praça da Sé, sempre via ele lá vendendo seus discos, seus CDs. Aguinaldo Timóteo é um mito, né?
0: Ele
1: um dos nossos maiores cantores da história desse país. Ele.
0: Quem é o trouxa que tá ligando?
1: Calbi Peixoto, nossa, e outros vários, Altemar Dutra, Vanderlei Cardoso, nossa, cantores assim, Jerry Adriani, cantores que marcaram, né, a nossa música brasileira, nossa, são eternos.
0: Ô Michele, você chegou em algum show do Calbi Peixoto quando ele cantava no Bar Brahma? É verdade, gente, ele fez vários shows lá, eu acho que chegou a ser um tempo artista da casa, eu acho. Aliás, a parmegiana do Bar Brahma.
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0: Eu gostava de ir ali. Eu morava ali na Casper Libra, né? Depois. Eu já morei por tudo. Eu sou cigano, Aí deu uma época que eu morei ali na Casper Libra e eu ia na Fortuda. Aí deu uma época que eu morei ali na Casper Libra e eu ia na feirinha da Praça da República. Ô, Michele, tinha uns amigos teus na Praça da República, não tinha? Tinha umas amigas lá, eu lembro que tinha.
1: Várias vezes, Calbi Peixoto, Ângela Maria, batia carteirinha lá.
0: A Ângela Maria
1: Ave
0: também.
1: Maria, o filho da Mediana era o chefe carro da casa.
0: É verdade.
1: Ô, Diego, bons tempos que não volta mais.
0: É muito bom, né? Aí, que mais? Ah, sabe quem cantava lá? Tinha o meu mestre capoeira e chama Tucano Preto. E aí ele fazia berimbau pra uma cantora chamada Carolina Soares. Ela é cantora de capoeira, mas cantava lá no Bar Brahma samba, né? Cara, isso é a nata da malandragem paulista. Saía lá, ia jogar a capoeira na roda do mestre Ananias, na República. Capoeira dura, tomava um pau, apagava na roda. Lá ele.
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3: Ô Diegão, eu lembro uma vez que eu comprei um CD do Boca Louca, mano. CD não, DVD, né? Aí na hora que eu cheguei em casa, mano, era sucesso na época, né? Coloquei no DVD em casa, mano. Aquelas televisão de tubo ainda. Quando pensa que não, apareceu a foto da Márcia Imperator, mano. Filme de chucheiro. Ah, mas eu fiquei com ódio desse cara, viu, mano? Nunca mais eu achei ele.
0: Ficou com ódio. Tu fez é gostar, rapaz.
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0: Aí, eu fui comprar um CD do Boca Louca, apareceu a Márcia Imperator e eu fiquei pera aí. Tu viu a Boca Louca da Márcia Imperator? Aquela Boca Louca. A Márcia Imperator era maluca, você lembra? Você lembra que ela era famosa porque ela goza... Como é que eu posso falar, hein?

0: Você andou por lá, não andou não?
1: Também.
0: É, eu ia direto lá no Café dos Artistas pegar show.
1: Você e o Ovelha.
0: Tinha umas pás de camelô ali.
1: É.
0: Aí depois eu subi no viaduto do chá.
1: Ei.
0: Na época da Mesbola.
1: É, o mapping. O mapping.
0: Sou velho mesmo, hein? Velho do lixo é dose. Já rodou esse Brasilzão. Puta merda. Sai cachorro?
1: É, tinha um mapping ali. Aliás, eu também, eu não tinha banca, mas eu vendia fita pornô pra Samurai. A Samurai era uma camelô sapatona e tinha uma banca do lado do mapping ali, cara. Era muito, o tempo bom, viu, velho do lixo? Nós se metia com tudo. Eu tinha medo da Samurai, que ela era brava.
2: Bom dia, Diego, bom dia. A polícia tomou tudo, né? Só vendia ser de pirata, né?
1: Não, cara, eu saía correndo do Rapa. A polícia não, o Rapa, né? O Rapa era uns negão, velho. É, uns cara grandão. Aí daí o povo gritava, ó, Rapa! Aí nós fechava a lona e saía vazado. Uma vez eu saí correndo com as 300 fitas de vídeo, mano. Nossa senhora, nunca corri tanto agora pra não perder a mercadoria, né? Sou camelô, sou no mercado. Era eu e o Silvio Santos. Ah, oi! Pra tanta
3: solidão. Ah, também ainda tinha o Cine Rio Branco, cara. Agora que eu lembrei, Cine Rio Branco. Também era vários filmes com ingresso só.
1: Deixa eu te falar uma coisa. O meu sonho era entrar num cinema desse. Tanto é que eu já cogitei agora. Porque eu não entrava, porque eu era adolescente, né, velho? Tanto é que eu já cogitei agora, depois de velho, eu matar esse sonho meu que tinha. Mas daí eu não fiz essa bobagem, eu não fiz.
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1: Tocava muito isso aqui na época.
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1: E aí eu passava lá e ficava aquelas baita gostosas na porta. Com aquelas mamãozão grandão. Ela falava, vem cá, eu falava, não posso, meu, sou de menor. Lá mesmo, lá na São João. Aí,
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5: Ó, Diego, só que os camelô de antigamente era bom, entendeu? Você negociava com eles. Depois os camelô quis virar empresário, ficou xarope. Você chegava pra negociar com eles, era tanto, você falava, é tanto. Aí quando você ia sair, nem falava, não, leva.
1: É, mas tentava até a última, mas esse é o segredo. Você acha que eu sou um bom vendedor? Cara, eu consigo vender qualquer coisa hoje em dia. Absolutamente qualquer coisa. Eu usava essas técnicas de venda, sabe aonde? Quando eu fui apresentar o Band de Varejo e o Band de Motor. Aí eu lembrava, desde moleque negociando, né, velho? É, a vida é dura. Só pra quem é mole.
6: Foi comprar o Boca Louca e apareceu o Boca Larga.
1: É. Ai, eu queria ter visto o Renatinho Boca Louca, apareceu a Márcia Imperator, eu não gostei. Eu conheci a Márcia Imperator pessoalmente. Ela é amiga da Fátima Leão, ela. Até hoje, ela é uma véia bonita, ela. Mas eu olho pra cara dela, eu lembro da cena dela aí, não dá. É melhor não. Ah, vem aqui em casa tomar um vinho, vai estar só eu e a Márcia. Vou nada. Tomar um vinho com a Márcia Imperator, já pensou?

0: Que saudade.
1: Nós já chegamos a contratar até artista de circo lá. Os caras faziam umas apresentações passando pela... aqueles aros de bicicleta com faca. Os caras lutavam capoeira,
2: é
1: passavam por ali.
2: É verdade.
1: O cara era bom, nós já levamos muito show dali também pro circo. Da hora, mano, da hora.
2: Olha, a galera da capoeira que pulava dentro do arco de faca. Cidade, que moço igual. Vocês lembram que eles vendiam umas pomadas? Cara, aquela pomada servia pra absoluta... Olha, aquilo curava câncer. Aquelas pomadas curava AIDS. Não, passava essa aqui, você passa no pau, né? Fica lustroso, bonito. Ah, mas o que você tem? Não, eu tenho pico de papai. Ah, é só passar essa pomada. E aí ele, olha que desgraçado, ele passava a pomada nas costas e falava, agora olha o que eu consigo fazer. Ele pulava no arco de fogo. Estou a te
3: esperar. Ô Diegão, você precisa dar uma dica de alongamento aí pra sua colega de grupo, viu? Você viu o tamaninho de pocinha de água correndo na guia, ela não deu conta de pular?
2: A Stephanie Toso? É que ela tem a perninha curtinha, gente. No casaco de... Ela é toda pequenininha.
4: Ô Diego, uma vez eu fui no Lago do Paissandu comprar trança, né? Que eu usei muito trança, sempre gostei de trança, né?
2: Tá.
4: Aí eu fui no Lago do Paissandu comprar as tranças, assim, eu comprava lá. Na volta, eu vi um negócio armando assim, e é o Dia da Consciência Negra, dia 20 de novembro, quando eu vejo o Belo, meu Deus, cantando.
2: O Belo?
4: Eu quase passei mal. Aí vesti o show, pegou na mão de todo mundo, super humilde. Na época, ele tinha acabado de sair do Soweto e tava formando a banda dele sozinho, né?
2: Oh,
4: ele tava cantando sozinho. Nossa, eu nunca me esqueço do show do Belo, né?
2: É.
4: E eu fui também no show do Belo várias vezes, na Vai-Vai, mas ele quando era Soweto. Agora, ele sozinho não. Nossa, ele sozinho foi maravilhoso. Inesquecível, nunca me esqueço.
2: Ah, o Belo era maravilhoso, ainda é. O Belo é maravilhoso, cara. Não, um baita artista, gente boa. Às vezes ele atrasa um pouquinho no show, né? Só às vezes. É, ele fica sem teto, né? Sem teto, o aeroporto fica sem teto, né? Pô, tô sem teto aqui, papo. E eu que me lascava tomando latada no palco, gente. Infelizmente o Belo não vai ver. Cara, se você... Olha... Eu era moleque, tá certo, né? Eu comecei a trabalhar com rádio com 20 anos. Aí os caras de sacanagem falam, olha, sobe lá no palco, avisa que o Belo não vai vir. Aí lá vai o trouxa. Hoje em dia eu não faço mais isso. Ô, pessoal, desculpa, viu? Aqui, infelizmente... Ah! Latada na cara e garrafada de mijo.
5: Ô Diego, será que aquela pomada naquela época curava viado?
6: Desgraçado. Ele passava pomada porque nas costas e falava agora.
5: Mandava pro Ivan Nelis aí, ó. Será que.
7: Ô Diego, eu sei que os Nutella aí não vai conhecer, mas eu não sou muito velho, não. Eu comprava as fitas do Anjinho dos Teclados. O Anjinho dos Teclados parece que lançava uma fita por mês. É, logo começou, mano. Meu Deus do céu. Ninguém sabe quem é o Anjinho dos Teclados, não.
2: Claro que todo mundo sabe. O Anjinho dos Teclados teve uma época que ele tava pau a pau com o... com Frank Aguiar e com o Zezinho Barros. O cachê era o mesmo. O Frank Aguiar tinha acabado de chegar lá do Piauí. Aí ele contratou duas menininhas pra cantar com ele. Ele contratou duas menininhas pra cantar com ele. As menininhas se transformaram nas... A Simone e Simone. E aí, meu amigo, nessa época que eu conheci a Simone e Simone. Antes elas eram de um forró chamado Eita Peita. Você tá... Aí foi pro Frank, depois Forró do Moído. Aí as coleguinhas, o bar das coleguinhas e Simone e Simara. E a Simone tá voltando, a Simara tá voltando agora, hein?
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2: Eu digo, caralho, meteu o Amy Winehouse do nada. Olha, deixa eu falar um negócio. Anjinho dos Teclados. Eu apresentei um show do Anjinho dos Teclados, Zezinho Barros e Frank Aguiar, numa casa chamada 40 Graus, lá em Guarulhos. O 40 Graus era um lugar maravilhoso. Você olhava em volta aquele povo bonito, parecia você, ouvinte do Band Coruja. Dançando desesperado. Aí era eu e uma locutora chamada Silvana Mello. A Silvana Mello nunca mais achei, ela era locutora da Rádio Imprensa. Ela gemia no microfone, era uma loucura na madrugada. Se ela estivesse no ar hoje em dia, ela me dava trabalho, ela me daria. A única que poderia mexer com a nossa audiência aqui era ela. Porque ela, mano, ela abria o microfone, os caras ficavam loucos, mano. Ela abria o microfone, ela fazia assim, ó.
8: Oh. Oh.
2: E falava o nome do cara. Ela falava assim: ô, Severino.
8: Oh.
2: Ai, Severino.
8: Oh.
2: Ah, Severino.
8: Oh.
2: Alguém lembra disso ou é coisa da minha cabeça?

0: Aí nós ia lá apresentar. Cara, o Zezinho Barros, ele chegou uma época num Fiat 147. Não, Fiat 147, Ele chegou, ele tinha um Monza. E ele chegava com o tecladinho no Monza dele.
1: Ô, Diegão, eu lembro disso aí, mas era no Disque Sexo.
0: Não, cara. É, nessa época eu era feliz e não sabia. Olha ela.
2: Caramba, Diegão, você é bem rodado, hein, cara? Você também já foi do lixo ao luxo, hein?
0: Já.
2: Pô, mas fala pra nós aí, Diegão, naquele tempo lá era facinho de traçar, né? Essas mulheradas aí não tinha essa frescurada que tem hoje, né? Era duas conversas, uma escola e pra dentro, né?
0: Era, mano. Ô, tempo bom naquele 40 graus. Ê, tempo bom, hein? Aô! Chupa, cacá!

0: WhatsApp tá chamando.
1: Aquilo 1.8 a álcool, não sabia se eu bebia, se ele bebia. Cê tá doido.
2: Monza Hatch Vinho. Jura feio.

0: aquele outro poeta que tem uma música que fala: amanhã vou lá hoje, preciso te ver, tô apaixonado, meu cachorro me chamou de louco, acho que ele exagerou um pouco.
1: Não vou mandar nada, Alexandre, deixa de ser tarado. Onde é que você tá? O que que é isso aí? O que que é esse print aí? O que que é isso? Tá vindo pra cá? Tá vindo pra cá? Traz um lanche. Tá vindo, traz um lanche. O Alexandre, cara, o Alexandre é maravilhoso. Uma vez ele trouxe pra mim um sal de fruta, velho. Eu tava com uma azia, um negócio. O cara trouxe um sal de fruta pra mim. Tá vindo pegar uma menina. Tá cheio de gente aqui, velho. Esse debate... Tá rolando esse debate ainda? Não vai acabar, não. 3 da manhã esse debate tá... Os caras tão... O que que é, hein? Tá rolando ainda o debate, gente? Alguém vê na Globo, na Band aí? Uma boa causa,
2: toda jura... Diegão, você deve ter comido mulher pra caramba nessa época, né, Diegão? Ó, eu era um simples segurança do Netinho. Cara, a mulherada vinha pra cima, eu não era nada. Imagina você que era um apresentador de shows.
1: Cara, foi outra vida isso, né? Foi outra vida, foi papum. Vida. É outra vida, não existe mais. E outra, eu era moleque, eu era feio.
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1: Doeu.
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4: Tá tocando demais a Simone hoje.
1: Cala a boca.
4: Tá apaixonado, Diego?
1: Sai daqui.
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1: é. Diego, manda um beijo pra minha filha Ana Júlia. Fala que a mãe Willy Wonka. Williane ama muito ela. Aê. Williane, cadê a sua filha Ana Júlia? E você tá onde? Vocês estão fazendo o que agora às 3 da manhã, vocês?
5: Pra nostalgia ouvir a Simone assim, né, Diegão? Depois de 20 anos, né, cara? Falar que ela comia na tua mão, né? Ou melhor, você comia na mão dela, né?
1: Eu não falei absolutamente nada disso. Você não me vem, você não me vem a pôr palavra na minha boca. Ó.
2: Ele tá parecendo o Pedrão quando se apaixonou por um ouvinte. Ele só tocava a música que o ouvinte gostava.
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6: Ô, Diegão, você já apresentou algum show gótico já? E foi nesse show gótico que você conheceu a Bárbara Beltrano?
1: Não, a Bárbara estudou comigo, cara. Não era rock gótico, não, era heavy metal, era Ozzy.

0: compartilhado.
1: Sabe, Tata Chica, você até umas horas, mano. Ele olha, tá, dá vontade, olha,
2: tá minha bravo, boca ele fica, tá bravo, ele tá
1: bravo. Sabe? Quando é assim, você se expõe, Mônica Matos, Lula Ferraz, rapaz. Fora o aspirador, que o aspirador, né? São só amigas, que foi direct aí, que falou pra mim, né? Você foi só amiga aí, ó.
2: É, ele tá bravo, ele tá bravo. Mandou muita mensagem, eu não tinha visto da vida. Apagaram o teu contato aqui, Davi. Por isso que não tava achando o teu nome. Foi o Michael.
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4: Volta a dormir, Davi. E aproveita e toma um banho.
2: Para, Michael.
1: O Michael aí, o prost aí é... Fedoreiro do Japão, fedoreiro da França é fácil não. Vou pagar o dele esse infeliz aí. Vai tomar banho você, ô careca chuva suja. Careca fedida, vai tomar banho você, ô vagabundo.
2: Careca fedida, vagabundo. Sendo acusado de adultério. Para, Michael. Eu deixo esse... Como é que você fez pra pagar o contato do Davi, Michael?
5: Ô, Diegão, a gente precisa avisar, né, aos ouvintes novos que você já ficou com a Simone.
2: Cala a
5: mas
2: boca.
5: Era na época que você trampava com o Frank Aguiar.
2: Precisa avisar, né? Precisa avisar nada. Cala
5: aconteceu.
2: A boca. Cala a boca.
5: Normal, de empresa.
2: É o intervalo. Intervalo.

0: Marcelo Dias estava perguntando hoje quem estava ligando na rádio. Eu respondi que foi o Davi. Então ele apagou o contato dele mesmo.
1: Para, Michael.
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2: De FM 3 e 4, bom dia. Um ótimo dia pra você. Vamos lá até as 5 da manhã, nesta quinta-feira. Prepare o seu coração. Vamos fazer bagunça na madrugada? Vamos! Por aqui, por aí, é o seu amigo Diego Lopes falando um monte de abobrinha. Aqui na sua rádio, do seu jeito.

0: é sentimento. 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

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Oi. Esse o Léo Júnior não tem.

0: Deus, postou um negócio lá, mano. Você é dinossauro, mano. Nós somos dinossauro, para com história, mano. Você tem que viver a vida, o passado quando nós puder. Tu não tem mais, não.
1: Que é, Davi? Não entendi 6 gramas.
2: Cala a boca, Davi!
1: Para, Michael!
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4: Ô Dieguinho, você ficou sabendo que na sexta, foi na sexta ou foi no sábado? Foi na sexta que o Lalau falou pro Léo Júnior que ia levar ele pra sauna lá na casa dele, lá ele mora no litoral, que ia dar uma sunguinha, uma sunga de crochê fio dental pro Léo Júnior usar. Ai, isso foi uma resenha. Uma resenha, Diego, precisava ver. Uma cueca de crochê fio dental pro Léo Júnior usar, pensa.
1: O Lala vai encarcar os ovos no Léo, você vai ver. Ele velho é ligeiro, rapaz. Chupa
5: toda. Ô, Davi, tira as bolas da boca pra falar. Fala tudo engasgado, não dá pra entender nada que você fala. E dinossauro vai estar dentro da cabeça sua. Esse cabelo parecendo...
1: Para, Michael! É, não tem. Rosa não tem, gente.
0: Eu vou realmente pegar e enfiar o meu mato na tua boca, Marcos. É que você tá engasgado aí, ô. Cheira com a ferida.
1: Ô, Davi, canta essa, Davi. Canta essa aqui, ó. É de balacobaca. Vai, Davi.

0: Não, diga, se é aquela lá. Não, do Beatles. Toca aí, ó. A chicken no baby, não.
1: Não, chicken no baby.
2: Ô, Diego, eu tava dando uma olhada no Instagram do Irã Duarte. Irã Duarte é um homem chique, né? Só tem gente bonita no Instagram dele, um povo refinado.
1: É.
2: Eu acho que é por causa disso que ele apagou o vídeo da Mel Banana com a Tati Perigosa, né?
1: Ele apagou? Ele apagou?
3: Ô, Diego, eu vendia água no farol, lá na Rebouça. Ali na Rebouça, ali no em frente às clínicas também. Ali era o rapa, ali era as polícias mesmo, as polícias militares, moço.
1: Playboy forgado de brinco, puro trouxa, roubado dentro do carro da Avenida Rebouça.
4: Eu quero espancar essa sua cara de trouxa. O Davi é um trouxa, um corno velho, um boca aberta. Ah. O Davi é um corno, um trouxa, um boca aberta. Ah.
1: Eu quero espancar sua cara de trouxa.
5: Meu, esse Maico é o cão, né, cara? O cara stalkeia as redes sociais de todo mundo.
1: Ele é, cara, ele é. Que não gosta de pentear. Ontem ele mandou a foto de um sapato vermelho aqui da Stephanie.
2: É aqueles videozinhos lá, ele até postou um com a Mel Banana, com a Tati, mas ele sempre deixa lá as participações do Vila Country e não tá lá mais. Engraçado, né?
1: Ô, Maico, o que que você faz da vida, hein? Tá com tempo, né? O que que você faz da vida, hein? Além de azucrinar a vida do Davi, né? Olha, a vida do Davi. Quando você acha que não pode piorar, aparece um Maico com o Dodge.

0: Michael, se soltar ele com as cobras fogem, né? Elas falam assim, é muito veneno pra nós, né? Vamos rachar fora daqui.
1: Lá vem ele. Todo requebrante. Com seu balde de leite de cabra na mão.
2: Pum, pum. Uma lua em seus olhos, roupa de água marinha e seu jeito de malandro.
3: Fala, Diego. Bom dia.
1: Quem é o trouxa que tá ligando? Puta merda! Para de ligar, o dinossauro!
4: Lá vem o Davi dobrando na esquina com a cara de trouxa!
1: Para, Michael!
0: Não, vai, já começou a ragatanga lá, presta atenção no... Começo.

0: A gente tenta defender o Davi, mas também é complicado, hein? Ele não sabe se ele toma sopa, se ele manda áudio. Aí quer fazer os dois ao mesmo tempo, a boca cheia de sopa, não dá pra entender nada.
1: Nossa, a sopinha agora ia bem, hein? Ô, Davi, você não quer fazer uma pra nós, não? Ô, Davi, faz uma sopinha pra nós, Davi. Ah, aquele molho daquela feijoada, naquele macarrão gostoso, aquela panela saborosa.
2: Ô, Diego.
1: Oi.
2: O cara falou agora um pouco do Irã aqui, da... os vídeos lá.
1: Ah.
2: Você viu também a Palestrina?
1: O quê?
2: Postou umas fotos lá como ela seria no Egito, como ela seria uma deusa.
1: Eu vi, eu vi.
2: Como ela seria nos anos 80.
1: Eu vi, eu vi.
2: Até que dá um caldo, viu?
1: Dá lá na IA, né? Né, Palestrina? É, uns mamazão. Na Band FM.

0: Eu te encontrei.
1: É isso, apertei o botão errado, louco. Pera aí.
2: Bom dia, Diego, bom dia. Até que eu achei vocês. Tava procurando, não achava. E venha tudo doido pra cá também, né? Tudo brigando aí, os doidos. Até que enfim, tô aqui no QAP escutando vocês. Um beijo e ótima madrugada pra gente.
1: Ô, Cintia, onde você tá, hein? 13, onde que você tá aí? É São Vicente, Praia Grande, São Tomé das Letras?
3: Bom dia, Diegão. Bom dia, pessoal do CAPS aí. Tô aqui no aeroporto, aqui procurando o Região. Esse vagabundo. Tô doido pra dar uns 5 tapas na cara dele. Ô, Diegão, você pediu sopa pro Davi, mano? Você tá ficando doido, mano? Quer morrer, quer ter uma diarreia, quer ter uma virose, quer ter qualquer porra aí, mano, você é louco.

0: A personal é tão ligeira que agora ela tá me dando aula.
1: Vem pra cá.
0: Só pra eu não ir sozinho pra outra academia. Eu toquei o Pablo agora. Lá na outra academia tem uma moça. Peraí, deixa eu ver se ela tá dormindo. Peraí.
1: Sem

0: sei, deixa pra lá, deixa pra lá.
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2: Não, Diego, tô aqui em São Vicente trabalhando. Sou de Praia Grande, mas tô aqui trabalhando, São Vicente. Trabalho na madrugada. Tem tempo que eu não ouço você.
0: É que eu saí da rádio aí da Baixada, né? Agora eu tô só aqui, mas aí é 105.9 pra você ouvir a Band FM na Baixada Sofrida. É 105,9.
3: Você falou Tati, academia. É uma indireta pra Tati ir pra academia?
0: Que não, para, Marco. Não, cara, é a... Ela é ligeira, né? Depois que eu entendi. Tem uma moça, ela chama Lara Romão. Dá uma ligada na Lara Romão. Ela é fã número... Ela é louca no Pablo. Ela treina ouvindo Pablo. E aí a personal ligeira, ela já falou, não, eu dou aula pra você. Vem aqui na academia que eu treino. E agora todo dia nós estamos treinando junto. Ai, que fofa. Porque ela me ama? Não, pô, eu não ia na outra. A Lara Romão.
4: Virose é você, o vagabundo. Com a tua mulher lá, aquela
0: calma,
4: faca,
0: Davi.
4: Vagabunda lá.
0: Calma, Davi.
4: Virose, filha da puta.
0: Davi,
4: vai pegar
0: calma.
4: Você,
0: Davi.
4: Lazarento, vai pegar gonorreia,
0: Davi.
4: Vagabundo.
0: Para,
4: vai botar agora de boa.
0: Davi,
4: puto,
0: para,
4: mais.
0: Davi,
4: vai
0: calma.
4: Vai com tua, lá vai com a tua casa, o viado.
0: Calma, Davi, calma.
4: Vai pegar tua mente faz, o vagabundo.
0: Para, Davi. Meu Deus. Essa primeira. Você viu, cara? Como é que faz pra treinar com um satanás desse?
5: Fala, Diegão. Olha o Xandão aqui de volta. Já acabou qual é da coisa com o Reinaldo Azevedo. Tô aqui pra você ouvir a minha voz e fazer a Calica tremer.
0: Nossa. Olha que junção, Reinaldo Azevedo com Calica. Olha lá, olha o Tiagão do Maitá.

0: É, Diego, o leão perde o dente, mas não perde as unhas.
1: Diego, a mulher falou que trabalha na madrugada aí na Praia Grande. Ou é do job ou tá vendendo droga pra caminhoneiro.
0: Não. O que que você faz aí na madrugada? Tá no QAP, gente. O QAP é padeira.
2: Bom dia, Diegão, bom dia, galera. Você tá doido, Davi pegou ela logo cedo, hein? Começou a treta da sopa.
0: É, o Pô, Davi tá
2: agora a treta da sopa.
0: A treta da sopa. A partir de agora.
3: Mas tá de eu fazer, Diego. Ganhei um moinho até lá do restaurante lá pra fazer. Vai ser uma delícia, mais tarde.
0: Tá.
3: Eu não vou responder nada esse vagabundo aí. Eu acho que vai pegar diarreia virosa, filha da polícia.
0: Calma,
3: você,
0: Davi.
3: Você é o vagabundo, filha de uma
0: calma, porra. Calma, Davi.
3: Enfiar o vara no teu rabo, você vai ficar e pegar as coisas aí.
0: Pera aí, Davi.
3: É você, o vagabundo. Calma. Com a tua mulher lá, aquela vaca, vagabunda.
0: Davi!
3: Lá. Virosa, filha da puta. Para, vai pegar Davi. Você, o lazareto. Vai pegar, Davi. Gonorreia, o Davi. Vagabundo. Vai tava de porco, seu filho do maestro. Vai com a tua casa,
0: calma, Davi.
3: A que a tua mente faz, o vagabundo.
0: Calma.

0: É, essa aí.
1: Ô Diego, escuta esse áudio aí, ó. Camarada meu mandou lá de Minas Gerais.
2: Você acredita que o Léo Júnior fez até um quadro pro Davi? Do macarrão do Davi, cara? É a noite inteira os caras falando macarrão do Davi?
0: Ah, não, mano. Sério? É o maior fazedor de quadro da história do mundo.
3: O rádio da Cintia não tem aqui painel digital, né? Ela vai passando rádio pro rádio, escutando o que tá tocando. Aí como você tava tocando música, não sabia onde era a banda.
4: Ô Diegão, o Maicon mandava áudio aí pra atormentar o Davi. O Léo Júnior nem colocava no ar, cara. Medo do Davi falar esses palavrão, hein? Agora você parece que gosta, você cutuca, cara.
0: Lógico, cara.
5: Dá pra de tentar, deixa eu contar no áudio pra vocês, seus viados. Ela vai gritar isso aqui, tá pra maneiro. Fala tchê, tchê, tchê, tchê. Bate, Caíca, bate.
0: Hã?
5: Bate esses viados aí, que você bate cada vez mais. Já vou te chamar ela aí, ó. Vou passar. Passar o telefone e mandar ela aí. Já vem a Caíca, vem aí, ó. Você, Edinaldo, é dinossauro, mano. Você é dinossauro aí, você tem que parar com botar coisa lá, mano. Você,
0: ô, dinossauro.
5: Você tem que chupar pro priquito, mano. Vou pra xereca que você tá falando um dia desse aí, mano.
0: Ah, vi.
5: Você quer pra te salivar como eu, mano.
0: Pô, tu chupa a peixereca o quê?
6: Ô, Davi, você nunca mais postou aqueles barulhão babado que o cachorro baba tudo, depois você come, né? Posta, né? Tá com saudade de ver aqueles lanchão seu.
0: Para, ô, careca fedida.
6: Falando no Davi, nunca mais ele postou aqueles barulhão dele, né? Que o cachorro baba tudo, depois ele vai lá e come.
0: Peraí, cara. Ô, o Maico, não fala do cachorro do Davi, não, mano. Mano, não fala dos cachorrinhos dele, velho. Não, pode falar o que for, mas não fala dos cachorrinhos do Davi, não, mano.

0: Paulozão, Paulozão, Paulozão, ô meu Paulozão, aqui é a Tadiceu. Michael, careca fedida. O Paulozão tá grandão, a Tadiceu aí, mano. Você realmente é uma figura, mano, uma figura. Você é o Proxo é Francisco Fedorento, careca Francisco Fedorento aí, ó. Tá doido? Gavagem, gavagem. A coisa não é igual a comissão comida que a vagem, que a sua mãe faz pra você, não, meu irmão. Esse vagabundo aí não tem nada, nem mulher, não tem cachorro, tem nada. Só tem aquela olhada guarda, ela tem posto fake news, tal de Michael aí, né, Michael? Né, Michael? Isso não vai pro que fazer, meu irmão. Vai dar o top que você quer mais, mano, que é melhor. Arrumar um, ganhar um dinheiro aí que é melhor, mano. Arrumar essa careca aí que sua que tá fedida demais, tá louco? Mano. O cheiro vem daqui do seu lado, tudo tá fedido sua careca, mano.
1: Eu quero ver você. Viu, Marco? Vai lavar essa careca fedida, ó.

0: aguenta agora, que você vai tirar a rádio fora do ar nos próximos áudios do Davi. Ah, achei que ia haver um bombardeio, até que ele foi de boa.
1: É, foi de boinha, tá tranquilo. É que eu, se fala do meu cachorro, mano, eu esculhambo você. O Davi ficou de boa, ele deixa. Tem até uma iva por causa do seu
2: inglês. Alô, gente, vamos manter a calma.
1: Dieguito,
2: meu amor, meu lindo, bom dia.
1: Chegou.
2: Cheguei, hein? O Maicon não tem nem mão, pô, pra tocar punheta, eu acho.
1: Pera aí, Sandrinha!
2: A mão dele não quer nem ele, nem a mão dele.
1: Para, Sandrinha!
2: Sandrinha! As mãos dele. Quer o Maicon pra tocar punheta
1: dele. Pera aí, Sandrinha!
2: Caraca!
1: Sandrinha! Agora tá, agora abriu as portas do hospício mesmo, agora.
3: 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O pinto bate as asinhas. Quem vai ralando na cozinha da galinha. O pinto bate as asinhas. E vai ralando.
1: Começa agora! Xingue o Maico e ganha um moletom tom tom.
3: Fui com uma galinha da vizinha.
1: Pum, pum.
3: Já procurei de noite. Já procurei noite e dia. O pinto.
4: Os cachorros, é, graças a Deus, bichinho, eu não sei nem que faço cachorro pra eu ter que falar, esse vagabundo desse Maico aí. Ah, você é um, você sabe, é, tá louco, Maico, tá louco, você é um cara, sabe?
1: Davi tá com sono.
4: Você é um verme, irmão, verme é um inseto, sabe, tem que esmagar logo.
1: Um inseto.
4: Mas eu sou cena, mano, sou, você é um pronto, Maico. Foi que você pega na reta aí, eu jogo você lá na areia, lá do outro lado lá.
1: Eita!
4: Você gosta de dar o topo, velho, é essa. Aí, até a Sandrinha aí, ó, tá vendo? Minha Jedi aí, pode enfrentar com o Maico aí, tô toda Jedi. Jedi. Deixa eu ver, tá Jedi aí, ó, tá vendo?
3: Meu pai,
1: do nada, Jedi.
3: Já procurei de noite.
1: Sandrinha Jedi.
5: Ô, oh, Maico tá mexendo aí com o meu Davizinho.
1: Olha lá.
5: Esse frango. Esse escroto, Michael escroto, meu, não mexe com o Davizinho, não.
1: Pera, Calica.
6: Mike, vamos fazer coxinha desses cachorros? Fazer espetinho?
1: Para, Michael. Não, fazer coxinha da carne do cachorro do Davi? Não, peraí, gente. Não, peraí.
3: O pinto bate as asinhas e vai ralando na cozinha da galinha.
0: Calica, você gostando do Davi, vai lá, passa a noite com ele lá. Mas vai preparado, hein? Toma uma vacina antirrábica.
3: Já procurei noite e dia. O pinto do meu pai.
6: Diego, se fosse você, fazia daquele purguinha do seu. Olha que cachorro, só dá prejuízo comendo os móveis todos, acabando com a sua casa. Fala pra Tia Graça que ele desapareceu e sumiu.
1: Vai fazer você das tuas vacas aí, ô.
3: Se ter uma galinha ao lado.
7: O Davi tem que dar graças a Deus que acabou a época da carrocinha. Porque senão nem cachorro ele tinha mais.
1: Ei.
7: Cachorro, coitado, só vive na rua, revirando lixo.
1: Ei.
3: Com a galinha da vizinha, já procurei de noite.
8: Fazer coxinha da carne do cachorro do Davi, não, pera aí.
4: Ah, vagabundo, você já tomou uma égua, viu? É você, Cretão Viadinho, né? Você vai ver o que eu vou fazer com você, meu irmão. Fazer com você. Vou fazer você um.
8: Mas vai preparado, então.
4: Vou fazer, sabe você, sabe? Ah, que padre, eu vou te pegar aí da onde, enfiar a vara no teu rabo, seu vagabundo.
1: Pera aí, Davi.
4: Seu coxinha, sou da cáustica.
1: Calma, Davi, calma.
4: Você, Caipira, fica quieto que a vaca já vai piar. Já a vaca vai falar aí, a vaca. Boa, a vaca já aí.
1: A vaca já.
4: Já a vaca vai falar aí.
1: Já
4: tá,
1: vaca.
4: Vai, você vai ter que falar cá, aí vai falar.

0: você pode escolher a cor, hein? Preto com laranja. O meu é preto com laranja, é lindo, maravilhoso, e o Léo Júnior não tem. Tem também o Off-White com verde. O Off-White com calamero. Você escolhe a cor do seu jeito pra deixar você totalmente aquecido nesse inverno. Parou. Acabou a treta. A partir de agora.
1: Errou!
2: Não esquece de olhar o pezinho, ver se tá vermelho.
0: Você encasquetou com o tênis vermelho. Você é chato, cara. Quem é que olha pro tênis da menina?
3: Ô, Diegão.
0: Fala.
3: Davi tem muito chifre. A cor do véio.
0: Ah, chega. Acabou o papo do Davi.

0: Digão, mais de Guarulhos.
1: E aí, mano?
0: Portaria 36 horas da manhã.
1: É o quê, beleza? Cara? Pera aí, mano. Tá obrigado. Calma.
2: Ô, tia Stephanie, vem logo, viu? Tô precisando saber a previsão do tempo, tá, bebê? Vem.
1: Ela vem só buscar água pra fazer o café.
3: Fazer o que? Tem que ter, né? Muito bem que eu tenho, né? A Carica também, todo mundo aí tem que ter. Infelizmente, a vida é assim mesmo, né? Quem não é corno?
1: Eu não.
3: Quem não passeou no consórcio?
1: Eu não.
3: Você prato pra gente.
4: Diegão, pergunta pra Stephanie. Por que às vezes eu olho no aplicativo e tá tipo 90% de chuva e acaba não chovendo? Por que isso?
1: Ela foi fazer café.
5: Gabi, tá chovendo aí? Aproveita pra tomar um banho.
1: Ei!
6: Bom dia, Diegão.
1: E aí, mano?
6: Cara, eu na hora que você coloca essa música pra tocar aí, eu lembro daquele seriado Todo Mundo Odeia o Chris. Lembra quando o amigo do Chris falava assim, cara, ela tá tão na sua. vocês dois.
1: Cala a boca.
6: Cara, ela tá tão na sua.
1: Cala a boca.
5: Diegão, pergunta pra Sandrinha aí se ela quer dar um rolê no meu Del Rey. Aqui tem Derby e Belmonte pra ela fumar aqui.
1: Ô, Sandrinha, e aí, Sandrinha?
7: Começa agora, Davi e seus cachorros sarnento.
1: Ah, não fala do cachorro do Davi que ele fica bravo, hein, mano? Ô, Maratacine, você para com essas figurinhas aí.
8: Bom dia. E é só.
1: É isso.
9: Ô, Diegão, o Davi cuida bem dos cachorros, pô, eles são presos, cuida direitinho, eu fui lá. Os cachorros deles são bem cuidados.
1: Olha lá.
9: Esses caras não sabem o que falam, não conhecem as pessoas, né, mano? Fica aí criticando. E aí, Davi? Tamo junto, parceirinho.
10: Ô, Diego, você podia fazer um quadro novo aí, né? Entrevista com a Totoso. Pergunte pra ela. Ia dar audiência, hein?
1: Não. Não, porque vocês não sabem se comportar. Ô, para. Olha lá. Vocês não sabem se comportar. Nossa, mas você fez. Ô, Rafael, você fez é com o narigão aí. Eu não tenho esse narigão, não, viu?
5: Diego, foi uma semana retrasada lá, a Stephanie lascou com eu, falou que ia fazer sol sábado e domingo. Sábado o sol estralou, no domingo eu fui pra praia e choveu.
1: Você acredita em previsão do tempo, velho?
11: Diegão, ele cuida bem dos cachorros. Ele não dá macarrão pra eles, não. Aí o cachorro vai comer na rua.
12: Nossa, que calúnia, que difamação. Mas muito vagabundo mesmo, né? Você não sabe se comportar, não sabe, não. Que, claro que sei, rapaz, claro que sei. Chama ela pra você ver.
1: Não, senhor.
13: Só queria saber dela se o tempo vai melhorar.

0: pra pegar uma cachoeira fim de semana.
1: Essa música aí, tan dan dan, tan dan dan, cafezinho tô torto. Assim, quando o negócio vai subindo.
2: Pera aí, Sandrinha.
1: Vai pegando a pressão, que ele tá, né, a cabeça de cima não tá pensando mais nada, só naquilo, porque ele, no café tô todo.
2: Ô, Sandrinha.
1: Aí a cabeça de baixo começa.
2: Ô, Sandrinha.
1: Tom, tom.
2: Sandrinha.
1: Tom, tom.
2: Para, Sandrinha.
1: É quando ela...
2: Sandrinha.
1: A cabeça de baixo fica
2: fazendo
1: a pressão pra subir. Subindo, e vai subindo, voltando pra cima. Aí fica tom, tom.
2: Sandrinha.
1: Tom, tom. Essa porra aí, ó.
2: Sandrinha.
1: Tom, tom, ó.

0: Ai, por que que ela não vem mais aí?
1: Caramba, como que a Sandrinha adivinhou, mano? Quando o Diego toca essa música da Britney Spears aí, eu já pego no manjolo, já
0: fico segurando,
1: só esperando a
0: bola. Sai daqui, sai, sai, sai, sai.
2: Rapaz, boa ideia mesmo, hein? Imagina o quadril, ó. Pergunte pra Datosa. É?
0: Sai, sai, sai, sai, sai, sai daqui, sai daqui, sai daqui.
3: Ô, Diegão. Esses cachorros do Davi não tem nem água pra beber. Os cachorros tá mijando e bebendo.
0: Para de falar do cachorro do Davi, cara.
4: Eu não entendo esses baitolas aí do programa, né?
0: Olha, Calica.
4: Com a mulherada, eles falam um monte, esculacha. Aí, quando é a moça aí do Café Totoso, eles ficam todos se querendo, dando de machão, né? Esses leite estragado, bando de idoso. Tudo com leitinho velho já.
0: Ai, ela tá com ciúminho. Era só o que me faltava.
5: Tadinha da veinha, tá querendo atenção, é? Ninguém tá dando atenção pra você? Vai lá pular que nem uma siriema.
0: Para, Michael.
6: Ah, Calique, é que tem uma grande diferença, além dela ser novinha e gostosa.
0: Cala a boca.
6: Ela não sai querendo distribuir pra todo.
0: Cala a boca.
6: Todo mundo, mano, se fecha um pouquinho, mano.
0: O velho do lixo tá apanhando o clipe. Para, velho do lixo.
4: Não, Diego, não é ciúmes. Ah. É que eles querem mostrar que são macho pra moça aí. E com as outras ouvintes, eles falam um monte, esses Zé Ruela. Aí eles querem mostrar que são macho, mas não são. São bando de Zé Ruela. Não conta nem com as mulheres de vocês aí, fica querendo mostrar que são macho, seus leite estragado.
0: Ei, Sandrinha! Cali... Ela tá com ciúminho. Por que que comigo vocês não ficam doidas assim? E com a Totoso, ela tá...
6: Sai daí, ô trenzinho do DST.
0: Cala a boca.
6: Menos um pouquinho aí,
0: pera
6: menos.
0: Aí, Cleiton.
7: Ah, ficou com ciúminho. Só por causa que você é mais rodado do que ponteiro de relógio.
0: Para, Felipe.
7: Você tá com ciúminho do Café Totoso?
0: Para, Felipe.
7: Me piorienta.
8: Calica, você nem disfarçou, meu. Disfarça um pouco. Eu vou te explicar por que a gente prefere a Totoso do que você. Porque já dizia meu pai, mulher oferecida não tem preço. Você se oferece demais, Calica.
0: Pera aí, pera aí.
9: Cala a boca, Cleiton. Ô, Diego, se for assim, você ameaça ele com o Robson Ramos. Fala que vai trazer pra ele, que é ele, meu. Para com essa...
0: Eu vou chamar o Robson Ramos.

0: Pior é você que não faz nada com a tua mulher, seu bicha, Zé Ruela. Você
1: Pela
0: não
1: aí,
0: faz
1: cara.
0: nada nem com a sua esposa. Tá levando o gaio uma hora das 50, eles estão perdendo tempo mandando áudio na rádio. Estão levando chifre, seus broxa.
1: Calica!
2: Calica, quem que é você na fila do pão pra dar moral pra alguém, Calica? Pra dar conselho, vai se lavar, fia.
1: Para. Para, Cátulos. Cátulos.
3: Ô, Diego, eu falei com meu filhinho que mora lá em Pouso Alegre. O Caipira cuida. Fala em Caipira.
4: Veinha do DST está se achando, olha.
5: Começa agora a ciumenta do Café Totoso.
0: Quem é você na fila da rola grande?
1: Ei,
0: você
1: não é nada, filhão.
0: Brocha,
1: Calica.
0: Brocha, leite estragado.
1: Para, chegou, parou.
6: Legal.
1: Pera aí, cara.
6: Ama muito genial.
1: Ei, sentiu.

0: É isso aí, Carica. Vamos meter a rola no rabo dele.
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9: De FM 4 e 3, bom dia, um ótimo dia pra você, uma ótima quinta-feira. Bora fazer bagunça, vamos a última voltinha no relógio, gente. Vamos com força agora, vamos com empurrar com força, vamos. Agora é com força, agora é que é pra botar pra atorar. Aqui na sua rádio, do seu jeito, bebê.

essa mulher não para de fazer café, hein? A Japona em supermercado, tá louco, hein? Você que tá com o dedo comichando aí o preço.

0: Band FM, Zezé de Camargo e Luciano do A Vida por um Beijo. Olha só quem chegou por aqui.
1: Pá, Diegão, bom dia. Cara, onde foi o rodízio? Você descansa, fica fora das redes. Aí quando você acorda com o Edinaldo Plácido filosofando sobre os anos 80.
0: Ah, é.
1: Ô, Diego, você ficou um viadão bonito de anos 80, hein?
0: Ah, vai se catar, ô vagabundo. Ah, é.
2: Mandaram me chamar.
0: Eu acabei de ver o vídeo do Edinaldo lá. Reclamando pra variar. Pra variar, tá reclamando da trend dos anos 80. É, porque os Noah, os Enzo não viveram os anos 80. O que é que tem? Deixa o Enzo brincar. Que coisa. Ô Edinaldo, você ficou bonitão. Você viu lá que o... Que o... Que o hardcore fez você nos anos 80 lá, mano?
3: Feiticeira faz feitiço. 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
4: É, o bagulho é doido. Aí, né? Aí depois fica botando a mão assim em cima do pau.
0: Ei!
4: Pra disfarçar.
0: Sandrinha!
4: Fazendo friccionando pra subir, tontão.
0: Para, Sandrinha!
4: Pra subir.
0: Para,
4: eu
0: Sandrinha!
4: Eu sei bem como é que é.
0: Sandrinha!
4: Até gosto de ficar olhando, que legal.
0: Para.
4: Aí fica botando a mão aí na frente, né?
0: Eu porque... não!
4: É, bagulho doido, hein?
0: Sandrinha!
4: Meter uma rola é pouco.
0: Pera aí.
4: Pesado, né? Acho que nem rola quer comer.
0: Pera aí, Sandrinha.
5: Sempre tá gostoso demais. 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
4: Se mais pra isso cair na areia da praia, sem roupa, vai fazer um castelo com rabo.

0: e pari fica na ponta do pé.
1: Meu Deus, Sandrinha.
2: Tá top. Engata na programação, hein, mano, velho, mano novo. Abraço aí pro Nordeste.
1: Nossa.
3: Tô quieto aqui, não falei nada.
1: Para, Michael. Que coisa chata, você também. Olá, Lau, fiquei sabendo das suas tretas aqui, viu? Contaram pra nós mais cedo aqui, é só treta aí, viu, Lau?

0: Ramiro Osmar, tô apaixonado, café totoso.
1: Para, ô.
2: Você tá com medo de falar com ela? Chega nela.
0: Tchau, obrigado.
3: Cala a boca.
0: Aô.
3: Vou chegar, vou falar o quê? Vou falar o quê, louco? Oi, vamos tomar um café, Totoso.
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5: Ô Sandrinha, mas me tira a curiosidade, como que faz castelo com o rabo?

0: falou do negócio do Lalau aqui mais cedo, que eu não lembro quem foi que falou do Lalau, hein?
1: Ai, o que o Michael tá querendo? O que ele quer, eu não vou dar, não. Já me esquece.
0: Ih, me esquece. Me esquece, Michael.
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3: Bom, que situação que chega também, né? O cara vai e fala, chama a mulher do cara aí de gostosa.
0: É,
3: de,
0: mano.
3: Você tá doido aí? Não, pô.
0: Não, os caras não tem, pareia. Aqui não tem pareia. Vai, eu também vou, pra
4: mim fico melhor. A Sandrinha, quando começa a falar, eu sinto que ela tem uma voz tão amigável, né? Mas de ver aí, do nada ela vira Chun-Li no giratório, né? Pega todo mundo.
0: Vai, Sandrinha!
5: É, o Marco escutou de na areia da praia, escutou com rabo. Aí ele cria castelo. É só ele sentar, quicar assim na areia. Quando ele levanta, já tá um castelo pronto, cara. Pra tu ver como é que é o negócio lá, o rabo dele.

0: acordando pra ir trabalhar, Sandrinha.
1: Foi eu, Diego, que falei que o Guinho Cardinho Lalau vai dar a cueca de crochê para os meninos que vai na sauna dele lá no litoral paulista. Imagina, Diego, você na sauna de cuequinha de crochê.
0: Perigo. Ô, Michele, você sabe que hoje eu falei com a personal que eu vou lá na sauna, academia que a gente treina lá, que ela tá me obrigando aí agora, por causa da Lara Romão. Da Lara Romão. A Lara Romão treina em uma, eu tenho que treinar na outra, porque é um demônio. E nessa academia que eu fui lá, lá tem sauna e eu vou na sauna. Quero ver se eu não vou lá com os bagos balançar na sauna. Suar os bagos na sauna. Depois tomar aquele banho gelado. Sauna é gostoso, né? Tu gosta da sauna, ô? Ô, Lalau, que papo é esse de sauna, Lalau?
2: Não era isso que você queria? Das 4 às 5, botar pra torar? É. Parabéns, você conseguiu.
3: Ô, Diegão, como é que dá pra escutar isso? Liga na rádio com a passageira, a mulher mandando o outro, falando que o outro faz castelo com o cu. Que diabo é isso? Região taxista.
4: Região. Desculpa aí o pessoal que vai trabalhar, mas o Michael já vai levantar, vai pra praia, porque se não estiver chovendo, a areia estiver bem sequinha, já vai trabalhar lá na areia, lá. Pessoal, calma, vai assim. Trabalhar agora de manhã, bom dia.
0: Ah, isso, é.
4: Agora o Mário já tá pensando,
0: é.
4: Em, né, rezando pra não chover, pra ele ir lá trabalhar também na areia, quicar na areia.
0: Tá bom, Sandrinha!
5: Essa menina é um puro talento, descendo. Joga a mãozinha pro alto.
6: O castigo vem dado, viu? Se esse sentido da personal apitou, ela falou assim, vem cá. Academia comigo, vem aqui, bichão. Vou lixo, cuidar de
0: como
6: você.
0: Como é que pode, né, cara? Às vezes eu acredito mesmo que mulher tem essas coisas de se sentir. Não que. Não que tivesse algum perigo, alguma coisa. Não, não.

0: Ô tia, que você tá brava comigo? Eu nunca falei nada do cê. Vai lá pegar sua vassoura, varrer seu terreiro, vai.
1: Pera aí, Michael. Ô Sandrinha, ele mandou você pegar sua vassoura e varrer seu terreiro.
2: 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Essa menina é um puro talento, descendo. 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
3: Eu sou pro bar da Lula, Michael. Você prendeu que é mulher, mano. Pegar peixereca, pegar a peixereca da mulherada lá, que tu não sabe nem o que é isso aí, mano. Sabe, dá o toba.
1: Pera só aí, isso aí, mano. Ô, Davi.
3: Vamos pro bar da Lula, mas te chamou já pra peixereca dela,
1: sabe? Pera aí, Davi.

0: Ô, Maico, vai procurar saber o que essa mulher tá fazendo? Você tá muito preocupada aí com os outros? Você já ligou pra ela pra saber? Vai cuidar do que é seu. Para de
1: Vixe!
0: ficar entrando em rolo aí, rola, rolo, quer dizer.
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3: Olha ela dançando. Mulher tem certo sentido, né, Diego? Sempre, né?
0: A mulher
3: tem certo sentido, né?
0: E não é?
3: Então, alguma coisa ela viu de maldade lá nessa academia que você tava.
0: É Lara Romão.
3: Ela mandou você ir pra sua, tá, Diego?
0: O nome da maldade é Lara Romão.
3: Vai ficar calada, viu? Alguma coisa ela viu lá.
0: Não.
3: Ela sentiu o coração,
0: não,
3: na mente. Aí você fica lá pertinho dela, viu, Diego?
0: Não.
3: Tá? Trocado.
0: Eu sou... Eu sou completamente trouxa. Inofensiva, eu nem percebo essas coisas, Michele. Eu não percebo, não.
4: Ah, Calica, você não tem muita moral pra falar, não. Esse é seu mentinho. Você gosta de atenção só pra você.
0: Ih, Calica, falou que você é carente. Falou que você é Calígula carente.
4: Diego, porque toda vez que você vai falar da sua esposa, você nunca fala esposa, é meu amor, você sempre fala da personal. Rapaz do céu, tá caindo o mundo aqui em Campinas de Água, hein?
0: Tomara que caia na tua cabeça, metido. Vai cuidar da tua vida.
5: Fala, Diego, bom dia, nem carreteiro. Diego, bom dia, Diego. Não anda fora do trilho, não, viu, Diego? Cuidado, hein?
0: Não.
5: Precisa frequentar a academia com a patroa.
0: Não.
5: Tem muito tudo da madrugada na academia, hein?
0: Não. Tô de boa. Tô tranquilo.
5: Eu quero.
6: Eu não sou carente, não. Carente é minha pepeca.
0: Pera aí, Calígula.
7: Que no meu papinho você não vai mais cair.
8: Ô, Diego, essa Sandrinha não parece a versão feminina do Davi? E outro, parece que ela senta bêbada.
0: Pera aí, ô. O que fala, Maico? Ô, Tatu.
9: Mas quer me pegar de novo. Tu fala mal de mim, mas quer me pegar de novo. Tu
10: não... A Calígula tá tão carente sem fazer sexo. Que ela quer atenção só pra ela.
0: Para.
11: Bom dia, Diego Júnior de Ubatuba. Mas a personal deixa você seguir a Azulete?
0: Cala a boca.
4: Ô, Diegão, fala pra essa Calígula passar o endereço aí que eu vou lá apagar esse fogo na pepeca dela.
0: Calígula.
12: Fala mal de mim, mas
13: Calica, me dá 20 minutos com a sua pepeca.
0: Para!
14: Mas quer me pegar de novo, tu não largo, meu amorzinho gostoso.
15: Ô, Diegão, duvido você chegar pra personal e falar, eu não tô afim de ir, não. Pra ver se tu é macho mesmo. Aí, meu amigo, já começa já a descambar o casamento.
0: Especialista. Tá louco? Ô, Ida, para de apagar os áudios, Ida. Záudio.
13: Calica, vai ser só 20 minutos de língua e 10 na bombada.
0: Cala a boca.
4: Ei, Diegão.
0: Fala.
4: A Sandrinha é a reencarnação da Desi. A Desi reencarnou de novo.
16: Vou pegar minha vassoura e enfiar o cabo no
0: rabo. Sandrinha. Sandrinha.
16: Vassoura quem tem é ele. Deve ter várias. E ele deve ter várias coloridas. Tudo lubrificado.
0: Fala, Sandrinha.
16: Tô boazinha hoje, hein? Tô calmo.
0: Tá, tô vendo.
16: Tava dormindo, acordei, escutei essa maromba aí. É, né? Essa resenha aí. Aí esse Maico aí tá sempre falando mal da mulher, disso, daquilo.
0: É, ele é assim.
16: Porra,
0: é.
16: Não gosta.
0: É o Maico, é o
16: né?
0: Maico.
16: Tá doido pra levar uma paulada no rabo.
0: É, Sandrinha.
16: Aí, mano, mesmo. Então aí... É, o cão chupando manga, é eu, sou eu mesmo. Falo o que penso, que acho.
0: Aí, Sandrinha.
16: E acabou, ponto.
0: Tá bom, Sandrinha.
16: Enquanto tá o cabo, a vassoura, eu vou pegar a vassoura. Aliás, nem precisa, ele deve ter umas 10, né?
0: Pera aí, Sandrinha.
16: Cada uma de uma cor coloridinha, tudo envernizadinha.
0: Aí,
16: pra
0: Maico.
16: Quê? Vai até a piaçada. O rabo dele.
0: Vai até a piaça. Imagina a cena. Cara, Ai, pra que que eu tenho essa mente? Eu imagino a cena, velho. Agora imaginei o Michael correndo com as piaçava no rabo.
17: Deixa rolar que vai, deixa rolar que vem.
18: A Sandrinha se segurou nesse áudio, você percebeu ou não? Acordei, escutei essa merda e ela falando assim.
0: Alô, Pato Rocco!
19: Eu ia imaginar, eu imagino o Davi que gosta de levar vassourada na bunda.
0: Para, Michael!
20: Fala, Diogo! Beleza? Tudo certinho? Narciso aqui na positividade, na correria, na loucura, é? Aqui, fala pra Sandrinha, antes dela falar aí, para tirar o pau da boca.
0: Para, Narciso!
6: Ai, Diegão, eu quero 20 minutos com esse 10 bombada. Eu tô tão carente hoje, eu tô trabalhando, né? Não tem como eu fazer.
0: Ô, Calica.
6: Mas logo, logo eu tô em casa aí, passar minha localização aí pra galera.
0: Tá louco passar teu endereço no ar, tá bêbado? Vou mergulhar na flor. Imagina.
17: Sentir o teu sabor, tá ficando, tá gostoso. É.
16: Vai começar... Maicon, a feiticeira. Olha o Maicon na piaçava. Quando tá enfiado na vassoura.
0: Pera aí, Sandrinha.
16: Tô calma. Tô calma. Agora, vou falar.
0: Calma,
16: Sandrinha. Quem me deram ser a reencarnação é descer. Com muita honra. Valeu.
0: Pera, Sandrinha. Ô, Maicon, você fica provocando a Sandrinha? Ela
16: vai. Para
0: a
16: boca,
0: Sandrinha. Sandrinha.
16: Mas não é pau de vassoura.
0: Calma,
16: não.
0: Sandrinha.
16: Bote na boca, bota onde eu quiser. O buraco é meu.
0: Peço
16: e onde eu quiser, onde eu gosto.
0: Agora,
16: o Marco também. Entendeu? Mas só que ele não tá conseguindo pau nenhum.
0: Para, Sandrinha.
16: Eu ainda consigo. Entendeu?
0: Me ajuda aí, Slash.

0: Diegão, a Sandrinha aí tá com super foco aí no Maicon, hein, cara. John Tatu veio aí, chamou ela de bêbada e ela nem xingou ele de corno.
1: É que toda vez que alguém fala qualquer bosta, eu falo, para, Maicon. Aí o povo tá pegando um ódio, todo mundo tá pegando um ódio do Maicon, velho. Marco tá unindo casais pelo ódio, o Davi e a Sandrinha.
2: Ô Sandrinha, você dorme e acorda bêbada?
1: Vai, canta, Davi.
3: Chega, bora.
1: Vai.
3: É o Coutinho Medjango.
1: Não, de Davi. Essa é Sweet Channel Mind, Davi. Isso é outra música,
3: Davi. É o Coutinho Medjango,
1: É Sweet Channel Mind. Ô, Davi, é outra. Davi, é outra.
3: É o Coutinho Medjango.
1: Para.

0: Ligar pro Axl Rose.
1: Alô, Diego Lopes.
0: Olha ele aí, olha ele aí. O...
1: Milagre, Diego Lopes, cavalo.
0: Sai do... Sai do... Sai do Bluetooth.
1: Estamos ao vivo, ao vivo. Aí
0: sai do Bluetooth. Sai do Bluetooth.
1: Não, já saí, cavalo.
0: Aê.
1: Tem bombas, hein, Diego? Bombas quais... bombásticas.
0: Quais são as bombas bombásticas de hoje, fenomenal?
1: Tem duas, hein? É bom se sentar aí, que é polêmica. Polêmica, Brasil.
0: Você tava dormindo?
1: Não, estou na ativa, estou ouvindo a Band, ouvindo a Band sempre.
0: Aí, muito bem. Muito... O que que eu tava falando agora, então?
1: Maria, né?
0: O que que eu tava falando agora, então?
1: Você estava no TikTok.
0: Nossa, faz tempo que você foi dormir então. Ô, fenomenal, por que você não...
1: Eu estava no TikTok.
0: Amanhã vamos fazer batalha, mama, amanhã?
1: Mas você, ô cavalo, eu te chamo, mas você não aparece no meu coisa.
0: Eu não, porque você, tua conta é restrita, cara.
1: Não, tá, eu já coloquei de 18.
0: Ah, tá, você era menor
1: já,
0: antes.
1: Já enfiei um negócio lá, faz tempo. Agora vamos por partes aí.
0: Tá, cadê a Luciana Gimenez que não veio aqui hoje?
1: Não, ela já tá acertada com a Band já. Só que tem uma bomba. Sandy Júnior vai apresentar o programa da Globo ano que vem.
0: Meu Deus do céu.
1: É apresentadora. A Sandy virou apresentadora.
0: O Júnior também?
1: A Sandy, só a Sandy.
0: E o Dig Joy, Boboy?
1: Não, não tem mais. Só dos anos 90.
0: Meu Deus
1: do céu. Ah, e tem mais uma bomba, Diego. A Caiuxa vai sair da Rede TV.
0: Ela tava. Eu nem sabia onde é que ela tava na Rede TV.
1: É, ela vai sair, porque não tá dando audiência. Tem outra bomba aí pra você. A Carol.
0: Pera aí, pera aí, calma. São muitas bombas. Hoje você tá munido.
1: Não, hoje eu tô tudo em primeira mão, mas eu sempre trago notícias em primeira mão, mas eu não ponho os áudios. Meus fãs tão bravos com você, cavalo.
0: Cara, por isso que eu te liguei. Por isso que eu te liguei.
1: Você não põe os áudios com meus fãs.
0: Eu já coloquei, vai.
1: Você fica enlouquecido.
0: Eu te liguei pra você falar ao vivo.
1: Fenomenal, ele tá putaço com você.
0: Que
1: falei,
0: é isso?
1: Olha, o Diego Lopes, ele tem a bochecha pra trás, tem, mas é mas ele tem que gravar o áudio. Meus fãs tão bravos. Eu falei, gente, calma que eu vou falar com aquele cavalo pra pôr os áudios. Calma.
0: Ô, peraí, você me lembrou de um negócio. Tinha um cara aqui que mandou aqui, pedindo pra eu postar no meu stories lá, que ele precisava de uma cadeira de roda. Você que... É, manda agora pra mim aqui de novo aqui, por gentileza. O cara que mandou... É, eu perdi a conversa com ele aqui, ele vai mandar aqui. Ô, fenomenal, fala pra mim, o que você ia falar a última aí?
1: É, da Carol Lecker, que a Carol Lecker saiu do SMT e tá vindo o Dani Brand.
0: A Dani Brand tá... A Dani Brand, o que que é?
1: Ela agora vai fazer o Fofocalista, a Dani Brand, que é do jornal do SBT.
0: Ah, não.
1: É sério, é aí do nosso querido Anselmo Meira, cabeça de nós todos, cabeça de mamãe sofreu.
0: Eu sei, mas ela não tem graça.
1: Não, mas ela que passou a fonte, e eu tô te passando.
0: Quem?
1: A Dani Brand.
0: Ah, você conversa com ela?
1: Eu sigo ela no Instagram faz anos, desde quando eu conheci o Cabeça, o... Cabeça de Malhação, Cabeça de Afrânio, o Anselmo Brand.
0: Meu Deus. Fenomenal, e a Fazenda, hein?
1: A Fazenda começa dia 14 agora. 14.
0: Começou hoje! Cadê as notícias da Fazenda?
1: Não, pera, cavalo.
0: Começou
1: calma, cavalo.
0: Hoje?
1: Eu tenho notícia fresca. Calma, você tá parecendo... Nasceu de 12 meses, parece que nasceu, né?
0: Porque você tá no Bluetooth, você tá me enganando.
1: Parece que você nasceu de 12 meses, não parece?
0: Sai do Bluetooth.
1: Eu não tô no Bluetooth, cavalo, é que seu áudio tá baixo.
0: Então fala perto da boca do microfone.
1: Agora eu acho que você tá me ouvindo, que eu tô me ouvindo.
0: Ah, agora tá melhor.
1: Cavalo, mas eu tenho notícias. Ah, sabe aquela que fez carrossel? A Helena lá de carrossel?
0: A professorinha Helena?
1: Então, ela vai pra Fazenda, exclusiva.
0: Aquela, a primeira véia?
1: É, então, mas ela tá com o negócio manchado. Veja bem, ela tá com o negócio manchado, Diego.
0: Que negócio?
1: A perna dela tá manchada. Você vê ela no Instagram, lá ela tá com o negócio manchado.
0: Ó, tem pergunta pra você, peraí.
2: Ô, fenomenal. É verdade que o Fiuk aceitou fazer o filme lá com André Surak, o filme mais 18?
1: Não, por um milhão de reais. Surak, André Surak tem a igreja dela, mas agora ela vai virar cantora, né?
0: André Surak vai virar cantora?
1: É, apesar que ela já canta na igreja, né?
0: Ela canta em outro microfone. O Fiuk tá precisando de dinheiro. Por que, que o Fiuk não tem dinheiro, hein? Ele não é filho do Fábio Júnior?
1: Não, ele é filho do Fábio Júnior, mas o Fábio Júnior tem mais sucesso que ele, né?
0: Ah, bom, lógico.
1: Convém, porque o Fiuk não, eu não sei, gente. É igual você pegar o Supra, é melhor que o Fiuk.
0: O Supra?
1: É o Supra lá, o Papito lá.
0: Mas ele cancelou o show. Peraí, tem mais pergunta pra você, peraí.
3: Acho melhor você ligar mais a miúdo pro Fenomenal. Senão quando você liga, ele fica te enrabando no ar.
0: É, né? Verdade, oh, ele me briga.
1: Meus fãs tão bravos, minhas fãs, minhas Alexandretes.
0: Ah, é.
1: Por que você não põe os áudios, cavalo? O que tá acontecendo depois que você voltou de férias? Não foi alguma coisa com a personal? Não é possível.
0: Não aconteceu nada, cara. Não vem colocar personal no papo, não.
1: Por que você tá com a bochecha contrária? Alguma coisa tá acontecendo.
0: A bochecha rosada é vergonha, porque...
1: Meu pobre professor falou que tem que ter o quadro da piscina. Tem vários quadros aí que o público me para, me comenta nas minhas redes sociais. Falei, gente, mas tem que falar com o Bochecha pra falar. Gente, né? Eu não sou o diretor da Band.
0: Ó, pergunta pra você.
4: Fenomenal, você viu os stories do Diego hoje? Você viu que a bochecha dele, em vez de estar pra trás, estava pra frente?
1: Ele tá de óculos escuro. Ô, Diego, pera um detalhe. Por que que você pulou com aquele óculos escuro, aquela e mancha preta nos stories?
0: Que mancha preta?
1: Você postou no seu Instagram.
0: Não.
1: Eu até comentei lá que você tá de óculos escuros, tá parecendo o Elvis lá dos anos 90.
0: Uai, mas você não gostou?
1: Não, é porque você tá com a bochecha ao contrário. Aí não dá, e não brilha, sua bochecha não tá brilhando.
0: Ah, tem que estar pra trás pra brilhar, né?
1: Então não tá brilhando, então não dá muita audiência. Eu coloquei 9,5 lá, tá bom, né?
0: 9,5 tá bom, 9,5 tá bom. Pera aí, tem mais pergunta pra você, pera aí.
1: É Davi, bora aí. Atende aí, Davi. Ele dormiu? Deve ter dormido, porque você demora pra ligar, cavalo. Davi deve ter dormido, mano.
5: Tô aqui, Diego.
0: Aê, Davi! Baixa o rádio.
5: E aí, Fernando, tudo bem com você?
1: Bora, Davi.
5: Bora. Feio, vamos fazer um motivacional junto ainda?
1: Vamos fazer. Mas você quer fazer motivacional sobre o quê, Davi?
5: Foi antes, eu quero saber. O que aconteceu com a Maria Xuxa?
1: A Xuxa? Eu sei que ela tá vendo. Tá processando a Maria Maravilha, né? Abaixa o rádio.
5: As duas tá meio brigada, né?
1: Abaixa um pouco o rádio aí, Davi, que tá dando eco aí, tá dando retorno aí no Diego
5: Carvalho. Pronto.
1: Isso.
5: Fala.
1: Então, a Xuxa tá processando a Mara Maravilha, né? Não sei se vai prosseguir o processo.
5: Ah, sim.
1: É
5: um problema as duas, é um problema. Então vai lá mesmo pro vai ver pra onde, pra vir pra Band mesmo?
1: Eu acho que vai resolver.
5: Ah, se esperamos, né?
1: Eu acho que
5: vai resolver. Isso aí. Agora com o Neymar já vai pro poker, né? Já virar o campeão do poker, não joga mais então, né?
1: Isso. Então, qual será o poema, ô Davi? Bora, me fala aí.
5: Vamos lá, vamos fazer o motivacional aí.
1: Mas sobre o quê? Sobre o tempo? Sobre.
5: É inédito isso aí. Vamos lá.
1: Sobre os anos 90, sobre o quê?
5: Vamos lá. Fala, depois você fala, hein?
1: Tá bom, vamos lá. Fala aí, Davi, começa.
5: Vamos que vamos. O dia chuvoso hoje, olha. Olha, quinta-feira pra valer. Vamos debaixo de chuva, debaixo de água, vamos lutar. Porque a vida é uma só, a vitória é nossa. Vamos vencer, vamos guerrear e vamos lutar. Vamos debaixo de chuva, através de fronteira, de guerra, de neve, de realmente de. Que cai até na nossa cabeça, até joga nossa cabeça. Mas nós vamos enfrentar e vamos lutar, porque nós somos vitoriosos. A vitória é nossa. Bora aí, lutar. Grandes guerras fazem grandes fronteiras. Grandes fronteiras fazem grandes guerras. E aí, grandes lutadores vencem grandes batalhas. Perdeu a guerra, mas não perdeu a batalha. O frio tá aí, mas vamos vencer a batalha que é a nossa vida. E não perdemos nada, porque a vida é nossa e temos que chegar lá. Agora é você, fala aí.
1: O sol brilha pra todos. Você tem o luar, você tem a estrela. O seu coração brilha, faz sucu nessa quinta-feira. Ame o próximo como a si mesmo. Pode fazer de você dentro do olhar. Que não é? Diego Cavalo? Diego? Diego?
6: É isso aí, fenômeno. É isso aí.
1: Bora por aí. E quanto
6: mais hoje do Flamengo? Vamos pra cima aí, quem fazer grandes guerras aí. Porque a vida é uma guerra, aprenda isso, irmão. A vida é uma guerra e a vida é uma só.
1: Isso, é uma guerra.
6: Pensar sempre assim. Grandes panelas velhas fazem pipocas boas. Estamos velhos, mas estamos no passado, mas vamos ver o futuro. É isso aí.

0: grandes panelas velhas fazem pipocas boas. Nossa, essa foi a hora do louco. Cara, que maravilhoso, velho.
1: É que faz arroz novo, ô dois retardados, vai pros infernos, velho.
2: Meu Deus do céu, Diego. É muito retardado uma ligação só. O outro me fala que panela velha faz pipoca boa. Ele tem que tomar cuidado pra árvore não cair em cima da cabeça dele e quebrar o chifre.
0: Para.
2: Esse corno.
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5: Quero nem saber hoje, quero pegar R$100 e na lotérica gastar tudo em jogo da Mega Sena. Eu vou ficar louco na madrugada.
6: Mas que papo de louco é esse dele? A do pneu de Francisco Morato. Abriram as portas do pneu de Francisco Morato, foi direito. Que dupla implacável essa aí, viu? Bom dia, Dieguito. Bom dia. O Dieguito, respondendo a sua pergunta sobre o Fiuk. O Fiuk falou que não é porque ele é filho do Fábio Júnior que ele tem dinheiro, não. O dinheiro do pai é do pai. O dinheiro dele é dele. Entendeu? Ele não quer saber do dinheiro do pai. E esse povo aí, misericórdia, mano. Melhor botar a Michelle aí pra soltar as punhas dela do que

0: Sabe, o dinheiro do pai é do pai, o dinheiro dele é dele. Entendeu?
1: Entendi, dona Lourdes.
0: Não quer saber do dinheiro do pai. E esse povo aí, misericórdia, melhor botar a Michelle aí pra soltar as punhas dela do que esse fenomenal. Que ele não sabe de nada, não tem contato com esse povo, não. Ele ouve falar, ele assiste a rede Manchete lá.
1: Dona Lourdes, tá bom, dona Lourdes. Obrigado, dona Lourdes. Obrigado. Dona Lourdes! Ah, dona Lourdes é maravilhosa. Ela chega pra apaziguar com a energia dela, né, dona Lourdes?
2: Tu me chamou de cajaceiro, é? Não, já falei, se eu tiver que beber, eu vou beber.
1: Calma, Sandrinha.
2: Vou usar o que eu quiser.
1: Pera aí.
2: E eu falo de cara limpa minha, não tem essa não.
1: Tá bom, Sandrinha.
2: Gente, pelo amor de Deus, vamos catar a mulher, vamos gozar.
1: É, Sandrinha.
2: Vamos gozar, gente. Vocês estão precisando gozar.
1: Pera aí, Sandrinha.
2: Acho que vocês não sabem mais o que é gozar.
1: Sandrinha.
2: Pau duro.
1: Tá bom, Sandrinha.
2: Falando em panela, me veio uma coisa na minha mente.
1: O que, Sandrinha?
2: Né? Enfiando uma espiga no rabo.
1: Sandrinha!
2: Aí depois fica pipocando, sendo pipoca todinha. Pipoqueira do Maicon. Mas tem que ser com a espiga inteira, entendeu?
1: Pela aí, Sandrinha.
2: Entendeu? Aí vai soltando as pipoquinhas depois.
1: Calma, Sandrinha. Sandrinha.
2: Ô, rabo quente.
1: Pera aí, Sandrinha.
2: Esse programa é sensacional. Todo mundo sai gozado.
1: Pera aí, Sandrinha.
2: Vamos gozar, gente.
1: Pera,
2: vamos
1: gozar. Sandrinha.
2: Motivacional, é, vamos gozar.
1: Pera, Sandrinha. Gente, meu Deus do céu, gente, que é isso, gente?
3: Dona Lourdes, a senhora já ofereceu um cigarrinho da brisa para as moças da igreja? Já?
1: Para você também de provocar ela.
4: Ah, hoje não vai ter jeito, eu vou ter que lembrar da Sandrinha de dia. A hora que estiver tomando banho, lavando o furico, esses elogios...
5: Cora a bunda no chão.
6: Vai. Ô, Maicon, se você tá no milho, sai pipoca doce?
7: Tem gente que não acredita que os espíritos dos mortos não se incorporam no ser humano. Olha aí, ó. Essa mulher tá incorporada com o espírito da Desi Gonçalves, pô. Sandrinha.
1: Cara, a Sandrinha foi um achado nosso aqui, né, velho? Puta que pariu.
8: As irmãs metralha vem lançando um jeito
3: Davi,
8: novo.
3: Davi, posso usar essa tua frase de impacto no meu stories hoje?
1: Ô, Davi.
3: Panela velha é que faz pipoca boa. Foi daí que o Sérgio Reis tirou a letra daquela música, né? Panela velha.
1: Ô, Davi, manda só essa frase para o Gravi. Ô, Davi, grava um vídeo falando só essa frase. Resumindo o motivacional de. Resumindo a mensagem. Fala exatamente assim, Davi. Resumindo o momento motivacional de hoje, panelas velhas é que fazem pipocas boas. Vai, Davi, grava um vídeo bonitinho que nós vamos postar no Instagram e todo mundo vai repostar. Vai ficar famoso hoje, Davi.
9: Bom dia FM, bom dia Diego.
1: Bom dia.
9: É, Ivaneira de São Paulo.
1: Olha.
9: Então, sobre a resposta aí que o rapaz falou, que o Diego não fala muito da esposa dele, é porque ele não confunde serviço com casamento.
1: É, isso mesmo.
9: Ele sabe diferenciar.
1: Boa, Isa.
9: E entre quatro paredes, só ele sabe que rola.
1: É, rola, eu sei. Boa, obrigado,
9: tá,
1: viu? Obrigado.
9: E sobre a Sandrinha aí, ó. Todo mundo tá.
1: Obrigado, ligaram. É, ligaram, parou.
9: Menos o Diego.
1: É, eu não.
9: É casado.
1: Eu sou casado, é.
9: Beijo no seu coração, Diego.
1: Beijo no seu coração.
9: É Ivanilda.
1: Ivanilda, tá bom.
9: Mas pode me chamar de Ida.
1: Ida, tá bom, Ida. Bom dia, Tadeu, bom dia, bom dia.
5: Alô, Apes, teste. Bom dia, Diego Lopes, bom dia, ouvinte da Band FM do Brasil.
1: Tudo tranquilo, estamos já na quinta-feira.
5: Tudo tranquilo, quinta-feira você já sextou, né?
1: Ah, eu já.
5: Você já. Ah, ué. Não. Pra você, você só trabalha agora na sexta, né?
1: É.
5: Eu ainda vou começar o meu dia.
1: Ah,
5: né?
1: É verdade. É. Então já é verdade. Já escorreguei você. Aqui, passou lá, já sextamos. É verdade,
5: exatamente,
1: é verdade.
5: Exatamente.
1: Não tinha pensado com essa visão.
5: Que inveja que eu tô de você,
1: com tia. Essa visão.
5: Essa visão é macro, né?
1: É.
5: Uma visão macro.
1: É,
5: da
1: uma
5: situação,
1: visão macro.
5: Né?
1: É. Vendo de cima assim, tudo
5: exatamente.
1: Vai. Gostei, de boa.
5: Ah, Midoff, tá chovendo, viu?
1: Ah, é?
5: É.
1: De cuidado. Novo, cara.
5: De novo.
1: Bem
5: cara.
1: Na hora. Ontem foi a mesma coisa.
5: Bem cara. Na hora de você ir embora. Cuidado,
1: meu
5: viu?
1: Meu Deus do céu, velho.
5: Cuida bem de você pra mim.
1: Pode deixar. Todo dia agora, a hora que eu vou embora, chovendo.
5: Mas que saco, né,
1: que
5: meu?
1: Que coisa, cara. Oh, pelo amor de Deus.
5: Tchau.
1: Você sabe, vim de guarda-sol pra cá.

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1: 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Band, bom dia. 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

0: chega.
1: Às 5:07, gente. 5:07, hora de Brasília. Bom dia! Mais essa quinta, hein?
2: De amor e alegria.
1: 10 de setembro de 2026. Esse dia aqui, todo de amor e alegria. Dia de amor, de alegria pra você, ouvinte Band FM, que sai para o seu compromisso, que sai para o seu trabalho, que sai pra estudar, que tá voltando pra casa também, né? Passou a madrugada junto com a gente, junto com o Diego, a rapaziada toda no Band Coruja. Muito obrigado pela sua audiência. Bom dia, Island Gomes, bom dia, Davi Oliveira, bom dia, Teia, bom dia, André Luiz, bom dia, Antônio, bom dia, Felipe Alves, bom dia, como tá você, Felipe Alves, bom dia, Ademir, o Ademir tá com a gente, ô Ademir, o Márcio tá com a gente também, bom dia, Márcio, alô, Santo André, bom dia, Gilson, São Bento do Sul, Santa Catarina, ouvindo a Band FM também, Luciano, bom dia pra você, Alexandre tá com a gente também, ô Sol, bom dia, tudo bem aí, Genilson, Nilson Barbalho tá com a gente também. Grande Nilson, bom dia. O Ivo Oliveira tá chegando também. O Tiagão também. Quem chegou foi o Alan. Quem chegou também foi o Iel da Paz. É Iel seu nome, cara? O Léo. Mas Léo com L não tem, né? E é um abraço pra você, meu querido. Bom dia, Weriston, bom dia, Alan de Mauá, bom dia, Gregório, bom dia também, o Caio de Mogi, bom dia, homem vinheta!
3: Shalom! Bom dia!
1: Bom dia! Tudo bem?
3: Né? Bom dia.
1: Bom dia, bom dia.
3: Ai, ai, ai, já estamos aqui, hein?
1: Estamos aqui. Isso aqui parece que faz 10 minutos que a gente saiu daqui.
3: Ei.
1: O que foi?
3: Quinta-feira já.
1: Já é quinta-feira.
3: Eu não sei o que tá mais acontecendo.
1: Não, cara, isso aí acabou.
3: Isso aí
1: é o que eu falo, o mundo já acabou. Em algum momento ali entre 2018 e 2020, o mundo acabou.
3: Você acha que foi ali?
1: Acabou e a gente ficou, infelizmente.
3: Você acha que foi ali?
1: É, eu acho que foi ali, esse trecho aí.
3: Caramba.
1: Porque o que tem depois disso é um recorte temporal. Pra mim, cara, não parece que a gente já viveu 6 anos desde a pandemia.
3: É verdade, cara. Eu lembro que nós dois, né, bebê?
1: Sim.
3: Nós pegamos a tal do Covid e foi bem no começo, lembra?
1: Exatamente.
3: Nós dois, né, bebê?
1: A gente teve ficado 14 dias de quarentena.
3: Ai, terrível.
1: Sem
3: terrível,
1: se ver.
3: Será que foi ali que a gente morreu?
1: Provavelmente, eu acho que sim.
3: É. Então, gente, você que tá ouvindo agora, entenda isso. Já acabou o mundo e nós ficamos.
1: Exatamente.
3: Nós ficamos. Ah, mas como assim?
1: É. E parte da penitência que você tem que pagar é ouvir a gente todos os dias nesse looping infinito.
3: É isso aí. Então, gente. Então nós ficamos porque a gente tem que. Os nossos pecados nós vamos pagar aqui. É isso que o Tadeu acabou de falar.
1: Parte do pecado é ouvir o Band Bom Dia todos os dias nessa hora.
3: Então, você terá mais, porque nós já ficamos aqui. Sei lá, uns 2.000, 3.000 anos ouvindo a gente, né?
1: É, exatamente. Por aí. Isso aí de forma eterna, né?
3: É, porque nós já é infinito. Sei. Acabou. Então, estamos aqui, legal. Quem foi, quem ficou, ficou. Já que ficou.
1: Exatamente. Parte da minha penitência, por exemplo,
3: qual
1: eu acho que é não transar mais.
3: Ai, cara.
1: Acabou. Você vai ficar querendo, mas não vai ter. Então, acho que parte da penitência é essa.
3: Agora tudo faz sentido, porque você falar uma coisa. Que você fala assim, mas caramba, por que comigo não acontece mais isso? É a penitência.
1: Exato. Qual seria a sua, Vinheta?
3: É isso que tá acontecendo agora comigo, ó.
1: O quê?
3: Eu tô aqui.
1: Ah.
3: Peraí, deixa eu ver.
1: Que
3: cara,
1: você tá...
3: eu acho que tem um pelo por
1: você
3: aqui.
1: Você tá vendo um vulto?
3: Aqui, ó.
1: Pensei que você tava vendo um vulto.
3: Não, tem um pelo aqui.
1: Tá.
3: Aí, ó, ele tá me incomodando, cara.
1: Na
3: então
1: a visão
3: penitência esse pelo.
1: É, ficar vendo esse pelo na visão periférica, é isso?
3: Bom, cada um tem a sua... A minha é ver esse pelo, ó.
1: Bom, ainda bem que é um pelo no rosto, né, gente?
3: Bom, cada um tem a sua.
1: Graças a Deus. Enfim.
3: Vamos lá, vamos trabalhar.
1: Vambora.
3: Bom dia, 5:11, entra no ar o Pulo do Gado, o seu gibi eletrônico de segunda a sexta-feira, mantendo você bem informado. 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
3: 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Bom dia, eu sou o Pedro Quadras.
1: Muito bom dia, eu sou o Silvânia Acre. Bom dia, Pedro. Tudo
3: bom dia,
1: bem
3: Silvânia.
1: Com você?
3: Como é que você tá?
1: Graças a Deus, bem.
3: Começou
1: quinta-feira, pezinho na sexta já de novo, pezinho, né?
3: Nós somos. Como é que eu posso dizer? É, a quinta é realmente, nós apelidamos ela e vai ficar a lingerie.
1: É a lingerie.
3: Não é o que a gente tá, que é mais perto do que a gente gosta.
1: A gente consegue sentir o cheiro.
3: Da sexta, gente.
1: Da sexta.
3: Entendam.
1: Entenda.
3: Bom, vamos lá.
1: Muito bem. Olha, hoje, inclusive, uma entrevista exclusiva com o técnico da seleção brasileira.
3: Ah, é verdade.
1: Carlo Ancelotti estará conosco aqui no Pulo do Gado hoje para falar um pouco dessa nova geração aí da seleção brasileira. Saiu convocação ontem.
3: Isso.
1: Alguns nomes desconhecidos, outros que a gente já tá acostumado a xingar quando joga.
3: Isso mesmo.
1: Então a gente vai entrevistar daqui a pouquinho o Carlo Ancelotti, exclusivo no Pulo do Gado.
3: Daqui a pouquinho você não pode perder tudo isso e muito mais. Começa o seu gibi eletrônico, o Pulo do Gado.
1: Olha, hoje é o dia 253 do ano, viu, Pedro? 37ª semana. E a gente já completou 69,3%. De 2026.
3: Ok.
1: Faz tempo que não falamos da Lua.
3: Certo.
1: Estamos vivendo a Lua minguante, tá?
3: Lua minguante, gente. É isso. Vai. Ah, pra que serve a Lua minguante? Não sei. Dá uma procurada aí que também tudo a gente vai ter que falar.
1: É, mas tem IA pra isso.
3: Ah, pergunta
1: pra IA lá, ela vai te responder.
3: É.
1: Hoje, parabéns pra mim. Hoje, dia 10 de setembro.
3: O seu aniversário foi isso,
1: Silvânia. Não, não é.
3: Ah, tá.
1: É dia do gordo. Oh. Parabéns. Parabéns pra mim, parabéns pra você que...
3: Quem é que vai fazer o dia do gordo, cara?
1: Tá aqui, ué, dia do gordo.
3: Mas então tá, o cara que fez esse dia, ele é gordofóbico?
1: Então, eu acho que...
3: Ou não, ah não, tô comemorando que eu sou gordo. É engraçado,
1: pode
3: não
1: ser
3: sei.
1: Pode ser uma data de conscientização...
3: Ah, boa.
1: Sobre o sobrepeso.
3: Então poderiam colocar... Dia de combate à obesidade.
1: Exatamente. Não dia do gordo.
3: Dia do gordo.
1: Tá, fica meio agressivo.
3: Que a gente tá celebrando o gordo.
1: O gordo.
3: Mas você que é gordo, então. Ah, mas eu gosto de ser gordo. Tá bom.
1: Sim.
3: Então
1: sim.
3: É o seu dia.
1: É o parabéns. Dia Mundial de Prevenção ao Suicídio também, viu, gente? Momento importante também, tá?
3: É, gente, atenção, vão...
1: Você não está sozinho.
3: É, não.
1: Você não está sozinho.
3: Não.
1: Tá? A gente tem vários relatos, né, Pedro?
3: Verdade.
1: De pessoas que ouviram aqui o Band Bom Dia, a Hora do Ronco, e que estavam passando por esse problema complicado da sua vida interna, e a gente, de certa forma, ajudou, né, a passar por esse vale aí.
3: Quantos testemunhos a respeito de que o humor cura. Então, gente, você não está sozinho, sempre terá alguém para apertar o gatilho. Vamos lá?
1: Oh, pesou o clima agora, hein?
3: Pesou um pouco, vamos lá.
1: Pesou o clima.
3: Desculpa aí, gente.
1: É, mugida especial para aquela pessoa especial? 11999919197. Cidade aniversariante do dia, qual que é?
3: A cidade aniversariante do dia é a cidade de Ri.
1: Parabéns, rienses.
3: Todos rienses. Cidade de rienses. É o que a gente tá fazendo agora. É rindo, né, gente? Cidade de rienses. Todos que estão conectados e ligados aqui no Pulo do Gado. Em Tupi-Guarani, o que significa rir? Você sabe, Silvânia?
1: O que significa?
3: O que significa rir?
1: Não sei.
3: Não tem tradução, é só isso.
1: É uma... Olha só, que coisa, que curioso,
3: não,
1: hein?
3: Não tem como falar, é isso.
1: Deve ser uma cidade muito alegre, né?
3: É.
1: Parabéns.
3: Ou se não é uma... Todos. Como é que você fala lá, Silvânia, quando você... No gibi eletrônico, quando você vai ler um gibi, eles conseguem escrever o som. Onotopeia, como é que é?
1: É onomatopeia.
3: Coronreia.
1: Não, onomatopeia.
3: Ah, isso é uma... aí.
1: Olha, o mugido especial pro Eriston, que tá com a gente aqui. Um abraço pra você, tudo de bom. É, celebrando aí também o dia de hoje, um abraço pra você. Marcelo Nilce, bom dia.
3: Mugido.
1: Silvânia Acre, Pedro Quadras, mugido pra mim. Celso, não, é Celo.
3: Celo
1: do estacionamento aqui em Osasco.
3: Silvânia, você tem uma pinça? Não, eu preciso arrancar esse pelo aqui, tá me incomodando.
1: Não tenho, você não trouxe minha necessaire hoje.
3: Ai, gente, tá bom.
1: Infelizmente
3: tá bom,
1: não.
3: Tudo bem,
1: viu?
3: Continuamos.
1: É, ele tá mandando aqui um mugido pro Christian, filho dele.
3: Certo.
1: E a Cris Kelly. Ambos em Maceió, Alagoas. Olha aí, diz que tá chovendo, viu? Vai comer um cachorro quente, foi ontem o dia, né?
3: Foi ontem o dia.
1: Um abraço pra você.
3: Um abraço a todos.
1: Tudo de bom. Adriano de Campinas com a gente aqui. Mugido pra você, meu querido, curtindo a Band FM. Mugido pro Robinho de Sorocaba também.
3: Robinho, alô Sorocaba.
1: Abraço pra você, tudo de bom. É, o Paulinho tá com a gente também.
3: Paulinho, nosso querido.
1: Bom dia pra Carbone Fretes.
3: Olha aí, só Carbone.
1: Aproveitando pra fazer propaganda aí da sua empresa, né?
3: Ah, entendi.
1: Então, um abraço aí, pessoal da Carbone Fretes.
3: Deixa anotado aí, Silvano, o dia que a gente precisar de um frete, vamos ligar pra eles.
1: Exatamente. Luciano pedindo mugido aqui, tá feliz da vida, diz que fez amor ontem. Parabéns pra você,
3: parabéns.
1: Luciano.
3: Tá, parabéns, nosso querido Silvânia morrendo de inveja. É verdade. Agora, desculpa, Silvânia, desculpa, ouvintes. Há uma pergunta rápida. Existe diferença entre fazer amor, transar, né, e for?
1: Ah, tem, com certeza tem.
3: É diferente, né?
1: É, amor é uma coisa muito mais passional, né? Muito mais...
3: coisa mais carinhosa.
1: Tem muito mais, mais alma, né, nisso aí envolvido, né? E sexo por sexo é sexo.
3: É, né? Mas você prefere amor ou prefere...
1: Na situação que eu tô, qualquer coisa.
3: Ah, entendi.
1: Qualquer coisa.
3: Entendi, entendi.
1: Qualquer coisa. Qualquer coisa.
3: É, eu já gosto daquela coisa mais animal, né? Morro na costela.
1: Lutar o UFC, né?
3: É aquele mata-leão.
1: Exatamente, entendi. Isso. 5:18 agora, momento de entrevista exclusiva aqui no Pulo do Gado. Ontem, você sabe, tivemos a convocação, a primeira convocação da seleção brasileira, depois do fiasco que foi a Copa nos Estados Unidos, né? Carlo Ancelotti, que vai ser nosso técnico até 2030, ele renovou com a CBF, ele fez lá a lista dos próximos guerreiros a serem hostilizados pela nossa torcida brasileira.
3: E hoje... Silvânia, só uma pergunta, pois não. Vai ficar até 2030?
1: Até 2030.
3: Fecha o olho, vamos fazer um exercício agora, fazer todos. Exercício. Fecha o olho, Silvânia, todos, fecha um olho, fecha os olhos. Imagina você ganhando 5 milhões até 2030 por mês.
1: Todo mês. Você imagina, ouvinte da Band FM, você imagina. Vai terminar o mês, você vai ter 5 milhões na sua conta. É. Vai terminar o outro mês, mais 5 milhões.
3: Você pode comprar, por exemplo, uma 5 casas de 1 milhão.
1: Ah, mas e quando não tem jogo da seleção, ele faz o quê? Bom, aí ele viaja pela Europa
3: para
1: assistir os campeonatos.
3: Que é chato, viu, gente?
1: É muito chato, muito... você ir até Itália, ir até Londres, né? Inglaterra.
3: Enfim, agora abre o olho.
1: Agora abre o olho.
3: Lembra o seu Lerite.
1: Misericórdia. Vamos lá, gente. Muito bom dia!
3: Só um minutinho.
1: Peraí.
3: Eu preciso.
1: Peraí. Que...
0: Roma.
3: Preciso pegar o personagem.
0: Meio-campistas.
3: Meio-campistas. Como é que tava?
0: André Santos, Manchester United.
3: André Santos, Manchester United.
0: Breno Guidon, Corinthians.
3: Breno Guidon.
1: No guidão.
3: Vamos lá, pegou o personagem, vamos manter.
1: Muito bom dia, Carlo Ancelotti, pra gente é um prazer recebê-lo aqui, viu?
4: Muito bom dia a todos os nossos queridos dessa rádio, né? Não lembro o nome.
1: É Band FM, Carlo.
4: Sim, Band FM. Estou aqui para responder as perguntas.
1: Quem quiser fazer pergunta pro técnico da seleção, Carlo Ancelotti.
4: Perdão, meu amigo castelhano, italiano, aqua.
1: Não, dá pra entender, você é italiano, pera, tá aprendendo português.
0: Danilo Botafogo.
4: Danilo Botafogo pegou, vai. Mantém personagem.
1: O que você quer com essa seleção, ô Carlo Ancelotti? Eu tô olhando a relação.
4: Joga
1: aqui.
4: Bola.
1: Não vai, não. Não vai. Com essa galera, não vai.
3: Eu acho que você não vai conseguir de novo.
1: Olha, pra quem não acompanhou a convocação da seleção, atenção pros jogadores, hein? Goleiros. Hugo Souza do Corinthians. Aqui pra mim já parou tudo. Morisco do Curitiba.
4: Marisco.
1: E o Otávio do Cruzeiro.
4: Marisco.
1: Sobre os goleiros, algo a acrescentar, Carlo Ancelotti?
4: Não, que eles agarrem.
1: Perfeito.
3: Tá bom, né?
1: Defensores. O Arthur Dias do Atlético Paranaense. Douglas Santos do Zenit, você tá com tempo pra ver o campeonato russo, hein, o Ancelotti?
4: Sim, claro, nós mantemos uma percepção, só um minutinho.
0: Gabriel, bom tempo.
4: Ah, sim, nós gostaríamos de ter esta paciência de poder ter uma forma ou de outra estar juntos para que possamos fazer uma boa escolha.
1: Perfeito. Olha, Gabriel Magalhães do Arsenal, o Jair do Nottingham Forest, com todo respeito ao Jair, eu não sei quem... Quem é o Jair, o Ancelotti? Você pudesse definir o Jair em uma palavra, o que, que ele é?
4: Deixa que diga que entra, que vá. Deixa tudo isso pra lá, vem comer, vem jantar. Eu não tô fazendo nada, Jair Rodrigues. Sou muito fã, pena que morreu, mas Se eu pudesse convocar para minha playlist, com certeza seria Jair Rodrigues.
1: É, o Marquinhos do PSG, Mateuzinho do Corinthians, Mauro Júnior do PSV, Vitor Reis do Manchester City e Wesley da Roma. Sobre os zagueiros, os defensores, laterais, zagueiros, o que, que você tem a acrescentar aqui, Lancelotti?
4: Sim, claro, nós... só um minutinho, para não perder o personagem.
0: Atacantes.
4: Vamos lá.
0: Hendrick, Real Madrid,
4: tá bom, personagem?
1: Tá excelente.
4: Okay, Nelson, qual é a pergunta?
1: Os defensores, é. O que, que você busca?
4: Nós estamos numa rádio, é isso?
1: É isso, é a Band FM, é a Band
4: FM. Gostaria que ouvintes também dessas perguntas, para que nós podemos responder dentro deste assunto de futebol mundial.
1: O Pedrão Rocha é teu fã, viu, Lancelotti? Tá mandando um abraço pra você aí, diz que você é maravilhoso. Pedro Rocha.
4: E um grande abraço ao brasileiro Pedro Rocha.
1: Muito bem, vamos lá.
4: Grato a você, pela carinha dessa.
1: Meio campistas, Andrei Santos do Manchester United, o Breno Bidon do Corinthians. Eu quero fazer uma pergunta com todo respeito.
4: Sim, claro.
1: É, depois de eu falar todos aqui. Bruno Guimarães do Arsenal, claro. Danilo Santos do Botafogo.
4: Sim, sim.
1: Douglas Luiz da Juventus.
4: Claro.
1: E o Gabriel Bontempo do Santos. Você andou vendo muito jogo do Corinthians ultimamente, hein, Lancelotti? E ficou emocionado, porque tanto jogador do Corinthians, Breno Bidon, nem a torcida do Corinthians gosta do Breno Bidon.
4: Na verdade, é uma coisa que não tem feito muito é ver jogos, né? Eu evito ver jogos de futebol.
1: Como evita ver jogos? Você é técnico da seleção?
3: Bom, pelo que você escolheu, dá pra ver que você não tá vendo mesmo.
1: Você não tá vendo.
4: Não.
1: Você pediu pra alguém ver por você.
3: Como é que você fez a escalação, então, o Lancelotti?
4: Olha, nós reunimos, né, pra jogar poker. Nós outros e os amigos de jogada fazemos um nome em lista.
1: Tá.
4: Papéis, e como é chamar? Acá é bet, sorteio.
1: Sorteio.
4: Ok, fazemos... onde a gente ganha, né?
1: É bet.
4: Que acabar tudo. Então, nós vamos fazer... Só um minutinho que eu acho que perdi.
0: João Pedro.
4: João Pedro. Então, nós outros jogamos papéis com nome de jogadores diversos, tá, em um saquinho. Chacoalhamos e vamos sorteando. Que saiu.
1: Ah, a escalação era a base do sorteio. Então, parabéns pro Bidon
4: deu
1: aí.
4: Deu sorte,
1: Bidon.
4: Não era pra entrar na lista. Inclusive, nós batemos no cara e colocou o nome lá.

0: do Real Madrid. Se você pudesse resumir...
1: Não colocaram o Pedro do Flamengo. Não
0: colocaram, tá. Pedro do Flamengo tá aqui.
1: Sim,
0: tá aqui,
1: foi que nós temos com o Ricardo da concessionária.
0: Exatamente.
1: Eu não tinha colocado, ele lembrou. Estou grato, tu, ele lá ouvindo o nosso programa.
0: Ô, Lancelotti.
1: Vamos lá,
2: Pedro, Flamengo.
1: Flamengo.
2: Rafinha.
1: Rafinha, como é que tá personado?
0: É, tá bem, tá ótimo. Tá?
1: Sim,
0: tá
1: claro,
0: ótimo.
1: Continuamos. E que a vontade, né, porque nós estamos aqui. Flamengo. Ele tá pegando mesmo.
0: Pra resumir, o que você espera dos amistosos?
1: Pera só um minutinho, ele tá falando aí desses. Pronto, agora sim.
0: O Brasil vai jogar duas vezes contra a Austrália e uma vez contra a Índia. O que você espera desses amistosos, o Lancelotti?
1: Eu espero que nossos jogadores realmente tentem, né, fazer o mínimo que sabem. Para trazer um bom resultado. Não acredito no resultado, né? Não acho que nós vamos perder. Mas isso não quer dizer que não estou otimista. Eu acho que a gente vai perder da Índia por 4-1.
0: Tá aí.
1: Mas isso é um amistoso. Eu quero que ninguém entenda isso como... Até porque nem todos os times ganham.
0: Sim. Não dá para todo mundo ganhar, gente.
1: Não.
0: Só tem um campeão.
1: Sempre tem uma vez que ganha. Vocês vão entender agora o futebol como funciona. Uma vez o time ganha... Uma perde ou empata, né? Então seria... Aquele rapaz quem é?
0: O Vudi é o nosso amigo, lindo.
1: Sim, claro,
0: demais.
1: Claro.
0: É o Roger.
1: Colocar ele na nossa seleção.
0: Próxima vez convoca o Roger, viu, Lancelotti?
1: Não convocar ele, onde este garoto não, sana gay. sana gay. Ele viu lá, sana gay. Vamos, tô.
0: E pra fechar aqui, o nosso ouvinte Rodrigo, Lancelotti, tá perguntando pra você o que, você acha das maquiagens e os cortes de cabelo dos jogadores... Da nova geração.
1: Deixa eu pegar o personagem.
3: Esquece tudo que você já...
1: Eu não pago propaganda. YouTube Premium. Só no minutinho, Roger. Vamos pular. Pular, ok. Reproduzir. Só um minutinho, por gentileza.
0: Ai, meu
1: Deus
0: do céu.
1: Fechou. Voltou aqui. Paga
0: o Premium, Lancelotti. Você ganha 5 milhas por mês, pô.
1: Não. Não tô no caso do dinheiro com bobagem. Espera.
2: Os goleiros... Hugo Sousa, Corinthians.
1: No Sousa, Corinthians, pegou o personagem? Sim, claro.
0: Tá, maquiagem, rapidinho. Maquiagem e corte de cabelo dos jogadores, Lancelotti.
1: Nós tivemos uma discussão, inclusive, na partida de trás, quando estávamos jogando. E alguns jogadores, nós capamos, então, inclusive, em primeira mão, para vocês da Rabanda FM, a rádio, né?
0: Uhum.
1: Sim, claro. Nós a fechamos, um patrocínio de Victoria's Secret.
0: Que coisa maravilhosa! Então, patrocinada agora a seleção está por Victoria's Secret. É,
1: todos nós teremos jogadores, uma necessária, com cremes. Victoria's Secret passando nas rachaduras e dobras. E também fechamos com a maquiagem. Não consigo lavrar assim. Me lembra uma maquiagem famosa, né?
0: Eu não sei os nomes.
1: Oh, meu Deus do céu.
0: Enfim. Então agora a seleção está patrocinada pela Victoria's Secret. Parabéns a todos aí.
1: Nós teremos, além de massagista nos vestiários, nós teremos também meninas do job no vestiário. Um pedido aos jogadores para um relaxamento entre intervalo. Teremos os massagistas, claro, isso aí não.
0: Tá.
1: Mas serão massagistas mulheres, todas elas lembrando. Eu não sei o que significa acabar de vir, mas é o final feliz.
0: Que final feliz. Muito bem, Lancelotti. Boa sorte pra você, parabéns. Parabéns pelo salário que você ganha. Eu queria ter o mesmo salário.
1: Parece na verdade um salário digno. E quero lembrar aqui, deixar um abraço a todos. E que os brasileiros acreditem no Brasil, nas eleições, vamos fazer um bom futebol.
0: Muito obrigado, Lancelotti.
1: Uma promessa minha.
0: Obrigado. Tá prometendo, hein? Tá prometendo. A gente vai cobrar do senhor.
1: Final
0: forte abraço.
1: Agora fazer o quê?
0: A gente vai continuar trabalhando. O senhor?
1: Não. Esse final de semana não tem lazer.
0: Desculpa, eu não estou entendendo o que você está falando.
1: Neste café, nada de semana, você não tem lazer.
0: Não, eu vou trabalhar.
1: Não, ter sábado à noite, umas meia-noite. Sábado, meia-noite.
0: Não, pode ser que eu vá. Qual é o compromisso?
1: Não quero passar daria só para catar. Você tem assessor ou passa para você mesmo?
0: Para mim mesmo.
1: Ok. Na minha apartamento nós fazemos o suruba.
0: Obrigado, Lancelotti. Conversamos com o técnico da seleção brasileira.
4: Gente, olha aí.
0: Carlos Lancelotti.
4: Lancelotti aqui, velho. Que coisa, hein? Depois passa meu número para ele também, pra gente nesse...
0: Ponto. ponto final no Pulo do Gado de hoje.
4: Gente, agradecemos, esticamos um pouquinho o nosso querido Ailton Noites. Aqui

0: Obrigado. Eu sou Pedro Quadras. A todos uma ótima quinta-feira. Silvânia, vai fazer alguma coisa agora ou não?
1: Vou no mercado. Preciso comprar no mercado. Acabou. Saco de lixo, desinfetante e cândida. Acabou.
0: Poxa vida. Então, boas compras pra você.
1: Obrigado.
0: E a você, nosso querido ouvinte, uma ótima quinta-feira. Porque nós estamos dentro, mas vamos ter que tirar. Daqui a pouquinho tem coito interrompido. Bom dia.
1: O Renan do Digital pediu pra eu não falar mais coito interrompido. Me passa uma, faz o seguinte, me passa uma lista das coisas que eu posso falar por causa da internet. Porque aí eu falo o que dá pra falar, porque pelo amor de Deus.
0: Ah, porque vai pra internet.
1: É, e aparentemente o YouTube não gosta
0: eu
1: de coito
0: quero
1: interrompido.
0: Que se lasque.
1: Se lasque, eu tô na FM aqui.
0: A minha preocupação é FM. É
1: exatamente.
0: Grande FM, a sua rádio, seu jeito.
1: Vai te catar.
0: Agora, a hora que vocês começarem a dividir o que ganha no YouTube, aí eu vou pensar.
1: Aí sim, exatamente. Quando a gente entrar de sociedade.
0: Isso, eu não ganho nada.
1: Ó, coito interrompido, a gente
0: faço rádio,
1: volta.
0: Eu faço
1: já.
0: TV. Inclusive a Band não contrata gente.
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10: Ponto final aqui no Coito Interrompido, gente. É, seguimos com o Band Bom Dia, hein? 5h36 agora.
11: Seguimos, atenção.
12: Oi, bom dia.
10: Ah, sim, pensei que não ia dar bom dia, só deu pra ouvir o barulho do seu saco.
12: Não, mas o que você tá olhando? Você tá olhando espantado? É que você não falou.
10: É que você não falou
12: a sua rádio,
10: falar,
12: a sua rádio
10: do seu
12: jeito.
10: Ah, não tava ouvindo.
12: Ah, meu Deus.
10: Posso fazer agora?
12: Pô, faz agora.
10: O que que eu tenho que fazer?
12: É só falar a sua rádio do seu jeito.
10: Então faz. Band FM.
12: Vai.
10: Band FM.
12: A sua rádio do seu jeito.
10: Aí, Pidonça. Aí, muito bem.
12: E aí, como é que vocês estão?
10: Bem, graças a Deus. E o senhor, meu diretor?
12: Ah, eu tô bem, graças a Deus.
10: Posso chamar de senhor? Ou é muito, muito formal?
12: Poxa, Jadeu, eu não sei. Aí vai da sua educação. Se você se sente bem, não sou eu que vou julgá-lo. Porque uma coisa que eu acho chata é, por exemplo, você olhar pra uma pessoa e falar: ah, o senhor... Ah, não, o senhor tá no céu, o senhor... Gente, deixa eu chamar. Eu acho que... Ah, não, é, porque...
10: Não, de respeito, né?
12: Tô me chamando de velho. Não, respeito. Não,
10: se chamasse de velho, seria... Ô, seu velho!
12: Né?
10: Não, o senhor, é respeito, né?
12: Então, você olhar pra mim e falar o senhor... Eu tenho vontade de falar um palavrão. Ai, não vou falar.
10: Não,
12: mas
10: é.
12: Se você quiser, fala o que você quiser.
10: Que isso, Pidon?
12: Tá me chamar de velho educadamente.
10: Tá estressado? O que aconteceu em casa, Pidon? Você tá estressado, meu?
12: Na verdade, não me roubar com nada, graças a Deus... O meu abaco é tranquilo, eu sempre... O meu lar é o meu santuário.
10: Tá.
12: Então lá eu procuro, de verdade, Jadeu, manter a paz, porque é um lugar onde me acolhe. Uhum. É um lugar onde, quando eu saio da Band, eu vou pra lá. Lá eu vou repousar, lá eu tenho a minha vida, fora a rádio. Então eu tenho que cuidar do meu lar.
10: É isso aí, Pidoncio.
12: Tá,
10: é isso aí.
12: Então lá tá tudo bem. O problema é na rua. Aí...
10: O que aconteceu pra te deixar estressado?
12: Do portão pra fora...
10: É mesmo.
12: Eita, nós...
10: É o mundo que a gente tá vivendo, né, Pidoncio? Tá complicado mesmo. Tá tirando nossa paz, né, cara?
12: É, ó. Pegando menos latinha, viu?
10: Pois é, faz tempo que você não fala desse seu trabalho, que é o seu trabalho principal, né? Você faz aqui, você faz bico, né, Pidoncio? Você faz bico aqui na rádio, né?
12: Tô com bico?
10: Não! Eu falo que o seu trabalho principal é recolher latinha, né?
12: Então a mulherada que faz aquele preenchimento tá fazendo bico no lábio?
10: Também!
12: Também, mas não é um bico de trabalho. Qual é a pergunta?
10: Faz tempo que você não fala sobre o seu trabalho principal, que é recolher latinha.
12: Então, o que acontece, Jadeu? O que eu tenho percebido? Tem um lado bom da história. Agora, a pergunta que fica é... As pessoas estão mais educadas e não estão jogando latinha na rua, nos terrenos... Nas rodovias? Ou a pergunta é: o poder aquisitivo diminuiu e as pessoas estão comprando menos? Aí que fica a pergunta, porque
10: eu acho que deve ser uma mistura das duas coisas, viu, Pidoncio? Tá metade só do saco, né?
12: Ó.
10: Gente, o Pidoncio tá colocando o saco pra fora aqui.
12: Aqui, ó. Eita! Deixa eu ver, isso aqui é o quê, hein?
10: O que, que essa fita tá
12: parece
10: fazendo?
12: Parece um suspensório de sutiã, não parece? Tá aqui.
10: Mas daí, é do mesmo partido, daí.
12: Ah, uma caneta pra assinar em CD, essas coisas, tá, precisa um
10: tá
12: dia
10: bom,
12: tem.
10: Tá, obrigado, obrigado.
12: Deixa
10: obrigado.
12: Eu ver aqui, ó. Isso aqui é legal, permanente.
10: Tá, tá.
12: Tem uns cartão que a Miveta coloca aqui, é... Tá. Porto de Areia, Três Irmãos.
10: Aham, uh-huh, aham.
12: Não sei nem se tem aí do Porto de Areia. Se tiver o pessoal ouvindo a gente...
10: Tá, tá bom.
12: Tá, manda um alô aí pra nós lá em Três Lagoas. E... Isso aqui o que que é?
10: É replay. É, deve ser
12: ah, lá da Vila dos Coelhos. E, ó, Jardel, como é que tá, ó? Olha, não, dá uma olhada aqui, gente.
10: Só metade do saco preenchido. É, poucas latinhas, hein, Pidoncio? Poucas latinhas. Pouco sujo aqui, eu vou... Ou será que você não tá trabalhando o suficiente, ô Pidoncio? Tem isso aí também, viu?
12: Ô, Jardel, agora você falou uma coisa.
10: Tem isso aí também.
12: Eu posso. Eu posso ter colocado o pé no freio.
10: Nossa, olha a sujeira que tá na minha...
12: Eu posso ter colocado o pé no freio.
10: Também. Meu querido, você tá longe do microfone. Oi? Você tá longe do microfone. Nesse caso, esse é o meu. Fala no teu.
12: Tá, qual que eu pego?
10: Fala lá no que você tava. Volta lá.
12: No caso, esse aqui tá...
10: Esse tá desligado, tá quebrado isso aí. Vai,
12: não vou falar mais nada. Não, eu tô... Posso falar, Jadil? Eu já tô pensando... Aposentar, viu, Jadil?
10: Ah, o quê? O quê? Já?
3: Você fala da reciclagem ou da rádio?
12: Acho que dos dois, viu, Jadil? Acho que eu já tô... Acho que eu já... Eu acho que a minha parte... A minha missão, acho que já cumpri.
10: Não. Rapidão, senhor, acho muito cedo. É muito cedo, cara.
3: Não, desculpa.
10: Muito cedo.
3: Desculpa. Não. A gente tem um exemplo do Ronco aqui.
10: É.
3: Quase 80 anos e tá aqui, ó. Todas as manhãs.
10: Firme e... Quer dizer, ele vem. Ele aparece aqui.
12: Não, mas aí já não é amor, é necessidade. Então é outra história. Eu, por exemplo... Como eu já não ganho, não tenho salário, não tenho crachá, eu acho que tá na hora de eu me aposentar.
10: Caramba, Pidoncio.
3: Não. Eu não sei o Tadeu, mas eu, pra mim, se tiver que ter a minha assinatura, não vai ter.
10: Também não, não quero que você se aposente.
3: Ouvinte, eu duvido também.
10: Também duvido. O ouvinte gostaria que o Pidoncio se aposentasse? Mande aqui sua mensagem no 11 99991-9197. Fala assim, Pidoncio, não se aposenta.
12: Olha como é que tá meu saco, meu, é?
10: Tá sujo, hein, meu?
12: Sujo, né?
10: Precisa lavar esse saco aí, hein? Pelo amor de Deus.
12: É.
10: Tem ouvinte dando dica aqui pra você faturar mais, colocar peso na latinha, não faz isso.
12: Não, aí...
10: Aí não, aí é...
12: Aí a gente honrando o que falam da gente fora do país.
10: Exatamente. No jeitinho brasileiro, né? A lei de Gerson, né? Não pode ser.
12: Você conhece o Gerson?
10: Não!
12: Tio Gerson é padre, tá em São Mateus, sabia? Um beijo pro tio Gerson.
10: Olha, eu vim te mandando mensagem, hein? Vamos ouvir.
6: Ô, Pidoncio.
12: Oi.
6: Vai tarde.
10: Que é isso?
6: É o Ricardo de Cajamar.
10: Eu gosto. Ô, Ricardo, quem vai tarde é você. Está bloqueado aqui no WhatsApp agora. Vou bloquear.
12: É a opinião dele.
10: Não quero saber.
12: É a opinião dele.
10: Não quero saber.
12: Como é que é o nome dele?
10: É o Ricardo Mantovanelli.
12: Então eu quero agora, já que você tá querendo bloquear o Ricardo... Eu quero agora que mude, eu quero que o ouvinte mande uma mensagem pro Ricardo que falou que eu tenho que me aposentar.
10: Exatamente, então agora o ouvinte tem que mandar. Mas existem jeitos e jeitos de falar, o jeito que ele falou, que é isso, cara?
11: Bom dia FM, aqui é o Simão de Campos de Goitacazes.
10: Bom dia.
11: Olha, o Pidoncio não pode se aposentar não. E principalmente o personagem principal que eu gosto aí todas as manhãs, aí, vocês não estão me ouvindo. Aí, é o Zebete, bota ele aí.
10: Um abraço pra você, meu querido, obrigado.
12: Eu pensei que ele ia falar de mim.
10: Eu também pensei. Ele encheu a bola.
12: Encheu minha bola e foi falar do Zebete.
10: E depois falou do Zebete.
13: Bom dia, Tadeu. Bom dia, Vieta. Bom dia, Pidoncio.
10: Bom dia.
13: Ô, Pidoncio, pode se aposentar sim.
12: Aí.
13: É que faz que nem um ronco. Continua indo aí pra poder fazer a nossa alegria aqui de manhã cedo. Beleza?
10: Ah.
13: Clóvis Maron, de Fátima do Sul, RMS.
10: É que só tem um problema, viu, querido? É que o Pidoncio não é registrado, né?
12: É. Então eu me aposento e volto aqui pra não ganhar nada de novo.
10: Exato.
12: Aí
10: realmente é complicado, né?
14: Bom dia. Ô, Mantovanelli, sei lá, deixa eu falar pra você. Sua mãe falou a mesma coisa quando você nasceu.
10: Ai!
14: Pelo amor de Deus, cara.
10: Ai, nossa.
14: Pelo amor de Deus.
10: Ai!
14: Toma! Sai fora, rapaz. Toma. Cala tua boca que tu ganha mais, vagabundo.
10: Ai. Tá aí, ó. Tá aí. Quem fala
12: toma,
10: o que quer,
12: Ricardo.
10: Ouve o que não quer. Quem fala o que quer, ouve o que não quer.
15: Bom dia. O Pidoncio não deve se aposentar jamais. Ele é o ícone deste programa. Sem o Pidoncio, o que seria do programa? Nada. Sebastião Lira de Montemor, São Paulo.
10: Valeu. Tá aí, o Pidoncio entra nas lágrimas hoje, nesse momento. Vai morder? Você vai morder?
3: Vai avançar na gente.
10: Vai morder, vai morder. Pinócio chorando nesse momento.
12: Sabe por quê, Jadil?
10: Por quê, Pinócio?
12: Eu quando...
10: Ah, que nojo, velho.
3: Meu, você vai se transformar num gremlin?
10: Pega um balde lá, por favor.
12: As pessoas às vezes não sabem, né, que eu fui achado numa caçamba de entulho. Eu já perdoei minha mãe. Não sei se os ouvintes acompanharam aqui. Um dia a gente pode até reprisar, se vocês quiserem.
10: Vamos, vamos.
12: Deixa eu entrar de férias. E... e aí... eu perdoei minha mãe que me abandonou numa caçamba de entulho. Então, gente... eu sou um vencedor. Eu sou um vencedor.
10: Essa parte sempre me emociona.
3: É, isso aí, você me... olha aqui, ó, todo arrepiado.
12: Então... é... quando um ouvinte entra falando assim de mim, né, Jadeu? Eu fico...
10: Peraí, pega pô. Um balde lá, gente.
12: Eu fico emocionado. Então, porque... não é fácil não, Jadeu.
10: Não, não é fácil. Não. Se a vida que você teve... posso falar? Muitos escolheriam o lado de lá. É. E você sabe que lado que eu tô falando.
3: É. Você teve tudo pra ir pro lado de lá.
10: Mas você tá aqui com a gente.
3: Você veio... Você optou o lado bem, cara.
10: É isso aí.
3: Você optou... e outra... você já falou aqui, a gente acatou, a gente pegou pra nós, que é... você falou um dia aqui. Gente, a gente não trabalha, a gente tem uma missão de levar alegria. E a sua missão... Eu pra mim, eu não sei você, Tadeu, mas eu pra mim... eu já ouvi isso, Pidonço. Você é como se fosse um anjo.
10: É.
12: Poxa vida, gente.
10: Você é o nosso anjo.
3: Tudo bem que você não tem asa.
12: É que eu sou fiote. Mas, obrigado. Então, assim, gente... eu poderia ter ido pra outro lado... eu poderia, gente. Para as facilidades da vida que você pensa. Alguns quiseram me levar para fazer coisa errada, sabia, Jadeu?
10: Eu imagino, Pidoncio.
3: É, Pidoncio.
10: Gente, para quem não sabe, o Pidoncio já foi alcoólatra.
12: Ah,
10: ele não gosta de lembrar essa parte da vida dele. Eu cheguei a ouvir gravações, assim...
3: parece um cachorro levando pedrada.
12: Fala, Jadeu.
10: Entrando no ar bêbado. Você ia trabalhar bêbado, Pidoncio.
12: Isso é um passado negro que eu tenho, assim, gente.
10: Que coisa, hein, Pidoncio?
12: Eu, quando comecei na rádio, eu era catador de latinha lá na praia, né?
10: É.
12: Eu catava latinha na praia e tem os quibosques lá, né?
10: Os quiosques.
12: E aí o pessoal, eu sempre fui muito querido, graças a Deus, eu já deu.
10: Aham, uhum, aham. Uhum.
12: E aí o pessoal, chega aí, Pidoncio, toma uma com a gente. Aí eu ia lá nos quibosques e comia uma porçãozinha com o pessoal, né? Um porquinho, uhum. Camarãozinho, um salangre.
10: Salame?
12: Isso, e... e ali eu ia tomando cervejinha com o pessoal, né, Jadil?
10: Aham. Uhum.
12: Já aproveitava a latinha, já... e eu era alcoólatra, Jadil.
10: Hoje, não mais. Faz quanto tempo que você tá limpo, Pidoncio?
12: Eu tô limpo, Jadil. Desde 2000 e... 2000 e... deixa eu ver... 2001.
10: 2001? Olha aí, gente.
12: Eu lembro que...
10: parabéns. Ele tá chorando, gente. Chora, né? Chora mais que dá audiência. Chora mais.
3: Os ouvintes agora começam a mandar mensagens aqui, pedindo seu apoio a você, todos em lágrimas.
10: Todo mundo chorando aqui.
3: É...
10: Fernanda disse que vai te consolar.
12: Eu tenho uma pessoa que eu tenho uma gratidão eterna, que às vezes eu brinco aqui, mas eu preciso falar dele, Jadeu.
10: De quem?
12: Emerson França. Ele...
10: você critica tanto, mas lá no começo... no começo ele tava com você.
12: Sabe aquela história, quem desdenha esferro, espeto de ferro?
10: Não, quem desdenha quer comprar.
12: Então, eu fui lá, eu lembro até hoje, eu fui na rádio lá... Cidade Peruíbe, Jura FM, Celso Vernizzi. Aí ele me viu, né? Eu fui lá, porque eu sempre fui fã de rádio, né? E aí ele pegou, falou, vem cá, vamos conversar. Levou eu pra dentro do estúdio.
10: Olha isso.
12: Eu quietinho, né? Fiquei quietinho. Ele pediu pra eu ficar deitado e não soltar pelo.
10: Você nem sabia do potencial de voz que você tinha.
12: Foi quando ele fez uma pergunta pra mim. Como é seu nome mesmo, tal? Aí na hora que eu falei meu nome, que ele foi perguntando, falei meu nome, eu vi que o olho dele estralou.
10: Aí, ó.
12: Os olhos dele brilhou.
10: Falou, vou ganhar dinheiro em cima desse cara. É em cima desse cara que eu vou fazer minha vida.
12: E foi isso que ele fez. Ele falou, meu, que voz é essa?
10: Tá aí.
12: Que diferencial é esse? Colocou eu no ar, já deu.
10: E de lá pra cá, sucesso. Posso falar, Pidoncio? Você é o nosso enviado...
12: ah, vai começar com essa palhaçada.
10: Não, não, que palhaçada!
12: Chamar nós de toda vez viado.
10: Não, não é!
16: Quero café! Quero café!
10: Não é isso, não!
16: Quero café! Café!
10: Oh, meu Deus do céu!
12: Bora lá!
16: Quero café! Quero café!
10: Quero café! O Pidão negócio não é registrado. Você já pensou se baixa o Ibama aí na Band?
12: É, gente.
3: Você já pensou se baixa o Ibama?
12: Isso aqui é uma porcaria!
3: Que não!
12: Merda nenhuma!
10: Desculpa! Muito bem, olha, cafezinho especial aqui pra Dona Aparecida, mamãe do Diego, completando hoje 61 anos.
3: Ah, parabéns!
10: Parabéns, Dona Aparecida, muitas felicidades, muita saúde pra você também. Deus abençoe, viu?
3: Parabéns!
12: Parabéns!
17: Amanhã já tá de pé, às 5 da manhã.
3: Eu também!
10: Vem tomar café, pode pedir aí, 11 99991-9197. Bom dia!
18: Ô, Pidoncinho!
12: Oi!
18: Já deu! Ei, Vinheta!
3: Oi!
18: Rapaziada, bom dia! Flávio de Carapicuíba! Cafezinho!
10: Ah! Um abraço pra você, meu querido!
3: Receba abraço!
10: Cafezinho!
19: Bom dia, bom dia, bom dia, cambada! Aqui é o Torão de Bugaçu, manda um cafezinho pra mim! Partiu, olha só!
3: Partiu!
10: Partiu, meu querido. Um abraço pra você. Bom dia, tudo de bom.
19: Bom dia, rapaziada. Aqui é o Júnior de Budas Artes. Acabei de comer um pãozão com ovo aqui na rua, aqui na Vila Andrade. Vambora.
10: Posso falar? Pão com ovo essa hora da manhã, aquele café.
3: Ai, não é, cara?
10: Reforçado.
3: Quando se aperta, pinga gema.
10: Ai, que delícia. Gosto também de colocar um pouco de queijo.
3: Ai, cara, que delícia.
10: É, pão com ovo. Aquele pão bem crocante, né? Aquele francês.
3: Isso.
10: Nossa senhora.
19: Bom dia, rapaziada. Bom dia, Pidonço.
12: Dia.
19: Se aposenta, não.
10: Ô, lindo.
19: Eles querem tomar seu lugar. Aqui é o Martins, de Itaquera.
10: Cara, se tem uma coisa que o Pidoncio é insubstituível. Não tem condição.
3: Onde você vai arrumar um negócio desse?
12: Ó, negócio não, negócio.
20: Bom dia. Quero café. Joninha aqui, Piracicaba, Joninha. Capoeira.
10: Sacanagem, né?
12: Jogando capoeira?
21: Bom dia, meninos. Aqui é a Angelina de Arujá. Manda um cafezinho pra mim. E Pidoncio, por favor, não vai embora, não. Não abandona a gente.
10: Aí,
21: você é parte principal desse trio maluco das nossas manhãs.
10: Tá aí.
21: Sem você ia ficar muito sem graça. Não vai embora, não, Pidoncio. A gente te ama.
12: Tá bom. Só se ela me levar pro Guarujá.
10: Senão é Arujá.
12: É Arujá.
10: Arujá.
12: Ela mora no Arujá.
22: Bom dia, Tadeuzinho. Bom dia, Mivinheta. Bom dia, Pidoncinho, bruxinho lindo.
12: Oi.
22: Não aposenta, não, cara. Carinha, você é a nossa alegria. Sem você não tem graça.
10: Aí, ó.
22: Bora que bora, antes de Vargem Grande Paulista, partiu Raposo Tavares daquele jeito. Imagina chovendo, hein?
12: Valeu, meu querido. E se eu fizer pra mim, eu não tenho um conta em banco, não tenho nada, mas se eu fizer um Kix pra mim, aí eu falo o seguinte: o pessoal não quer que eu me aposento, então eu acho que o ouvinte deveria pagar meu salário.
10: Então, exatamente.
3: Aí você falou tudo.
10: Exatamente.
3: É porque é fácil ficar, não vai.
10: Vamos abrir um Pix e no bandfm.com.br vamos deixar o QR Code. Gente, é apontar o celular e fazer o Pix. Não tem muito segredo.
3: Deixa ele pagar o salário dele.
10: E vamos tentar fazer com as notificações, igual nas lives? E aí o ouvinte vai poder falar, na hora que doar, vai poder falar um negocinho.
3: Isso. Tem um negócio no YouTube, como é que chama? É o chat lá?
10: É, né? é o Live Pix, né?
3: É o Live
10: Pix. Isso, exatamente. Vamos fazer, gente, vamos fazer. Ganhar dinheiro.
23: Bom dia, Tadeu. Bom dia, Vinheta. Bom dia, Pidão.
12: Oi, fio.
23: Galera, manda um café pra nós aqui em Mogi Guaçu.
10: Opa!
23: Quinta-feira chuvosa, vamos que vamos.
10: Bora.
23: Mais transporte colar Mogi Guaçu. Deus abençoe a todos aí.
10: Amém. Valeu, meu querido. Cafezinho pra você, cafezinho pro Giovanni de Teresópolis, no Rio de Janeiro também, cafezinho pro Felipe Alves, cafezinho pra todo mundo que acompanhou essa loucura.
3: Obrigado, viu, gente?
10: Ponto final aqui, mais uma edição do Band. Bom dia!
12: Legal é que o ouvinte participa, o ouvinte interage, o ouvinte realmente faz parte disso, né, Jadil?
10: Exatamente. Tadeu, sabe o que eu tava pensando? Vai ser difícil, o dia que o Emerson França partir dessa pra melhor, ele vai levar muita gente junto, né? Acho que não vai caber no mesmo caixão, pois é, realmente vai dar uma esvaziada aqui no estúdio, né?
3: É, mas aí eu acho que... Eu não tinha pensado nisso, cara. Como é que a gente faz um caixão...
10: Fazer um velório coletivo, né?
3: Um velório coletivo, numa quadra, né?
10: Exatamente.
3: Nossa, quase que eu falei um negócio agora aqui, meu Deus do céu. Ia ficar meio pesado o clima.
10: Cuidado, hein? Vai
3: ficar pesado o clima.
10: Ó, vem aí a hora do ronco, mais alegria. Na manhã campeã da Band. Bom dia! É bem melhor ouvir sua música aqui na Band FM. Já, tem Zezé de Camargo.

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25: Bom dia, são 6 horas em ponto, gente. 6 em ponto, hora de Brasília. Maravilhosa manhã de quinta-feira. Fim de semana tá logo ali, hein, gente? Mais uma edição da Hora do Ronco, começando agora!
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25: É isso aí, Pidão.
27: É isso aí!

0: Bom dia, homem vinheta.
1: Bom dia.
0: Bom dia, Pidoncio.
2: Bom dia, meu povo.
0: Muito bom dia, senhor Pedro Luiz Ronco.
3: Muito bom dia, Tadeu. 6 horas, é quinta-feira, 10/9/2026.
0: Muito bem, seu Pedro, queremos saber do ouvinte hoje um assunto que o ouvinte domina.
3: Domina?
0: Fala um assunto que... Posso falar? Falou de futebol, é comigo, é com o pai aqui, hein?
1: É isso.
0: Falou em churrasco, deixa comigo aqui.
3: Boa. Falou em trabalhar, é comigo mesmo.
1: É isso.
0: Exatamente. Falou em carro, pô, entendo de tudo de carro, né? Fala um assunto que você domina.
1: É isso aí.
0: Brigar com a esposa, psh, é comigo.
2: É comigo, não sou chato.
0: Conta pra gente aqui um assunto
3: pode
0: que você
3: qualquer assunto.
0: Domina. Qualquer assunto, seu Pedro.
3: Dominou. Vagabundagem, pode?
0: Isso. Quanto mais absurda a resposta, melhor.
1: Dominou, valeu.
3: Sacanagem, pode?
0: Também. Ó, quando falou em sacanagem, festinha, opa.
1: É comigo mesmo.
0: Comigo mesmo. É isso, seu Pedro.
3: Pode falar, tá de religião.
0: É também. Falou em religião, ó, psh, manjo de todas.
3: Falou de viagem.
0: É isso, também. É isso.
3: Falou de dor de barriga.
0: Também,
3: falou.
0: Seu Pedro.
3: Já fez as calças?
0: Falou em tomar remédio? É com ronco.
1: É.
3: Obrigado, hein, Tadeu.
1: É isso aí.
3: Que domina. Quer que eu falo agora?
0: Fala que começou.
3: Começou.

0: Rádio FM, Zezé de Camargo, irmão da Lua, amigo das estrelas.
1: Só uma pergunta.
0: Pois não?
1: Como é que ele toma certa se ele não enxerga?
0: Exatamente. Gente, o Ronco tava tomando as injeções dele de diabetes. Ele esqueceu de tomar... o Panteri tá falando aqui que eu Panteri. Esqueci de falar a palavra-chave. Não, Panteri, é agora que fala agora. E não sou eu. É o Pidoncio que fala pra gente a palavra-chave hoje pra responder a pergunta. Qual assunto você domina? Você fala, ó, quando o assunto é esse, eu sou mestre, eu domino. Conta pra gente, palavra-chave qual que é, Pidoncio?
1: Chave.
0: Chave. Escreveu pronto. Chave, pronto, Camila já vai saber aqui. Você vai contar aqui um assunto que você domina. 11999919197. Pois não, seu Pedro?
2: Bom dia, São Pedro. Ele tá com a chave do céu.
0: Nossa senhora.
3: Ah, já é efeito, já.
0: Já é efeito do remédio, né?
3: Já tá.
0: Vamos girar aqui, gente.
4: Que é. Baiano, Barata, Joãozinho.
0: Pensei que você tava já indo pra melhor,
3: cumprimentando, né? Cumprimentando,
5: né? Digo, namorado, padre, papagaio, pastor, português,
6: religião, profissão.
0: Ai, ai.
3: Louco. Louco chegou no hospício, acabou de chegar novo, né? O diretor foi lá, colocou ele numa salinha com outro que já morava lá. Aí ele sentou, ficou quietinho no canto. Aí outro foi lá puxar conversa, né? E aí, meu, como é seu nome? Ele falou, esqueci o seu. Ele falou, nossa, então somos xará.
0: Louco! Tamo junto, pô!
3: Tamo junto!

0: Band FM, Victor e Léo. Fotos aqui na Hora do Ronco. 6:09 agora, seu Pedro. Hoje, o ouvinte Band FM vai ter que falar um assunto que domina.
1: Que é craque.
0: Qualquer um.
1: Especialista.
0: Quanto mais absurdo, melhor.
2: Isso.
1: Alô?
0: Alô, hein?
3: Alô, bom dia.
1: Bom dia, dá pra atender, pô? Não domina o assunto atende. De atender telefone?
3: É porque você não sabe, Ronco.
1: O quê?
3: Eu já meto um atestado na empresa pra dormir o dia inteiro e também tô querendo meter um atestado aqui pra dormir, né?
0: Quer dizer, o assunto que você domina é atestado, é isso?
3: Cara, e dormir o dia inteiro.
1: Qual é seu nome?
3: Meu nome é João Pedro Bezerra da Silva.
1: Certo.
3: Mais conhecido também como JP Operador nas redes sociais. E eu posso mandar um abraço pra peãozada da obra?
1: Pode, lógico.
3: Ô, rapaziada, operador de máquina, pelo amor de Deus, para se esconder na máquina aí o dia inteirinho. O mestre da obra tem que contratar um ajudante pra achar vocês dentro da obra, ué.
1: Trabalho de vagabundo.
0: Não fala assim! Hã?
3: Parece o Pidôncio.
0: Não!
1: Mas me diga uma coisa, nesses atestados, qual a doença que você mais repete?
3: Rapaz, aquela que o senhor fez o exame duas vezes por ano.
1: Cachaça. Preguiça.
0: É, deve ser. 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

0: Band FM Marília Mendonça, Leão, aqui na Hora do Ronco. Seu Pedro, hoje nossa perguntinha qual que é, hein?
1: Assunto que o nosso ouvinte domina, é de cátedra, sabe, decore salteado. Conta aqui, Band FM, Hora do Ronco.
0: O primeiro ouvinte domina a arte de meter atestado, hein? Você vai contar pra gente...
1: Do quê?
0: De passar atestado.
1: Ah, agora Pedro. Sim.
0: Sua mente poluída. 11999919197, palavra-chave.
2: Aí é chave.
0: É chave, né? Mandou chave é fácil, né, Pidoncio?
2: Não sei, aí é, não é comigo. Eu só falo a palavra.
0: Pô, vai te catar.
3: Aí os outros se viram, né?
0: 11999919197, manda aí, vai.
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30: Sua rádio no seu jeito, 6h22 agora, seu Pedro. Hoje é dia do assunto que o ouvinte domina, hein?
31: É verdade.
30: Isso.
31: Alô?
32: Oi, bom dia.
31: Bom dia. Quem é?
32: Aqui é a Rafaela de Cotia.
31: Rafaela de Cotia, muito bem. Querida, um assunto que você é especialista, domina.
32: Ah, um assunto que eu domino longo, eu sou bombeira. Domina
30: apagar
32: fogo.
30: Que isso?
33: É, mas é o que ela faz, né?
30: É, bombeira apaga
31: pega
30: fogo.
31: Na mangueira.
30: É que você não entendeu, né, filho?
32: O olha, meu marido ama quando eu apago o fogo dele.
30: Eita! Ah, então é esse fogo mesmo que a gente tá pensando.
31: É, o que é aquele lá, é. Ah, quanto tempo você é casada?
32: Eu sou há 20 anos.
31: Nossa, e há quanto tempo é bombeira?
32: Eu sou há 15.
31: Há 15. Quer dizer, você antes de ser bombeira, você não apagava o fogo do marido.
32: Apagava, sempre apaguei.
30: Você é dom,
32: quando
30: né, Ronco?
32: Era dele, era do meu namoradinho.
31: Você não tem vergonha? Parabéns pela sua profissão.
30: Aí já vem de berço, aí já. Aí é dom, não tem aí, como. Aí, aí.

0: homem aqui na Hora do Ronco, 6h26. Conta pra gente hoje um assunto que você domina. Falou nesse negócio aí, é comigo mesmo, viu? É. 11 99991-9197.
1: Bom dia, gente.
2: Bom dia.
1: Bom dia, Ronco, bom Tadeu, dia, Vinheta. Oi, querida. Então, uma coisa que eu sou muito boa, sou crossfiteira, né? É pegar na barra e agachar. Isso eu faço bem demais.
2: É o...
3: Tá, é realmente... Diga, galera, chocadeira?
0: Não, crossfiteira!
2: Chocadeira? Crossfiteira.
0: Vou mostrar um vídeo pro senhor do que é crossfit.
2: É, ela pegando a barra, ela agacha, na hora que ela agacha.
0: É levantar pneus de trator.
4: É pagar pra ficar balançando corda de navio.

0: Band FM, Daniel, Desejo de Amar. Aqui na Hora do Ronco, 6h29 agora, a informação pede passagem.
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2: Começa o Aqui a Bola, o mundo cão na carrocinha da vida. E atenção, câmeras de segurança de um mercado hortifruti em Cabo Frio registraram o momento em que um carro parou perto da porta e um homem saiu de dentro dele.
0: Em seguida, ele é visto carregando o carro na maior tranquilidade com 3 caixas de banana prata, totalizando 60 quilos do produto.
2: A carga havia sido entregue durante a mesma madrugada por um fornecedor. As frutas ficam dentro de caixas na frente do estabelecimento até a hora da sua abertura, quando é colocado para dentro.
0: Apesar do furto, não foi feito boletim de ocorrência, motivo pelo qual a polícia diz que não pode entrar no caso para investigar, mas já está ciente e só espera uma queixa formal para trabalhar no caso.
2: Os comentários é dele, Pedro Luiz Ronco.
3: Deixa comigo. Banana madura na beira da estrada, tá bichada, Zé, ou tem saguão?

0: Oi.
1: Oi, tudo bem? Como é que você tá?
0: Tchau.
1: Ah, já vai?
2: Ué, também não tem nenhum café pra menina. Oi,
1: Band FM, Maiara e Maraíza, nem tchum aqui na hora do ronco. Boa. Seu Pedro, hoje nossa pergunta qual que é?
3: É, qual o assunto que o nosso querido ouvinte, a nossa querida ouvinte domina?
1: É isso
3: e
1: aí,
3: vai explicar por que gosta de dominar esse assunto. Na Band FM, na hora do ronco.
1: Palavra-chave qual que é, Pidoncio?
2: A palavra-chave, Jair, é chave.
1: É chave, facílimo. 11999919197, tem gente que não tá sabendo escrever chave, Pidoncio.
2: A Camila veio falar comigo agora que eu fui sair ali pra ir no banheiro, ela falou, meu, dá um toque lá que estão escrevendo errado. Então, gente, pelo amor de Deus. X.
3: SH.
1: Já, já. SH.
4: Tem Gustavo.

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10: Band FM é sua rádio do seu jeito. É a hora do ronco. 18 para 7. Seu Pedro tem ouvinte na linha.
11: Alô?
12: Alô?
11: Bom dia.
12: Bom dia, gostoso.
11: Sou eu.
10: Fábrica de óculos em Jerusalém.
11: Qual o seu nome?
12: Posso dar bom dia pros meninos?
11: Pode, fala seu nome.
12: Meu nome é Rô.
11: Rô, muito bem. Agora, Deus, bons dias.
12: Que bom, seu bom dia, gostoso.
11: Bom dia, sua linda.
12: Homem Vinheta,
11: oi,
12: bom
11: querida.
12: Dia, seu lindo.
9: Bom dia, minha gostosa.
12: Olha, bom dia, Tadeu.
10: Bom dia.
12: Bom dia, menino.
9: Dia.
11: Dia. Qual a especialidade de Rô?
12: Eu tenho a especialidade de trazer a pessoa amada em 3 minutos.
9: Trazer o quê?
10: Pessoa amada em 3 minutos?
12: Isso, caso alguém queira uma pessoa, o ex eu trago em 3 minutos.
11: Mas 3 minutos pra fazer o quê?
12: Ah, é simples, é só eu pegar ele na balada ou qualquer lugar.
10: Ah, você...
12: Se eu pegar, a pessoa volta pro ex na hora.
10: Mas você trabalha com bruxaria, essas coisas? Ah, tô perguntando sério.
12: Não, é azar mesmo.
11: Eu não
9: entendi. É o quê? O que que ela é? Eu também não entendi.
10: É azar mesmo, é isso?
12: Isso, é azar mesmo.
10: Que coisa.
12: Todo cara que eu pego volta pra ele.
10: Ah, agora quer dizer, entendi. O cara terminou o relacionamento, fica com você, sente saudade da ex imediatamente.
12: Exatamente.
9: O que será, hein?
11: Bruxaria.
10: Não, não é.
9: Ou ruim de cama, né?
10: Hora do ronco.
9: Porque pra voltar pra ex, né?
10: É. Deve ser isso aí.

0: Band FM, Edson e Hudson, foi você quem trouxe aqui na Hora do Ronco, 6h48, Homem Vinheta.
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0: Com o professor Pidoncio Pidunga da Silva.
2: Eu trouxe meu. Bom dia, crianças.
0: Bom dia. Tá bom, seu Zé? Tá bom, seu Zé?
2: Tá bom, seu Zé.
0: O seu Zé danadinho, ontem eu morri de rir com o seu Zé.
2: Ah, é? Por quê?
0: Eu tava na cantina com ele, A gente tava lá tomando aquele achocolatado com bolacha de sal.
2: Que gostoso.
0: É, aí ele pegou e começou, o que é farmar aura? Eu tive que explicar pra ele, né?
2: Ah, não sabe,
0: aí ele começou,
2: né,
0: a fazer o six-serve.
2: Meu,
0: e mó barato ele fazendo, eu gostei. Ele é muito pra frentex.
2: Ele
0: ó, eu trouxe meu saco de latinha, porque eu vou pedir pras crianças, pra semana que vem, cada uma vai trazer um objeto que signifique o trabalho do papai e da mamãe.
2: Que legal!
0: E aí nós vamos debater a respeito da profissão do papai e da mamãe. E aí falar em inglês cada objeto que significa.
2: Agora vem cá, se porventura a mãe de um aluno trabalhar com produção de conteúdo adulto, Como é que faz?
0: Ah, não sei, traz uma lingerie? Não sei, Jadeu.
2: Pode
0: preservativo?
2: Ser.
0: Não sei.
2: Enfim, hora da chamada aqui na aula de inglês do professor Pidoncio.
0: Atenção, crianças! Atenção, adultos!
2: Atenção, criançada! 11999919197. O professor tá com carimbo na mão já.
0: Caderneta,
2: né?
0: Vamos lá.
2: Vambora.
3: Hat, shape, disse. Que é isso? Idide. Inilize. Dinditibe.
2: Tá aí, ó. Tá aí,
0: Eduardo bom. E Analise de Indaiatuba.
2: Olha, quem domina a arte, domina a arte, né?
0: Eu manjo inglês, né?
3: Bom dia, professor Pidoncio.
0: Dia.
3: Aqui é o Heitor, aqui de Uberlândia. Present, sou muito seu fã.
0: Ah, yes! Aqui, ó. Presente pra esse meninão.
4: Hello, teacher Pidunci. Aqui quem fala é Gidilce de Lauri, Liuri de Fritis.
2: Tá, e aí? Traduz assim.
0: Gidilce? Seria G... Nossa, agora me pegou, hein?
2: Deve ser Gidilson, né?
0: Pode ser.
2: Alguma coisa
0: não,
2: assim.
0: Não, fica, né, melhor Gidilce.
5: Good morning, teacher Pidunci.
0: Good morning.
5: Merili. Pinhe Simpili.
0: Murilo Pinho, será? De São Paulo?
2: Deve ser isso aí. Deve ser isso aí.
6: Carimbo. Good morning, teacher. Aqui, ó. Iristine.
2: Iristine. Não.
0: Iristine, deve ser. Isso.
2: É isso aí. Russo. Cada nome.
0: Só um minutinho, gente. Pois parou não. Tudo. Bom dia, Nelson.
2: Bom dia, Nelson.
0: Bom dia, Nelson.
2: Bom dia, Nelson. Bom dia. Bom dia, Nelson. Bom dia.
7: Hello, teacher Pidoncio.
0: Hello.
7: I'm Elton from Diadema. Present.
0: Ó, em outro país.
2: From Diadema.
0: Carimbo.
2: Tá aí, ó. Tá aí.
0: Oh, é gringo.
2: Tá aí, ó.
0: Metido.
8: Good morning, teacher Pidoncio.
0: Yes.
8: Aqui é o André Alexandre, Black River, present.
0: Muito pessoal bem, tá de Rio Preto, carimbo.
2: Carimbo pra eles. Vamos à aula, então.
0: Vamos
2: professor.
0: À aula, gente. Vamos à aula. Vamos estudar, bora.
2: Vamos estudar, porque o nome do aluno aqui é a Vera Lúcia.
0: Virilice.
2: Virilice quer saber qual é o significado de domain.
0: Ô, Camila, presta atenção. Tua mamãe ontem mandou um zap pra diretora falando que você tá meio discrece, hein?
2: Tá meio rebelde essa menina, não sei o que tá acontecendo.
0: Que é.
2: Quais são as companhias dela?
0: Mostrou o dedo pra você, ó.
2: Domain.
0: Oi?
2: Domain.
0: Não, por exemplo, vocês estão aqui. Vocês estão animados, não estão fazendo programa?
2: Estamos.
0: Então, mas se não estão animados, que nem... Tem gente que fica até tarde vendo um negócio de esporte.
2: Aham. Uhum.
0: Aí você ficou vendo não sei o que, outro... Aí o que acontece durante o programa?
2: O quê?
0: Domain.
2: Não, querido!
9: Ó Senhor, perdoa, ó Pai!
2: Domain não tem nada a ver com dormir. Domain é domínio em inglês. Domínio. Simples assim.
0: Você já viu isso aqui, ó?
2: Não dá dedo pra mim, não.
0: Não dá dedo,
2: hein?
0: Não.
2: Não dá dedo pra mim, não.
0: Não dá dedo, não.
2: Não vem, não, hein?

0: Band FM, Gustavo Lima, bala alojada aqui na Hora do Ronco.
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0: 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Um assunto que você domina. 11 99991 9997. Por favor, Pidonço, quero ouvir também sua resposta.
2: Bom dia, meninos. Yeah. Bom dia a todos da Band FM. Carlos Alberto de Osasco. Ó, falou em mulher, aí o pai domina, hein? O pai gosta muito.
3: É, usa calcinha.
2: Pai domina.
0: Pai domina. Falou em mulher, ele domina,
4: Ele domina.
5: Até casar, aí é dominado.
4: É. Aí inverte.

0: Tarde FM, o Péricles já é aqui na Hora do Ronco, seu Pedro. Chegou a hora do nosso coito interrompido aqui. Vamos abrir o nosso precioso espaço para propaganda política obrigatória, seu Pedro. Mas em 25 minutos a gente volta aqui. A pergunta hoje qual que é?
1: Assunto que o nosso ouvinte domina na Band FM na Hora do Ronco.
0: Palavra-chave qual que é, Pidoncio?
1: É chave.
0: É chave. Mandou chave falar com a gente aqui, né? 11 99991-9197. Ó, na internet, no bandfm.com.br e também no aplicativo Band Play, a Hora do Ronco segue, gente. As bobagens lá, é o baú do ronco. Umas bobagens bem velhas que a gente fez aí.
2: É, mas é legal recordar.
0: É isso aí. Recordar é viver. Né?
1: Recordar é viver.
0: E o quê?
1: Eu ontem dormi com você.
0: Que delícia, gente! 25 minutos voltaremos, inclusive com essa canção inteirinha aqui,
3: ó.
0: Bruno Marrone.
3: O que não quer estar.
0: Choram as rosas. Daqui a pouco, hein?
2: Bora, bora.
0: Vambora. Vamos sair, comer alguma coisa?
2: É, você vai pagar?
0: Vou pagar.
2: Claro. Então vamos, senão eu não tenho
0: sanduíche,
2: nada.
0: Sanduíche, um café.

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0: Estão falando. Fala aí.
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0: Obrigado. Zé Neto e Cristiano, cadeira cativa, versão exclusiva Band FM de pertinho. Bora falar com o Severino.
2: Acaba mais.
0: Ô, seu Severino. Entra, rapaz.
2: Entra. Ô, macho velho, bom dia.
0: Bom dia, seu Severino.
2: Rapaz do céu, desculpa, eu achei a educação, né, que eu tive do bainho de manhã.
0: Sei.
2: Pedi licença, tá não nem chegando, né? Como é que tu tá, seu Tadeu?
0: Tô bem, e o senhor, como é que tu tá?
2: Tudo bem, como é que tu tá? Como é que tava tu? Passei a noite costurando. Olha, vou falar uma coisa pra tu.
3: Fala, comedor de jumento.
2: Ô, Cissa, a Cissa tá fazendo tapioca hoje,
0: Ô, delícia, hein? É. Aí eu gosto.
2: Tá fazendo,
0: aquela tapioca com queijo coalho.
2: E
0: É,
2: tapioca. Tu gosta mais da salgada ou mais da doce?
0: Eu gosto da salgada.
2: E é?
0: É, gosto da salgada.
2: Eita, não, eu já sou, gosto daquela com coco e leite de moça, né?
0: Rapaz, minha tia Genova fazia uma dessa que era boa, hein?
2: Bichinha lixa.
0: Passava o dia todo ralando coco.
2: Não é?
0: Mas ficava gostoso.
2: É bom demais. Mas o coco ralado.
0: É.
2: Aqui não é aquele saquinho, não. É o ralado mesmo.
0: Na hora.
2: E quebra-queixo? Tu já comeu quebra-queixo?
0: Já comi também, rapaz.
2: É bom, não é?
0: Pensa no doce bom.
2: Eita, não. Aqui, olha, tá. Quebra-queixo que você fica.
0: Cissa faz também dessas coisas?
2: Ô, Cissa, posso falar?
3: Fala, comedor de jumento.
2: Ela faz. Ela tem um tabuleiro dela ali. Aí ela tem quebra-queixo, tem tapioca. Tu já comeu acarajé?
0: Acarajé? Nunca comi isso. Tu acredita? Nunca comi. Tu acredita,
2: rapaz? Pedi pra Cissa fazer pra tu e trazer. Aí tu tem que falar se tu quer quente ou frio. Quente é bastante pimenta, né?
0: Rapaz, o caba acha que é temperatura, né?
2: Rapaz,
0: me vê um quente. Rapaz, quem tem hemorroida sofre.
2: O quê? Sai escapamento daqueles carro tubo, sabe? Mas eu tô preocupado, mas tô brincando aqui, mas tô muito preocupado que eu vou... Exames, né?
0: Você tá numa fase que é exame atrás de exame, né?
2: Tem que fazer, né, macho? Tem que fazer porque a gente não sabe, né? Eu tenho uma vida assim que, graças a Deus, a gente... Eu pratico algum esporte, né? Eu gosto de mais caminhada, né?
0: Sei.
2: Eu não gosto desse negócio de ficar pegando um ferro, erguendo um ferro e não sei. Não, já não é pra mim.
0: Tu gosta de esticar as pernas,
2: Cara, às vezes eu venho a pé até meu trabalho, às vezes eu vou a pé pra casa. Mas aí eu vou nesse movimento, eu já tô fazendo alguma coisa. Mas o exame que eu vou fazer, eu tô preocupado que eu vou fazer endoscopia, como é que chama?
0: Endoscopia,
2: vou,
0: né?
2: Vou fazer todo tipo de exame. Exame de sangue,
0: tá.
2: Vou fazer.
0: Tá.
2: Vou fazer exame de urina, vou fazer.

0: Colonoscopia tu nunca fez, não, né?
1: Rapaz, isso aí é como?
0: Vai sabe o exame de toque? Só que é com a mangueira.
1: Peraí, tu enfia, tá me falando...
0: tem uma câmera na mangueira, enfia a mangueira lá.
1: Tu tá... Uma mangueira?
0: É, rapaz. É sério.
1: Ó, se for ainda aquela de jardim fininha... Porque... Olha! Mas tira o esguicho. Rapaz, dessa eu não sabia, não. Tu já fez?
0: Antigamente enviava um desenho.

0: Band FM, Diego e Vitor Hugo. Moça pra casar aqui na hora do vamos.
1: Bora casar.
0: 7h35 agora, gente.
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3: Vocês conhecem uma pessoa chamada Tadeu Correia?
0: Presente. Sim. Sou eu.
3: É, também é conhecido como Tadeuzinho.
0: Nossa, não conheci esse cara.
3: Ah, semana passada, o Tadeuzinho veio conversar comigo, falou, você tem mais experiência, sei lá, tô ficando cabreiro na minha vida, daqui a pouco chega aos 50 anos, só penso em videogame, pô, você tem mais experiência, o que que eu devo fazer? Falei, Tadeu, você deve sair pra uma balada à noite, entendeu? Vê se você conhece alguma moça, tal, saia com ela em vez de ficar jogando videogame, mas se você, assim, é uma pessoa que tem vergonha de conversar, toma uns vinhos, toma umas batidas, toma um uísque e vai na balada que você vai se dar bem com a mulher. Tadeuzinho não teve dúvida. Foi, tomou todas. Voltou tarde para casa. 3 horas da manhã. E tentando abrir a porta. E não conseguia. Aí quem chega?
0: Quem?
3: Para salvar Tadeuzinho.
0: Quem?
3: Papai Bill.
0: Ah, meu papai Bill.
3: Papai Bill. Tadeuzinho, meu filho. O que você tá fazendo? Papai Bill. Bêbado, sabe?
0: Sim, eu falo exatamente assim quando eu tô bêbado.
3: Papai Bill. Eu não tô conseguindo, papai Bill. Abri a porta. Papai. Mas Tadeuzinho. Você tá tentando abrir a porta com um supositório.
0: Ixi.
3: Papai Bill, onde eu enfiei a chave?
1: Caramba, velho.
0: Fui encontrar no dia seguinte, seu Pedro. Você acredita?

0: Tarde FM, choram as rosas. Esse é o Bruno e o Marrone aqui na Hora do Ronco, 20 para as 8, agora seu Pedro. E hoje nossa perguntinha qual que é, hein?
1: É interessante, um assunto que nosso querido ouvinte, nossa ouvinte domina. É craque, é bom de bola. Conta na Band FM na Hora do Ronco.
0: 11 99991 9197. Já teve gente que domina a arte de passar testado.
2: Verdade.
0: A arte de fazer...
2: apagar fogo.
0: Apagar fogo, namorado voltar com ex. Isso. Você vai contar que arte que você domina, em que assunto que você domina. 11 99991 9197. Palavra-chave qual que é?
3: Chave.
0: É chave. Mandou chave, tá falando ao vivo com a gente aqui.
3: Isso.
0: Quem quiser pode gravar também a resposta,
3: pode.
0: Viu? Às vezes a pessoa tá na correria, né? Não consegue falar ao vivo com a gente.
3: É, né?
0: É só você gravar sua resposta, a gente coloca no ar aqui na Band FM. É simples assim, viu?
3: É, né?
0: 11 99991 9197.
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25: Oi.
26: A sua rádio do seu jeito, seu Pedro. Hoje a gente quer saber qual é o assunto que o ouvinte domina, hein?
27: Isso, tá.
26: É.
27: Alô?
28: Alô?
27: Bom dia!
28: Bom dia, Ronco!
27: Quem é?
28: Aqui é o Maciel da Zona Norte, Massa Santos.
27: Muito bem. Maciel, que assunto você domina muito?
28: Ô, Ronco, posso dar um bom dia aí pro pessoal?
27: Pode, Maciel.
28: Bom dia, Tadeu!
26: Bom dia!
28: Bom dia, Pidô!
27: Fala, Maciel!
28: Bom dia, homem Vieira!
29: Bom dia, queridão!
28: Oh, quero dizer que eu sou muito fã do Emerson França, hein?
27: Ixi, o problema é teu.
30: Graça nesse cara, não sei.
26: Então, senhor, deixa ele, oh, ele gosta.
28: O assunto que eu domino é sexo, viu? Eu sou sexólogo, acredite ou não, mas é um assunto que eu domino.
27: Mas você fez algum curso, alguma faculdade de sexologia?
28: Eu fiz. Aqui no Brasil não tem faculdade, né? Ah. Mas tem uns preparatórios para isso.
27: Olha então, aí, curiosidade.
28: Eu fiz.
27: E nesses preparatórios, o que ensina?
28: Então, eles ensinam desde da educação sexual quanto terapias e tudo mais.
29: É, para você se atualizar a respeito do sexo, né?
28: É. Só que uma vez aconteceu um negócio estranho comigo, né?
27: Conta!
28: Uma menina soube e quis sair comigo.
27: Sei.
28: E a gente saiu. Aí o que acontece? Essa garota, eu sou gordinho, né? Sou bem gordinho. Aí ela falou assim: ah, eu tenho um feitiço de sair com um gordinho porque parece um parque de diversão.
27: Olha.
28: Aí eu falei assim: ué, como assim parque de diversão? Ela falou assim: não, porque quando eu subir em cima de você vai parecer um pula-pula.
27: Ai, o pula-pula, meu!
29: Legal, cara.
28: Meu, fiquei puto com a mina.
29: Legal, velho.
27: Ah, mas foi uma história muito gozada.
26: Com certeza.
29: Foi.
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29: Que coisa, hein?
27: Pula-pula ou gangorra, né?

0: Rede FM, Henrique e Juliano, Amor dos Outros, aqui na Hora do Ronco. O que, que é isso, Pidoncio?
1: Pra encher o saco.
2: Conseguiu.
0: Parabéns.
2: Conseguiu.
0: Baiano. Vamos tirar a roleta aqui.
3: Joãozinho.
0: Aeromoça. Ai, gente, olha.
4: Médico, mendigo, namorado, padre, papagaio, pastor.
0: Como é que tema que vai cair, né?
3: Religião.
1: Pera aí, não atrapalha.
0: Desculpa.
2: Nome de filme.
0: Noba! Nome de filme.
1: Ela gosta, se vê até
0: um pulo. Ela gosta, ela gosta.
1: Esse aqui eu quero ver. Esse aqui é... Vamos lá?
0: Vamos lá.
1: Pronta, Camila. Olga e Célia, duas amigas. Olga e Célia foram cozinhar 2 milhos e um caldeirão. Só que, de repente, o caldeirão explodiu, mandando tudo pros ares. Qual o nome do filme?
0: Caraca, velho! Caramba, parece ser um filme ganhador de Oscar,
2: Olga,
0: né?
2: Olga e Célia.
0: Olga e Célia.
1: E aí, Camilinha?
0: Você sabe, Camila?
1: Olha, ela tá pensando, chega
0: a ser fumaça. Se você fala que não há.
1: É.
0: Não sabe? Ela não sabe.
1: Olga que é, e não? Célia foram cozinhar 2 milhos no caldeirão, explodiu, foi tudo pro ar. Nome do filme?
0: Nome do filme.
1: 2 milhos e boom. Olga e Célia pro espaço.
0: Ah, vai tomar
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0: É um filme espacial, né?
1: 2 milhas e boom, Olga e Célia no espaço.
0: Ah, meu,

0: Band FM, Zezé de Camargo e Luciano, pra mudar a minha vida aqui na Hora do Ronco. Um minuto faltando pras 8 agora. Conta pra gente um assunto que você domina. Falando nesse assunto aí, é com você
1: é
0: mesmo,
1: isso aí,
0: hein? 11 999919197. Grava sua voz, manda a resposta aqui.
2: Bom dia, meninos. Yeah. Tudo bem? É a Lari aqui. Algo que eu domino muito bem é a arte de passar raiva. Tem dia minha vontade é amarrar meu marido, deixar ele lá amarrado, mas eu não posso fazer isso, né? É crime. Mas se eu pudesse, eu faria, só pra não passar tanta raiva.
0: A vontade dela é amarrar o marido e deixar ele amarrado lá no
3: peito. Experimenta amarrar o marido e fazer festinha.
0: Então... Aí ele vai gostar.
1: É,
0: aí ele gosta. Une o útil ao agradável, né?

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0: FM, Anitta, Alexandre Carlo, abre caminho aqui na hora do ronco, 8:03 agora. Ronco tá mostrando os remédios que ele toma aqui pra gente, né, seu Pedro?
1: Sim.
0: Muito bem. Ronco, hoje a pergunta
2: qual que é? Só achei estranho ele falar, branca eu coloco 16. 26, né?
1: 26. É. A colorida 4, conforme o dera a glicose.
0: Tá bom. Deus abençoe, senhor, seu Pedro.
2: Deus abençoe. Deus te proteja.
0: Deus te proteja, viu?
1: Sou especialista.
0: Te dê muita saúde.
1: No que ouvinte domina, que arte você domina, conta até as 9. Vocês podem sofrer de alguma coisa.
0: Não, então, pelo amor de Deus, só tô desejando já. Bem não, do senhor.
1: Não tá, não.
0: Que é isso?
2: Gente do céu, a gente tá preocupado. Que, como é que toma se não vê? A pessoa toma errado?
0: Palavra-chave qual que é, Pidon, senhor?
2: Sou eu não, hoje é o Vinheta.
0: É o Vinheta, fala Vinheta.
2: É espetar, chave.
1: Vou espetar na bunda de você.
0: Chave!
2: Aí não promete que não vai cumprir, hein?
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20: 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Agora, seu Pedro, a gente quer saber qual o assunto que o ouvinte da Band FM domina.
21: Isso. Alô?
22: Alô, bom dia!
21: Bom dia! Quem é?
22: É a Rosângela de Sorocaba, minha Nossa Senhora da Cerveja. Que delícia falar com vocês.
21: Obrigado. Fui pra Sorocaba, só choveu, tá louco.
22: Ai, nem me fala, tô toda molhadinha aqui.

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0: Sorocaba, tá?
1: Ah, é. Não, lá
2: você é
1: ela.
2: Casada?
0: Tô divorciada.
2: Ah, então, bom, deixa pra lá.
0: Ô, Ronco.
2: Oi, querida.
0: Você é a calabresa que falta na minha feijoada, delícia.
1: Caraca, velho.
3: Ronco não gosta de feijoada.
1: É.
0: Bom dia, Tadeu, sua delícia.
1: Bom dia, linda, bom dia.
0: Vinheta gostosão.
1: Oi, delícia de mulher.
0: Ai, que delícia, gostoso.
2: No
0: que doce.
4: Ô, oh, sua linda, um beijo pra você e Sorocaba. Beijo.
2: No que você é craque, especialista?
0: Olha, Roque, eu não gosto muito de cozinhar, sabe?
2: Sei.
0: Mas quando é pra fazer e servir uma bela e deliciosa rabada, eu adoro.
1: Bom rabada, hein, cara?
3: Olha...
0: É. Inclusive, Tadeu, poderia entrar com a mandioca, né? Acompanhada fica deliciosa.
2: Põe a minha linguiça, onde vai?
1: Eita, já desistiu?
3: Já desistiu da linguiça do Ronco?
4: Mas rabada entra a linguiça?
2: Entra!
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0: Band FM, Danilo e Davi de Música Nova, hein? Eu não sou terapia aqui na Hora do Rom. 8 horas 15 minutos.
1: Segunda
0: aí.
1: Segunda aula de inglês pra vocês.
0: Presta atenção na aula, hein, gente? Presta atenção na aula.
2: Eu vou dar um ponto negativo, olha.
0: Vambora.
2: Camila, você estudou inglês?
3: Sim.
2: Bom dia.
3: Bom dia.
2: Você fez muito tempo de inglês, como é que foi a sua...
3: Eu estudo inglês até hoje.
2: Até hoje, e pra você, eu quero um testemunho, viu, Jadeu, rapidinho?
0: Não, fica à vontade. Fica
2: eu quero
0: vontade.
2: Um testemunho da Luna, gente, tô com a Camila aqui. Como que tá sendo pra você, minha querida, participar desse ensino que você tá tendo aqui de graça? Porque eu dou de graça a aula do inglês pra vocês do Pidons. Como é que tá sendo pra você essa evolução? Como é que tá o seu inglês agora, depois que tá tendo as aulas?
3: Very well. Very do good.
2: O que ela falou, Jadeu?
0: Como que ela falou? Você não é professor de inglês? Ela falou muito bem em inglês.
2: É, né? Que bom. E pra você, assim, dentro da sua profissão, que você almeja. Você acha que essas aulas que eu te dou vai ser muito importante?
3: Yes.
2: Já viajou pra fora, não?
3: Don't.
2: Ontem?
0: Ela tá falando inglês com o senhor, professor.
2: Mas pra quê, gente?
0: Tá bom.
2: Obrigado. Eu agradeço você pelo seu testemunho, tá? Gente. Manda um beijo pra sua mãe.
3: Beijo, mãe.
2: Nome da sua mãe.
0: Nome da mãe.
3: Qual que é o nome da minha mamãe?
0: É Cássia.
3: Isso, beijo, mãe.
0: Beijo, dona Cássia.
2: Bonitinha,
0: beijo.
2: Ela fica vermelha.
0: Ela fica vermelha, gente. Porque não é fácil, viu?
1: Pessoal
0: falar
1: pensa
0: no
1: que é fácil,
0: falar no microfone não é fácil, não.
1: O pessoal pensa que é fácil ter esse dom que você tem, Pidonça.
2: Eu não entendi, você deu uma risadinha, gente?
0: Bom, não. Vamos pra aula?
2: Vamos.
0: O nome da aluna aqui é Tereza.
2: Tereza. Tirize.
0: A Tirize quer saber qual é o significado da palavra switcher. Switcher. É essa palavra, né, professor?
2: É. Eu tava pensando, viu, Jadeu? Eu sabe que eu tenho um rabaco, né?
0: Sim.
2: E aí começaram a falar pra mim, porque eu só tenho um rabaco, só tenho um cômodo. Mas eu ganhei. Jadeu, eu vou te falar. Como é que às vezes as pessoas de coração, né, me doaram um banheiro químico.
0: Não, peraí.
2: Que doação inusitada, hein?
1: Te doaram aqueles banheiros químicos, aquele azul.
2: Tá.
1: Aquele azul. Me doaram. E aí eu realizei um sonho, né?
0: Que sonho?
1: Eu coloquei ele dentro do meu rabaco. E agora eu tenho uma suíte. quer dizer que agora você tem um quarto com...
0: Você tem um quarto com banheiro conjugado.
1: Banheirinho conjugado.
0: É um banheiro químico? É, mas é um banheiro...
1: E é legal que eu coloquei rodinha nesse banheiro químico, eu mudo pra onde quiser, pra cozinha. Por exemplo, eu quero fazer o 2 que tava vendo um filme.
0: Imagina
1: o cheiro. Eu levo o banheiro químico pra sala, deixo a porta aberta.
0: Imagina o cheiro que fica na casa. Ô, professor, switcher. Não tem nada a ver com o que você tá falando aí. Switcher é seletor, interruptor. Não tem nada a ver.
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0: Band FM, Daniel, pra
1: Daniel
0: falar...
1: Daniel fez aniversário ontem, meu. Daniel.
0: Parabéns. É. A gente fez as homenagens ontem.
2: É. Mandei os parabéns
0: pra ele no Zap. Porque o aniversário foi ontem.
2: Mandei os parabéns
0: pra ele no Zap.
2: Um texto
0: ele falou?
2: Desse tamanho, mandou um emoji.
0: Todo carinho, né?
2: Não, se ele manda um joia, eu bloqueio. Juro por Deus. Se ele manda aquela mãozinha com
0: também
2: joia...
0: Também não gosto de joinha, não.
2: Nossa, odeio.
0: Mas enfim, vamos lá.
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3: Olha, eu sou um especialista em armas nucleares e explosivos.
2: Uau!
3: Fiz vários cursos. E se vocês me permitem, eu vou demonstrar para os senhores e para as senhoras aqui como se desarma uma granada de mão.
0: Ah, isso é legal. Você tem certeza que você domina bem isso aí, Ronco? Não,
3: deixa comigo.
0: Pelo amor de Deus.
3: Tô com a granada aqui.
2: Peraí, pega direito, pega direito.
0: Cuidado aí.
3: Atenção.
2: Pega direito. Cuidado com o pino,
0: cuidado
2: meu.
0: Cuidado com o pino. Cuidado com o pino.
3: Pera. Com minha mãe estarei na Santa Paz um dia.
2: Eu acho que deu errado, gente.
0: Eu acho que não funcionou, não.
2: Eu não vou arrumar essa bagunça aqui, não.

0: Rede FM Panda, eu te seguro aqui na Hora do Ronco, 8h26.
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0: Bom dia, Babi.
2: Bom dia, Tadeu. Quinta-feira e cheguei aqui com as primeiras informações.

0: final da Libertadores da América.
1: Uhum.
0: E ainda falando em futebol, tem novidade na Copa do Brasil. A final da competição deste ano, que pela primeira vez será disputada em jogo único, vai acontecer em Brasília.
1: E?
0: A decisão está marcada para o dia 6 de dezembro na Arena Mané Garrincha. Quatro times ainda estão na briga pelo título: Palmeiras, Vasco, Atlético Mineiro e Grêmio.
1: Uhum.
0: Hoje a CBF também vai sortear os mandos de campo das semifinais.
1: Beleza!
0: Um beijo, Tadeu!
1: Beijão, Babi!
2: Daqui a pouco, na Band FM, tem Jorge Mateus.

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16: Cabe. Toma banho. Ainda bem que todo mundo erra, né?
17: É.
18: Que é isso?
19: O que foi isso?
8: Ai, amiga!
9: Conta tudo!
18: Papo de amiga!
5: Muito bom dia, amiga minha!
19: Muito bom dia, amigo Tadeu, tudo bem?
18: Tudo bem, e você?
19: Tudo jóia, tudo bem, meninos?
18: Bom
19: tudo
18: dia!
19: Bem. Então, bora que vamos!
16: Oi, menina, bom dia! Então, bom dia. Eu quero que você me ajude num papo de amiga. Eu tenho uma filha de 15 Saúde. Anos e ela pensa que eu sou amiga milionária. E tudo que ela vê na Shopee, eu passo o dia mandando link de produtos pra me comprar. Como explicar para essa filha que eu não sou a amiga rica? Um beijo, bom dia.
19: Um beijo. Você também faz isso, Tadeu?
18: Faço bastante.
19: Que ele tá assim, ó. Mas você que acha que você que é um milionário, é isso?
18: É, eu tá aí, eu paro, penso, falando...
19: Não sou um milionário. Gente, olha, uma coisa que eu acho que ela faz, e ela faz porque acho que você já deixou ela comprar, né? Acho que ela já tem esse costume, porque senão ela não ia tirar do nada, né? Faz o seguinte, dá uma mesada pra ela, um valor, e faz ela ir juntando. Ensina já ela a ir economizando lá em casa, eu faço isso. E aí ela vai juntando dinheiro e vai vendo, né? Mostra pra ela as contas que você paga, mostra a realidade um pouco da vida, para ela entender que a vida não é bem assim, não é, seu Ronco? O que você acha?
1: Dona Cleide, entenda, eu sou um pobre jornalista.
18: Fica o aviso aí.
19: Acontece com ele também.

0: Amado Batista, aqui na Band.
1: Que Amado Batista?
2: É o Eduardo Costa, Pitoncio. Imagina isso.
1: Duas feras.
2: Essas feras aí, meu. Vamos dar uma olhadinha nas redes sociais da Band FM?
1: Vamos.
2: @ Band FM. Só mandar um beijo pra Ana, que tá com a gente. Bom dia, meus maravilhosos. Vocês são os melhores. Um beijo pra você, Aninha.
0: Um beijo, sua linda.
2: E a Simone disse que é especialista em encher o saco do marido dela, Ronco.
3: Ah, são todas.
1: Ah, deixa eu mandar um abraço especial, porque são ouvintes. Impressionante audiência da Hora do Ronco. Ontem eu estive lá na Elétrica Área, que fica na Marginal Tietê, em São Paulo. Fui conversar com todo mundo lá. Muito obrigado. Que recepção maravilhosa, um café.
3: Pagaram o almoço.
1: Maravilha. Pagaram o Lucas. Grande abraço pra todos. E de verdade, obrigado pelo carinho. E assim, como é gostoso a gente ir num lugar e ser recepcionado com as pessoas que falam, meu, como a gente gosta do programa, somos todos ouvintes da Band, então, ó, um beijo em especial, mais de 300 colaboradores lá, não tem como mandar beijo pra todo mundo, então, a todos da Elétrica Área, da Marginal Tietê e de todo o Brasil aí que tem Elétrica Área.
2: O Ronco, e a gente imaginando que ninguém ouve a gente, hein? Olha que loucura.
0: Olha, você vê, pelo menos uns 10, acho que...
3: Só isso?
4: A hora do Ronco!
0: Tirando
4: Ronco.
0: Seu pai, né, Jadeu?
2: Meu pai ouve.
0: Minha mãe.
2: É, tá. Na sua casa ninguém ouve, né, Ronco?
0: Ninguém.

0: agora.
1: Band FM Jorge Matheus Cheirosa, aqui na hora do ronco, 8h44, agora bom dia.
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1: Um assunto que você domina. Falou nesse assunto aí é com você mesmo, aí, hein? Qual?
3: Bom dia, bom dia, bom dia. Aqui é o Morango aqui de Piracicaba, hein? Falar em ônibus, pode falar com a gente aí que a gente entende, hein? Nós somos do turismo aqui. Falar pro seu irmão. Dá pra nós escrever um livro, hein? Abraço, Ronco. Fica com Deus.
4: Obrigado. Então me explica qual o melhor caminho da rua Boa Morte até o estádio do 15 Piracicaba.
1: Ele entende de ônibus, não de cemitério, seu Pedro.
5: É, não. Aí é outra história. Boa Morte, não, peraí.
4: É o caminho do ônibus.

0: tinha o teto.
1: Band FM Ferrugem arrependidaço aqui na Hora do Ronco. Que acabou, seu Pedro?
2: Ah, amanhã, se Deus quiser, estamos de volta pela Band FM pra todo o Brasil com mais uma edição de Hora do Ronco.
1: Valeu, Vinhetão.
3: Oh, abraço aqui.
1: Valeu.
3: Três beijinhos.
4: Oh, valeu, tchau de longe, hein? Tchau.
1: Vem aí amanhã, show Band FM. Antes tem histórias que a vida conta.
2: Olha, eu vou falar uma coisa. Eu sou especialista em aceitar tirar fotos com os ouvintes, cobrar 17 centavos e nunca receber.
3: Olha aí.
1: Aí já fica no preju. Que beleza, hein? Já, já, na Band FM tem mais músicas. E tem...

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6: Bom dia pra você, uma excelente quinta-feira. O bicho tá pegando agora na CM Detran em direção à paralela, deixa reflexos na BR-324. Se ligue na dica, você que tá pela rótula do abacaxi e precisa chegar no Imbuí, melhor fazer o caminho pela BR-324 que tem melhor fluidez, depois complete pela Luiz Eduardo Magalhães. Ao próximo check, Maceió, Gramado, Europa. 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
6: A Avenida Caribe em direção à Paralela tá totalmente travada agora e não é um bom caminho. Se liga na dica, você que tá agora na Estrada do Coco e vai pra Piatã, tá valendo acessar a Avenida São Cristóvão, pegar Paralela e completar pelo Orlando Gomes. 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
18: Vamos que eu cheguei, muito bom dia pra você onde quer que seja, ligado na Band FM, hoje, quinta-feira, dia 10 de setembro, a Catinha tá aqui pra te dar aquele bom dia bem grandão, desejar um dia abençoado pra você, já sabe aonde tem que ser o seu bom dia. A sua rádio do seu jeito e tá na hora dela, tá na hora da Caixa Premiada. A gente já começa o programa com a dica da Caixa Premiada.
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18: Agora 8h55, muito bom dia pra você onde quer que seja. Hoje, quinta-feira, dia 10, isso mesmo, dia 10 de setembro, turminha que tá aniversariando hoje. Muita saúde, muita paz, muita sorte. Lembrando que hoje é o Dia Mundial de Prevenção ao Suicídio. E hoje também é o seu dia de ser feliz, colocar pezão direito na frente, pensamento positivo que vai dar tudo certo. Hoje eu trouxe um convidado pra fazer o programa comigo, Bruno Melo, não é isso, Brunão? Bom dia, Bruno!
20: Bom dia, Catinha, tudo bem?
18: Tudo
20: bom dia pra
18: ótimo.
20: Você que tá escutando a gente aí. Tem, ó, tô preparado aqui com algumas fofocas que eu quero comentar. E lembrando que é o show do Baron 5.
18: É, toda uma expectativa grande pra esse show internacional aqui em Salvador, né, Bruno?
20: É, muita expectativa. Tava sol, agora tá chovendo, daqui a pouco tomara que passe essa chuva.
18: É, dizem que é o casamento
20: curtir.
18: Da raposa, né? Sol e chuva.
20: É, menino, tem bastante coisa pra gente falar, mas quero saber a dica, então.
18: A dica da Caixa Premiada? É. Vamos nessa, saber o que vai ter nessa Caixa Premiada, porque tem 300, então. Brunão, se você ganhasse hoje R$300, o que é que você faria?
20: Ai, será que eu iria pro show do Maroon 5? Quanto tá esse show, o ingresso, hein?
18: Quanto tá
20: o
18: ingresso? Dá pra inteirar pra comprar um ingresso,
20: dá pra inteirar,
18: né?
20: Dá pra inteirar, já facilita,
18: já
20: né?
18: Já facilita.
20: Então seria isso mesmo.
18: Tá bom, então vamos nessa. Primeira dica da Caixa Premiada, valendo R$300. Lembrando que você pode participar através do 719-9947-6363. Aproveita, segue a gente nas redes sociais, @BandFMSalvador. Segue lá, gente, tá bom? Porque lá tem sempre a primeira dica. O que tá na caixa é um alimento que pode aparecer no café da manhã.
20: Como eu não tô sabendo, eu posso participar, né?
18: Você vou não, mandar um você WhatsApp. Tá aqui comigo hoje como convidado. Não pode.
20: Ah, mas eu não tô sabendo não, então eu quero saber as outras dicas pra ver se eu adivinho.
18: Mas assim, você acha que o que teria? Pode ter pão na caixa, pode ter manteiga
20: pode
18: na
20: ter biscoito
18: caixa,
20: maisena, tem alguma coisa específica?
18: Biscoito maisena, adoro. Bota dentro do café assim com leite, ah, que
20: menina,
18: delícia.
20: Daqui a pouco a gente toma um.
18: Tá
20: toma
18: bom,
20: um,
18: fechado. Então já sabe o que tem na caixa, participa aí com a gente. Hoje também tem ligação do Big Boys. Big Boys pode ligar pra você e dar o prêmio que você deseja. Então manda a hashtag prêmio do dia e o prêmio que você deseja. Foi um ingresso pro show do Maroon 5, ou se for um celular, se for um notebook, pode escolher o que você quiser, que o Big Boss pode realizar o seu desejo. Então participa aí com a gente, boa sorte. Vamos começar com a maravilhosa. E hoje também parece que tem gravação do DVD. É sábado, né? Da Simone, da Simária, né?
20: Sábado.
18: Em
20: hoje
18: São
20: é
18: Paulo.
20: Show do Maroon 5. É. Não vamos tirar isso do foco, não, porque não, é isso que eu tô... é meu foco. Ganha trezentão.
18: Ai, meu Deus. Simone Mendes, Direitos Iguais. Bom dia!

0: bem.
1: Murilo Huff cantando Mentes Também, Vou Te Amar Cigana. Para começar bem o nosso dia de hoje. Hoje, quinta-feira, dia 10 de setembro. O Senhor é a minha rocha, a minha fortaleza e o meu libertador. O meu Deus, o meu rochedo, em quem eu confio e é o meu refúgio também. Enquanto Deus for o seu alicerce, nada poderá te derrubar. Enquanto Jesus for a sua proteção, nenhuma arma levantará contra você. Quando você passa e vai internizar essa mensagem, você vê que você se torna uma pessoa mais forte. Então coloque Deus na sua vida, coloque Deus em tudo, que as coisas boas irão acontecer, tá bom? Deus vai te fortalecer hoje. Nada de baixar a cabeça, levanta essa cabeça, tá bom? Levanta a cabeça, segue em frente, que hoje é quinta-feira e hoje é dia de vencer. Brasil, a Band tá no ar, amanhã o Sol tá no ar pra você. Que alegria nunca pode acabar. Vem pra Band, a Bahia toda, Salvador, região metropolitana, interior do estado, todo mundo aqui na Band, hoje dia 9 de setembro. Lembrando que hoje é o seu dia de ser feliz, coloca a pesão direito na frente, pensamento positivo, que Deus está no controle da sua vida. Não tô sozinha, alô, Brunão, Bruno Melo, bom dia, Bruno.
2: Bom dia, Catinha, você tá perdida hoje igual eu tava ontem, tava. Você falou 9 de setembro, hoje é dia 10.
1: Gente, dia 10 de setembro,
2: e eu ontem eu não falei que era 8?
1: É, isso mesmo, a gente tá perdido.
2: A gente tá no passado.
1: Tô no passado, é por causa daquela trend que tá na moda agora dos anos 80, né?
2: Pois é, menina.
1: Eu tava me sentindo, minha chegada nos anos 80.
2: Ah, mas o GPT faz isso com a gente, faz, deixa a gente faz. Gato.
1: Se ilude, quando a gente
2: depois,
1: se olha no espelho.
2: Não é verdade? Cuidado então, com
1: gente,
2: isso, hein?
1: Por favor, se você marcar um encontro hoje, em plena quinta-feira, dia 10, pra encontrar alguém no show do Maroon 5, a pessoa te manda uma foto
2: dos anos 80. Do Maroon 5.
1: E aí já sabe, né, gente? Pode dar errado esse negócio. Mas, Brunão, estamos aí pra um dia maravilhoso, né, isso, Bruno?
2: É, o dia vai ser maravilhoso. Eu acho que já parou de chover.
1: A gente tem sol aqui... agora.
2: Tem sol, né? Aqui no estúdio dá pra ver, é verdade. E você que vai no show, me mande mensagens. Manda mensagem pra mim.
1: Mando foto, mando vídeo, mando tudo.
2: Ah, você vai, né, Catinha? Que bom que me pensar, fez inveja.
1: Vou pensar pra ver se eu te levo, tá bom? Fechado?
2: Por favor.
1: Tá
2: por
1: bom?
2: Favor.
1: Ó, gente, vamos nessa porque a Cacazinha tá aqui. Bom dia, Cacá, tudo bem?
3: Vamos lá que é quinta-feira. Vamos falar de apresentadora do SBT que diz ter pedido demissão porque o salário era muito baixo.
1: Quem
3: vou
1: é
3: falar
1: essa,
3: quanto ela
1: Brasil?
3: Ganhava, tá, gente? Pasmem. Vocês vão ficar assim, ó, de boca aberta.
1: Uau.
3: Mas tem mais também. Vamos falar de uma polêmica com o Luciano Huck. Ele tirou uma foto com amigos e causou polêmica na
1: Gominho
3: internet.
1: Gominho comentou nessa foto.
3: Gosta de uma polêmica, viu? E tem mais. Você vai saber valor de cachê de famosos pra irem no Rock in Rio. Tudo isso, a gente comenta aqui hoje na Band FM.
1: Essa questão da polêmica, Bruno, da apresentadora, né, do Fofocalizando, já tô contando já a fofoca que a Cacá vai
2: contar. Me conte antes.
1: Ela mostrou o apartamento que ela mora, mostrou tudo e disse que saiu porque tava ganhando pouco. E ela não tá certa não, ela vai em busca da melhora da vida dela, né? Às vezes a pessoa quer viver de aparência, eu tô em um trabalho, eu tô ali e tal, e não tá ganhando nada daquilo, então é melhor não viver de aparência, né? Viver a realidade.
2: Com certeza.
1: Ó, quem tá com a gente também é a Carlinha. Oi, Carla, bom dia, maravilhosa.
4: Bom dia a todos os ouvintes da Band FM.
1: Seja bem-vinda.
4: Passando pra desejar uma quinta-feira abençoada para todos nós.
1: Amém. Alô, Rene, bom dia. Tudo bem, minha linda?
5: Aqui quem fala é Renielle do Bairro da Paz.
1: Bairro da Paz com a gente.
5: Na Band FM.
1: Obrigada,
5: liga pra
1: meu amor.
5: Que você tem na sua caixinha.
1: Tá fácil o que tem nessa caixa, Marlene. Bom dia, Marlene. Bom dia, linda. Cadê você?
6: Bom dia, Band FM.
1: Oi, maravilhosa.
6: Quero participar do prêmio do dia.
1: Prêmio do dia.
6: Preciso de uma máquina de lavar urgente.
1: Ai, meu Deus, ela precisa de uma máquina de lavar. Se o Big Boss ligasse agora, você ia pedir o que pra ele, hein, Bruno?
2: Eu ia pedir um Maroon 5 lá em casa, tocando um pocket show.
1: Aí você quer demais, velho. Vai, ele vai
2: menina.
1: Gastar um dinheiro, não. É melhor te levar pro show, viu?
2: Então, bora, pode ser isso?
1: Pode ser isso.
2: Eu vou nisso, então.
1: Ele tá focado no Maroon 5 desde ontem, meu Deus do céu. A Jo também tá
7: bom
1: com a gente.
7: Dia,
1: bom dia, Jo.
7: Maravilhosa.
1: Oi, linda. Diga.
7: Te abençoando.
1: Amém,
7: Kátia.
1: Amém.
7: E aí? Liga pra mim, mas ainda não sei o que tem dentro de sua caixa, não.
1: Ah, tá fácil, a caixa tem R$300 na caixa premiada. É uma coisa que tem no café da manhã, eu tô até repetindo pra moçada, porque a gente geralmente não repete a primeira dica. E a gente deu várias dicas aqui já, né?
2: É.
1: A gente já disse que pode ser pão, pode ser manteiga, pode ser mais leite, né? Tem
2: pode
1: leite.
2: Ser nada daqui a pouco, eu vou comer o que tem dentro da caixa, tô com fome.
1: Ah, meu Deus do céu, você não tomou café pra mim pra cá?
2: Eu tomei, mas eu tenho estado com fome ultimamente.
1: Ai, meu Deus do céu, eu tenho que te dar um remedinho, Monjaro. Oi, Lúcia, tudo
8: bom
1: bem,
8: dia,
1: Lúcia?
8: Bom dia com Jesus, Catinha.
1: E aí, Lúcia?
8: Nem tem,
1: né?
0: Lucinha? Quem tá falando aqui é Lúcia Muniz,
1: passando para desejar com a gente.
0: Pra você.
1: Amei, minha vida.
0: Toda a família Pang FM.
1: Obrigada, princesa.
0: E dizer, me ligue, Catinha, me ligue, eu tô precisando desse dinheiro.
1: Ai, traz então hoje, na quinta-feira,
6: bom
1: dia 10.
6: Dia,
1: oi, Gelima, Castelo Branco.
6: É Gelima de Castelo Branco.
1: E aí, maravilhosa.
6: Na sintonia do Manhã Show na Band FM.
1: Obrigada, meu amor.
6: Quero ganhar meu prêmio do dia.
1: Vamos nessa. Alô,
8: bom
1: meu
8: dia,
1: amor, Renilda.
8: Não sei o que tem na sua caixa, mas gostaria muito de participar, independente, participando, emanando paz, luz, sabedoria pra você, viu? Um beijo, hein?
1: Renilda,
8: oi, beijo. Kátia,
1: oi, linda.
8: Bom dia.
1: Bom dia, maravilhosa.
8: Alessandra Giovanni do Bar da Saúde.
1: Bar da Saúde,
8: peguei
1: ela
8: a dica.
1: Pegou
8: faz
1: a dica.
8: Faz tempo lá no Instagram e já tô ligada no que é, me liga,
1: já tá ligada no
8: premiada.
1: Que é.
8: Beijão.
1: Será que a Alessandra sabe?
8: Tudo
1: Bruno?
8: De bom.
2: Com uma dica só?
1: É, com uma dica só.
2: Eu quero ser a parente da Alessandra.
1: É,
2: ela
1: né?
2: E Márcia Sensitiva, né?
1: É, porque
2: sabendo de tudo.
1: Tem muita coisa nesse café da manhã.
2: É.
1: No café da manhã pode até não ser nada do que a gente falou também, né?
2: É, pode ser uma coisa pra preparar, um cuscuzinho, uma tapioca.
1: Você já tá falando demais, não gostei disso,
2: eita.
1: Viu? Fernandinho, grandes coisas estão pra vir na sua vida, tá bom? Acredite. 9:13, bom dia!

0: demais o som do Maroon 5 aqui na Band FM. Né, Bruno? Essa música é linda, né? Você gosta dessa música?
1: Eu gosto. Você falou que colocou por que essa música?
0: Porque você tava emocionado por causa do show de hoje,
1: curti.
0: Né?
1: Isso é consolação?
0: É, consolação.
1: Tá bom,
0: pra você.
1: Que legal.
0: Tá muito... A expectativa
1: gostando.
0: É grande pra esse show de hoje, né?
1: A expectativa é muito grande e os portões abrem às 16 horas. É bom lembrar disso, que a galera gosta de chegar em cima da hora, vai estar lotado. Tem que ver aí clima, trânsito e você quer ficar perto da grade, ver o pessoal de pertinho, tem que chegar cedo. Você vai chegar que hora, Catinha?
0: Eu vou chegar lá a partir das 7 da noite, tá bom? Porque o show começa às 9, né?
1: Às 9 horas, mas
0: o trânsito em Salvador no final da tarde,
1: não
0: né?
1: é
0: no
1: isso?
0: rush, né? É complicado. É. Você vai chegar que hora lá no show do Maroon 5? Bom dia, Big Boss.
1: Bom dia, Big Boss.
2: Bom dia, gente.
0: E aí, tudo bem com você, Big Boss?
2: Tudo ótimo, graças a Deus. E com vocês, ouvintes?
0: Tá tudo ótimo, eles já estão aqui, todo mundo te esperando. Já tá, liga, gente, não liga, pelo amor de Deus.
1: Pelo amor de Deus, já estão aqui tocando pra...
0: É, ligando,
1: pra...
0: calma, que o Big Boss já chegou. Hoje tem prêmio do dia, Big Boss?
2: Tem prêmio do dia. Manda pra mim o que é que você quer, que eu vou sortear daqui a pouquinho, tá? Só tô tomando aqui um cafezinho, mas eu já volto já já.
1: Eu já mandei. O primeiro WhatsApp, ele é meu.
0: Mas você não pode. Já lhe falei isso porque hoje você é meu convidado aqui pro Manhã Show, entendeu?
1: Tá
0: pra quem não sabe, o Bruno é jornalista, radialista também. Veio aqui como meu convidado hoje no Manhã Show, apresentando o programa comigo. Vocês estão gostando do Bruno? Vocês também podem falar pra gente,
1: pode
0: tá bom?
1: Pode falar também,
0: pelo
1: claro.
0: Pelo 719-9947-6363. Então o show, os portões estão abertos a partir das 16 horas.
1: Às 16 horas. 10 anos depois eles voltam a Salvador.
0: Eles
1: último show
0: aqui, foi,
1: foi 10
0: sabia.
1: Anos atrás.
0: Eu não tinha nascido nessa época.
1: Você tava novinha, nem tinha nascido.
0: Novinha.
1: Ah,
0: não podia
1: tá
0: ir pro
1: bom.
0: Show sozinha. Nessa época eu não podia.
1: Você tá com 10 anos.
0: Se eles estiveram aqui, fizeram um show e agora tá de volta, né?
1: 10 anos depois, é isso.
3: Foi no Parque de Exposições, né?
0: Parque de Exposições. Você
1: lá.
0: Foi? Foi?
3: Fui.
0: Ah, nem me falou. Ah, é falso você.
3: Você
0: viu?
3: Não era novinha?
0: É, 9h24. Vamos falar agora com os ouvintes queridos dessa Bahia toda. Fala, meu amor, bom dia.
4: Catinha.
0: Tudo bem, linda?
4: Cristiane do Bonfim, tudo
0: Cristiane
4: bem?
0: Do Bonfim, tudo, Cris.
4: Gostaria muito de participar da Caixa Premiada, me ligue.
0: Valeu, meu amor, um beijo pra você.
5: Bom
0: fala, meu
5: dia,
0: lindo.
5: Bom dia, Big Boys.
0: Ó, oh, Big Boys.
5: Nilson Caçambeiro.
0: Fala, Nilson Caçambeiro.
5: Nilson Caçambeiro.
0: E aí, Nilson?
5: Hashtag prêmio do dia.
0: Você quer o que é do Big
5: Boys? Uma
0: Smart TV, Big Boys.
4: Big
0: Oi, meu
4: Boys.
0: Amor. Oi, minha
4: Bom
0: linda.
4: Dia.
0: Fala, Soninha.
4: Liga pra mim, eu quero R$500.
0: R$500, um Pix.
4: Pode
0: tá
4: ser.
0: Tá bom, boa sorte pra você.
6: Bom
0: Oi,
6: dia,
0: minha
6: Tatinha.
0: Linda. Luana,
6: Dias Dávila. Hashtag prêmio do dia, Big Boys, liga pra mim.
0: Valeu, bom
7: Oi,
0: dia.
7: Catinha. Bom
0: Oi,
7: dia,
0: meu amor.
7: Catinha.
0: Tudo bem,
7: Deus
0: vida?
7: Deus abençoe o nosso dia.
0: Amém.
7: Bom dia, Big. Deus te abençoe também.
0: Valeu, meu lindo.
7: Bom, Catinha, fala aí com o Big.
0: Você quer o que dele,
7: Hashtag
0: meu amor?
7: Prêmio do dia. Pra ligar pra mim.
0: Você vai atender, né?
7: Vai me dar na televisão.
0: Um abraço pro Paulo, mandou até foto
8: bom
0: aqui.
8: Dia,
0: Paulo
8: dia,
0: é pedreiro,
8: Catinha,
0: tá trabalhando, mandou
8: Jesus,
0: foto pra gente.
8: Sem ele nem tente, tô por cá, viu?
0: Mandou foto
8: São
0: pra gente,
8: São Gonçalo
0: como é bonito,
8: trabalhando,
0: Paulo.
8: Paulão de Rui Barbosa, jogando duro aqui, ouvindo a Band FM,
0: isso.
8: A todo vapor.
0: Cidade Rui Barbosa aí, ligado
8: Jesus.
0: Com a gente. Você vê a potência...
8: Liga pra mim que eu sei o que é que tem nessa caixa aí, viu?
0: Viu, boa sorte. Você vê, Bruno, a potência dessa rádio. A gente tá em Rui Barbosa, Bahia, né? A Bahia toda tá aqui. Salvador, Helena Verde inteira ouvindo a gente. Você sai daqui de Salvador e vai até Aracaju ouvindo a Band FM, viu?
1: Sim, tem lugares que nenhuma outra rádio pega, viu?
0: Só a gente
1: Praias
0: tá
1: da
0: chegando.
1: Região, é verdade.
0: Só
1: é verdade.
0: A gente tá chegando. A galera da Linha Verde aí ouvindo também, um abraço.
4: Bom dia, Big Boy.
0: Bom dia, minha linda.
4: Eu quero uma máquina de lavar.
0: Você quer uma máquina de lavar?
4: Na mão.
0: Ô, oh, meu Deus do céu.
4: Ramos, aqui de Camaçari.
0: Alô, Ju de Camaçari. Oi, lindona, bom dia.
9: Bom dia, me chamo Eliane, falo de Catu.
0: Catu, Bahia, diga, Eliane.
9: Hashtag, prêmio do dia, Big Boys.
0: Você quer o quê, meu
9: Gostaria
0: amor?
9: Que eu ganhasse R$300 para poder pagar... As minhas medicações comprar, quer dizer, a minha medicação de fibromialgia.
0: Oh, meu Deus, boa sorte pra você, meu amor, viu? Um beijo.
10: Bom
0: Lenilson.
10: Dia, Katia Raul.
0: Bom dia, Lenilson.
10: Eu sou Lenilson Santos de Freitas.
0: De onde, Lenilson?
10: De Marechal Rondon.
0: Marechal Rondon.
10: Tô ligado na Band.
0: Que coisa boa, obrigada, meu
10: Liga
0: amor.
10: Liga pro Big Boy, liga pra mim.
0: Tá bom, beijo
4: bom
0: pra
4: dia,
0: você.
4: Catinha.
0: Oi,
4: linda. Márcia do Castelo Branco.
0: Oi, Márcia,
4: hashtag
0: Castelo Branco.
4: Prêmio do dia. Liga pra mim, Big Boy, quero ganhar R$1.500 pra pagar minha dívida.
0: Ê, mulher, tá devendo demais. Yuri, bom dia, Yuri, tudo bem?
11: Bom dia, Kátia, tudo bem? Como é que você tá?
0: Eu tô ótima. Tem uma pessoa que tá te ouvindo agora, sua mãe, né?
11: Minha mãe, Dona Dina, tá aí me ouvindo agora. Ligou pra gente, ligou pra você agora mais cedo, falou com todo mundo, toda a equipe Band.
0: Diz que vai trazer, Bruno, pra gente uma comida, sabe? Porque eu gosto de receber presente dos ouvintes que é comida.
11: Ela não disse isso. Kátia pediu.
0: É, mas ela
11: já
0: obedeceu.
11: Chegou pedindo.
0: Já cheguei pedindo. Mas o nome de Dona Dina não é esse, ela tem outro nome, como é?
11: Dona Everaldina.
0: Everaldina.
11: Não. Chega, cansa, mas...
0: É Everaldina!
11: Exatamente. Everalda, Everaldina,
0: Dina. Dina, melhor de Dina,
11: melhor
0: não
11: Dina, melhor Dina.
0: Você já viu algum nome assim diferente? diferente que te chamou a atenção assim?
1: Eu já vi o nome da minha própria mãe.
0: É?
1: É Dinah. Dinah. Ó, parecido, não é parecido, parecido.
0: Foi por conta daquela novela Viagem? Porque tinha Dinah também na novela, lembra?
1: Ela já era nascida, né?
0: É.
1: Minha mãe já era nascida.
0: Ah,
1: então
0: já
1: não,
0: era nascida.
1: Não foi por conta, não.
0: É, você não é novinho. Você
1: não.
0: Se entregou agora.
11: Acabou de se entregar.
0: Acabou de se entregar. Mas agora quem vai entregar pra gente tudo é a Cacazinha que vai contar quem

0: se sustentar com 10 mil reais. Gente, é um absurdo, né? Enfim, ela foi pedir aumento e aí disseram que não tinham esse aumento e ela pediu as contas. Mas a imprensa avisou que, na verdade, eles, a empresa é que dispensou a Carol Lecker depois de várias polêmicas. Por quê? Foi ela que andou criticando a Eliana, ela andou criticando também, sabe, anunciante, falando de lanchonete de fast food. Ela causou muito, causou, e tava problema, né, digamos ali, no fofocalizando, e não tava convencendo. A Carol Lecker entrou no lugar da Cariúcha, a intenção era fazer uma nova Cariúcha. Enfim, não foi feito, ela tá fora do SBT, e aí convidaram a jornalista Fábio Oliveira, do site Metrópolis, para apresentar o Fofocalizando, né, no lugar dela. Só que a Fábia realmente falou que o salário que ela ganha no Metrópolis é maior e que ela prefere ficar no Metrópolis porque ela tem exclusividade ali, não dá para ela se dividir em dois lugares. Então tá bom, né, gente? Mas 10 mil reais, a pessoa, ela fez um filme, essa Carol Lecker, ela fez um vídeo mostrando que o apartamento dela em São Paulo tava sem nada, que só tinha uma cama, que ela não tinha dinheiro para comprar sofá nem televisão. Meu pai do céu, será que ela não consegue parcelar? Enfim, quero saber sua opinião. Daqui a pouco a gente volta. Ah, e é pra falar de uma polêmica com o Luciano Huck, gente. Afe Maria, me aguarde.
1: Daqui a pouquinho a gente fala dessa polêmica com o Luciano Huck. Tá bom, Cacazinha? Vamos de Luan Santana? Meteoro.

0: Fred, mas o som do Fred e do Fabrício te amarem meu talento. E qual o seu talento, você que tá me ouvindo agora? Você que tá no trânsito aí, no engarrafamento, você que tá em Salvador aí, ligado com a gente na Paralela, você que tá na Barra, tá em Undina, tá no Rio Vermelho. Qual é o seu talento? Bruno, qual é o seu talento, Bruno?
1: Meu talento é pedir ingresso do Maroon 5.
0: De novo, velho? Não é esse talento seu, poxa.
1: Você viu como eu sou bom nisso?
0: Mas qual é o seu segundo talento?
1: Eu acho que é, deixa eu ver...
0: Beijar?
1: É um deles.
0: Pronto, isso
1: é. Te falaram, você tá sabendo ou que eu tenho carinha de quem?
0: Você tem cara de que beija.
1: De que beija bem? De que beija.
2: Carinha de safado, cara de safado.
0: Eita, e esse daqui você tem cara também de safado, rapaz.
2: Não, calma, vai devagar.
1: É verdade, olhando aqui é verdade.
0: Meninas, depois eu vou postar a foto dos dois, viu? Pra vocês me dizer qual é que tem cara de mais safado. Se é Yuri ou se é Bruno, tá bom? 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Vamos falar com os nossos ouvintes, vamos?
1: Bora lá?
0: Bora, tem uma galera aqui, viu?
1: É mesmo? Quero ouvir.
0: Quer ouvir mesmo? Você quer perguntar alguma coisa pra eles?
1: Eu quero falar uma dica. Posso falar a próxima dica já?
0: Agora não, daqui a pouco.
1: Daqui
0: espere,
1: a pouco, porque eu já sei, viu? A próxima dica.
0: Rubens. Oi, meu amor, dia. Tudo bem, Rubens? De onde, Rubens? Ai, meu lindo, seja bem-vindo. Tá bom, já sabe o que tem na caixa.
3: Bom dia, bom dia. Eu tô na Band FM.
0: Uma voz dele,
3: eu tô com de participar do prêmio do dia.
0: Você quer participar do prêmio do dia?
3: E outras, se não me engano, já sei o que é que tem nessa caixa aí.
0: Ai, meu Deus, boa sorte pra você.
3: Tô na Band. Você
0: já viu essa música?
1: Já.
3: Eu tô na Band.
0: Canta mal.
3: Bom dia, Caixa.
0: Bom dia, meu amor, tudo bem?
3: Bom dia, Band FM.
0: Joilson Penha.
3: Joilson aqui de Paripe.
0: Paripe?
3: Caixa.
0: Oi.
3: Eu quero ganhar. Um prêmio do dia.
0: O que é que você quer ganhar? Me conte.
3: Aí eu pagar minhas dívidas.
0: Tá devendo, amigo. Meu Deus do céu.
1: Todo mundo endividado.
3: Sou daqui de Paripe.
0: Ai, meu Deus.
3: Liga pra mim, Big Boss.
0: Eu nem posso dizer que é pra ele virar cantor, porque eu acho que não ia ter cachê.
1: Não ia ter cachê.
2: Não ia ter público, não ia ter nada. Mas eu acho que a gente deveria chamar a Paloma aqui, porque ela disse que o talento dela é fazer comidas saudáveis e gostosas.
0: Ai, gostei.
2: Vem pra Band, Paloma, pelo amor de Deus.
0: É, Paloma. Quem mais falou o que mais aí? Quem mais mandou recado?
2: E ela também quer o prêmio do dia também, que ela quer um forno elétrico profissional.
1: Boa. Pra trabalhar com isso, não
0: é?
1: Pode ser,
0: né?
1: Gostei.
0: Oi, meu amor, parando forte com a gente, o Antônio.
4: Band.
0: Oi, Antônio, diga meu lindo.
4: Que...
0: Prêmio do dia.
4: Você quer o que no prêmio do dia? Forte, Mato São João.
0: Um beijo pra você, meu lindo. Bom dia, meu lindo.
5: Segue prêmio do dia,
0: eu quero um guarda-roupa
5: pra minha mãe, viu?
0: Um guarda-roupa pra mãe.
5: O nome dela é Gessonita.
0: Ô, Gessonita, que nome diferente.
5: Valdenor Carreteiro, bom dia.
0: Ô, Gessonita, um beijo pra você.
6: Bom dia.
0: Oi, Daniel.
6: Eu quero ganhar um... R$500.
0: Pra quê, meu amor? Me conta.
6: Sou Daniel daqui de Camaçari.
0: Ah, Daniel de Camaçari. Oi, Kelson. Diga,
7: bom
0: meu
7: dia,
0: lindo.
7: Bom dia, Katia. Bom dia, minha linda.
0: E aí,
7: aqui é Adriano Pirajuía.
0: Tem um nome diferente, eu falo outro.
7: Liga pra mim, Katia, que eu sei o que tem dentro da sua caixinha, Katia.
0: Você sabe mesmo que tem dentro dessa minha caixa?
7: Tô precisando pra comprar meu rádio ainda, que até hoje ainda não consegui comprar.
0: Meu Deus, ele quer um rádio pra poder ouvir a Band. É bom, né, Bruno?
1: Claro. Não só pelo celular, pela internet, também pelo rádio,
0: pelo
1: né?
0: Rádio.
1: O antigo e bom rádio de sempre, claro.
0: Que continua fazendo sucesso depois de mais de 100 anos, né? O rádio continua sendo o veículo de comunicação mais potente do universo. Fala, Ivan, tudo
8: bom
0: bem, Ivan?
8: Bom dia, bom dia, luz do dia.
0: Oi,
8: aqui,
0: meu lindo,
8: Ivan,
0: luz do dia.
8: Aplicativo de Arempe.
0: E aí, Ivan, diga, meu lindo.
8: Já sei o que tem na sua caixa, Catinha.
0: E é o que tem na minha caixa?
8: E hashtag... Big Boys. Eu tô precisando de dois pneus, me ajude aí.
0: Pneu, boa pedida pra você.
4: Catinha,
0: fala, Princesa.
4: Bom dia, eu de novo.
0: E aí, Princesa?
4: Daniel de Pirajuía.
0: Pirajuía, Bahia.
4: Liga pra mim que eu sei o que tem na sua caixinha hoje.
0: Você acha que tem o que nessa caixa ainda?
4: Liga pra mim que eu tô precisando de 10 sacos de cimento.
0: 10 sacos de cimento.
4: Pra rebocar minha casa.
0: Boa sorte pra
9: Catinha,
0: você.
9: Catinha, bom dia.
0: Bom dia, Márcia.
9: Castelo Branco, eu quero participar do prêmio do dia, viu, Catinha?
0: Tá bom, vida. Diga, maravilhosa.
9: Eu já tô quase matando a xará. O que é que tem dentro da minha caixinha premiada?
0: Tá bom, maravilhosa. Bom dia,
10: bom
0: linda.
10: Bom dia, Kátia. Bom dia a todos da Rádio Band FM.
0: Que voz de som é essa?
10: Gabriel, moro aqui em Barra de Jacuípe. Eu sei o que tem na sua caixa. Liga pra mim.
1: Achei sexy.
10: Beijo, beijinho.
0: Você gostou da voz?
1: Maravilhosa.
0: Então, o talento dela é essa voz sexy.
1: Essa é sexy.
2: Chama no direct, arroba.
0: Não me vergonha, menino. Vai trabalhar, rapaz. Vamos trazer a caixa premiada. Bruno já sabe o que tem na minha caixa, mas ele vai passar uma segunda
1: dica.
0: Eu
1: já sei, tem uma dica boa.
0: Tem uma dica boa?
1: Mas eu tô igual o Silvio Santos. Na última dica, a última é boa. A última vai ser boa.
2: O Bruno fala ou não fala?
1: Mas essa aqui também, a segunda dica é muito boa e é... Dá pra cozinhar e comer quentinho. E eu não quero ouvir besteira aqui, não. Dá pra cozinhar e comer quentinho. É a segunda dica. A primeira já foi, não podemos repetir.
0: É assim mesmo que tá a dica?
1: Tá, e pior que é isso mesmo. É. Pensa besteira.
0: Então já sabe, é uma coisa que dá pra você cozinhar e comer quentinho. É. E é uma delícia, eu adoro.
1: Então
0: eu
1: o biscoito de maisena que a gente tinha pensado já não é mais.
0: Às vezes dá pra cozinhar o biscoito também.
1: Ah, pare com isso. No café, você quer aquela maçaroquinha.
0: Depois do intervalo a gente volta.
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4: A paralela em direção centro já tem boa fluidez no Antropogi. Quem sai de São Cristóvão e segue para São Rafael, a paralela é um bom caminho. Agora se liga que do Cabo até Pernambuco está travado. Se vai lá para Pituba, corte pelo Orlando Gomes e siga pela Orla. 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Thiago Costa para a Band FM, a sua rádio do seu jeito.
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12: Agora 9h47, muito bom dia pra você. Tô de volta aqui no nosso Manhã Show com muita música boa até às 11 pra você, onde quer que esteja. A sua rádio do seu jeito, Danilo e Davi, não mexo nas minhas gavetas.

0: também tô de boa aqui na Band FM nessa manhã maravilhosa. 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

0: 11, aqui na Band FM, a sua rádio do seu jeito. Você sabe cantar essa, Bruno? Sabe,
1: eu sei cantar, mas não sei dançar. Ah, mas então não dá pra ficar parado, né?
0: Cantar em português, em inglês não vai não, viu?
1: Vamos fazer uma versão.
0: Vamos fazer uma versão em português.
1: Bora.
0: Que milagre não fizeram. Acho que já fizeram uma versão dessa.
1: Ah, com certeza. Deve ter um forró piseiro, não deve ter?
0: Deve ter sim. 10 e 2, aquele bom dia especial pra você que tá ligado no Manhã Show. Daqui a pouquinho tem a ligação da Caixa Premiada, que tá valendo R$300. O Bruno vai trazer daqui a pouquinho a terceira dica.
1: Já.
0: Trezentão. Mas quem vai gravar DVD? Me conte, Bruno, por favor.
1: Sabia que Simone, na verdade, o DVD já tá gravado.
0: Ah.
1: É, teve participações aí de vários artistas. Simária, quis dar o ar da graça, mas você sabia que ela vai gravar um projeto solo?
0: É isso mesmo,
1: vai voltar.
0: Lá em São Paulo, sábado.
1: É, Simária vai gravar projeto solo. Será que Simone aparece? Que tava torcendo pela irmã, né?
0: Eu vi um vídeo que a Simone postou, acho que tem 2 dias, ela convidando as pessoas pra ir pra esse show da irmã,
1: sim,
0: passando a força. E teve um vídeo engraçado da Simária também, Bruno, que ela tava convidando os pedreiros da obra da mansão dela pra ir na gravação do show dela lá em São Paulo. Foi, ela disse: gente, vocês me ajudaram aqui bastante, então eu quero que vocês vá nesse show.
1: Ela tá bem?
0: Por favor.
1: Saúde? Ela tá bem mentalmente?
0: Eu acho que ela tá bem. Eu acho,
1: será,
0: que ela sempre foi meio assim, doidinha.
1: Ela sempre...
0: foi desse jeito, assim.
1: Ela sempre foi meio doidinha.
0: Eu gosto dessa,
1: ótimo,
0: autenticidade dela, assim. Eu gosto.
1: Dessa doideira dela, vamos colocar.
0: Eu acho que ela é uma artista que ela traz sempre muita inovação. Ela é uma grande compositora.
1: Peraí,
0: também.
1: Simone ou Simária?
0: Simária. Tô falando assim. A Simone também é uma grande artista.
1: Simone
0: hoje é um grande
1: artista,
0: nome da música brasileira.
1: Acho que é a maior feminina. A maior voz
0: do sertanejo, né?
1: É,
0: mas eu acho que a Simária também tem isso, e tal, o momento dela, ela vai trazer um pouco uma mistura boa, ela gosta um pouco do pop, né? Então eu acho que vai ser bom. Se ela não pirar até lá, vai ser maravilhoso.
1: É verdade.
0: Vamos esperar pra ver.
1: É verdade.
0: As cenas dos próximos capítulos da Simária Mendes.
1: É, e Simária Mendes. Ah, é verdade, também chama. É verdade.
0: Acho que vai ser isso.
1: Né? E Elton John, que você é fã, não?
0: Sou fã do Elton John. Que show foi aquele espetacular
1: foi
0: do Rock in Rio, né?
1: Maravilhoso. E sabia que ele já tinha encerrado a carreira, né? Ele voltou pro Brasil pra dar tchau a Que Tristeza, né? Elton John é um ícone.
0: Um ícone da música.
1: Mas
0: né?
1: A idade pegou, porque ele saiu do show de cadeira de rodas.
0: Eu vi. Ele não tá conseguindo nem ficar em pé, né? Assim, muito.
1: É.
0: E ele também fez uma homenagem. Na verdade, ele teve o prazer de conhecer o Gilberto Gil, né? Disse que Gilberto Gil era uma lenda. Se abraçou. Foi muito bacana essa história deles, né?
1: E tietou algumas pessoas. Quer dizer, foi tietado por Jão. E
0: Jão.
1: Ele respondeu Jão, viu, nas redes sociais. Imagina
0: foi
1: só.
0: Foi. Ai, que fofo. O que foi que ele disse pro Jão?
1: Ele só, acho que curtiu ou respondeu alguma coisa que Jão postou.
0: Ah,
1: e já é.
0: Ele reagiu à postagem.
1: Reagiu, isso. É isso.
0: Diana, bom dia, Diana, tudo bem, maravilhosa?
2: Bom dia, Kátia.
0: Oi, linda.
2: Aqui
0: e
2: é
0: aí?
2: Diana Ferreira, de Arenoso.
0: Onde? Arenoso.
2: Eu sei o que tem na sua caixa.
0: Sabe mesmo, Diana.
2: Me liga, tô precisando desse valor.
0: Trezentão hoje.
2: Enxoval.
0: Boa sorte pra você, Diana, tudo de bom. Deixa eu falar com esse lindão,
3: Kátia,
0: aqui também.
3: Maravilhosa.
0: Oi, Elias.
3: Obrigado pela legal. Nossa, as manhãs.
0: Oi, eu que fico feliz.
3: Aqui é ali, Osvaldo de Cajazeira 6.
0: Alô, Cajazeira 6.
3: O que é que tem nessa caixa? Catinha, por favor, ligar pra mim.
0: Vou pensar no seu caso.
4: Kátia,
0: viu?
4: Bom dia.
0: Bom
4: de
0: dia.
4: Novo, que é Jeane, lá de Freitas.
0: Lauro de Freitas, Bahia. E aí,
4: Jeane? Falando aí de nome estranho, eu vou mandar o nome da minha irmã aí.
0: Mande.
4: Itaraci. Ela sofreu muito na escola com esse nome.
0: Itaraci?
4: Quer participar da sua caixa, viu?
0: Eu nunca vi esse nome, não.
4: Já sei o que é que tem.
1: Eu nunca vi também.
0: É Itaraci, rapaz. Itaraci.
1: Será que era isso?
0: É, eu acho que foi.
1: Então bora.
0: Bora. Fala, meu amor, tudo bem? Deixa eu falar aqui com a Cristiane, ela mandou áudio pra mim. Eu tô pegando aqui o áudio do Luan, mas ela mandou esse áudio pra mim.
5: Bom dia, Catinha, aqui é Cristiane Raquel.
0: Ei, Cris.
5: Eu falo do bairro do Tororó.
0: Alô, Tororó.
5: Eu sei o que tem na caixa premiada, Catinha. Me liga.
0: Meu amor. Boa sorte pra você.
6: Bom dia, Catinha.
0: Bom dia, vida. Tudo bem?
6: Bom dia, Band FM pra todos.
0: E aí, meu lindo?
6: Deus abençoe cada um de vocês aí.
0: Obrigada,
6: meu amor. Eu sei o que tem nessa caixinha.
0: Todo mundo tá dizendo que sabe o que tem na caixa. Será um inhame que tem dentro da caixa?
6: Ele ganha muito esse dinheiro. Quer me ajudar bastante.
0: Pode ser empim, pode ser batata também, né?
1: Pode ser de tudo.
0: Pode ser o que mais?
7: Bom dia, Kátia. Ovo. Meu nome é Agberto da Conceição. Moro em Narandiba. Muita audiência na Band FM.
0: Oh, coisa boa. Obrigada,
7: Kátia,
0: meu lindo.
7: Kátia, o que eu acho que tem na sua caixa é um empim.
0: É um empim?
7: Eu gosto muito de tomar café com ele.
0: Um empim quentinho com a manteiguinha. Deu até água na boca agora, hein? Pode ser um bolo também, né?
8: A resposta pra pergunta é cuscuz.
0: Cuscuz. Pode ser um cuscuz.
8: E Big Boys, me liga aí. Tô doido pra ganhar esse notebook.
0: Quero um notebook.
8: O meu cuscuzinho de noite.
0: Mas no café da manhã, viu? É no café da manhã. De noite também é bom.
9: Família FM, família FM.
0: E aí, minha linda? Tudo bem, maravilhosa?
9: Obrigada em vocês. Eu sou Vanilda de Almeida Lima.
0: Tá bom, meu amor. Tá
9: Quero
0: bom.
9: Ganhar esse prêmio.
0: Boa sorte pra você. Oi, minha linda.
10: Bom dia, maravilhosa. Passando pra dar aquele alô para a mulher mais linda do mundo.
0: Oi, meu Deus. Quem dera.
10: Beijo, amo vocês. Bom dia, FM, é número um.
0: Oh, obrigado. Lupio de Pojuca ouvindo a gente. Já pensou se eu fosse a mulher mais linda do mundo?
1: Mas beleza, tá entre elas, hein?
0: A beleza tá nos olhos de quem vê, né?
1: Às também, vezes, é
0: às vezes
1: verdade.
0: Quando você tá apaixonado em um relacionamento, eu já passei por isso, né? A gente tá envolvido assim com uma pessoa horrorosa. Mas a gente que tá apaixonada diz que é bonito. Quando a gente
1: horrorosa
0: termina...
1: Horrorosa é ótimo. Feinha.
0: É feinha. Quando a gente termina um relacionamento, que a gente percebe que o que as pessoas falavam...
1: É verdade.
0: Sobre a questão da beleza da pessoa, era verdade.
1: E você já se viu também achando alguém feio e depois que você conhece a personalidade da pessoa, ela fica linda.
0: Fica linda, porque eu costumo admirar as pessoas por dentro, eu não costumo admirar pela beleza exterior, porque tudo passa, né? Hoje você tem alguém novinha, bonitinho, tudo esticadinho, daqui a pouco tudo vai cair.
1: É verdade. Mas assim, a princípio, a beleza física chama atenção.
0: Chama atenção.
1: É uma porta de entrada.
0: É.
1: Mas depois você conhece a pessoa, pode ser que você ache ela feia.
0: É verdade.
1: Manda aqui você que tá ouvindo aqui a Band FM, manda se já aconteceu isso com você, que a gente quer saber, porque acontece muito, né?
0: Acontece muito, já aconteceu com você, né?
1: Já aconteceu.
0: É.
1: É verdade, aconteceu algumas vezes.
0: É, mas hoje a estética ajuda muito, né? Essa coisa de beleza, né? Dá pra puxar dali. Vini Júnior ficou bonitinho, deu tapa pra olhar, né? Depois daquele estica-chica do queixo dele.
1: É, você não é feia, você é pobre.
0: É, isso mesmo, a gente percebe isso. Fala aí, Cacá, qual a polêmica da vez que eu quero saber, minha
11: Olha,
0: amiga,
11: o povo gosta de uma polêmica, juro, gente. Olha isso, o Luciano Huck postou uma foto com amigos na casa dele assistindo o filme Minha Melhor Amiga, ali da Mônica Martelli e da Ingrid Guimarães, certo? Certo, até aí, ok, né, gente? Não tem porquê achar qualquer outra coisa. Mas, enfim, sabe que teve um comentário simplesmente ali no X, né? O antigo Twitter. Um perfil colocou assim, poxa, nenhum negro na foto. E aí o Gominho, o amigo da Preta Gil, lembra que é apresentador do Multishow, do canal fechado da Globo, ele escreveu o seguinte, ó, a única preta que eles andavam morreu, dizendo que era Preta Gil. Aí depois, o próprio Gominho se deparou com a outra foto, né, do lado, que dava pra ver o Paulo Vieira, que é negro, e Paulo Vieira estava nessa reunião. Aí o Gominho chegou e escreveu assim, vamos apagar a postagem, porque o Paulo Vieira estava. E aí deu uma ironizadinha, né? Gente, pelo amor de Deus, gente. Que absurdo é esse? Agora, uma foto que você faz, uma reunião na sua casa, ai, não tem nenhum negro. Ai, eu acho isso um pouco demais. A gente tira foto com quem a gente quiser, né? Isso não quer dizer nada. Ou é impressão minha? Não sei, quero saber a sua opinião também. É, ó, e daqui a pouco a gente volta e é pra falar dos artistas que foram ao Rock in Rio, mas
0: quero
11: eles
0: saber.
11: Não pagaram, não.
0: Eles receberam.
11: Ganharam pra ir no Rock in Rio. Me aguarde.
0: Meu Deus do céu. Você viu que o pessoal, né, Bruno, tá interagindo aí com sua pergunta, né?
1: Verdade.
0: O pessoal falando aqui que, na verdade, tem aqui o Wesley. O Wesley disse assim, ó, era um amor de pessoa. Acho que é sobre o assunto que ele tá falando. Deixa eu botar o áudio do Wesley aqui. Fala, Wesley. Vá, diga, meu lindo.
12: Bom dia,
0: Catinha.
12: Bom dia.
0: E aí, meu lindo?
12: Wesley Soldado do Arenoso.
0: Do Arenoso.
12: Wesley Diamante.
0: E aí, Diamante?
12: Catinha, já sei que tem na sua caixa,
0: você
12: viu?
0: Sabe que tem na minha
12: Me
0: caixa.
12: Me liga, eu tô precisando desses 300
0: Trezentão
12: aí,
0: pra você, viu, Wesley?
12: E, Catinha, eu já conheci pessoas assim, viu? Que aparentemente parecia ser chata, complicada, pessoa ruim, mas ao passar do tempo, conversando, conhecendo realmente pessoalmente, uma pessoa completamente diferente daquilo que parecia.
0: É verdade, né? Verdade. Tá vendo? A Tayana tá dizendo aqui que muitas vezes já aconteceu isso com ela. Ravenha também dizendo, o amor é cego.
1: O amor é cego, eu vi. É verdade.
0: Será que o amor é cego?
1: O amor é cego, mas também abre os olhos às vezes, não é verdade?
0: Às vezes, a gente pode ser cega sempre não, viu? Pelo amor de Deus. 10 e 11, bom dia!

0: Tarde, mas eu sou da Marina Mendonça, a segunda amor da sua vida, música linda. Parece que ela tá aqui presente, né? Marina Mendonça se foi, eterna Marina Mendonça, mas as músicas elas são tão atuais, né, Bruno?
1: Tem gente que fica pra sempre, não é?
0: É verdade. Tem gente que é pessoas que é eterna.
1: É igual Amy Winehouse.
0: Isso.
1: Você escuta, parece que ela tá aqui ainda.
0: Aqui, parece que ela tá presente.
1: É verdade.
0: 10h17, tá na hora da terceira dica e ligação da Caixa Premiada. Deixa eu abrir essa caixa. É o convidado de hoje, o Bruno Melo, vai trazer a terceira dica da Caixa Premiada e eu já vou fazer a ligação. Muita Olha. Gente acertou aqui o que tinha na caixa, né? Muita
1: é
0: gente.
1: É verdade.
0: Tomara que a sortuda, hoje eu vou ligar pra mulher.
1: Tomara boa.
0: Que ela saiba o que tem
1: São
0: na caixa.
1: São mais sensitivas.
0: É.
1: Então
0: é,
1: tá. Eu vou dar, posso dar a terceira dica?
0: Pode sim, dê.
1: Porque a terceira dica pra você que tá ouvindo a Band FM é... Não é batata, mas muita gente confunde.
0: Já sabe o que é? Entregou.
1: Agora tá fácil.
0: Tá fácil demais. Vamos ligar aqui, valendo trezentão. São 5 chamadas. Se a pessoa atender, a gente liga, a gente ela responder, acertar, ela leva R$300. Se errar, o prêmio acumula.
1: Ah, tá.
0: E se ela não atender? Ah, atendeu. Oi, bom dia. Alô? Alô? Alô? Bom dia, me escuta só pelo telefone. Esquece o rádio, me escuta pelo telefone por conta do delay. Quem tá falando comigo?
2: Dulcilene Ramos,
0: aqui
2: em Camaçari.
0: Dulcilene Ramos de Camaçari.
1: Oi, Dulcilene.
0: Vou lhe chamar de Dulce. Oi. Posso lhe chamar de Dulce?
2: Pode.
0: Ai, Dulce é mais fofo, né?
1: Fofo.
0: É, Dulce mora onde, em Camaçari, Dulce?
2: Rua São Jorge, bairro 2 de Junho.
0: Bairro 2 de Julho. Você me falou aqui, pra mim e pro Bruno hoje, que você sabia o que tinha dentro dessa caixa premiada, que você estava precisando desse dinheiro. Se você ganhar os 300, então, você vai fazer o quê, Dulce?
2: Em primeiro lugar, vou tirar, né, o meu dízimo e o resto eu vou pagar dívida.
0: Pronto, vai tirar o dízimo da igreja. Que massa, tem que ser fiel, né?
2: Em primeiro lugar, meu Deus.
0: É isso, tem que ser fiel, porque Deus deu a oportunidade de você estar aqui participando com a gente hoje. E em meio a tantas pessoas, né, Bruninho?
1: É verdade, muita gente participando aqui da Band FM.
2: E a primeira vez que eu comecei ontem.
0: Começou, foi mesmo, começou a participar ontem, foi Dulce. Que maravilha. E aí, você tá
2: gostando? Deus abençoe.
0: Amém, você tá gostando da rádio?
2: Tô amando.
0: Tá amando?
2: Tô ligadinho.
0: Espalha pra todo mundo aí em Camaçari que só dá Band, tá bom?
2: E aí eu tô espalhando aqui. Meu filho, ele também ligou. E
0: que massa. Você é casada, solteira, trabalha, tá desempregada? Me fala, Dulce.
2: Eu sou solteira e faço bico, faxina, diarista.
0: Ah, é diarista,
2: e
0: né?
2: E tem nada certo, viu? Deus é fiel.
0: Deus é fiel mesmo, viu? Parabéns pra você. E você tá pretendendo ainda encontrar um amor, Dulce, ou não?
2: Rapaz, pelo amor de Deus, né? Deus proverá.
0: Deus vai arrumar um varão pra você.
2: Em nome de Jesus.
0: Amém. Eita glória. Dulce, me conta o que é que tem dentro da minha caixa premiada valendo R$300. Se você acertar, você leva R$300. Se você errar, o prêmio acumula. Vamos nessa, Dulce?
2: É inhame.
0: Você tem certeza que é um inhame que tá dentro da minha caixa premiada, Dulce?
2: Rapaz, pelas dicas eu creio, tô crendo, né?
0: Ai, meu Deus do céu. Será que o dízimo da igreja tá garantido, Bruno, pra ela?
1: O dízimo da igreja está garantido!
0: Dulce!
1: Parabéns, Dulce! É inhame, ó, que delícia!
0: Olha o dízimo da igreja, viu, Dulce?
1: É.
0: Valeu, maravilhosa! Você faturou R$300 aqui na caixa premiada, Dulce. Viu, Dulce? Cadê ela? Dulce?
1: Ficou muito. Ah, tá ali ainda.
0: Tá cortando. Essa internet é foda.
1: Parabéns, hein, Dulce?
0: Dulce, meu amor. Que bom que você ganhou, viu? Tô muito feliz por você. Aproveita bastante aí. Manda o seu Pix aí, viu? Quer mandar beijo pra quem, Dulce? Fique à vontade.
2: Eu quero que meu filho tá aqui do meu lado e pra vocês todos aí da equipe.
0: Tá bom, meu amor, viu?
2: Aí eu vou orar pela essa rádio, que é uma rádio abençoada.
0: Pode orar pela gente, viu? Amém. Isso aí, obrigado pela sua participação. Um abraço pra Camaçari. E ela acertou,
1: que
0: né?
1: Delícia, que delícia que ela acertou.
0: É um inhame.
1: Era um inhame.
0: Você gostou? Você gosta de inhame?
1: Eu amo inhame.
0: Também gosto.
1: E esse da caixa que eu já posso pegar pra cozinhar, né?
0: Esse já pode cozinhar.
1: Maravilha.
0: Agora, se tomar tombo, parece que fica amargo, né? Assim que fica amargo, não pode tomar tombo. Pega ele com cuidado, porque esse inhame é grande, viu?
1: Tá, então
0: esse
1: tá bom.
0: É grande.
1: Não sabia dessa dica, não. É. Boa, boa.
0: Dulce, beijo pra você, pra toda a turma de Camaçari. Manda o Pix aí, viu, Dulce, que você faturou R$300. Amanhã a gente tem R$100 na caixa premiada na sua sexta-feira. Continua comigo que a gente volta com a Super 6 e tem prêmios também.
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10: BR-324 em direção à capital baiana tem retenção ali na Jaqueira do Carneiro. Se ligue na dica, você que saiu de Águas Claras. Precisa chegar no Uruguai ou vai lá pra Ribeira? Corte pela ligação Lobato-Pirajá e complete pela Suburbana. 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
1: Mais cedo aconteceu um acidente na Estrada do Coco em direção à capital baiana, na altura da Itinga. Ainda tem retenção por lá, pega a minha dica. Você que saiu de Portão precisa chegar em São Cristóvão, corte pela Silvan de Chaves e siga pela Estrada do Trabalhador. 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Thiago Costa, para a Band FM, a sua rádio do seu jeito.
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7: Então, de volta aqui na Band FM, o nosso ouvinte lá de Camaçari se deu bem, levou pra casa 3, então, na caixa premiada, Tinhame, meu Deus, se deu com um nhamezinho, agora o Bruno foi com o Zinhame, mas volta, Bruno.
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7: Agora 10h27, um ótimo dia pra você, Brunão, o Nhame vai ficar gostoso daqui a pouco, né?
8: Vai ficar gostoso, daqui a pouco a gente tem um pré-almoço.
7: Mas agora a gente tem a Super 6, as 6 melhores da Band FM, onde você vota na sua música, a música mais votada, a gente toca de novo, e todo mundo que participa concorre a um quê?
8: Concorre a um voucher de R$100. Do restaurante Martim Pescador.
7: Esse restaurante é maravilhoso, o cardápio
8: maravilhoso.
7: De lá é incrível,
8: e R$100 dá pra comer bem.
7: Dá pra comer bem, né? Vai indo um acompanhante. Então se aproveita, escolhe sua música. A música é uma música do Murilo Huff, Saudade Estranha. A música 2 do Thiaguinho, Pensamentos Intrusivos. Música 3 do Barão Vermelho, Por Você. A 4 do Diego Vitor Hugo, Tubarões. A 5 do Cleito e Romário, Não Namora. E ainda tem Ed Brito e Samuel, Romance Rosa. Qual das 6 músicas você tá afim de ouvir 2 vezes e concorrer o que, Bruno?
8: Concorrer a um voucher de R$100 no restaurante Martim Pescador.
7: 71999476363. Vamos nessa, começou a Super 6.
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0: Blind, mais o som do Barão Vermelho por você. Música 3 aqui na Super 6. A música 1 do Murilo Huff, Saudade Estranha. Música 2 do Thiaguinho, Pensamentos Intrusivos. E Barão Vermelho, até falando do Thiaguinho, do showzaço que ele fez no último domingo aqui em Salvador. E falando que ele também participou de um reality show, não foi isso, Bruno?
1: Ele participou há muito tempo, eu acho que foi do Fama.
0: Foi do Fama.
1: E não ganhou.
0: Não ganhou.
1: Mas você já notou que o pessoal que não ganha é o que faz sucesso depois?
0: Bem isso, né?
1: Ou seja, entre pra não ganhar, hein, pessoal?
0: O pessoal que tá aí na estrela da casa, né? Tem até um baiano, El, que tá arrebentando lá, tá cantando. El, não ganhe.
1: Tomara que não ganhe pra depois fazer sucesso.
0: Isso, a gente pensa dessa forma, tá bom? 10h37, olha só, a música 4, a música do Diego e Vitor Hugo, Tubarões. A 5, do Cleiton e Romário, Namorando ou Não. E a 6, do Ed Brito e Samuel, a regravação, que é um romance rosa. Uma música antiga, mas que é uma música muito boa, que a moçada gosta de ouvir, tá bom? Então já sabe, volta aí, porque tá valendo o que na Super 6, Bruno?
1: Um voucher de R$100 no restaurante Martim Pescador.
0: Você quer o seu voucher? Então volta aí. A Luciene, ela tá ouvindo a gente no bairro do São Gonçalo, ela quer ouvir a música 2, a música do Thiaguinho. Quem tá com a gente também é a Luciana Docílio, da Boca do Rio. Ela disse que vota na música 3, que é a música do Barão Vermelho. Tem mais participação aqui? Oi, meu amor.
2: Bom dia, minha princesa.
0: Oi, Edna. Tudo bem, minha princesa?
2: Eu fico com a Romance Rose, viu?
0: Tá bom, meu amor. Edna.
2: De Marechal.
0: Marechal Rondon, um beijo pra você. Oi, Catinho Fernandão. Fico com a música 2, a Tayana de Brotas. Ela disse que vou escolher a música 3, a música do Barão Vermelho. E tem também aqui o André de Valéria.
3: Bom dia, Catinha.
0: Bom dia, André.
3: André taxista.
0: Tá,
3: eu vou escolher aí Barão Vermelho, acho que é a música 3, não é isso?
0: A música 3 do Barão Vermelho.
3: Um abraço, Cati.
0: O pessoal gosta de uma música romântica hoje, uma quinta-feira, hein?
1: Sempre bom.
0: Agora, o show do Maroon 5 hoje rola uma música romântica, né? Ele tem muita música boa.
1: Algumas músicas românticas. Sabe o que eu tava pensando aqui? Eles costumam trazer uma frase em português, não é isso?
0: Isso, isso.
1: Qual a frase você acha que ele vai falar, que ele aprendeu pra falar no show, Catinha?
0: Ele vai dizer assim: é muito bom estar em Salvador.
1: Ou te amo, Brasil.
0: Te amo, Brasil.
1: Te amo, Salvador.
0: Mundo... É, pode ser.
1: Não, né? Mas...
0: É muito fácil.
1: Manda mensagem pra gente, fala no nosso WhatsApp pro pessoal entrar em contato. Qual é?
0: Qual é?
1: 719-9947-6363.
0: É da meu número, porque é parecido.
1: Não,
0: viu?
1: Faça isso.
0: Fala, meu amor, tudo bem?
4: Almeida.
0: Oi, minha linda.
4: Eu quero ouvir a música de Thiaguinho.
0: Thiaguinho, Pensamentos Intrusivos. Tá bom, meu amor, um beijo
5: bom
0: pra
5: dia,
0: você.
5: Catinha.
0: Oi, Elisiane.
5: Com a música Barão Vermelho. Elisiane aqui do bairro da plataforma. Beijo, Catinha.
0: Na Super 6, você quer quem, meu amor?
4: A caixa premiada.
0: Ela quer a caixa premiada, já foi.
1: Que já foi.
0: Trezentão, né? O ouvinte levou lá de Camaçari,
6: Ravenha.
0: Oi, meu
6: amor. Eu escolho o Barão Vermelho. Viu?
0: Barão
6: um
0: Vermelho.
6: Um cheiro, amor.
0: Um cheiro, gatona. Oi, Carlinha.
5: Vou colocar com meu velho companheiro.
0: Que sintonizado
5: na Band FM, a melhor das melhores. Só com os melhores, Catinha.
1: A melhor das melhores.
5: Fique com Deus no comando, Carlos do São Gonçalo.
0: Valeu, Carlinha. Um beijo pra você. Vamos trazer a música 4 agora.
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0: Bento e Samuel aqui na Band FM, essa rádio do seu jeito, nessa manhã gostosa de hoje, dia 10, uma quinta-feira, dia de TBT. É o dia que as pessoas postam, né, Bruna? Que é uma foto antiga, né?
1: Não só antiga, mas uma foto que tem, que já aconteceu às vezes há não tanto tempo, há pouco tempo. Mas pra relembrar, poste a sua e marque a Band FM.
0: Pode marcar algum momento seu com a Band no Carnaval de Salvador ou no São João da Bahia, porque a Band também tava aí
1: cobrindo. Ai, que delícia, São João da Bahia. Carnaval.
0: Você gosta de carnaval?
1: Eu amo carnaval, amo São João.
0: São João é bom demais dançar um forrozinho, hein?
1: Maravilha.
0: Você gosta também?
2: Não, eu amo São João.
0: É, eu amo
2: São João. No interior.
0: É bom demais. Eu gosto mais do São João do que do carnaval, mas eu curto carnaval também. Curto. Quando era mais nova, eu corria atrás do trio. Hoje
1: então
0: não,
1: você gosta mais do que São João?
0: É, do São João.
1: Então você trabalha no São João e eu no carnaval.
0: Fechado, pode ser.
1: Não, eu no carnaval não, eu foco no carnaval. Não. Pare com isso. Yuri, me ajude.
0: Ah, mas agora a gente vai ter energia, gente. 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
0: 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A gente vai pro intervalo, daqui a pouco eu volto com o resultado da Super 6.
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3: Bom, de volta aqui na Band FM, a sua rádio do seu jeito. Muito bom dia pra você, onde quer que esteja. Tá acabando o Manhã Show, mas sem resultado aqui da Super 6 pra você. Já tá acabando, né?
4: Ah, a gente queria tanta coisa, falar mais coisa aqui.
3: É só ficar aqui o dia todo, amor.
4: A gente vai ficar.
3: Tá convidado. Resultado aqui da nossa Super 6. Vamos nessa, saindo o prêmio pra quem? Pra quem? Vamos ver quem é o sortudo.
4: Quem ganhou esse voucher de 100 reais?
3: 100 reais, é isso? Vai dar pra passear, né? Você tá falando, tá saindo nada. Você tá falando,
5: pô,
3: vai
5: desligar. Tô cortando você. Que eu falo,
3: tô igual o Faustão, cortando.
5: Tá de mal comigo. Tá de mal comigo.
3: Saindo aqui pra Yasmin Lima, final do telefone 2347, um voucher no valor de 100 reais, é isso?
4: No restaurante Martim Pescador, então é só mandar certinho o nome dela e passar aqui recolher. Ah, não.
3: Ela vai passar aqui,
5: Passa aqui. Tira uma fotinha com o Bruno, tira uma fotinha com o Kátia.
3: Isso, vai ser um prazer conhecer você.
4: Ué. É. O Yuri.
3: Yuri não, pode tirar foto
4: não.
3: A mulher dele briga, ele tem até o nome da mulher na cabeça.
4: Então não.
3: Vamos nessa com o resultado aqui da Super 6?
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0: aqui te esperando uma da tarde com champanhe na mão, mas quem tá feliz da vida é a nossa ouvinte maravilhosa que faturou um super voucher do restaurante Martim Pescador. Fala,
1: muito
0: maravilhosa.
1: Obrigada, Band assim.
0: E aí,
1: muito
0: linda?
1: Muito obrigada. Tô muito feliz de ter ganhado o voucher, viu? Pode deixar que eu vou aí sim. Viu? Pra prestigiar vocês, obrigada.
0: Yasmin ganhou, Bruno. O voucher tá feliz a vida, né?
2: Parabéns, ela que ganhou. E você que tá escutando a gente, segue a gente lá nas redes sociais. No Instagram é arroba
0: BandFM Salvador.
2: Porque tem conteúdo lá, censurado. Porque o que a gente fala fora do ar, fica fora do ar.
0: Fica fora do
2: Mas
0: ar,
2: você tá pode bom? Conferir ler os nossos lábios.
0: Você gostou de participar do programa?
2: Eu amei, muito obrigado. Foi um privilégio, brigadão.
0: Volte sempre, tá bom? A casa
2: voltarei,
0: sua.
2: Voltarei, tá com certeza.
0: Beijo, Yuri, pra você. Tchau.
3: E por que você também não fala isso comigo?
0: Porque eu te vejo todo dia, já tô enjoada.
3: Tá bom, você, obrigado. Tá bom?
0: Tchau, gente. Até daqui a pouquinho da tarde.
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12: O tráfego tá bem complicado agora em São Rafael e também na rua São Marcos. Mais cedo tinha um micro-ônibus quebrado por lá. Pega a minha dica, você que tá pela Paralela e vai pra Vila Canária ou lá pro Castelo Branco, tá valendo acessar Gal Costa e depois completar pela Avenida Jaime Figura. 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Thiago Costa para a Band FM, a sua rádio do seu jeito.
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0: prazer, eu sou a Milena e começa a partir de agora o nosso Quem Ama Não Esquece. E a gente espera tanto, né, pra saber qual vai ser a história, porque é um aprendizado todas as manhãs aqui na Band FM. E você que tem alguma história que você pode compartilhar com a gente, uma história assim que a gente vai aprender também com suas paixões, os seus amores, também uma superação na sua vida, manda aqui, vamos conversar. 11 999 919197. No Quem Ama Não Esquece de hoje, a gente conhece a história do Gustavo, que acabou se viciando em jogos. Até onde um vício pode destruir a nossa vida. Gustavo, seja muito bem-vindo ao Quem Ama Não Esquece de hoje.
1: Na Band FM, Quem Ama Não Esquece. Tem coisas nessa vida que o dinheiro compra. Um carro, uma casa, uma viagem, uma roupa cara. Mas existem outras que depois que a gente perde, não importa quanto dinheiro tenha na conta, porque você não consegue comprar de volta. Por exemplo, a confiança de alguém, o respeito da família, a paz para dormir, a vontade de viver. Antes de tudo, eu quero deixar claro que eu sempre fui muito trabalhador. Desde cedo, eu tinha na cabeça que eu precisava correr atrás das minhas coisas e conquistar a minha independência. Assim que eu terminei o ensino médio, eu já comecei a trabalhar. E em pouco tempo, eu fui crescendo dentro da empresa. Entrei como jovem aprendiz e cheguei ao cargo de supervisor, liderando uma equipe com pessoas até mais velhas do que eu. E não era só isso. À noite, eu também trabalhava como garçom, porque a minha família tinha um negócio. Eu trabalhava muito, viu? Muito. Mas eu estava vivendo uma fase muito boa da minha vida. Tinha meu carro, um celular bom, comprava minhas roupas, conseguia sair, viajar e ajudar meus pais quando eles precisavam. Tudo aquilo que eu tinha era fruto do meu trabalho. E eu sentia muito orgulho disso. Nessa época, eu tinha 21 anos e sentia que eu estava no caminho certo. Tinha dinheiro na conta, tinha emprego, tinha a minha família e tinha a Andriele do meu lado. Eu achava que eu sabia cuidar de tudo, sabe? Que eu estava cuidando de tudo da minha vida. Só que foi justamente quando eu achei que estava tudo sob controle que as coisas começaram a mudar. Em 2020, durante a pandemia, eu comecei a apostar naqueles aplicativos. No começo eram valores pequenos. 10, 20, no máximo 50 reais. Dinheiro que para mim não ia fazer falta. Eu fazia algumas apostas esportivas, acompanhava os jogos, torcia e ficava naquela expectativa para saber se tinha dado certo. Na minha cabeça, isso não tinha nada de errado. Era só uma diversão, uma coisa que eu fazia de vez em quando. E como eu tinha uma vida confortável, aquilo para mim parecia super inofensivo. Até porque eu olhava pro dinheiro na minha conta e pensava: eu tô trabalhando para isso. Se eu quiser gastar, tudo certo. Qual é o problema? O dinheiro é meu. Só que eu não percebia que o problema não tava nos 10, 20 ou 50 reais. Tava no espaço que aquilo começou a ocupar dentro da minha cabeça. A Andriele foi uma das primeiras pessoas a perceber que alguma coisa estava mudando em mim. Ela ainda não imaginava que aquilo pudesse virar um problema de verdade, mas começou a reparar que eu estava cada vez mais preso ao celular. Às vezes, a gente estava junto e eu ficava acompanhando o resultado dos jogos. Se eu perdi uma aposta, o meu humor logo mudava. Se eu ganhava, eu já começava a pensar na próxima.
2: Gustavo, você não acha que tá ficando muito preso nessas apostas?
1: Mas eu não tô preso, Andriele. Só tô acompanhando o jogo.
2: Mas toda hora você fica no celular. Quando perde, então, você fica nervoso. Quando você ganha, você já quer apostar tudo de novo.
1: Olha aqui, eu sei o que eu tô fazendo. Eu trabalho, eu tenho meu dinheiro. E eu não tô deixando de pagar minhas contas, sabe? Por causa disso, por causa dessas apostas.
2: Eu só não quero que isso vire um problema pra você.
1: Nunca era uma briga. nunca era uma discussão. Era aquela preocupação de quem está olhando de fora e percebendo que alguma coisa não estava legal. Eu falava que estava tudo bem, sob controle, mas a real é que eu já não conseguia dormir, acordar ou ir trabalhar sem pensar em apostar. Às vezes eu ficava tentando descobrir alguma técnica, alguma estratégia que pudesse aumentar minhas chances. Outras vezes eu nem pensava muito. Simplesmente entrava no aplicativo e colocava dinheiro. E foi aí que eu comecei a me aproximar de uma realidade que eu ainda não conhecia. Uma aposta pequena pode parecer inofensiva quando você olha para ela sozinha. O problema é que quando ela começa a ocupar sua cabeça, o seu tempo e o seu dinheiro, você começa a acreditar que pode parar a qualquer momento. Eu ainda tinha o meu emprego, a minha família, o meu relacionamento, minhas conquistas. Então eu olhava para tudo aquilo e continuava acreditando que estava no controle. Só que sem perceber, aquele vício já estava ocupando um espaço enorme dentro da minha vida. Até que o jogo virou. Era de madrugada e eu tinha feito uma aposta de R$100. De repente, aquele dinheiro se transformou em cerca de R$10.000. Mas naquele dia, não tinha mais jogo de futebol para eu apostar. Então, eu pensei em brincar um pouco com outros jogos. E foi aí que eu conheci o cassino ao vivo. Comecei então a me envolver com cartas, dados. Eu estava com R$10.000 de banca. E em pouco tempo, já tinha caído para R$4.000. Eu perdi R$6.000 assim, ó, num piscar de olhos. Num instante. Fiquei então jogando no vermelho, azul, e nada dava certo. Até que eu parei e olhei para aquela situação. E aí eu pensei, eu já perdi muito mesmo. E foi aí que eu tomei uma decisão que ia mudar minha vida. Eu decidi arriscar tudo o que eu tinha até ali. Se eu perdesse, ok, tinha perdido. Se ganhasse, ok, ganhei. Então, eu apostei R$1.000 no empate e R$3.000 no vermelho. Escolhi a cor e fui. E justamente naquela rodada, caiu o resultado mais difícil. Aquele número mais improvável. O empate. Resumindo, o que aconteceu naquela rodada foi que eu recebi R$91.000. R$91.000. Eu fiquei rico em questão de minutos. Já era de madrugada e eu nem pensei muito. Acordei minha família inteira no berro, gritando que eu estava rico. Eu tô rico, eu gritava. Tô rico, gente, eu tô rico. Eu não consegui me conter. A sensação de poder era absurda. Eu tinha 21 anos e nunca tinha visto tanto dinheiro na minha vida. Eu até ganhava bem, comprava minhas coisas, investia meu dinheiro. Mas aquilo, sabe? Aquilo era completamente diferente. Do nada, você ganhar R$91.000. Eu fiquei tão fora de mim que eu logo comecei a pesquisar um monte de coisas que eu queria comprar. No dia seguinte, eu saquei R$90.000, deixei R$1.000 no aplicativo e comecei a gastar. Comprei celular do ano, gastei R$5.000 em roupas, ajudei meus pais com algumas contas, levei os dois para jantar, gastei com viagem. Fiz um monte de coisa. Aproveitei aquele dinheiro o máximo que eu pude. Tudo que eu tinha vontade de fazer, eu fiz sem pensar duas vezes. Só que na semana seguinte, eu já comecei a pensar em fazer mais dinheiro. Olha, eu não sei explicar exatamente porquê, mas eu coloquei R$10.000 de novo no jogo. E aí, adivinhe você o que aconteceu. Exatamente. O que acontece com a maioria dos jogadores logo depois que ganham algum dinheiro. Eu coloquei R$10.000 e perdi. Pensei na hora que tinha sido só uma vez. Então coloquei mais R$10.000. E perdi também. Aí, eu olhei para o dinheiro que eu ainda tinha e pensei, eu vou colocar mais. Coloquei. Coloquei 60 mil reais. Coloquei mais 60 mil reais no jogo. E aí, exatamente, perdi os 60 mil reais de uma vez. Eu perdi tudo, tudo que eu tinha. Olha, gente, dali pra frente foi só ladeira abaixo. Porque foi naquele momento que eu parei de jogar para ganhar. Eu comecei a jogar para recuperar. Não existia mais aquela vontade de apostar para ganhar um dinheiro a mais. E olha, na minha cabeça, eu precisava de todo jeito recuperar o que eu tinha perdido. E aí, eu perdi foi o controle. Os valores começaram a ficar cada vez maiores. O que tinha começado com 10, 20, 50 reais já tinha tomado uma proporção gigantesca. O meu salário caía na conta de manhã e 2 horas depois eu já estava dentro do banheiro do trabalho apostando. Eu comecei a apostar praticamente o meu salário inteiro. Se eu for te falar que teve uma vez que eu coloquei 8 mil reais e consegui transformar aquilo em 100 mil. Em 100 mil. Só que eu não saquei. Eu olhei para aquele 100 mil e, em vez de pensar eu ganhei 100 mil, eu pensei eu consigo fazer mais do que isso. O dinheiro perdeu completamente o valor para mim. Se um dia eu fiquei eufórico por ter ganho 91 mil, agora isso não queria dizer mais nada. Eu sei que para quem nunca teve problema com o vício em jogo, isso parece uma loucura. Parece fácil parar. Mas só quem tá ali é que sabe. Então eu comecei a me endividar com cartão, com banco, com os meus amigos. Às vezes eu precisava de 500 reais e pedia emprestado. Eu trabalhava cada vez mais, mas parecia que todo o dinheiro que caía na minha mão encontrava o mesmo caminho: o jogo. Não importava quanto eu ganhava ou quanto eu conseguia juntar. No fim, eu sempre acabava colocando tudo de volta nas apostas. Eu não conseguia mais parar. Minha cabeça estava presa naquela necessidade de jogar, fosse para ganhar, fosse para recuperar. Era um ciclo sem fim. A Andriele começou a viver aquilo comigo. Ela acompanhou de perto e percebeu que eu não era mais o mesmo Gustavo. Eu estava presente fisicamente, mas a minha cabeça estava sempre em outro lugar. E olha que ela tentava conversar comigo, viu? Tentava entender o que estava acontecendo, mas eu sempre tinha uma desculpa.
2: Você não é mais o mesmo Gustavo.
1: Eu vou parar, eu já falei pra você, eu vou parar.
2: Pois é, já falou. Já falou isso muitas outras vezes.
1: Mas dessa vez é diferente. Eu só preciso recuperar o dinheiro que eu perdi, é só isso.
2: Mas é isso que me preocupa. Olha pra mim, tá vendo? Faz meses que você não consegue mais olhar nos meus olhos. Você fica aí nesse celular o tempo todo e você nem olha mais pra mim.
1: André, eu sei o que eu tô fazendo.
2: Não parece. Não parece mesmo. Quer saber? Eu vou rezar. É a única coisa que me resta. É só isso que eu posso fazer. Eu te amo, Gustavo. Mas esse vício tá te consumindo, tá acabando com você.
1: Eu continuava falando que estava tudo sob controle. Tentava provar para mim mesmo e talvez até para ela que aquilo não estava me consumindo. Mas a verdade é que eu já tinha perdido o controle fazia tempo. Então eu comecei a vender minhas coisas para conseguir mais dinheiro. Celular, computador, videogame, bicicleta, impressora, tudo que pudesse virar dinheiro acabava virando aposta. Até meu carro. Exatamente. Até meu carro foi embora. E não era só dinheiro que eu estava perdendo. Eu também comecei a esconder as coisas da minha família. Eu tinha vergonha de falar quanto eu devia. Vergonha de admitir que o dinheiro tinha acabado. E vergonha de encontrar as pessoas para quem eu tinha pedido ajuda. Eu sempre fui uma pessoa muito comunicativa, muito extrovertida. Gostava de conversar, de estar perto das pessoas, mas o jogo foi tirando até isso de mim. Eu comecei a baixar a cabeça, evitar as pessoas, me afastar de quem estava por perto. E mesmo com tudo isso acontecendo, era muito louco, porque eu continuava acreditando que eu estava a uma aposta de recuperar tudo. Era sempre a próxima. Na minha cabeça, aquela aposta que ia resolver tudo estava próxima. Só que quanto mais eu tentava recuperar, mais eu perdia. Eu já tinha vendido praticamente tudo o que eu podia. As minhas dívidas só aumentavam. E mesmo assim, eu continuava procurando uma forma de colocar mais dinheiro no jogo. Até que chegou um momento em que eu simplesmente não tinha mais o que perder. Nessa época, surgiu uma oportunidade de trabalhar à noite em um abastecimento para ganhar R$2.000 por mês. Eu achei que, estando longe, trabalhando e ocupado, talvez aquilo pudesse me ajudar a sair das apostas. Mas acabou sendo pior. O dinheiro não dava nem para pagar minhas dívidas. Então eu comecei a apostar até o que eu tinha para comer. Eu usei o cartão do meu pai, que era para alimentação, e torrei tudo. Eu cheguei a passar fome, porque eu tinha vergonha de contar para minha mãe o que estava acontecendo. Em 3 meses eu perdi 14 quilos. Eu também quase não dormia, porque eu só pensava em como conseguir mais dinheiro para apostar. Fiquei completamente destruído. Tão mal, mas tão mal, que eu decidi sair daquele trabalho e voltei para casa. Eu chegava a falar para mim mesmo: chega, eu não quero mais, eu não aguento mais. Era difícil, só que eu já tinha falado isso tantas vezes, sempre acabava voltando para as apostas. Eu estava no fundo do poço com o meu vício. Passei meses na cama, estava enfrentando depressão e síndrome do pânico e já não conseguia enxergar uma saída para minha vida. Eu não tinha mais para quem pedir dinheiro e ninguém mais confiava em mim. Nessa fase, eu admito, muita coisa ruim passou pela minha cabeça. Inclusive tirar minha própria vida. Eu sabia que se eu continuasse apostando daquele jeito, talvez eu nem tivesse vivo hoje. Mas eu fiz o que eu podia. Eu me agarrei ainda mais a Deus e decidi que, daquela vez, eu tinha que mudar.
2: Mais uma vez essa história. Eu tô cansada. Eu tô muito cansada, Gustavo.
1: Dessa vez é verdade. Dessa vez eu tô decidido. Eu vou mudar. Eu vou mudar e eu vou começar isso hoje. Eu tô começando agora.
2: É sério?
1: É sério. Eu tô decidido. Eu vou mudar, você vai ver.
2: Eu acredito em você. Só Deus sabe quantas vezes eu rezei pra você parar, meu Deus.
1: Aquela não foi uma decisão fácil, mas a minha família me apoiou. E a Andriele foi fundamental para eu conseguir sair daquela situação. Olha, até hoje, eu não sei como ela conseguiu ficar do meu lado, viu? Depois de tudo que aconteceu, olha, é difícil até de entender, mas ela ficou. Ela me ajudou. Eu ainda tive algumas recaídas e foi aí que eu entendi que não bastava simplesmente querer parar. Eu precisava cortar os caminhos que me levavam de volta ao jogo. Então eu bloqueei o meu CPF nos aplicativos de apostas. Parei de acompanhar conteúdos sobre o assunto e comecei a ocupar minha cabeça com outras coisas. Eu precisava encontrar alguma coisa que me desse algum motivo para levantar, trabalhar, seguir em frente. E foi aí que surgiu a ideia de vender café no semáforo. Depois de perder cerca de R$500.000 em apostas, só me restava trabalhar. Trabalhar. Eu precisava reconstruir a minha vida. E principalmente, eu precisava voltar a acreditar em mim. No começo, nesse meu trabalho no semáforo, eu tinha vergonha de encontrar as pessoas ali, sabe? Vergonha porque eu não sei o que elas iam pensar de mim, mas aos poucos o café começou a me devolver uma coisa que eu tinha perdido no meio de tudo aquilo: a minha confiança. Hoje eu entendo que o vício não tira só o dinheiro da gente. Tira a dignidade, o respeito, a confiança, a paz. e até a pessoa que a gente era. Eu perdi muito tentando ficar rico. Muito tentando recuperar o que o jogo tinha levado. E demorei para entender que quanto mais eu tentava recuperar o dinheiro, mais coisas eu perdia. Foi só quando eu decidi parar de uma vez e comecei de verdade a reconstruir a minha vida que as coisas mudaram. Eu ainda estou em recuperação e sei que eu preciso cuidar muito disso todos os dias. Mas hoje, pelo menos, eu consigo olhar para frente e entender que é possível sim recomeçar. Deus, minha família e a Andriele foram fundamentais nessa caminhada. E o café representa justamente isso para mim. Uma segunda chance. Não de recuperar os 500 mil que eu acabei perdendo no jogo, mas de recuperar aquilo que realmente importa. A minha dignidade, a minha paz, a confiança das pessoas que eu amo e principalmente a vontade de viver. Não é fácil, mas eu sei que cada dia eu venço uma batalha. Cada dia é muito importante para mim nesse caminho da vitória, que eu vou perseguir a qualquer custo.

0: deu muito nisso também. Eu vou te falar uma coisa aqui que é muito importante. Enquanto existe vontade de recomeçar, ainda existe caminho. Não desista de você. Eu quero saber você, se você já passou por alguma coisa parecida e o que você tem para comentar na história do Gustavo. A história de hoje, aqui do nosso Quem Ama Não Esquece.
1: Você pode ficar com quem você...

0: Band FM, é o Henrique e Juliano, Recaídas, aqui na história do Gustavo. Eu tô aqui esperando o seu comentário na história de hoje, hein? 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
7: A estrada do Coco em direção ao litoral norte tem retenção na parte central e tá bem carregada até a região dos atacados. Se liga na dica, você que tá pela paralela e tem compromisso em Vilas ou em Buraquinho, acesse a rodovia, mas corte pela Avenida 2 de Julho e siga pela Luiz Tarquínio. 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
11: 20 minutos para o meio-dia. Muito bom dia para você. No ar, quem ama não esquece, com a história do Gustavo. Na sua rádio, do seu jeito, o Gustavo, que ficou viciado em jogos. Um problema que está acontecendo em várias famílias pelo Brasil. Um problema muito sério. E é muito bom estar recebendo as mensagens aqui. E saber que essa história vai ser compartilhada com muitas pessoas que estão passando por isso em forma de alerta. De verdade, eu tô muito feliz por fazer parte desse momento da sua vida. Você que tá passando com isso, uma pessoa que você gosta, com um filho, com um marido, e sabendo que você vai usar essa história para tentar salvar a vida da sua família também.
12: Eu acabei de ouvir a história, gravei, todo dia mandei pro meu filho, que tá um doente de mente por causa de jogo. Tô no prejuízo tão grande que ele pegou meus cartões, usou no jogo. Só sabe quem passa.
11: É muito
12: triste.
11: Que não
12: é fácil, não aceita ajuda. É. Aí é difícil, a pessoa viciada. É triste, porque eu tenho um lá em casa e tá do mesmo jeito.
11: Ô, minha amiga, eu sinto muito por você. A história também tá no YouTube, depois no Spotify também, tá bom? Fenonato falando, parabéns por querer mudar, que Deus te dê forças. Não é fácil, mas acredite em você, em Deus, porque você vai vencer, Gustavo.
13: Essa história hoje falou tudo que eu tô passando. Estou à beira de desistir do meu casamento.
11: Oh, meu Deus.
13: Ou de tentar mais uma vez, né? Nossa, meu marido já pegou dinheiro com a agiota, já pegou dinheiro com a família, já pegou agora um empréstimo, pegou 7 empréstimos na carteira de trabalho pra pagar em 60 meses.
11: Meu Deus.
13: Descontar R$1.400 por mês. Tô aqui sem saber o que que eu faço, porque esse dinheiro vai faltar, né?
11: Ah, vai.
13: Casa.
11: Então.
13: Isso foi muito bom o exemplo que ele deu aqui pra mim. Vou tentar fazer ele colocar o CPF dele
11: para
13: retirar da casa de aposta, né? Pra
11: isso.
13: Ele poder apostar mais. Quem sabe eu não consiga, é a única esperança que eu tenho agora.
11: Ai, eu espero que você consiga, viu? Mostra essa história pra ele. E tomara que você consiga convencê-lo aí a colocar o CPF, assim bloqueia e ele não consegue mais jogar.

0: Meu Bruno Marrone, será aqui no nosso Quem Ama Não Esquece de hoje com a história do Gustavo. É uma história que as pessoas estão se identificando e muito, infelizmente, mas sempre há tempo de mudar. Basta querer identificar que você tem esse problema dentro de você e, lógico, ter muita força de vontade também, né?
1: Meu irmão perdeu tudo, pá, casa, família, tinha um estacionamento, perdeu tudo em jogo, tudo. Hoje, mora no interior da Bahia, sem nada, trabalha na prefeitura lá, não tem nada, sabe o que é nada? Voltou do zero. E era triste de ver. Uma vez, uma reunião em família aqui, um churrasco, ele tava com os filhos dele, e do nada ele falou, eu vou dar um horário bom pra jogar, vou jogar aqui só R$20 pra vocês verem. E em questão de minutos, ele perdeu R$2.000.
0: Olha isso.
1: Isso aqui. Aí mudou o humor, já começou a ficar bravo com os filhos, com todo mundo, ninguém podia perguntar nada. Cara, é triste, é difícil, só quem sabe é quem tá lá dentro, pra saber.
0: Porque perdeu, né? Queria ganhar, queria mostrar que tava ganhando, né? Que coisa, gente. A Amanda Alves tá falando que o vício não é fácil sair, né? Quando você entra, mas ela espera que ele persista e não desista. Ela falou, dizem que quando temos alguém do nosso lado que nos levanta, tudo pode dar certo. E a Bruninha tá falando, tão jovem, casal lindo, Deus te abençoe, que você consiga, né, continuar vencendo esse vício maldito. Esses comentários através do nosso Instagram e do nosso Facebook, @BandFM.
2: Oi, Milena, bom dia. Milena, eu também tô vivendo essa história, sabe? É minha filha que tá viciada no jogo já, e toma dinheiro emprestado, faz empréstimo, e tudo é pro jogo, viu? Eu não sei mais o que fazer. Tô angustiada. Porque a gente tenta ajudar. Eu já peguei dinheiro emprestado já e não consigo ajudar mais ela, tá? Só peço que Deus ajude ela, que ela pare com isso.
0: Eu acho que quando a gente tenta ajudar dando dinheiro, a gente tá atrapalhando, se você quer saber, viu? É muito difícil mesmo, mas a pessoa que tá no vício, ela precisa querer mais do que tudo.
3: Você nem percebeu que aquele foi o nosso último dormir com os anjos. Você

Tarde FM. É o Melim ouvir dizer para encerrar muito bem o nosso Quem Ama Não Esquece de hoje. Com essa história do Gustavo, história que mexeu com tanta gente, com tantas pessoas que estão nessa realidade dos jogos online e estão perdendo família, estão perdendo muito dinheiro, principalmente com esse vício. E muita gente perguntando aqui, Mi, como é que eu faço para excluir o meu CPF para esse jogo? Você entra com a sua senha do gov.br e vai procurar por autoexclusão para você parar de apostar. Coloca lá o seu CPF, o CPF de quem tá jogando da sua família, do seu marido, enfim, para que isso seja interrompido aí nas suas contas e você não consiga mais acessar esses jogos nos computadores e também nos celulares. Essa história para você mandar para uma pessoa que tá passando por esse tipo de situação também, no Spotify e também no YouTube, a reprise hoje, 10:30 da noite, no Band Love com o Marcelo Dias.

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12: Outra. Mas enfim, ficaram lembranças, recordações jamais esquecidas e sempre lembradas. Eu amava muito.

0: Band FM, é o Kleber e Cauã, mil adjetivos, agora meio-dia e 38. Boa tarde, Murilo.
1: Tudo bem, boa tarde, Milena.
0: Tudo
1: Você
0: joia?
1: Tá bem?
0: Tudo bem. Tudo jóia.
1: Olha, hoje o Alilup tá com a gente aqui e a gente, com certeza, nesse período aqui do É Da Sua Conta, a gente tá tirando dúvidas dos empreendedores, né? 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
2: 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Até amanhã.
1: Valeu.
0: Tchau, tchau. Beijo. Beijo, Murilo, pra você também. Até amanhã.
3: Tchau, tchau. Não sai daí. 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
35: 12:46 é hora de pedir a sua música. E contar pra gente a história que você tem com ela. Manda aqui seu WhatsApp, vai. 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
35: Oiê.
1: Bom dia, Band. Bom dia, Mi.
35: Oi, minha bom dia.
1: Lembra quando eu fiz aos 18 anos? Eu fui trabalhar com carreta. E minha mãe. Eu saí ouvindo a música do Zezé de Camargo e Luciano no dia em que eu saí de casa. Aí me lembra muito, me lembra muito.
35: Ah, que coisa linda. Tô tocando a sua música pra você agora. E você que quer pedir sua música também, manda sua mensagem. 11 99991 9197. Conta a história que você tem com a sua música pra gente, vai.

0: Band FM, Gustavo Lima, à noite, nossa última música do Minha Música, Minha Vida. Amanhã tem mais e eu também tô indo nessa. Um beijo pra você, Divo. Beijo, Diva.
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0: Mas sim, ótima tarde pra você. Seja bem-vindo à Band FM.
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0: 1:04, ótima tarde pra você. Muito prazer. Eu sou Kátia Howland. Depois a Milena Barros com o nosso Minha Música, Minha Vida. Eu volto aqui com mais uma edição da Super 6, valendo prêmios pra você. Que tal um super voucher do restaurante Martim Pescador? Eu tenho pra você um voucher no valor de R$100 pra quem participa aqui da Super 6. Todo mundo tá concorrendo. Ah, Kátia, mas como é que eu faço pra concorrer? Basta você, meu amigo, minha amiga, você escolher sua música preferida. E aí, quem sabe a música mais votada eu toco de novo e todo mundo que participa pode concorrer a esse super voucher no valor de R$100, no oferecimento do restaurante Martim Pescador. Música 1, música do Bruno e Marrone, Beijo de Varanda. Música 2, da Doce Mel, Priscila Senna com Gustavo Lima. A música 3, do Belo, Reinventar. Música 4, do Pixote, Primeira Noite. A 5, do Henrique e Juliana, Amor dos Outros. E a 6, da Ana Castela, Solteiro Forçado. Qual das 6 músicas você tá afim de ouvir aqui na Band FM? Participa aí pelo 719-9947-6363. Será que hoje o Big Boss vai ligar pra você? Será que vai ter prêmio do dia hoje? Então manda aí hashtag prêmio do dia pelo 719-9947-6363. E o que é que você tá desejando ganhar do Big Boss? Fala aí pra mim, vá. Participa, boa sorte. Lembrando que hoje, na Arena Fonte Nova, tem um showzaço do Maroon 5 aqui em Salvador. Vai ser incrível. Tem ouvinte da Band que ganhou ingresso lá no Instagram com a gente aqui também, que vai curtir esse showzaço. A música 1.
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0: 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Essa é a música 3 da Super 6. Gostou do Melo? Quer ouvir essa música de novo? Volta na música 3. A música 1 do Bruno e Marrone, Beijo de Varanda. A 2 da Priscila Senna Doce Mel. A música 3 do Belo. A 4 do Pichote, Primeira Noite. Ainda tem a 5 do Henrique e Juliana, Amor dos Outros. E a 6 Ana Castela, Solteira Forçado. Qual das 6 músicas você tá afim de ouvir? Mari Dalva. Ô Mari, do Cabula, tá votando aí na música 6. Um abraço pra você, Mari. Obrigado pela audiência. Karina Macedo tá esperando o Big Boys, né, Karina?
1: Diga aí, foi maravilhosa. Boa tarde, tudo bom?
0: Boa tarde, tudo bem.
1: Do bairro de Cosme de Farias.
0: Cosme de Farias.
1: E eu fico com a opção 5, Henrique e Juliana.
0: Henrique e Juliana, Amor dos
1: Hashtag
0: Outros.
1: Hashtag prêmio do dia.
0: E aí,
1: Patinha,
0: meu amor?
1: Eu quero ganhar do Big Boys com celular.
0: Com celular.
1: Viu?
0: Tá bom, meu amor.
1: Tô aqui,
0: viu,
1: aguardando a ligação do Big Boss. Fale pra ele, viu?
0: Viu? Vou falar pra ele. O Big Boss, ele tá ouvindo a gente. Big Boss, ela quer um celular. Big Boss, Edna, meu amor. Boa tarde pra você,
2: Dana. Boa tarde, Kátia, linda,
0: Luana,
2: maravilhosa.
0: Daqui a pouquinho, as duas, viu?
2: Doce
0: play.
2: Mel.
0: Doce Mel.
2: Por favor, eu quero ganhar esse prêmio.
0: Valeu.
2: Mande o Big Boss também ligar pra mim pra me dar uma televisão e a foto.
0: Oh, meu Deus.
2: Obrigada.
0: Deixa eu mandar um abraço pra Jucimire, lá de Pojuca, que veio aqui ontem me conhecer. Ju, um beijo pra você, pra sua filha maravilhosa, pra Jade, pra toda essa turma boa aí de Pojuca, sempre na sintonia, tá bom? Quem tá comigo também aqui é a Rita Emanuele. Um beijo pra você, Rita. Obrigado pela audiência. Valdineia tá na Saramandaia, também tá ouvindo a programação da Band. Quem mais tá comigo? Fala, Graça maravilhosa. Diga, linda.
3: Boa tarde, Catinha.
0: Boa,
3: boa tarde.
0: Tarde,
3: meu amor. De manhã não participei da caixa premiada, mas agora participar da música da 6. E resta, a promoção também, hashtag prêmio do dia.
0: Tá bom, Gracinha. Um beijo pra você,
3: gostaria,
0: meu amor.
3: Ganhar um fogão.
0: Boa
3: hashtag
0: sorte pra você.
2: Big Boy.
0: E aí, maravilhosa. Lady Jane. R$250. Valeu. André de Valéria.
4: Boa
0: diga,
4: tarde,
0: André.
4: Kátia. André taxista. Vou ficar com o Belo aí, ó. É o melhor. Música 3, reinventar. Tamo junto.
0: Rosana Maria,
5: Oi,
0: diga Rosana. Saudade, princesa.
5: Número 6.
0: Número 6.
5: Rosana Maria aqui no
0: Manchá.
5: Tô ligada, viu? Tô te ouvindo desde de manhã,
0: oh,
5: viu?
0: Meu Deus do céu.
5: Acompanhei tudo.
0: Valeu, um beijo.
6: Eu e Yasmin do Imbuí quero ganhar também no Big Boys um celular.
0: Quer ganhar um
6: tô
0: celular?
6: Tô precisando muito.
0: Tá
6: ai,
0: bom.
6: Realiza meu sonho.
0: Boa
6: Band
0: sorte
6: FM
0: pra você. Fala, saiu Nádia.
7: Boa tarde, Catinha.
0: Boa tarde, minha vida.
7: Da Band FM. Boa tarde, Big Boys. Tô aguardando essa ligação.
0: Cê
7: hoje.
0: Você quer o que dele? Me conte, Sayonara.
7: Tô querendo ganhar o prêmio do dia aí. Uma cômoda organizadora, um baú organizador, aqueles baús que coloca no quarto, na sala.
0: Quer arrumar
7: qualquer
0: roupa.
7: Coisa tá me servindo. Só preciso organizar minhas roupas. Um
0: vai
7: beijo.
0: Vai dar certo.
7: Aqui é Sayonara, do bairro do Curuzu.
0: E vamos com a música 4 agora? Sim. Pichote, Primeira Noite.
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0: Ana Castela, solteiro forçado aqui na Band FM, a sua rádio do seu jeito. Essa é a música 6, tá valendo pra você um super voucher no restaurante Martim Pescador. Tá afim de faturar? Então escolhe sua música preferida. Música 1, a música do Bruno Marrone, Beijo de Varanda. 2, Doce Mel, Priscila Senna, com a participação do Gustavo Lima. A música 3, o Belo Reinventar. Belo, que tá aí como um jurado, né? Com o time do Belo, o time do pagode da Estrela da Casa. Tem o Baiano lá, tem o Eto, tem uma baiana retada que tem uma voz linda também por lá. Música 4, do Pixote. Música 5, do Henrique e Juliana, Amor dos Outros. E ainda tem a música 6, Solteiro Forçado. Você que tá aí solteiro forçado, procurando love, né? Na hora certa vai acontecer. Na hora certa, seu coração vai bater mais forte. Ó, agradecendo a audiência de toda a turma de Salvador, região metropolitana. Eliana de Sussuarana, um beijo pra você, esperando a ligação do Big Boys. Ela voltando na música do Belo. Quem mais tá comigo? Oi, Dejane, um beijo pra você, turma de Lauro de Freitas. Oi, Catinha, tô na Vila Praiana aqui em Lauro de Freitas. Eu voto na música do Belo. Rosana tá em Itapuã, sempre ligada com a gente. Um beijo pra você, viu, Rosana? Obrigadão pela audiência. Mandou áudio pra mim hoje. Não foi, Rosana? Cadê? Deixa eu falar com a Rosana de Itapuã. Fala, minha princesa. Tudo bem, maravilhosa?
1: Boa tarde, Cátia. Boa tarde, uma maravilhosa tarde de quinta-feira aí pra você, viu?
0: Obrigada,
1: beijão,
0: meu amor.
1: Aqui é a Rosana de Itapuã.
0: Um beijo pra você, Rosana. Oi,
2: hashtag prêmio do dia.
0: O que você quer,
2: Naísa? Meu nome é Naísa, moro no Novo Horizonte.
0: Novo Horizonte.
2: E eu quero, Big Boy, que você me dê...
0: O quê, meu amor?
2: R$600 é o valor de uma prótese.
0: Boa sorte pra
3: eu
0: você.
3: Eu quero ganhar do,
0: quer ganhar o quê? Do Big Boys?
3: Uma geladeira.
0: Uma geladeira?
3: Que a minha geladeira está com a porta do congelador já não existe mais. E a porta da geladeira, a porta principal da geladeira, tá com elástico.
0: Oh, meu Deus do céu. Vamos dar uma geladeira nova pra ela, tá bom? Participa em hashtag prêmio do dia. Deixa eu falar com a Jucimeira. Conheci ontem a Jucimeira e hoje de manhã ela falou comigo, mas foi tanta gente, Juju, que não deu pra falar com você, meu amor. Tudo bem,
4: boa
0: princesa?
4: Boa tarde, Kátia. Tudo. Obrigada. Tô ligada, viu?
0: Você tá ligada
4: Mulher
0: na Band?
4: Mulher Band tá aqui, ó. Mulher Band a nativa.
0: Ô, tá, oh, coisa boa.
4: Não perco por nada.
0: Que bom, meu amor, viu?
4: A tarde de ontem foi uma delícia. A Jardine tá aqui mandando um beijo.
0: Um beijo pra ela, pra toda a sua família, pra sua mãe também, que eu sei que tá me ouvindo agora, que é a Jucimeira lá de Pojuca, que é a Mulher Band de Pojuca, tá sempre ligada com a gente. Vera Reis, oi, Verinha, tudo
5: boa
0: bem?
5: Boa tarde, Catinha. Hashtag prêmio do dia, me liga, Big Boss, precisando muito de um celular, meu celular quebrou e eu preciso de um celular que eu tenho que ir fazer minha diária. Vera do Boca do Rio, beijo.
0: Beijo pra você, Verinha. Obrigado pela audiência. Oi, Kátia. Boa tarde. Me chamo Camila. Tô aqui na Pituba. Música que eu escolho é a música do Belo, Reinventar. Adoro o Belo. Eu também gosto. Um beijo pra
6: olá,
0: você,
6: olá, boa tarde.
0: Oi, José.
6: Tudo de bom, tudo de band.
0: E aí, José?
6: Eu sou José Rocha, de Conceição do Coitel, deficiente visual. Luanzinho, uma boa tarde pra você, meu amigo. Eu tô ligado na Band. Aqui eu tenho...
7: Valeu,
0: boa tarde,
7: minha querida amiga Kátia.
0: E aí?
7: Um abraço pra você, minha amiga.
0: Valeu, meu lindo.
7: Meu pedido já tá aí.
0: Já tá aqui,
7: eu
0: tá
7: quero um fogão pra presentear minha esposa. Um
0: boa
7: beijo
0: sorte pra você. Fala, meu amor.
8: Boa tarde, eu quero na Super 6 a
0: música do Belo. Tá bom, Cremilda, um beijo pra você, tá bom? Ó, daqui a pouco eu tenho resultado da Super 6. Tem voucher de R$100 no restaurante Martim Pescador. Tá a fim de faturar, então escolhe sua música preferida. Música mais votada, a gente toca de novo e todo mundo que participa concorre.
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0: E olha só, gente, 4 pessoas morreram e 2 pessoas ficaram feridas após um desabamento em um galpão de construção nesta quinta-feira, dia 10, em Luiz Eduardo Magalhães, no oeste da Bahia. 3 vítimas morreram no local. A 4ª pessoa chegou a ser socorrida, encaminhada para a unidade de pronto atendimento UPA, mas não resistiu aos ferimentos. As 2 pessoas que ficaram feridas têm um quadro de saúde estável. Equipes do SAMU, de atendimento móvel de urgência, né, do Corpo de Bombeiros também, do Departamento da Polícia Técnica, foram acionados para a ocorrência. Ambulância da própria empresa também prestaram um atendimento. Lembrando que você tem mais notícias

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1: Vamos que eu tô de volta pra você nessa tarde gostosa de hoje, quinta-feira, dia 10 de setembro. Turminha que tá aniversariando hoje, saúde, paz, sorte, muito sucesso, muita música boa e uma tarde cheia de novidades. Daqui a pouco eu tenho Luan Dias com o da Play pra você.
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1: Vamos nessa, saindo aqui pra Lil. Alô, Lilil. Final do telefone 6209. Você é sortuda que leva pra casa um super voucher de R$100 no oferecimento do restaurante Martim Pescador. Lil, final do telefone 6209. É sortuda que leva esse voucher pra casa. Se estiver ouvindo a gente, dá um salve aí, porque você participou da Super 6, Lil, e se deu bem, tá bom? Então vamos com a música mais votada de hoje. Qual será, Brasil? Qual será ela, hein? Quem é ela? Ou quem é ele? É Belo dos Belos.

0: Ai, demais, eu sou da Maiara e Maraíza, medo bobo pra você que tá ligado com a gente participando. Falar em tá ligado e participando, quem participou e se deu bem foi a nossa ouvinte Lil, que levou pra casa um super voucher do restaurante Martim Pescador. Não tava nem esperando, né, Lil? Participou.
1: Gratidão,
0: aí.
1: Band.
0: Oh, maravilhosa.
1: Eu tava com meu celular travando, sem poder participar.
0: E aí, vem participar.
1: Hoje ele deu uma melhorada e eu participei, ganhei.
0: Que bom, meu
1: gratidão,
0: amor.
1: Gratidão, Band.
0: Gratidão a você por ter participado,
2: boa
0: viu?
2: Boa tarde, Big Boy.
0: Boa tarde.
2: Sou Jeane Santos, Nova Mingui.
0: E aí, Jeane, você quer o que dele?
2: Dia, ah. Eu gostaria de receber um Pix de 2.000 pra eu dar entrada no tratamento odontológico.
0: Boa sorte
3: boa
0: pra você.
3: Boa tarde, Kátia.
0: Boa tarde, eu maravilhosa.
3: Eu tô participando do prêmio do dia.
0: Você quer o que no prêmio do dia?
3: Eu gostaria de ganhar um fogão, Big Boy, me botasse pra eu ganhar um fogão.
0: Tá bom, minha vida.
3: Eu tô precisando muito, eu tô acidentada.
0: Oh, meu Deus do céu.
3: Há 3 anos aqui em cima da cama.
0: Tá precisando de um fogão, né? Tá, boa sorte pra você. Tá, oi, minha tá, linda. Tô com saudade de você, Elizabeth. Você quer o que no prêmio do dia? Quer ajuda pros boletos? Aproveita e participa da promoção dos boletos, viu? Que tá rolando aqui a promoção dos boletos pra você. Tá chegando a Delmário Coelho com Solange Almeida. Só tem um. Faltando 12 minutos para as duas. Daqui a pouquinho tem ele, tem Luan Dias.

0: Meu coração chora por falta de você. Vai chorar com saudade de você. Mas eu volto amanhã a partir das 9. Você não fica sozinho não, porque na sequência tem da Play com o Luan Dias. Ele traz aí o Tamo Junto também a partir das 3 da tarde. Logo mais às 5 tem Band de Olho na Bahia. Tem notícia, tem informação do Brasil e do mundo da Bahia pra você. Com Emerson José e com Gomes Nascimento, tá bom? Continue aí ouvindo a gente. Faz igual o Marcelo, que tá almoçando. Ouvindo aí o Marcelo, que é design. Um dos melhores designs do Brasil. Aí almoçando e também ouvindo a programação da Band FM. Um abraço pra você, viu, Marcelo? Tá aí, ele cozinha muito bem. Tô esperando ele trazer uma marmita pra mim. Até agora ele não trouxe. Brincadeira, Marcelo. Um beijo pra você. Ó, gente, eu volto amanhã. Vem aí Luan Dias com o Da Play pra vocês. Beijo.
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17: Vamos lá, minha gente, boa tarde, quintou, dia 10 de setembro, por aqui Luan Dias, chegando com o seu programa da Play, o programa que você faz seu pedido. E é claro, a gente atende na sua Band FM, a sua rádio do seu jeito.
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17: Na Band FM. Uma ótima tarde pra você, quinta-feira hoje, tô só esperando aqui o seu pedido através do nosso WhatsApp 719-9947-6363, é o WhatsApp da sua Band FM. Você vai mandar o seu nome, de onde você está falando e a música que você quer ouvir. Quer dizer, o que não pode faltar aqui na programação das 104.3 FM, a sua rádio do seu jeito. Combinado? Já tá valendo, já pode pedir a sua música e é claro que a gente toca aqui um áudio de até 10 segundos, hein? 10 segundos já é o suficiente aí pra você fazer o seu pedido. A gente começa a nossa tarde hoje, nesta quinta-feira, dia 10 de setembro de 2026, com Eduardo Costa. Imagina eu! Aumenta o volume, você tá na Band!

0: Band FM, 2:13 nesta quinta-feira. Gustavo Lima com a música A Noite, bom demais. Você não fez o seu pedido ainda? Manda pra gente pro nosso WhatsApp. Você tá sentindo falta de algum artista, de alguma música nessa tarde de hoje? Manda pra gente qual música é essa, o que é que não pode faltar na programação da sua Band FM. Bora atender agora o nosso primeiro pedido, primeiríssimo da tarde de hoje, hein? Bora saber. Boa tarde.
1: Boa tarde, Luan.
0: Boa.
1: Eu gostaria de ouvir Thales Roberto, mesmo sem entender. Pode
0: Thales,
1: ser? Toca aí pra mim, por favor.
0: Thales Roberto, mesmo sem entender.
1: É, essa música, é, eu me lembro porque quando eu estava no hospital para ser operada da minha perna, eu escutava muito ela, mesmo sem entender.
0: Tá bom, Rosa. Beijo pra você, mesmo sem entender. Thales Roberto, na sua Band FM. Aumenta o volume, você tá na melhor.

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0: 2h22, champanhe. Bora pra mais um pedido nessa tarde. Dá tempo de você fazer o seu. Até as 3 tem um da Play. Seu nome, de onde você tá falando e a música que você quer ouvir.
2: Boa tarde, Lu.
0: Boa.
2: Dá Play pra mim em Unha Pintada. Vera da Boca do Rio, beijo.
0: Beijo, Verinha!
3: Vida Produções!
0: Alô, Vera Reis! Boca do Rio! Boca do Rio é tudo de Band! Aumenta o volume! Unha Pintada!

0: Tarde FM, 2h34 agora, Bichote Cartão Postal, preciso desse amor, Poporri bom demais, vou pro intervalo rápido, volto já já, e claro com a sua participação através do nosso WhatsApp 719-9947-6363, conta pra gente aí, né, o que não pode faltar na programação da sua Band FM, tá? Aquela música que não pode faltar. O que é que você está sentindo falta? Conta pra gente pelo 719-9947-6363. É o seu WhatsApp que você vai mandar a sua mensagem, né? Aí e pedir a sua música. Ah, Luan, tô sentindo falta aí daquele internacional das antigas ou das mais novas, aquele sucesso, Harmonia do Samba, o Ivetinha. Luan, quero ouvir Henrique Juliano. Sabe, Luan, eu quero ouvir aí Danilo e Davi. Enfim, fique à vontade. Daqui a pouquinho eu atendo mais pedidos aqui na Band FM. É rapidinho, vamos ali e voltamos já já.
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0: Nascimento e o programa Band de Olho na Bahia. E atenção, hein? Você que gosta de cinema, você que gosta de filme, né? De sair com a galera e um dos seus encontros aí é no cinema. Os cinemas de Salvador terão uma semana com ingressos com valores promocionais a partir de R$10. É a chamada Semana do Cinema, que acontece hoje, quinta-feira, e a próxima quarta-feira, dia 16, e alguns estabelecimentos da capital já aderiram aí à iniciativa. Dos principais cinemas aí, né, localizados aqui em nossa cidade, já aderiram aí, e você pode garantir ingressos a partir de R$10. Os ingressos podem ser adquiridos nas bilheterias oficiais online e presencial também nos estabelecimentos. Estas e outras notícias você ouve daqui a pouco, às 5 da tarde, no programa Band de Olho na Bahia, com Gomes Nascimento e Emerson José.
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0: sua rádio do seu jeito, bora pra mais um pedido.
1: Boa tarde, Luan.
0: Boa.
1: Dá um play pra mim em Leandro e Leonardo, eu juro. Ofereço pro meu gatão, o homem da minha vida.
0: Ah, 2h41. Aumenta o volume, você tá na Band FM, o seu programa da Play. Daqui a pouco às 3 tem Tamo Junto.

0: Band FM 2h51. Boa tarde.
1: Boa tarde, aqui quem fala é Simone, passando novamente para desejar uma excelente tarde de trabalho para você, melhorando as nossas tardes com sua programação. Queria ouvir a música Big Girls Don't Cry, da Fergie. Beijos.
0: Vamos lá, 2h51, daqui a pouco tentamos junto. Hoje tem presente pra você, tem R$300. Você pode ser o ganhador deste super presente aqui dos 104.3 FM.

0: finalizando aqui o nosso Da Play de hoje, foi top demais. Vocês gostaram do Da Play de hoje? Eu adorei o Da Play desta quinta-feira, né? Dia 10. Eu tô meio perdido no tempo, porque quando é feriado a gente fica até pensando, será que hoje realmente é o dia que eu estou pensando? Fui até conferir aqui no calendário para saber se realmente hoje, quinta-feira hoje, dia 10, e daqui a pouquinho, né, após o intervalo, tem aí o nosso programa Tamo Junto hoje, tá? Tem R$300 para você, tá? Hoje tem R$300 e nosso bate-papo da tarde, tem a ligação do Big Boss a qualquer momento durante a nossa programação aí. 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De repente você pode ser o próximo ganhador, ganhadora deste super presente da sua Band FM. Vou pro intervalo e volto já com o nosso Tamo Junto. Sai daí não!
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0: pessoal, muito bom dia, uma ótima quinta-feira. Trânsito lento ainda no trecho final da Avenida Paralela até as proximidades do viaduto Nelson Daia. Para quem segue em direção ao Miolo Empresarial, vale desviar por dentro do Chiep. Já você que segue em direção ao Acesso Norte também ganha tempo pela luz, Eduardo Magalhães. 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Renata Falcone para a Band FM, a sua rádio do seu jeito.
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2: Saiu a primeira convocação de Carlo Ancelotti pós Copa do Mundo, a seleção brasileira com 8 novidades. Vamos aos convocados. Os goleiros, Hugo Souza do Corinthians, Morisco do Curitiba e Otávio do Cruzeiro. Os defensores, Arthur Dias do Atlético Paranaense, Douglas Santos do Zenit, Gabriel Magalhães do Arsenal, Jair do Nottingham Forest, Marquinhos do PSG, Mateuzinho do Corinthians, Mauro Júnior do PSV, Vitor Reis do Manchester City e Wesley do Roma. No meio campo, Andrei Santos do Manchester United, Breno Bidon do Corinthians, Bruno Guimarães do Arsenal, Danilo Santos do Botafogo, Douglas Luiz da Juventus, Gabriel Bontempo do Santos. Os atacantes convocados foram Endrick do Real Madrid, Estevão do Chelsea, João Pedro do Chelsea, Rafinha do Barcelona, Pedro do Flamengo, Rayan do Bournemouth, Samuel Lino do Flamengo e Vinícius Júnior do Real Madrid. Esses foram os convocados para os amistosos contra Austrália e Índia. Fique por dentro do esporte no Bate-Bola da Band FM.
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13: Bora lá, minha gente, estamos de volta na Band FM comigo, Luan Dias, nesta quinta-feira, dia 10/9. Aumenta o volume do seu rádio. Vai começar o nosso programa, tamo junto, hoje tem pra você trezentão. R$ 300. 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

Pra você que tá aqui com a gente, hoje tem R$300. Eu vou ligar pra você e não pode atender o telefone falando alô, tá? A frase é a seguinte, você vai atender falando assim, eu tô na Band FM. Essa é a frase que garante a você aí R$300 nos 104.3 FM. Combinado? Nosso programa Tamo Junto tá no ar. E não pode faltar, é claro, do nosso bate-papo, da nossa conversa que é gostosa demais de todas as tardes. É aquele bate-papo que a gente, né, passa horas e horas aqui, né, a tarde todinha, vamos dizer assim, conversando, falando um pouco sobre a vida, né? Vamos lá, bora lá, bora lá, bora lá. O nosso programa Tamo Junto hoje, quinta-feira, né, dia de TBT. E dia de quinta, você sabe que a gente lembra de coisas do passado sempre, né? Aqui, hoje eu quero saber de você, tá? Qual a coisa do passado... Qual a coisa do passado que você gostaria que voltasse? Hein? Conta pra gente, qual a coisa do passado que você gostaria muito que voltasse, tá? Pode ser uma coisa pequena, pode ser o quê? Uma comida, sabe, aquela comida de antigamente, né? Uma brincadeira, né? Uma moda. Você lembra e pensa assim, pode ser uma música, né? Um costume, né? Você pensa assim, né? Rapaz, era bom demais e eu não sabia. Se eu pudesse, eu voltava naquele tempo pra usar aquela roupa de volta, né? Conta pra gente, 71999476363. Cuidado, viu? Agora cuidado com a resposta, tá? Cuidado com a resposta. Não vale dizer que quer voltar com o ex, pelo amor de Deus. 71999476363. O tema é coisa do passado, tá? Não é problema do passado, não. Manda pra gente aí. Conta pra gente. Tem gente que vai dizer o seguinte: voltar na época que R$10 a gente fazia feira, né? Tem gente que vai falar isso. Então tá valendo, mande seu áudio aí, daqui a pouco a sua participação em nosso programa Tamo Junto. 3h07, a gente começa o nosso programa com Henrique e Juliano, Amor dos Outros. O nosso programa Tamo Junto tá no ar. Aumenta o volume, você tá na melhor. Mande seu áudio, daqui a pouco a sua participação. Tamo Junto.

0: 13h18 agora. O que é que do passado que você gostaria muito que voltasse? Né? Pode ser costume, roupa, jeito de se vestir, né? Conta pra gente aí nosso WhatsApp, hein? Em conta, qual coisa do passado você gostaria que voltasse? Qual comida antiga, né, você queria encontrar novamente? Eu vou falar uma coisa a vocês. Lembra do rapaz que passava? Sempre tinha, né? Toda a rua tinha. Não venha dizer que não tinha, não. Ele passava na rua com aquele algodão doce, né? Algodão doce. Aí você levava ali uma a panela que não usava mais e trocava pelo algodão doce, né? As latinhas trocava também pelo algodão doce. Vocês lembram disso? Era top demais, bicho. Ou as panelas de minha avó, de minha mãe, coitado. 13h19, bora de participação em nosso WhatsApp 719-9947-6363. Boa tarde!
1: Oi, Luan, boa tarde, querido.
0: Tudo bom?
1: Deus abençoe a nossa
0: Amém.
1: Tarde.
0: Amém!
1: Ô, Luan.
0: Oi.
1: O que eu gostaria de voltar era o tempo da adolescência, que a gente ia pra discoteca. Entendeu?
0: Verdade.
1: Vestir aquele vestido rodado de bolinha pra dançar. Muito lindo, me deu muitas lembranças boas da do minha adolescência.
0: Discoteca, velho, ó.
1: A gente jogava aquele baliô, aquele negócio. Era muito, muito gostoso, muito, muito delicioso mesmo aquele tempo.
0: Verdade.
1: Se eu pudesse voltar, eu voltaria.
0: Era
1: da minha adolescência.
0: Era bom demais mesmo, viu? Menino, você lembrou aí, né, dos anos 80. Inclusive, essa semana a gente tá passando aí, né, a trend. Você já viu a trend aí das redes sociais? Eu quero ver todo mundo, você que fez a trend aí, mande seu áudio com sua participação, aproveita e manda também a foto da... Se você participou da trend, manda no WhatsApp como você ficou nos anos 80, manda pra gente aí no WhatsApp que eu quero ver todo mundo aí, viu? Aí a discoteca era tipo assim, né, Rose? Ó, era tipo assim, ó. Ó, anos 80 aí, pegada anos 80. I love anos 80, ó. Mande a sua participação, tá? O seu áudio, o que é que você sente falta, né, do passado que você gostaria que voltasse muito. E também aproveita que você tá no WhatsApp aí, mande a foto. Se você participou dessa trend aí do Instagram, mande a foto que você fez a trend. Mande pra gente aí no WhatsApp que eu vou dar uma olhada em todo mundo aí também. Aí, ó, a discoteca, né? A discoteca aí, ó. Ó, menino! Top demais! Beijo pra você. Você lembrou bem aí das discotecas. Era top. Quem viveu, viveu, viu, fino? Quem viveu, viveu. Bora pra mais uma.
2: Olá, Band. Olá.
0: Boa. Tudo
2: Boa
0: bom?
2: Boa tarde. Aqui é Ira de Nova Brasília de Valéria.
0: Tudo bom?
2: A coisa do passado que eu sinto falta é de quando eu era magra.
0: Magra.
2: Qualquer roupa que eu colocava caía bem. Não tinha dificuldade com a Sim. vestimenta. Tudo ficava bom, tudo ficava bonitinho. Agora tá difícil. Me coloquei nessa promoção, viu? Quero ganhar esses trezentão. Tô aí colada com
0: Beijo.
2: Vocês aí.
0: Beijo.
2: Boa tarde.
0: Ó, não é só você não, viu, filha? Eu também tô aqui. O botão da minha camisa é forte, viu, gente? Mas eu não, já te falei, também é a máquina. A gente coloca a camisa na máquina. Essa camisa vai encolhendo, não sei o que é que acontece. A camisa... A camisa vai encolhe, todas as camisas vão encolhendo, né? A gente tá ficando gordo não, gente. É a camisa que tá encolhendo mesmo. Vocês estão demais também, né? Josiane, beijo, meu amor. Obrigado pela audiência, participação aqui no nosso WhatsApp. Beijo, beijo, beijo. Obrigado pela audiência. Alô, Alice. Tamo junto. Aumenta o volume. Você tá na melhor. Bora curtir o Whitney Houston. Bora.

0: Cidade FM, 3h33, nosso programa Tão Junto. E aí, o que é que você sente falta do passado? Aquilo que era do passado que você gostaria muito que voltasse? Conta pra gente através do nosso WhatsApp pelo 719-9947-6363. É o WhatsApp da sua rádio, da Band FM. Daqui a pouco tem presente pra você. Tem 300 reais, hein? Tem trezentão, 300 reais aqui na programação da Band FM. Você que tá na expectativa aí, né? Você que tá esperando ganhar esse presente, né? Da Band FM. 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Então manda pra gente aí. Vou pro intervalo rápido, volto já já, claro, com a sua participação, né, com o nosso tema que tá demais. Tô rindo demais aqui com você que mandou, né, a foto dos anos 80, né, você retornando aí pros anos 80. E mandando seu áudio também, tá? O que é que você sente falta, né, do passado que você gostaria muito, mas muito mesmo que voltasse? Conta pra gente. 719-9947-6363 é o WhatsApp da sua Band. Vou pro intervalo e volto já.
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1: Bom, daqui a pouco, 5 da tarde, tem Band de Olho na Bahia com Gomes Nascimento e Emerson José. 6 horas, tem Band Cidade. E atenção, viu? O Senai está com inscrições abertas para 120 vagas em 3 cursos gratuitos de qualificação profissional na cidade de Alagoinhas, que fica a cerca de 80 quilômetros de Feira de Santana. As inscrições para os 3 cursos devem ser realizadas presencialmente no Senai Alagoinhas, localizado na Praça Barão do Rio Branco, número 55, no centro. Os candidatos devem apresentar RG, CPF, comprovante de residência e comprovante de escolaridade. Para menores de idade, é necessário acompanhamento de um responsável legal. Vários cursos aí disponíveis aí no Senai. Todos, né? Na verdade, gratuitos. Então você vai lá, se inscreve e essas e outras notícias você acompanha daqui a pouco às 5 da tarde no programa Band de Olho na Bahia. Daqui a pouco a gente volta.
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10: Olá pessoal, tô de volta acompanhando agora a BR-324, que ficou completamente congestionada desde a saída de Águas Claras até a altura do CIA no sentido interior. Para você que ainda está na Avenida Paralela, já compensa o desvio para a estrada do CIA Aeroporto para não ficar mais de 40 minutos parado. 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
9: Estamos de volta aqui no 104.3 FM com o seu programa Tamo Junto. A sua rádio do seu jeito. Menino, Marcelo Cunha me mandou uma foto dele dos anos 80. Rapaz, no estilo, viu? No estilo, viu, Marcelo? Vou voltar com as gírias também do passado. No estilo, viu, irmão? Aumenta o volume, você tá na Band.

13h48, programa Tamo Junto. Daqui a pouquinho a sua participação em nosso WhatsApp. Hoje tem pra você R$300. Você pode ser o ganhador deste super presente. Alô, Candai, meu parceiro, tamo junto.

0: agora para as quatro. Late coração cachorro, solta aquele Ivan. Manda um abraço pra Lilian, beijo pra você, meu amor. Manda um abraço pra Levi. Alô, Levi, como é que tá, Levi? Tudo bom? Levi tá toda de lá acostada. Um abraço aí, obrigado pela audiência. Bom, minha gente, e aí? Se pudesse voltar assim no passado, o que é que você voltaria, né? Conta pra gente aí, 719-9947-6363 é o WhatsApp da sua Band FM. Boa tarde.
1: Boa tarde, Luan. Boa. Aqui é Leila de Simões Filho.
0: Tudo bom, meu
1: amor? Estou ansioso, esperando a sua ligação, viu?
0: Quero
1: ver quando é que você vai me ligar. Sobre a enquete de hoje.
0: Me conte.
1: O que eu sinto saudade era daquele tempo, quando a gente não tinha energia, né? Era ruim.
0: Energia?
1: De um lado, né? Que a gente não podia ter uma geladeira.
0: Você não. Peraí. Você sente falta de não ter energia? Leila.
1: Olha a televisão. Mas era maravilhoso, assim, porque noite de lua, então, não tinha nada melhor, né? A juntava aquela criançada.
0: Desliga assim, a luz, Leila. Desliga.
1: No quintal, assim, né?
0: Sim.
1: Na frente da casa pra brincar.
0: Entendi.
1: Com aquela lua linda, maravilhosa.
0: Mas é verdade.
1: Hoje
0: isso
1: em dia,
0: verdade.
1: Com tanta facilidade, né? Celular, internet.
0: Verdade. Tira um
1: energia,
0: pouco, nossa.
1: Tudo quanto é canto. Aí hoje em dia ninguém dá mais valor, né? Essas noites de lua, né?
0: Isso.
1: Noite de lua assim. Ninguém dá mais valor.
0: Exatamente.
1: Principalmente quem mora na cidade, né? Quem mora na roça ainda tem o privilégio, né?
0: De ter
1: de ficar assim, lá de fora à noite, né?
0: A noite mais...
1: Olhando, admirando a beleza da lua.
0: Verdade.
1: Então, eu sinto muita falta desse tempo, né? De como a gente era criança, que a gente tava tanto de criança assim, pra brincar à noite. Noite de lua. Era maravilhoso. Muita saudade.
0: Beijo, obrigado aí pela sua participação. Beijo, Leila. Um abraço, bora pra mais um. Rosana!
2: Sou Lu aqui.
0: Oi, Rosa.
2: Sou Dona Maria do Rua de Serra. Tô ouvindo essa enquete.
0: Você tá rindo
2: e ouvindo Leila falando, não sei nem se é dezembro. Escuta, eu assim, saudade. Quando ia pro clube dançar, oh, que delícia, jovem, bonita.
0: Verdade, né?
2: Ai, que maravilha.
0: Ir pro clube dançar era bom,
2: tá bom demais. Tudo de bom, viu, meu querido? Um beijo no seu coração.
0: Beijo, meu amor.
2: Tô aqui, ligada
0: na Band. Um abraço. Eu entendi o que a Leila quis dizer. Ela quis dizer que quando não tinha energia, muita assim, né, em alguns locais, a noite era mais iluminada. Foi isso que eu entendi, pelo menos, né? É isso, né, Leila, que você quis dizer. Beijo, meu amor. Obrigado. Deixa eu ver quem mais tá aqui com a gente em nosso WhatsApp da Band FM. E além disso, né, as redes sociais que tiram um pouco nossa atenção. Muitas das vezes, a gente tem até que se ligar nisso, viu? A gente tem até que se ligar nisso também, porque muitas das vezes, né, reúne a família ali e ao invés da gente estar conversando um com o outro, batendo papo, né, aquele olho no olho, aquelas boas risadas, a gente tá onde? Cada um no seu mundinho ali no celular, né? Quando tá distante, tá com saudade. Aí quando tá perto, fica no celular. Aí, não sei não. Bora pra mais uma. Boa tarde.
3: Oi, Luanzinho. Boa tarde.
0: Tudo bom, amor?
3: Tamo junto. Luan, se eu pudesse, eu voltaria naquelas brincadeiras de adolescente, quando era mais nova.
0: Valeu.
3: O salário era de 120, tudo
0: dava pra tudo.
3: Não tinha essas dívidas que tem agora. Liga pra mim, Luan,
0: beijo.
3: Sou João Andrade de Paris.
0: Um salário era 120, você ia com 10 conto na feira. Voltava, filho, ó, com a mão do lado do outro, assim, cheio, precisando de ajuda ainda, pedindo os meninos pra... Ajuda aqui, ô menino! Né? Aí tinha um menino que ficava com um carro de mão na frente do mercado pra ajudar, né? Aqui, minha tia, é R$2, vem até lá na sua casa. É brincadeira? Tá pensando, né? 13h55, 5 para as 4, programa Tamo Junto, Doce Mel. Ela, a musa, Priscila Senna, que vai estar no Rock in Rio, junto com Gustavo Lima. Aumenta o volume.

Matheus e Cauã, nosso santo bateu. Bom demais. Antes a gente ouviu uma música linda demais do Cleiton e Romário, né? Chuva de Bênçãos. Essa música é linda, né? É top demais aqui. Eu vi essa música, rapaz. É, essa música aí é tá bombando aí nas redes sociais, muita gente curtindo, e é um mantra, né? Praticamente um mantra, né? É, dizendo que esse ano vai dar certo. E esse ano ainda, viu? Esse ano ainda de 2026. Tô falando de 2027 não, viu? Pra você que anda um pouco aí meio, né, um pouco pra baixo aí, achando que já terminou tudo, nada disso. Levanta a cabeça, né, porque quanto menos você esperar, né, as coisas acontecem, viu? As coisas acontecem. Agora 4 horas mais 4 minutos, o seu programa Tamo Junto. Gente, deixa eu falar um negócio a vocês. Falar uma coisa a vocês, tá? É um assunto aqui, é a hora do nosso entretenimento, da gente levar um pouco aí de informação pra você, né? Você viu que o Fiuk, o cantor Fiuk, né? O filho aí do Fábio Júnior, ele anunciou nesta quarta-feira, um dos assuntos mais comentados entre o dia de ontem e de hoje aí, no mundo dos famosos, que fará uma pausa aí por um tempo indeterminado na sua carreira musical. Fiuk, que há pouco tempo, inclusive, né, veio nas redes sociais aí para dizer que estava falido, né, que estava vendendo, né, os seus carros, chegou a vender um dos seus carros, né, postou também que iria pela primeira vez, ele disse que pela primeira vez iria aí buscar um trabalho, começou a trabalhar aí numa loja de carros, né, o Fiuk, e contou também aí, revelou alguns detalhes da sua vida pessoal, né, ele disse que cortou relações com o seu pai, né, o Fábio Júnior, que tem 72 anos, e também não fala com alguns dos seus familiares, o Fiuk. A notícia é de que Fiuk anunciou a sua pausa na sua carreira. Ele disse: decidi cancelar todos os shows que estavam marcados aí para este ano, mas existe um show que eu decidi manter e eu vou fazer ele por uma razão muito especial, e esse show vai ser o meu último show como cantor por tempo indeterminado, disse aí o Fiuk. Claro que fica todo mundo aí, o Fiuk é um cara talentosíssimo, né? A gente torce aí, eu torço, todos torcemos, né, pela vitória aí do Fiuk, de todos, né, o que ele se recupere, que ele dê a volta por cima. Uma coisa é certa, né, Fiuk? Tem talento, é um cara esforçado, né, e tá buscando aí mudar aí a sua vida, e com toda certeza vai mudar a vida. Já tá mudando, né, só de reconhecer, né, que só de reconhecer que ele precisa aí de uma de ajuda, isso é importantíssimo, né? E só de mostrar assim que ele está precisando de ajuda é reconhecer que ele quer dar a volta por cima. Isso é importantíssimo. Boa sorte pra você, Fiuk! Bruno Marrone chegando, choram as rosas. Daqui a pouco a sua participação pelo 719-9947-6363 é o WhatsApp da sua Band FM, com a sua participação. Você manda pra gente e o que é que você gostaria muito aí que voltasse dos anos 80, dos anos 80 não, do passado. Não precisa ser dos anos 80 não, tá, gente? Do passado. Aumenta o volume, você tá na Band, bora.

0: rápido, volto já já. Quero lembrar você que hoje tem pra você R$300. Você que tá participando, você que manda mensagem, pode ser aí o ganhador deste presentão, né? Deste presente aí da Band FM. Daqui a pouquinho eu vou ligar pra você. Não pode atender falando alô, tá? É rápido demais o nosso intervalo e voltamos já já. O nosso WhatsApp pra você participar é o 71999476363, é o WhatsApp da sua Band FM. Sai daí não, daqui a pouco a gente volta.
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0: você gostaria que voltasse do passado pra hoje? O que é que você sente falta? Conta pra gente aí em nosso WhatsApp. É o WhatsApp da Band pelo 719-9947-6363. Bora pra mais participações.
1: Boa tarde, tudo de bom?
0: Tudo de
1: bom.
0: Band.
1: Boa tarde, Luanzinho.
0: Tudo bom?
1: No programa Tamo Junto, aqui é José Rocha de Conceição do Coiterra.
0: Fala, tô, José Rocha!
1: Com saudade do passado, eu tô igual essa menina que voltou mais cedo aí. É da nossa infância, da gente, né? Daquele
0: isso.
1: Tempo maravilhoso que a gente ficava na
0: tempo
1: roça.
0: Tempo bom, mesmo. Né, senhor?
1: Eu tenho saudade daquele tempo, viu, também, viu, Luan? Valeu, meu jovem.
0: Valeu,
1: tudo
0: irmão.
1: Bom, tudo de bom.
0: Um abraço.
1: Uma tarde aí. Pede o Big Boy pra me ligar, pra me arrumar meu notebook, por favor. É José Rocha, de Conceição do Coité. Tamo ligado.
0: Valeu, seu José Rocha. Obrigado aí, viu? Obrigado aí pela sua participação aqui em nosso WhatsApp pelo 719-9947-6363. Bora pra mais participações aqui em nosso WhatsApp. Boa tarde.
2: Boa tarde, Band FM. Boa tarde, Luan.
0: Boa.
2: Tudo bom?
0: Tudo de Band, graças
2: Luan,
0: a Deus. E você?
2: Eu gostaria que, de antigamente, que as crianças, os adolescentes, voltassem a respeitar os pais, os mais velhos, não é? Como antigamente, o respeito. O respeito, dar a bênção, essas coisas que não existe mais hoje em dia, porque o mundo tá perdido, né?
0: Verdade, né? Muita gente aí, não vamos, né, Marlene, generalizar, mas muitas pessoas perderam aquilo que tinha antigamente, né? É, eu lembro que antigamente toda a vizinha era a tia e era a bênção, viu? É, a benção minha tia, né, toda a vizinha. Hoje, né, infelizmente, a gente não vê muito isso por aí. Bom, vou pro intervalo rápido, tá? Volto já já. Quero lembrar você que hoje tem pra você aqui na sua Band FM, hoje tem pra você R$300 e você pode ser o ganhador. Rápido demais e a gente volta já já com o nosso programa. Tamo junto!
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0: Avenida Juraci Magalhães já está congestionada desde a saída da Rua Lucaia até a Semi Caminho das Árvores. Se você vem do centro em direção ao Miolo Empresarial, já vale a pena o desvio para a Avenida Bunucô, que ainda tem trânsito livre. 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

0: 8h44, agora faltando 16 minutos para as 5, seu programa. Tamo junto! E aí, o que é que você gostaria, né? Aquilo do passado, algo do passado que, é que você gostaria muito que retornasse? Conta pra gente aí através do 719-9947-6363. Boa tarde! Tudo bom, Adriana?
1: De Camaçari, Bahia.
0: De Camaçari.
1: Eu gostaria que voltasse antigamente, que a gente podia ficar na rua até tarde.
0: Ave Maria.
1: Tomando a brisa, passeando, entendeu?
0: Entendi.
1: Indo pra rua, curtindo.
0: Serrueira, é, Adriana? Ai, ai, viu? Um beijo pra você, meu amor. Obrigado, viu? Pela sua participação aqui no 104.3 FM. Bora pra mais uma aqui, nessa tarde maravilhosa dos 104.3 FM. Boa tarde.
2: Boa tarde, Luan.
0: Boa.
2: Aqui é Rinelli Mendes, do bairro da Paz.
0: Tudo bem?
2: Tô aqui ligadinha na Band FM. E o que eu queria que voltasse era aquelas brincadeiras de antigamente, que pense numa menina que só andava com os meninos brincando, era de tudo, era raia, era pipa, era tampinha, tudo que era brincadeira de homem, eu tava no meio brincando. Então era brincadeira muito massa, muito saudável, só a gente mesmo. Tô na Band FM, 104.3.
0: Maravilha, você sente falta, né, das brincadeiras, é baleou, né, era pega-pega. Maravilha, um beijo, meu amor. Geninho chegando, um peão todo tatuado.
3: Ela não vai
0: 4h46 agora. Daqui a pouco tem Band de Olho na Bahia. 104.3, aumenta o volume.
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0: 4h53 agora, investigador Turma do Pagode. Agradecer você demais pela sua participação, você que mandou mensagem pra gente. Foi bom, né? Lembrar aí daquela época, né? Muitas lembranças e boas lembranças, não é verdade? Agora 4h54, bora de ligação, porque tá valendo R$300, tá hoje valendo R$300 aqui nos 104.3 FM. Quem sabe aí pode sair pra você este presente. Atenção, hein? Vamos ligar. Valendo R$300, são três toques, não pode atender falando alô. E vai tocar três vezes aí o telefone, tá bom? Bora. Primeiro toque. Atenção, final do telefone 5817.
1: Tô na Band, é?
0: Aê! Marlene de Vilas de Abrantes, não é isso, Marlene? Ah, que maravilha, que bom.
1: Obrigado.
0: Obrigado você por participar, né, e acreditar e tá aqui com a gente. Ela manda mensagem aqui todos os dias, não é isso, Marlene? Eu tô vendo aqui isso, a sua participação.
1: Sim, sou assídua, sou ouvinte assídua.
0: Que maravilha. Você ouviu o nosso bate-papo de hoje, da nossa tarde aí, do Tamo Junto?
1: Sim.
0: E aí, o que você lembra assim que você sente saudades, Marlene? Conte aí.
1: Mas tem muitas coisas, né, que já não voltam mais, né?
0: Verdade.
1: Eu mandei o áudio com respeito à educação, não generalizando.
0: Isso.
1: Com a educação e o respeito para com os mais velhos.
0: Verdade.
1: Né?
0: Verdade.
1: Os pais. O mundo tá muito, muito feio. Essa é a realidade.
0: Verdade.
1: E as nossas brincadeiras que não existem mais, né?
0: É, rapaz.
1: As nossas.
0: Pula-pula, né, mano?
1: Não é o quê?
0: Pega-pega,
1: né? Pula corda.
0: Isso. Pião, né?
1: E tudo, né? Baliô. Tudo. Isso. E as festas, as nossas festas
0: Maravilha.
1: Do tempo da brilhantina.
0: Boas lembranças.
1: Nossa, mãe, muito bom. Tudo saudável, né?
0: Verdade.
1: Tudo saudável.
0: Marlene, um beijo pra você, viu? Obrigado aí pela sua participação. Aproveite bastante seu prêmio. Beijo.
1: Obrigado. Beijão.
0: Valeu, gente. Tô ficando por aqui. Volta amanhã às 14h com o Da Play. Logo depois tem Tamo Junto. Amanhã tem R$100 de presente pra você. Fique com o Band de Olho na Bahia.
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5: Olá pessoal, o trânsito carrega agora na Vasco da Gama em direção ao Rio Vermelho, desde a saída da Federação até as proximidades do acesso para o Acupe. Para você que sai agora do centro em direção a Juraci Magalhães e Rio Vermelho, prefira Anitta Garibaldi. Com o trabalho da Pref, Salvador tá outra. É outro viaduto, outro hospital novinho, outra linha do BRT e o Skol tem outra entrega. Com a Pref, Salvador tá outra. Renata Falcone para a Band FM, a sua rádio do seu jeito.
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0: Agora são 5 horas e 1 minuto. Ótima tarde para você que passa a acompanhar a partir de agora o nosso programa Band de Olho na Bahia. As rádios Grupo Lomes de Comunicação estão unidas neste momento em Feira de Santana, Alagoinhas, Capim Grosso, Euclides da Cunha, Serrinha. Para você aqui em Salvador, na capital, na região metropolitana, interior do estado, é uma honra ter a sua audiência. Quinta-feira, 10 de setembro de 2026, comemora-se hoje o Dia Mundial de Prevenção ao Suicídio e também Dia do Gordo. É, Dia do Gordo hoje. Parabéns para você que completa mais um ano de vida neste dia 10. Felicidades e tudo de bom. Emerson José, boa tarde.
3: Cuidado pra você não ser processado por gordofobia.
0: Não é,
3: pai? É, agora você não pode falar mais nada, não.
0: É,
3: entendeu? Pode falar mais nada, não, meu irmão. Ó, veja bem, o boa tarde, Gonzo, boa tarde, ouvintes. Eu até saí do estúdio agora há pouco. Fui até lá pra fora pra ouvir um áudio e também acompanhar uns vídeos e umas imagens de um ouvinte que mora lá na Travessa Doutor Augusto Lopes Pontes, que é ali no Stiep, ali atrás do Centro de Convenções Antigo. O ouvinte, obviamente, não quer se identificar. Ele diz que mora num prédio com 96 apartamentos, pagam, obviamente, como todos nós não, né? Como a maioria, água, luz, IPTU, tudo certo. E tem um prédio invadido e mandou as imagens. Não tem como a gente colocar as imagens aqui. As imagens estão aqui em minhas mãos. Você não tem ideia, cara. Ali no Stiep. E lá é gato de energia. Atenção, Coelba. É gato de água. Atenção, Embasa. Tá? Carros na porta. Paredão nos finais de semana, atenção polícia, tá? E guarda municipal, né? E não pagam nada. Invadiram, estão lá e faz o que quiser. Você imagina o quanto que não é um IPTU ali naquela região. Esse tipo de bandalheira tem que acabar. A situação do prédio, eu tenho as imagens aqui e a foto, é um negócio de maluco, viu, gente? É um negócio de doido. E os moradores desse apartamento, lá da rua Doutor Augusto Lopes Pontes, não aguentam mais isso. Não aguentam mais isso. E a gente sabe que temos várias invasões e que são, inclusive, incentivadas por uma turma. Mas lá eles estão vivendo como reis, fazem o que querem, carros na porta e o resto da população ali de toda a região pagando o IPTU caríssimo. Então fica aqui um oi para as autoridades, atenção Sedur, microfone aberto para saber o que está acontecendo nesse prédio. Volto a dizer, ali na rua, fechei aqui agora, o ouvinte que entrou em contato comigo pelo meu Instagram, e eu falei, meu irmão, você manda aqui pra mim as fotos. Mandou, rua, primeira travessa, Doutor Augusto Lopes Pontes, tá? Prédio tá lá, invadido. É um negócio impressionante. Enquanto isso, a população pagando sua água, pagando sua luz e pagando a água e a luz e tudo mais dessa invasão. Deixa aqui esse destaque no início do programa, abraçando a turma de Salvador, região metropolitana, Feira de Santana, alô Feira e região, Capim Grosso, alô Capim Grosso, também um abraço pra turma lá de Euclides da Cunha, Alagoinhas, daqui a pouco a gente vai falar com essa com a turma toda, e o nosso querido CEO aqui da rádio, o nosso grande Rafael Lomes falou com a gente aqui, lembrou a gente que hoje que tem um grande show na cidade hoje, não é isso? Gomes Nascimento em Salvador.
0: Salvador parou para receber Maroon 5. Na Arena Fonte Nova.
3: Eu tava comentando aqui outro dia, tava falando até com você, com o nosso querido Matheus, um grande abraço ao nosso Matheus, que eu fiquei impressionado porque eu encontrei cinco, você via que eram asiáticos, né? Eu não sabia se eram chineses, mas aí eu perguntei para eles, eram sul-coreanos perdidos, ali eu fui resolver um problema na Pituba, eles estavam perdidos na região da Pituba, procurando lugar ali para vender ingresso, eu não sabia o que eles estavam procurando e vi que eles não tinham como se comunicar, e aí, o inglês está enferrujado, mas ainda salva. E eu fui conversar com eles, eu falei, o que vocês estão precisando, que vocês estão perdidos, estou vendo que vocês estão com papel na mão, estão procurando aqui um lugar que vende ticket, que vende ingresso, né? Eu falei, pô, é aqui, ó, é uma portinha que tem ali no shopping 1.7, e aí eu falei, qual show que vocês vão? Maroon 5, os caras são da Coreia do Sul, estão passeando aqui no Brasil e vieram para cá e vão pro show. Eles disseram que eu tava em Recife, iam voltar para Recife, voltar para cá para ver o show. Eu falei, rapaz, esse show vai dar no que falar mesmo. A menina entendeu, eu expliquei para ela a situação deles. Ela falou, a menina que vende ingresso saiu, uma volta daqui a pouco. Eu disse para eles, ó, vocês ficam aqui e compram o ingresso aqui. Então, esse show, isso tem mais de um mês e meio, né? Mais de um mês. Então, vai lotar, né? É às 9 da noite, é? Vou até confirmar aqui que horas que é esse show.
0: A banda de abertura entra às 7 da noite, Maroon 5, 9 horas.
3: E hoje nós temos um programa especial.
0: Exato.
3: Eu vou estar ligado aqui no Band Cidade especial. Você vai pro show do Maroon 5, ouvindo
0: Maroon 5
3: e outras músicas também. Você vai poder participar nisso, você vai perguntar aí, né, qual a música que você mais gosta. E você vai pro show aqui na Band, você já vai entrar no show aqui na Band FM.
0: A gente entra no clima junto com você aqui.
3: Ainda ouvindo o Gomes cantando música deles.
0: Deus é mais.
3: Que isso, você é um grande cantor.
0: Ai, ai.
3: Conhecido como Gominho da Voz Bonita.
0: Oh, meu Deus.
3: Boa tarde, gente. Boa quinta-feira pra todo mundo.
0: Tem Léo mandando um abraço pra você. Diz aqui, saudações santistas. Era pra ser mais, o goleiro do Atlético pegou bastante.
3: É, rapaz, também naquele gramado, viu, meu irmão? Vou te contar um negócio, viu? Até seu craque lá, né? Que ele ainda acha que é craque, o tal do Neymar, reclamou do gramado. Mas foi merecido, meu irmão.
0: Agora ele falou.
3: Não tem treinador Galo, o que eu posso fazer?
0: Mas Neymar.
3: Bernard, o queridinho, tá lá jogando todo o jogo.
0: Joga
3: Bernard,
0: muito, hein?
3: O Bernard, que é o queridinho do Gomes Nascimento.
0: Joga muito, Bernard.
3: Joga, né?
0: Agora,
3: como diz o poeta,
0: Neymar,
3: mata uma galinha e leva ele pra comer na sua casa.
0: Neymar, o jogador que você gosta,
3: eu fica não.
0: Fazendo declaração,
3: eu não.
0: Diz que com o joelho bichado é melhor do que todos os jogadores do Atlético Mineiro. Ele disse ontem lá.
3: Pois é, rapaz. E ele tá jogando aonde?
0: Boa pergunta.
3: Onde é que ele tá jogando? Onde tá? O que é que o Neymar já ganhou na vida? Ah, não vem me dizer dos títulos do Barcelona, não, porque jogar do lado do Messi e do Suárez, até eu, viu, meu? Até eu. Não vem com essa conversa, não. Vamos falar de coisa séria, viu, Gomes?
0: Vamos lá, vamos então.
3: No início do programa já vem me irritar.
0: Vamos aos
3: principais. Tem a volta, viu, Santista querido? Quarta-feira tem a volta. Calma, calma.
0: Vamos então aos principais destaques de hoje nos jornais.
3: Folha de São Paulo.
0: Fachin tira inquérito das fake news de Moraes e marca para a próxima terça julgamento sobre diálogos com Vorcaro.
3: Daqui a pouco a gente fala sobre isso, Estado de Minas.
0: Polícia Federal intima Galípolo, Campos Neto e André Esteves a depor.
3: Pois é, rapaz, daqui a pouco também nós vamos falar sobre isso. Continua a crise braba lá em Brasília, braba no Poder Judiciário, no STF, para falar mais particularmente, né? Que coisa, viu, gente? Daqui a pouco temos mais notícias sobre isso. Correio Brasiliense.
0: Fachin suspende decisões de Dino e Mendonça e manda caso a plenário.
3: Pois é, o presidente do STF, o ministro Edson Fachin, decidiu suspender hoje, nesta quarta-feira, as decisões as decisões que haviam determinado o afastamento e posteriormente a reintegração de Andrei Rodrigues ao cargo de diretor-geral da Polícia Federal. Com a medida, o Rodrigues, que é o diretor-geral, permanece à frente da instituição até que o plenário da corte analise definitivamente o caso. A decisão de Fachin atingiu diretamente os despachos dos ministros André Mendonça e Flávio Dino. Todo mundo lembra que André Mendonça tomou a decisão e Flávio Dino passou por cima dele e tomou outra decisão. Mendonça havia determinado o afastamento do chefe da Polícia Federal, enquanto Dino decidiu posteriormente pela sua reintegração ao cargo. Aí o Fachin meteu a mão no meio do bolo dos dois aí. Além de suspender os dois atos, Fachin determinou que André Rodrigues apresente esclarecimentos no prazo de 48 horas. A manifestação deverá subsidiar a análise do caso antes de uma decisão definitiva do Supremo. O episódio também está relacionado à investigação envolvendo conversas interceptadas pela Polícia Federal no celular de Daniel Vorcaro, dono do Banco Master. O material teria citado o ministro Alexandre de Moraes, situação que também passou a ser analisada pelo STF. André Mendonça decidiu encaminhar ao plenário da corte a discussão relacionada à situação de Moraes. Diante da relevância do caso, Fachin convocou uma sessão plenária extraordinária para analisar a petição sob relatoria de Mendonça. A sessão está marcada para 15 de setembro, às 10 da manhã, ou seja, semana que vem, não é isso? Hoje, dia 10, 11, 12, 13, 14, 15, terça-feira que vem. A expectativa é de que os ministros discutam os principais pontos de processo, do processo, e definam os próximos passos em relação às decisões já tomadas. Ao convocar a sessão, Fachin registrou que a inclusão do processo na pauta ocorreu após indicação feita pelo próprio relator. Até a apreciação definitiva pelo plenário, André Rodrigues continuará no comando da Polícia Federal. Vamos agora aos jornais da Bahia, jornal Correio.
0: Apple lança iPhone dobrável e aumenta preços do iPhone 18 Pro.
3: Olha, esse iPhone dobrável, ela está lançando essa nova versão e está dizendo que vai matar todas as outras versões. É o que a Apple está falando, tá? E quanto ao iPhone 18, meu irmão, eu não tenho nem ideia do que esse iPhone 18. Essa notícia vai para quem tem um iPhone 18, 17, 16, 15. Já perdemos até as contas, né? E outro dia eu trouxe o preço desses telefones tops, não só da Apple, mas também da Samsung, Motorola e por aí vai. E eu até mostrei que a gente paga o dobro, mais do que o dobro, se você comprar, por exemplo, nos Estados Unidos. Tribuna da Bahia.
0: Prefeitura libera licença ambiental para a construção de novo cemitério em Salvador.
3: Vamos falar sobre isso daqui a pouco. Vai ser ali na Estrada Velha do aeroporto.
0: Isso.
3: Ah, você já foi lá?
0: Não.
3: Você fez alguma matéria
0: sobre
3: isso?
0: Não.
3: Jornal à Tarde.
0: André Mendonça manda soltar filho do Careca do INSS.
3: Pois é, o Careca tá preso, o filho do Careca foi solto, né? E o Lulinha tá lá na Espanha, né? No condomínio de milionários, então... O INSS vai também daqui a pouco corroendo, e no fim das contas ninguém vai saber quem levou mesmo o dinheiro dos velhinhos. São 5 horas 13 minutos. A notícia de hoje também, né, Gomes? 4 pessoas morreram, né? E 2 ficaram feridas após um desabamento de galpão. Aqui na Bahia, né? Foi lá em Luiz Eduardo
0: Magalhães.
3: Você esteve há pouco tempo cobrindo lá o evento do agro, né? Lá no oeste da Bahia. Que coisa triste, né, rapaz?
0: Uma empresa de fertilizantes, né? Eles estavam em uma terceirizada, trabalhando, quando de repente começou a desabar a estrutura lá. Aí caiu em cima dos trabalhadores.
3: 3 vítimas morreram no local. Em nota, essa empresa de fertilizantes, que o Gomes se referiu agora, e dona do galpão em obras, informou que o acidente aconteceu por volta das 10 da manhã, durante a construção da unidade em Luiz Eduardo Magalhães, envolvendo colaboradores de uma empresa terceirizada. Conforme a empresa, a prioridade é prestar assistência às pessoas envolvidas e as equipes responsáveis estarão mobilizadas para o atendimento da ocorrência. A empresa informou ainda que colabora com as autoridades competentes e que novos esclarecimentos serão divulgados quando houver informações confirmadas. As circunstâncias do acidente serão investigadas. O Ministério Público do Trabalho informou que já acompanha o caso. Segundo o órgão, uma análise preliminar está sendo realizada para verificar se há elementos que justifiquem a abertura de um inquérito para apurar as circunstâncias do acidente. E a gente sente muito, né? E deixa aqui o nosso abraço e os nossos pêsames aos familiares e também aos colegas. Aí daqui a pouco, olha, sobre a licença do cemitério, deixa eu trazer essa notícia logo, Gomes. A prefeitura então liberou essa licença ambiental para a construção de um novo cemitério aqui na cidade de Salvador. O estabelecimento ficará localizado em trecho da Avenida Aliomar Baleeiro, conhecida como Estrada Velha do Aeroporto, como eu disse, ali no São Cristóvão. Os detalhes foram divulgados pela Secretaria Municipal de Desenvolvimento Urbano, SEDUR, no Diário Oficial do município, tá? No entanto, não há ainda previsão de inauguração do estabelecimento. Denominado Cemitério Memorial Salvador, o empreendimento, portanto, vai ser ali na Estrada Velha do Aeroporto, já confirmada, então, essa informação no Diário Oficial do município da nossa Salvador.
0: Muito bem, agora 5 horas e 16 minutos, uma notícia que caiu como uma bomba hoje na imprensa, principalmente na imprensa baiana. Vorcaro acusa ACM Neto e Antônio Rueda de receber comissões do Banco Master. Matéria do UOL, mas antes de destacar essa matéria do UOL de hoje, que repercutiu nos principais veículos de comunicação aqui do nosso estado, há dois dias, a Veja publicou a seguinte matéria: Polícia Federal vazou possíveis operações contra Rueda e ACM Neto. Sabe quem disse isso? O próprio ministro André Mendonça, que afirmou que um relatório de inteligência da Polícia Federal divulgado pelo ministro Alexandre de Moraes revelou a possível realização de medidas cautelares contra o ex-prefeito de Salvador, ACM Neto, e o presidente do União Brasil, Antônio Rueda. O documento citava uma possível diferença de tratamento de Mendonça a ACM Neto e Rueda por ter sugerido que fossem analisados em separado de outras suspeitas. A Polícia Federal ainda destacou que o caso está em sigilo, pendente de decisão judicial, e que a PGR foi contrária à deflagração de medidas ostensivas nesse momento. Essa matéria foi da Veja há dois dias. E hoje o UOL destacou o seguinte: que o banqueiro Daniel Vorcaro afirmou, em uma proposta de delação ainda não aceita pela Polícia Federal nem pela PGR, que ACM Neto e Antônio Rueda receberam 10% dos valores investidos por institutos de previdência estaduais no Banco Master. Segundo reportagem dos colunistas César Feitosa, Fábio Serapião e Natália Portinari, o empresário diz que os dois dirigentes do União Brasil teriam ajudado a captar cerca de 2 bilhões de reais para o banco, o que representaria uma suposta obrigação de 200 milhões de reais em vantagem indevidas. As acusações envolvem investimentos de fundos de previdência do Rio, Amapá e Amazonas. A investigação sobre os dois políticos veio à tona após o ministro Alexandre de Moraes divulgar um relatório da Polícia Federal que cita a suposta demora do ministro André Mendonça em autorizar uma operação contra Rueda. Os dois negam irregularidades e dizem que as acusações são falsas. Então, essa foi a matéria destaque de hoje do UOL, que caiu como uma bomba nos principais veículos de comunicação, principalmente aqui da Bahia. Hoje, a ACM Neto se pronunciou e negou todas as acusações, disse que em nenhum momento recebeu vantagens indevidas do Banco Master, inclusive declarou que caso seja comprovado algo, ele desistiria da candidatura ao governo do estado.
3: E ainda sobre o Banco Master, a Polícia Federal intimou no início do mês passado, a informação saiu apenas agora, o presidente do Banco Central, Gabriel Galípolo, e o ex-chefe da Autoridade Monetária, Roberto Campos Neto, para prestarem depoimento como testemunhas no inquérito que apura a fiscalização do Banco Master, liquidado em novembro de 2025. O dono do BTG, o banqueiro André Esteves, e o atual diretor de fiscalização do Banco Central, Ailton de Aquino, também foram convocados para falar à corporação. Acabei de chegar, de receber aqui agora uma mensagem, o Gomes, de outro ouvinte falando da mesma situação lá no Estiepe, tá? E aí vamos tentar aqui um contato com a SEDU para saber o que está acontecendo naquele prédio que foi invadido lá no STIEP. Obrigado, ouvinte, não se preocupe, também não deixarei, não colocarei seu nome aqui para correr até risco, né, meu irmão? A pessoa corre até risco de morte, não se sabe, não sabe quem invadiu ali, não sabe quem invadiu ali no STIEP.
0: Olha, gente, o ministro Alexandre de Moraes decidiu cancelar o pronunciamento à imprensa que havia convocado para hoje em meio à crise que envolve o Supremo Tribunal Federal. O gabinete do ministro havia informado apenas o horário da manifestação, sem divulgar oficialmente qual seria o tema da fala. Pouco tempo depois, anunciou o cancelamento e disse que seria remarcado em data oportuna. Nos bastidores, interlocutores do Supremo afirmam que a expectativa era que Moraes faria uma defesa da condução do inquérito das fake news e a apresentaria considerações gerais sobre as investigações conduzidas no âmbito do procedimento.
3: Lembrando que o STF voltou a cancelar a sessão de julgamento que seria realizada nesta quinta-feira, hoje, dia 10. É o segundo cancelamento em uma semana. A suspensão ocorre em meio à forte crise institucional no Supremo, após as decisões do presidente Edson Fachin, que suspendeu, falamos nisso no início do programa, o afastamento do diretor-geral da Polícia Federal, Andrei Rodrigues, e retirou o ministro Alexandre de Moraes da relatoria do inquérito das fake news. Abre aspas, o Supremo Tribunal Federal, STF, informa que foi cancelada a sessão extraordinária do plenário prevista para esta quinta-feira. Está mantida a sessão extraordinária convocada para a próxima terça-feira, dia 15, 10 horas, que será realizada nos termos da convocação já divulgada, disse o comunicado do Supremo. Nos documentos divulgados, o presidente do STF suspendeu a decisão do ministro André Mendonça de afastar o Andrei, diretor-geral da PF, e o diretor de inteligência, Leandro Almada, e levou para si a relatoria das investigações do chamado inquérito das fake news, aberto em março de 2019, além de suspender todo e qualquer procedimento da investigação sobre integrantes do STF. A sessão desta quinta-feira começaria às 14 horas. E agora são 5h23.
0: Vamos até Alagoinhas agora. Alissa Magalhães chegando com informações. Boa tarde, Alissa.
4: Olá, Gomes, Emerson. Uma ótima tarde de quinta-feira aos nossos ouvintes que acompanham a programação da Band FM. Falo diretamente aqui de Alagoinhas. A Caravana Verger, exposição itinerante que reúne 80 fotografias produzidas por Pierre Verger durante suas viagens pelo Nordeste brasileiro nas décadas de 1940 e 1950, chega a Alagoinhas hoje, na Praça da Igreja Inacabada, em Alagoinhas Velha. A mostra ficará instalada até o dia 20 de setembro, com visitação gratuita. Realizado pela Fundação Pierre Verger, o projeto percorre 18 municípios de 5 estados, além do Distrito Federal. As fotografias são apresentadas em um caminhão container adaptado para receber o público e aproximá-lo de um acervo que registra manifestações culturais, paisagens, costumes e cenas do cotidiano brasileiro. Passagem por Alagoinhas tem um significado especial. Entre as imagens selecionadas para a exposição estão duas fotografias feitas na própria cidade por Verger. Durante sua passagem pelo município, o fotógrafo registrou diferentes aspectos da vida local, incluindo a arquitetura, praças, o cultivo do fumo e o trem Maria Fumaça. Então, é para aproveitar a população de Alagoinhas na Praça da Igreja Inacabada, em Alagoinhas Velha, até o próximo dia 20 de setembro. Alissa Magalhães para o Band de Ouro na Bahia. Eu volto com vocês no estúdio.
0: Obrigado, Alissa. Um abraço à nossa grande audiência em Alagoinhas. Emerson.
3: Saiu uma nova pesquisa hoje, lembrando, viu, gente, faltam 24 dias para as eleições aqui no Brasil e reforçando, o eleitor vai votar em deputado estadual, deputado federal, governador, presidente e duas vagas no Senado. A pesquisa é da Atlas Intel com a Bloomberg. Foi divulgada hoje, nesta quinta-feira, mostrando Flávio Bolsonaro do PL com 46,4% das intenções de voto no eventual segundo turno da disputa pelo Palácio do Planalto. Ao mesmo tempo, o presidente Lula do PT registra 46,2%, ou seja, empate. Aí não é nem empate técnico, é empate mesmo. O levantamento de hoje também testou outros 4 cenários de segundo turno. E é interessante esses cenários apresentados aqui pela pesquisa. Lula e Flávio Bolsonaro, eu já passei os números aqui. Agora vamos lá. Lula versus Romeu Zema. Lula, 46%. Romeu Zema, 46,2%. Lula versus Caiado. Lula, 45,7%. Caiado, 45,7%. Lula versus Augusto Cury, 43,8%. Lula, 41,1%. Augusto Cury. E Lula versus Renan Santos, 46% Lula, 33,8% Renan Santos. A fonte, volto a dizer, é Atlas Intel Bloomberg. A margem de erro, mais ou menos um ponto. A Atlas Intel e a Bloomberg ouviram 5 mil eleitores pelo Brasil entre os dias 4 e 9 de setembro, por meio de recrutamento digital aleatório. A margem de erro, volto a dizer, é de um ponto percentual para mais ou para menos, e o índice de confiança é de 95%. A pesquisa, dando crédito, foi realizada com recursos próprios do Instituto, está registrada, toda pesquisa tem que ser registrada, viu gente, no TSE, Tribunal Superior Eleitoral, sob o protocolo BR01452/2026. E falando em Ronaldo Caiado, que a gente trouxe aqui dados da pesquisa que incluíram o nome do presidenciável, ele foi internado hoje em São Paulo, ex-governador de Goiás e candidato à presidência da República pelo PSD. Foi internado na manhã de hoje no Hospital Vila Nova Star, em São Paulo. De acordo com a médica que o atendeu, em nota enviada à imprensa, o candidato apresentou um quadro de faringite aguda e precisou dar entrada hospitalar para tomar medicação intravenosa. Ainda conforme o comunicado, o objetivo da internação é acelerar a recuperação para retomar o mais breve possível os compromissos da agenda de campanha. Ainda não há previsão de alta hospitalar. A reportagem, a assessoria de Caiado relatou que vai aguardar a evolução do quadro dele para novas informações. A agenda do ex-governador de Goiás para o dia previa participação em uma sabatina na cidade de São Paulo.
0: Agora 5 horas e 27 minutos em Salvador, na Bahia. Vamos até Feira de Santana, porque a prefeitura de Feira propõe bolsa permanência de R$200 para estudantes do EJA. Vamos ouvir Rivaldo Ramos chegando com as informações. Boa tarde, Rivaldo.
5: Boa tarde, Gomes Nascimento, tarde. Emerson José e amigos ligados no Band de Olho na Bahia. A Prefeitura de Feira de Santana protocolou na Câmara Municipal um projeto de lei que institui o programa de incentivo Bolsa Permanência, voltado aos estudantes da educação de jovens e adultos, o EJA, da Rede Municipal de Ensino. A proposta prevê o pagamento de R$200 mensais aos alunos que cumprirem os critérios de frequência, participação nas atividades pedagógicas e aproveitamento escolar estabelecidos pelo programa. A iniciativa tem como principal objetivo enfrentar um dos maiores desafios do EJA, garantir que jovens e adultos não apenas retornem à escola, mas consigam permanecer nela e concluir sua trajetória escolar. Pela proposta, poderão receber o benefício estudantes do EJA com idade mínima de 15 anos, regularmente matriculados na rede municipal. Entre as condições para concessão estão a frequência mínima de 75%, a participação nas atividades pedagógicas desenvolvidas pela escola e o aproveitamento escolar, conforme as diretrizes da Secretaria Municipal de Educação. O pagamento será realizado durante 11 meses do ano, podendo representar até R$ 2.200 por estudante anualmente, desde que todos estejam com os requisitos cumpridos. O benefício poderá ser suspenso quando o aluno deixar de atender aos critérios. Dos estúdios da Band FM em Feira de Santana, reportagem Rivaldo Ramos.
0: Muito obrigado, Rivaldo Ramos. Agora são 5 horas e 29 minutos em Salvador, na Bahia, 5 e 29. A Polícia Civil vinha investigando desde março deste ano uma quadrilha que estava traficando drogas e armas, usando, sabe o quê? Transporte. uma empresa de transportes aqui de Salvador. Isso porque uma funcionária foi cooptada pelo crime organizado. Ela trabalhava nessa empresa de transporte, usou, né, dessa facilidade de já estar lá dentro para transportar drogas. Por exemplo, a empresa de transporte ia transportar liquidificador, geladeira, e sabe o que ela colocava dentro do liquidificador? Maconha. Dentro da geladeira, colocava cocaína, armas de grosso calibre, ou seja, ela foi parar atrás das grades. Foi presa hoje numa mega operação do DEIC, Departamento Especializado de Investigações Criminais. Doutor Tomás Galdino, fala com a gente agora sobre essa operação, hein, doutor? Cadê? Calma, peraí, vamos organizar aqui,
6: Operação deflagrada no dia de hoje, a Operação Reino Oculto, ela se iniciou...
0: Essa é a doutora, primeiro, Bruna Caloum, coordenadora de operações do DEIC, fala com a gente agora. Vamos lá, doutora.
6: Operação deflagrada no dia de hoje, a Operação Reino Oculto, ela se iniciou após um flagrante ocorrido no mês de março desse ano, em que nós conseguimos localizar um laboratório em que estava sendo armazenado mais de 200 quilos de maconha. A partir desse momento, iniciamos as investigação qualificada com inteligência da Polícia Civil. Conseguimos identificar uma organização criminosa altamente estruturada, voltada à prática dos crimes de tráfico de armas, tráfico de drogas e lavagem de capitais. E a partir daí, identificamos os indivíduos, cada um atuando em diversos núcleos dessa organização altamente estruturada.
0: Então, essa mulher que foi presa, doutora, ela usava desse benefício de ser funcionária da empresa para ajudar o crime organizado. Ela sempre fez parte do crime, do tráfico de drogas, ou ela foi aliciada, cooptada depois?
6: Nós identificamos no curso das investigações que essa suspeita, ela foi aliciada pela organização criminosa. Ela recebia valores em troca da participação nos crimes para facilitar o envio dessas encomendas, desses ilícitos, via transportadora para todo o território nacional.
0: Doutora Bruna, já é possível mencionar o tamanho da movimentação de drogas e de armas que

0: E quem fala com a gente agora é o diretor do DEIC, grande doutor Tomás Galdino. Vamos ouvir.
1: Boa tarde, Gomes e Emerson. Hoje a Polícia Civil deflagrou a Operação Reino Oculto no intuito de desarticular uma organização criminosa que praticava diversos crimes, né? Dentre eles, tráfico ilícito de entorpecentes, tráfico de armas e lavagem de dinheiro. Hoje nós saímos às ruas no intuito de cumprir cerca de 90 mandados judiciais, sendo 42 mandados de prisão e 48 mandados de busca e apreensão. Até o momento nós já conseguimos capturar 33 desses indivíduos. Também conseguimos apreender drogas, celulares, anotações, mais de R$80 mil em espécie também foi apreendido, várias munições de diversos calibres, e essa foi uma operação qualificada da Polícia Civil da Bahia no intuito de mostrar o crime organizado, que aqui nesse estado a polícia vai sempre fazer esse enfrentamento qualificado ao crime.
0: Muito bem, tá aí o doutor Tomás Galdino, um abraço, viu, doutor? Alô, Tony! Grande Tony, da assessoria aí da Polícia Civil, grande Tony Silva, um abraço pra você. 5h34 agora, Emerson.
2: Não, lembrando, né, a gente vem falando a semana toda que os bancos públicos estão de greve hoje, em greve hoje, né? Caixa Econômica Federal, Banco do Brasil e Banco do Nordeste na Bahia, tá? Então, todo mundo aí, nós avisamos a semana toda que essa greve já estava marcada, portanto, a turma tá em greve, tá certo? Os bancos particulares estão, como eu falei ontem, estão fora porque eles fizeram um acordo. Olha, por falar em acordo, os presidentes da Neoenergia Coelba, Fabiana Lopes, e do TRE, Tribunal Regional Eleitoral da Bahia, Maurício Kertzmann, reuniram-se hoje na sede da companhia em Salvador para firmar uma parceria de cooperação para as eleições de 2026. O encontro contou com um detalhamento sobre investimentos realizados e a operação definida para as eleições deste ano, que acontece no mês de outubro. Gente, 4 de outubro, tá? Domingo, primeiro turno, faltam 24 dias. Vale relembrar que desde 2024, ano das últimas eleições, a Neoenergia Coelba direcionou cerca de 7 bilhões para reforçar a rede elétrica em todo o estado. O investimento foi feito buscando uma melhoria do fornecimento de energia.
0: Olha, hoje eu estive no prédio da Polícia Civil do DHPP em Itapuã e me deparei com uma manifestação. Trabalhadores terceirizados da Creta denunciam atrasos nos salários e dificuldades financeiras aqui na capital baiana. Eles que trabalham nos prédios, né, dos órgãos públicos, da delegacia, de delegacias, por exemplo, do Instituto Médico Legal, Nina Rodrigues, enfim, alimentação e transporte pela metade e atraso salarial são as queixas dos trabalhadores terceirizados da empresa Creta. Com a palavra, a empresa, para explicar o porquê dessa situação. Dá meio-dia no relógio de todo mundo, tem que respeitar os trabalhadores.
2: E Mendonça, viu, gente, voltando aqui a Brasília, aprovou delação de operador que enviou dinheiro para o filme Dark Horse. O ministro André Mendonça, do STF, homologou o acordo de delação premiada do empresário Antônio Carlos Freixo Júnior, dono da Entre Investimentos. A decisão ocorreu após audiência realizada anteontem para confirmar a voluntariedade do colaborador. O empresário relatou em sua delação que gerava dinheiro vivo e o entregava em malas a emissários do banqueiro Daniel Vorcaro, dono do Banco Master. Pelo acordo assinado com a Procuradoria-Geral da República, Freixo Júnior pagará cerca de 2 bilhões em multa.
0: Vamos lá! 5h37 agora, participe do nosso programa, fale com a gente pelo WhatsApp 719-9947-6363. Cadê o César?
3: Vai. Boa tarde, Gomes. Boa tarde, Emerson. César por aqui. Ô, Emerson, me diga uma coisa, você que já foi vereador de Salvador, um dos grandes vereadores de Salvador, presidente da Câmara, tudo.
2: Boa tarde.
3: Então, cara, que acho que pode me responder essa pergunta. Existe alguma norma no contrato da prefeitura para com a empresa que faz recapeamento asfáltico na cidade? Por exemplo, um asfalto para durar 15 dias é um preço, um asfalto para durar 30 dias é outro preço, para durar um ano é outro preço, mais caro ainda. Tem? Por quê?

0: Irmão, aquela Avenida São Martinho, o que é aquilo? Não tem 30 dias que fizeram recapeamento asfáltico e já tá lá parecendo um queijo suíço, né? Pelo amor de Deus. E Dona Embasa cavou um buraco ontem na Bonocô, sentido Fonte Nova, que tá lá o buraco que eles colocaram a tampa de concreto, né? Embaixo da passarela da estação do Bonocô. Um abraço.
1: Não, meu amigo César, querido. Não tem isso não. Não tem isso não, cara. Asfalto é asfalto, não tem durabilidade. Ó, vai durar uma semana, vai durar duas semanas. A qualidade do asfalto, aí sim, tem que ser cobrada uma boa qualidade do asfalto, né? E se possível, evidentemente, não asfaltar em período de chuva, a não ser que elas tapam buracos que são urgentes. Olha só, o presidente da OAB do Distrito Federal, Paulo Maurício Siqueira, determinou a abertura de procedimento ético disciplinar contra os sócios titulares do escritório Barsi e Barsi, ligado à família do ministro do Supremo, Alexandre de Moraes. A medida foi tomada após o jornal Estado de São Paulo, dando crédito aqui, revelar que Moraes editou o contrato de 131 milhões firmado com o Banco Master, em que o escritório assumiu cotas de aeronaves de Daniel Vorkari, que o banqueiro propôs a emissão dos dois cartões de crédito com limite de R$300 mil destinados aos filhos do ministro do Supremo, tá, gente? Em nota, o escritório lamenta que questões já analisadas e arquivadas pela PGR sejam utilizadas em contexto eleitoral na OAB Distrito Federal. Olha só, quem mandou mensagem aqui para minhas redes sociais dizendo que está ouvindo a gente é o Cleiton e o Vitor, lá do Posto Namorada, os dois homens do óleo lá. Um abraço, obrigado, estão ouvindo a gente no óleo, trabalhando e ouvindo a gente lá, que bacana, muito obrigado. Daqui a pouco tem música boa, tem Maroon 5 aqui com o nosso querido Gomes Nascimento no Band Cidade.
2: Exato, agora 5h40, ouvinte informando aqui que tem uma carreta quebrada na BR, antes do acesso à Avenida Luiz Eduardo Magalhães, está engarrafando tudo, acesso norte, Heitor Dias, as redondezas, tá tudo engarrafado, viu? É ouvinte informando aqui. Natália de Monte Belo, município de Jandaíra, ouvindo a gente agora, que legal, muito obrigado pela audiência, um abraço a toda a turma aí de Jandaíra, interior do estado. Você pode fazer a sua queixa, a sua reclamação, a sua denúncia, fique à vontade, participe do nosso programa Band de Olho na Bahia, 719-9947-6363. Cadê o Jota?
3: Boa tarde, Band.
2: Boa.
1: Boa tarde.
3: Emerson Gomes.
1: Boa tarde.
3: Jota, meu querido aqui. Também o Mendes foi sua opinião.
1: Tá, né? Tá falhando.
3: Até o que Mendonça, né? Foi o que implicou lá com, no fundo, todos esses juízes aí. Todo mundo com o rabo preso aí, alguma situação.
2: Ele falando sobre os juízes que teriam o rabo preso, principalmente os ministros do STF, o áudio não tá muito legal.
1: Mas eu vi ele falando do Mendonça aí, o Jota, né?
2: Isso.
1: Ô Jota, a credibilidade dessa instituição tá derretendo, como eu já disse. Isso é muito simples, né? Infelizmente, se você fizer uma pesquisa hoje com a população brasileira e perguntar quem aprova ou quem desaprova as atitudes dos ministros do STF, não estou dizendo que são de todos, mas aí acaba descredibilizando a instituição, a população vai ser toda contra, se isso eu não tenha dúvida. Porque, na realidade, o que a gente vê na prática é que eles comandam o país. Eles são o Poder Judiciário, né, como o Supremo Tribunal Federal, são o Poder Executivo e são o Poder Legislativo. Essa é a verdade. Essa é a pura verdade. Né? Infelizmente, a gente enxerga o Congresso e o Poder Executivo hoje como ministérios do STF.
2: Luiz Borges, fala com a gente agora. Fala, Luiz.
4: Boa tarde, Gomes. Boa tarde, Emerson, e a todos que acompanham.
1: Oi, Luiz.
4: A Band FM.
1: Bom, meu irmão.
4: Está falando é Luiz Borges. Falando aí um pouco sobre o trânsito, quem vem ali do Rio Vermelho, já chegando ali no Shopping da Bahia, começa a pegar um trânsito muito complicado, sentido aeroporto, já logo ali no antigo Extra, né, onde tem aquelas faculdades ali, também complica, e também logo mais pra frente, na rodatória ali de São Cristóvão. O retorno, para quem vinha pro sentido centro, São Cristóvão complicado e também aqui na região do Cabe o trânsito é mais pesado. Então quem puder fazer o desvio, faça, porque Salvador está cada vez mais difícil de dirigir. Abração.
1: Rapaz, correspondente, hein? Que voz.
2: É, grande locutor.
1: Cara, pô. Luiz, cara, mandou Borges. Ver. Luiz Borges, né?
2: Isso.
1: Ô, meu irmão, obrigado, viu? Obrigado aí pela sua participação. Ô.
2: Valeu, um abraço pra você. Tem mais um ouvinte com a gente aqui, 71999476363. Você de Feira de Santana, você de Alagoinhas, Serrinha, Capim Grosso, Euclides da Cunha, participe aí, vamos lá.
5: Boa tarde, Gomes, boa tarde, MC José.
1: Boa tarde.
5: Tô ouvindo aí, exato momento que eu tô passando esse áudio, a reportagem aí do repórter Rivaldo Ramos, né, se não me engano, de Feira de Santana.
2: Isso.
5: É verdade, como as coisas mudaram, né? Aí hoje tem auxílio, R$200 por mês, pode chegar até 2.000 e pouco por ano, para que o aluno, né, comprove a frequência. Ou seja, a escola em si, né, o colégio, a escola, os professores comprove a presença do aluno na sala de aula. Nossa, 53 anos de idade. Eu via meus colegas, tinha melhores condições, fazer lanche bom e tal, com pastel, com suco, e eu ficava ali segurando. Minha mãe, meus avós não tinham condições, uma vez por vida, para pagar um lanche para mim no meado do chamado recreio, né? E agora tá em tudo isso, e ainda tem esse negócio de que, ah, quando dá para o mundo marginal para assaltar, para roubar, para cheirar, para traficar, é culpa da sociedade. Não é bem assim, não, viu? Emerson, eu sei que você é um crítico com relação ao governo atual, também tenho minhas críticas, né? Não é 100%. Como diz na música de Sandra de Sá, nem tudo é 100% céu, nem inferno. Mas, comparado a 30 anos atrás, vamos botar assim na média, mudou muito. Os jovens só não querem hoje ter alguma coisa porque se formar, porque não querem, por preguiça e por aí vai.
1: Obrigado. É o César, é isso?
2: Isso.
1: Ô César,
2: Não, assim, José, perdão. César
1: José,
2: foi o outro.
1: Ô José, eu não sou crítico do governo atual. Eu sou crítico do governo de plantão, seja lá qual for. O governo que eu pago imposto, que você paga imposto, que Gomes paga imposto, que todo mundo paga imposto. Quem está na presidência da República hoje, quem está no governo do Estado hoje, quem está na prefeitura da sua cidade, da nossa cidade hoje. Né? Porque a gente tem que... O nosso papel, né, de imprensa é cobrar... Porque nós pagamos os impostos, né? E quanto ao que você falou, César, essa batalha, eu também, minha vida quase toda, não foi toda, quase toda, estudei escola pública. Eu nunca recebi dinheiro para estudar, não. Sinceramente? Pagar para alguém estudar? Não. Meu irmão, você ia estudar porque seu pai e sua mãe, você tem certeza que era assim também, você vai estudar porque você não vai ser ninguém na vida se você não estudar. Pagar para estudar. Agora a gente vive numa sociedade hoje brasileira que tem 100 milhões de pessoas vivendo de bolsa. Alguém paga. Eu uso essa frase aqui desde que eu me conheço, não só aqui, em outras emissoras. Não tem jantar de graça. Alguém paga. Alguém paga. Mas mesmo assim, você tem, como eu trouxe outro dia esses dados aqui, 7% dos alunos brasileiros terminam o ensino médio sabendo português e matemática de verdade. 7% apenas. 93% sai da escola, mesmo recebendo para estudar. Ah, não quer estudar? Não, eu vou te dar um dinheiro para você estudar. Aí fica complicado, né, querido?
2: Vamos lá, participação do ouvinte aqui. 71999476363.
6: Boa tarde, Gomes Nascimento e Emerson José.
1: Opa, boa tarde.
6: Quem fala aqui é Jadson.
1: Ô, meu irmão.
6: Ô, minha galera, eu vi o Emerson citar aí sobre o pessoal que invadiu, né? O condomínio aí.
1: No Estiep.
6: Abandonado no Estiep. Grande Emerson, deixa eu te falar uma coisa. Mas eu creio que você já saiba disso. Muitas pessoas, a maioria das pessoas que invadiram isso aí, não tem nenhuma necessidade de invadir esse local. Muitos deles não têm necessidade. O que eles fazem? Invadem, esperam o governo retirar eles, dar uma casa, um apartamento, deixa minha casa, minha vida para eles. E aí o que eles fazem? Alugam.
1: E vendem. É verdade. É verdade.
6: E invadem outro local para fazer o mesmo procedimento. A prefeitura ou o governo vem e retira eles e dá outra casa ou outro apartamento para ele morar. e assim vai girando. Se é que vocês me entendem.
1: Sim, é verdade. A gente entende. E isso é verdade. Alugam ou vendem. É isso mesmo, você tem todo... Meu irmão, tem carros na porta desse prédio abandonado do Chepe. Não é gente que anda de ônibus, não. É gente que anda de carro. Agora, quem que você acha que está pagando a energia e a água lá de dentro? Quem você acha que paga o IPTU deles? Como eles não pagam o IPTU de alguém tem que aumentar. Como eu falei há pouco, não tem jantar de graça. Eu conheço gente, amigos, outros colegas, outros chegados, né, que trabalharam em vários projetos de casa própria, de governo estadual aqui, de governo estadual em São Paulo, né? E o número de pessoas, isso aí que você está falando é corretíssimo. O número de pessoas que ganham essas casas, depois vendem, fazem um contrato de gaveta e voltam a morar num barraco, é enorme. É enorme. Ganha a casa e passa. Ah, não quero morar aqui não, eu quero voltar lá pro morro. Isso acontece no Rio, isso acontece em São Paulo, isso acontece em Salvador. E a população vai pagando. E tem esse grupo organizado que invade prédios. Só lembrando aqui, mais uma vez, foram dois ouvintes, um ouvinte me telefonou, até foi pouquinho antes de entrar no ar, e mandou lá pro meu Instagram, é lá no Chep. Eu vou checar aqui de novo o nome da rua para não cometer nenhum erro. Rua Primeira Travessa, Dr. Augusto Lopes Ponte. Você pode passar lá, que tem lá prédio lá, de 96 apartamentos. Esse prédio todo mundo paga, todo mundo tá lá. Inclusive tá esburacado, viu, prefeitura? Vamos dar um jeito lá. E aí tem uma ladeirinha e esse prédio abandonado. Uma beleza, né?
2: Vamos lá, participação do ouvinte. Cadê Alexandre? 719-9947-6363.
7: Boa noite, Emerson José. Boa noite, Gomes Nascimento.
1: Boa, amigo.
7: Emerson Gomes, a gente tem que ser crítico a todos os governos. A gente perdeu o direito de criticar o governo, o STF, o escambau que seja. A gente perdeu a nossa democracia. Quer dizer, já perdemos, né? Mas, assim, o cara que tem político de estimação, ele vive num país dali, no país das maravilhas, na verdade, né? Ele é um cara que não tem senso. E com relação à juventude de hoje, o governo, os governos querem que a população viva assim mesmo. Quanto mais burro, menos informação, melhor. A Bíblia já diz, né, que o povo sofre por falta de informação. Então, é isso aí, falta de conhecimento, na verdade. Um abraço.
1: Falei até sobre isso outro dia aqui, né? Que para muitos políticos, para a maioria pelo menos, quanto mais pessoas ignorantes tiverem, melhor para controlar. Porque se controla uma pessoa sem informação, muito melhor. Gente, hoje não é sexta-feira, mas eu vou dar uma dica aqui de livro e também tem um filme. Porque nós estamos começando a viver um pedacinho disso. Um pedacinho, mas é de pedacinho em pedacinho, né? Que a gente engorda. Pedacinho de doce aqui, pedacinho de doce acolá. Leiam 1984 do George Orwell. Ou assistam um filme, que inclusive é com Richard Burton. Leiam. Leiam ou assistam o filme. O filme é pesado, viu? Outro filme, outra obra-prima do George Orwell é, o inglês George Orwell, é o A Revolução dos Bichos. A Revolução dos Bichos é sensacional. Tem um filme também, é pesado, ó. A capa tá cheia de bichinho, mas a criança não pode assistir, não. Mas é o que tá ocorrendo. Entendeu? E não é tudo que a gente pode falar, não, meu querido. Não é, não. Veja aí o tanto de jornalista que foi deportado aqui do Brasil. Estão prendendo o deputado federal por discurso na tribuna? Porque eu sempre encarei a tribuna né? Eu sempre vi a tribuna, porque a Constituição protegia a gente quanto a isso, protegia os políticos, como um local que o político poderia expressar a sua opinião, e hoje não é mais. Estão prendendo o deputado federal, estão prendendo o senador, não é mais. Essa é a realidade, gente.
2: Vamos lá, participação do ouvinte, dá tempo ainda para mais um, 71999476363.
8: Boa tarde, meu amigo Gomes, boa tarde. Esse comentário aí que você acabou de dizer.
1: Boa tarde.
8: 7% dos estudantes hoje é quem tá com conhecimento, né, em matemática e português. E vou dizer uma coisa para você, irmão. Da forma que o governo da Bahia tá fazendo aí, e o governo federal em si tá fazendo, pagando para que o aluno estude. Tem que passar o aluno, independente dele aprender ou não. Irmão, daqui a 10 anos, nosso país está com 90% de analfabeto.
1: É, meu, negócio tá feio. Qual é o nome dele? Querido ouvinte aí? Desculpa, ouvinte.
2: Medeiros.
1: Ô, Medeiros. Acredite, nós chegamos numa situação que o povo brasileiro está se picando pro Paraguai. Tá aí, você já diz tudo.
2: E o Band de Olho na Bahia vai ficando por aqui. Muito obrigado.
1: Epa! Deixa eu substituir Gomes Nascimento aqui, bebam água aí. Dizem que essa garrafinha de água dele não é água, não, é água benta. Mas eu acho que é uma grande mentira que falam sobre Gomes Nascimento, que vai botar um destaquezinho aí do Band Cidade. Hoje especial tem Maroon 5 lá na Fonte Nova, 19h tem abertura. Atenção você daquela região, o trânsito já tá começando a ficar apertado na Bonocor, na Vasco da Gama, também ali na região de Brotas, Joana Angélica, 19h, e o Band Cidade vai te colocar lá dentro. Sabe como? Você vai ouvir os grandes sucessos dessa banda e vai poder pedir a música que você mais gosta do Maroon 5, não é isso? Já tá melhor,
2: Gomes? Exatamente, já Maroon 5 aqui na Band
1: FM. Aí, garoto, Salvador. Essa água benta deu jeito aí, hein?
2: Rapaz, você viu que no fundo de onde Ivete Sangalo mora, teve tiroteio hoje entre policiais e suspeitos de envolvimento
1: ali,
2: com tráfico de drogas. Gamboa? Gamboa debaixo, o pau quebrou. Ali é o pier, onde Ivete Sangalo já tomou sol, ó.
1: Meu Deus.
2: Tá vendo? Gamboa de baixo, cenário de tiroteio hoje. Um suspeito tombou em confronto com a polícia e tiroteio pesado mais cedo na Gamboa de baixo.
1: Você esteve lá?
2: Não, não.
1: Que coisa.
2: Já estava aqui.
1: Gomes, vou te ouvindo pra casa.
2: Um abraço.
1: Outro.
2: Tchau, tchau.
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3: Tô de volta e tá difícil para quem sai do centro em direção ao miolo de Salvador. Trânsito lento na Via Expressa, Avenida Bonocô, na Juraci Magalhães, na Semidetran e na Luiz Eduardo Magalhães. A melhor alternativa agora é pegar a Orla. A única chance de você não encarar congestionamento. 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
0: Ótima noite para você que passa a acompanhar a partir de agora o Band Cidade pela Band FM em Salvador, 104.3, a rádio que pega em todo lugar. Hoje é um dia para lá de especial, atração internacional aqui em Salvador. A capital baiana tá fervendo com Maroon 5 na Arena Fonte Nova. E eu quero saber como é que está o trânsito a caminho da Fonte Nova. Você que tá nas imediações aí do DIC, lembrando que a Trans Salvador já fechou ali a rua que dá acesso à ladeira, né? Ladeira da Arena, ladeira da Fonte tá fechada. Carro não passa. Então, como está o trânsito nas imediações da Arena Fonte Nova? Eu quero saber. Já manda a sua informação para cá, 719-9947-6363. E o clima do Band Cidade de hoje é total Maroon 5. É, você vai ouvir os maiores sucessos do Maroon 5 aqui na programação da Band FM. Eu quero saber de você, qual é a sua música preferida do Maroon 5? Qual a música que você gostaria de ouvir aqui? A mais pedida aqui no Band Cidade, a gente vai tocar. Combinado então? 719-9947-6363. Ótima noite para você que ouve a gente de casa, do carro, do trabalho, pela internet, através do celular, pelo nosso aplicativo. Ótima noite, é uma honra ter a sua audiência. Hoje, quinta-feira, dia 10 de setembro, comemora-se hoje o Dia do Gordo. É, mas com todo respeito, tá? Isso não é gordofobia, não. É que é o dia ter um objetivo de conscientizar sobre a importância de se manter o respeito por aqueles que estão acima do peso. Então, é respeito, ok? Prepare-se agora. Nosso doutor Adailton Menezes está numa pose retada agora. Ele para tudo para acompanhar a nossa mensagem de reflexão. Ei, você quer ver a árvore crescer, mas passa o dia puxando as folhas para cima. O resultado? Você não acelera o crescimento, você só arranca a planta do chão. Entendeu? Vivemos em uma era viciada no resultado, mas incapaz de suportar a jornada. Queremos o corpo pronto sem o treino, o sucesso profissional sem os anos de anonimato, a cura sem o tempo de cicatrização. Mas a verdade é desconfortável. O atalho é a ilusão que mais custa caro. A semente não vira fruto do dia para a noite. Ela passa um longo tempo no escuro, debaixo da terra, em um processo silencioso que ninguém vê e ninguém aplaude. É ali, na escuridão e no silêncio, que ela cria raízes profundas. E sem raiz, qualquer vento derruba. Ter paciência não é cruzar os braços e esperar o milagre cair do céu. Paciência é continuar plantando, regando e fazendo a sua parte, mesmo quando nada parece estar acontecendo na superfície. Respeite o tempo da maturidade. Respeite o peso do seu aprendizado. Confie no processo. O que é construído com pressa se desfaz no primeiro temporal, mas o que é fincado com paciência permanece de pé. Ei, entendeu? Pense nisso e tenha uma boa noite.

0: Cidade FM, 6:18. Ótima noite pra você, muito obrigado pela audiência, pela companhia. 71999476363. Gente, nas imediações agora da Arena Fonte Nova, muito movimento. A turma tá descendo agora pra Arena Fonte Nova. Show do Maroon 5 hoje. O artista, a banda, né, vai entrar às 9 da noite, de acordo com a programação. Tem uma banda de abertura às 7 da noite e às 9 horas, Maroon 5 no palco. Paz, às 3:30 da tarde já tinha uma movimentação na Arena Fonte Nova. Gente que já estava na fila. É, as pessoas que vão ficar lá, né, em frente ao palco. A turma chegou cedo para acompanhar o show. Quem está a caminho da Arena Fonte Nova também, a nossa querida Kátia Haulisch. Muito boa noite, Kátia.
1: Fala, Gomes Nascimento. Boa noite para você, para os nossos queridos ouvintes. Eu tô aqui, ó, a caminho da Arena Fonte Nova, onde vai ter esse show maravilhoso do Maroon 5. Expectativa grande. A turminha que tá comigo aqui, quer ver ou não quer ver Maroon 5?
2: Tô louca pra ver esse show.
0: Tá. Foi de galera, hein?
1: Na Band, porque a Estrada do Coco também tá toda engarrafada. Um abraço, Gomes.
0: Outro pra você, Kátia Haulisch. Bom show, a galera descendo em peso pra curtir Maroon 5. Rapaz, eu pedi aqui pros ouvintes participarem, né? E perguntei, a música preferida de vocês? Acredita que Sugar é campeã aqui? Impressionante. Eu vou tocar ela de novo, porque foi a primeira música que a gente tocou e a gente vai tocar ela de novo, já, já. Combinado? Cadê o ouvinte falando aqui com a gente?
3: Boa noite, Gomes.
0: Boa.
3: Aqui é Girlan, motor de aplicativo.
0: Fala, Girlan.
3: Gomes, essas músicas suas aí, irmão. Tá saindo lágrima nos meus olhos, velho.
0: Calma aí, papai. Calma aí. É a melhor programação, não tem pra ninguém. É por isso que a audiência está toda pro lado de cá. Olha o Maroon 5 aqui, ó. Essa é boa, hein? Essa é top. Aumenta o volume do rádio. Vale a pena. O clima é esse.

0: Band FM 6:27, Maroon 5. Daqui a pouco tem show na Arena Fonte Nova. A equipe da Band FM estará presente lá. É, e você já curte o clima aqui. É especial do Maroon 5 aqui no Band Cidade hoje. Tá na hora do intervalo, a gente volta já.
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4: Bate Bola da Band FM chegando para te atualizar sobre a Liga dos Campeões. Temos mais 6 jogos programados para hoje, fechando essa primeira rodada. Mas antes, eu quero trazer os resultados de ontem. Tivemos um show do Brasil, inclusive. Isso porque Gabriel Jesus e Rafinha mandaram muito bem na goleada do Barcelona 5-1 contra o Feyenoord. O Stuttgart venceu o Viking por 3-1. 6-1 foi o placar de PSG e Slovan Bratislava. O Liverpool venceu o Atlético de Madrid por 2-1. 3-1 foi o placar de Sporting e Galatasaray. Fora de casa, o Arsenal venceu o Napoli por 1-0. Hoje temos mais 6 jogos. Fenerbahçe e Roma se enfrentam 1:45 da tarde, mesmo horário de PSV e Shakhtar. 4 horas tem Bayern de Munique, Bodo Glimt, Manchester United, o estreante Sabah, Slavia Praga e Lens e ainda a boa equipe italiana do Como contra o Leipzig. Fique bem informado sobre o esporte no Bate-Bola da Band FM.
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6: Trânsito ainda muito congestionado na Juracy Magalhães e na CM Caminho das Árvores. Infelizmente, não vale a pena o desvio para Bonocô, porque a CMDTRAN também está completamente congestionada. Prefira o caminho pela orla, por lá você vai fluir muito melhor. 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
0: Agora 6 horas e 31 minutos na Band FM. Tudo bem? Ótima noite para você que ouve a gente de casa, do carro, do trabalho, pela internet, através do celular. Você voltando para casa agora após mais um dia de trabalho. Você é caminho da Fonte Nova para curtir um show internacional. Nacional Maroon 5 aqui em Salvador, na Fonte Nova. A expectativa é de Fonte Nova lotada, cheia, cantando e dançando ao som do Maroon 5. Hoje à noite, a equipe da Band FM lá presente, nós estamos fazendo especial aqui, tocando muito Maroon 5. Muita gente pediu sugar, vamos tocar de novo já já aqui no nosso Band Cidade, ok? Movimentação intensa neste momento nas imediações da Arena Fonte Nova. Olha, gente, o governo federal está implementando um sistema de biometria para beneficiários de programas sociais e previdenciários. Após a conclusão do processo, a nova carteira de identidade nacional passará a ser a única base aceita para concessão, manutenção e renovação de benefícios. De acordo com o governo, a medida será adotada de forma gradual. 6h32, essa você conhece, você gosta.

Band FM 6h42, mais um sucesso do Maroon 5. Todos esses sucessos, pode ter certeza que o Maroon 5 vai tocar hoje na Arena Fonte Nova, um show histórico aqui em Salvador, atração internacional em Salvador, rapaz, quem diria, hein? Mas muita gente vai aproveitar e vai lotar essa Arena Fonte Nova hoje, e a Band FM já te deixa no clima, tem informação, olha gente... A IMOBA, que é a Fundação de Hematologia e Hemoterapia da Bahia, divulgou que tem estoque de sangue suficiente para atender as solicitações da rede pública por apenas 2 dias. Para reforçar as doações, a Fundação realiza o Sabadão Solidário nos dias 12, 19 e 26 de setembro, com atendimento ampliado em unidades de coleta do interior da Bahia. Com exceção do tipo sanguíneo AB positivo, os demais estão em situação crítica. No mesmo período do ano passado, o estoque era suficiente para atender as solicitações da rede pública por 4 dias. Atualmente, esse número reduziu pela metade. Então, gente, você que é doador de sangue, vá doar, não deixe de doar não, tá? Todo mundo sabe, né, que você está ajudando demais a salvar vidas, não apenas uma, mas várias. Então, doe sangue, vamos lá, juntos nessa campanha com a IMOBA, ok? 6h43 agora.

0: Band FM, 6h53 agora. Obrigado pela grande audiência, todo mundo ouvindo a gente de casa, do carro, do trabalho. Atenção, Rua Frederico Costa em Brotas, trânsito lento demais, informação da Juliana. Já o João Vitor informa que na Rua Silveira Martins o trânsito está lento agora no Cabula. Quem tá pegando a Bonocô no sentido ACM, o trânsito tá fluindo, no sentido contrário bastante carregado, mas tá fluindo. Nas imediações da Arena Fonte Nova, trânsito congestionado agora. Olha, ladeira da fonte tá fechada, tá? Então você não vai conseguir passar por aí. Quem tá passando ali pelo Vale de Nazaré para acessar o DIC, aí vai encarar engarrafamento. Tudo parado por aí agora por conta do show do Maroon 5, que começa daqui a pouco na Arena Fonte Nova, já lotada. Avenida João Angélica com lentidão no trânsito também, reflexo dessa movimentação toda aí na Fonte Nova. Agora, gente, quem vai faturar hoje é o motorista por aplicativo. É, tô te falando, tá batendo. Teve motorista saindo da região metropolitana, do interior do estado, para rodar hoje em Salvador. Tô falando sério. Cadê o ouvinte aqui, ó?
1: E o aplicativo tá batendo aí, viu, Gomes?
0: Viu aí?
1: Saí de Camaçari para rodar aplicativo aí, viu? Tá bombando, viu? E ligado na Band FM.
0: Que beleza! Bons negócios, boas corridas, né? Prosperidade para os motoristas por aplicativos, essa turma que trabalha desde cedo. Muito bem, parabéns, parabéns de verdade, viu? Gente, muito obrigado pela grande audiência, obrigado de verdade. E tá chegando Maroon 5, porque hoje o Band Cidade foi Maroon 5, uma especial aqui, né? Pra você sentir o clima, porque a capital baiana tá respirando hoje esse show internacional na Arena Fonte Nova. A equipe da Band FM por lá, o Big Boss, Katia Howlett, galera toda por lá. Sugar, a mais pedida de hoje aqui do Band Cidade. A turma toda gosta dessa aqui, que é um sucesso. Boa noite.

0: companhia para o seu fim de tarde. Esse foi o Band Cidade. Amanhã, a partir das 18 horas, estaremos de volta na Band FM.
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5: Olá pessoal, você que sai agora da região do Bonfim em direção à Avenida Paralela, pega a Avenida Suburbana, ligação Lobato Pirajá e depois a Avenida Gal Costa. Evite passar pelo miolo de Salvador. Tem trânsito lento na Luiz Eduardo Magalhães, na CMDTRAN e também na Lide. Mais da metade das mortes no trânsito de Salvador são de motociclistas. 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Renata Falcone para a Band FM, a sua rádio do seu jeito.
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0: Se Mária é minha crush. Uma das. Eu tenho algumas crushes.
1: É. Não. Mas você tem um fogo também que eu vou te falar.
0: Não, só não, gente. Não é isso. Só que eu. Não, eu vejo a moça e falo, moça bonita. Só
1: eu não
0: isso
1: vou que embora aqui. Eu vou ficar aqui nesse programa agora. Fica. Porque sabe por quê?
0: Por quê?
1: Porque alguém precisa dar jeito em você.
0: Gente, é só uma, tá, um carinho.
2: O dia que eu vim de decote aqui, me tirava o olho.
1: Impressionante.
0: Não, gente, não tem nada de.
2: Fogo no rabo.
1: Fogo no rabo.
0: Não, não é isso. Vocês estão errados.
1: Eu ia falar no priquito, né?
0: É, não, gente, tá brincando. Você gente,
1: fogo no priquito, sim.
0: Nada, só pra
1: você.
0: É que eu gosto quando eu falo moça bonita. Priquito?
2: Um beijo pra Simara.
0: Também.
3: Periquito. Estação Band FM.
0: Ah, isso eu falo, né?
4: Mas então, nunca sabe o nome, né?
2: Simaraia.
1: Mas eu gosto que você fala, eu gosto.
0: Ele
2: solta pra
1: eu
2: fora.
1: Eu gosto que você fala, mas eu tô aqui pra te repreender.
0: Sincero, tá bom.
4: Ele
0: não falo mais.
1: Aqui eu só falo, isso aqui é família.
0: Tô com medo.
4: Não, pode falar.
1: Família.
4: Não, mentira, senhor, eu não falo mais.
1: É lógico que ele fala, eu aperto ele fala.
0: Olha aqui, ó, tem moletom exclusivo da Band FM pra te aquecer nesse frio. Preto com laranja, off-white com verde, off-white com caramelo, você escolhe a cor do seu jeito, uma delícia, participa. TBT de viagem que deu ruim. Pode contar as que deram bom também, mas tá difícil de achar. O povo aqui, o povo sofreu nas viagens.
5: Boa noite, meus
0: boa
5: corajosos.
0: Boa noite.
5: Tudo bem?
0: Ó, meus corajosos.
5: Apesar da chuvinha gostosa, um friozinho bom, né?
0: Delícia.
5: É, a minha maior saudade não é nem por conta de dinheiro mesmo. É de chegar na Paraíba e ver que meus pais não se encontram mais lá, né?
0: Ah.
5: Meus pais, já são falecidos, né? E ir até Paraíba e ver que eles não estão lá, machuca, sabia, né? Mas é isso aí.
0: Ah, vai, Pato, vai lá pra Paraíba, que fica mais perto deles. Seu coração. Ué, é isso.
2: Precisou o clima agora, obrigado.
1: Não, manda isso aí pra sua terra é gostoso.
0: Exatamente, exatamente. Isso que a gente falou que era pra mandar zoeira, mas tudo bem, é normal. O pessoal tem saudade.
4: Às vezes encontra com o ex lá também.
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0: Murilo Rufi, saudade mim, estranha. Estação Band FM da Barra Tatá sorri, bicho. É bom, esse programa é bom pra vocês. Exercita bom, né? O sorriso. Exercita o riso. Vem com a gente aqui, 11999919197 e fale ao vivo com a gente aqui no Estação. Alô!
1: Alô, boa noite!
0: Boa noite! Quem tá falando?
1: Jaqueline de Cotia.
0: Jaqueline de Cotia. Fale com a Jaqueline, Tatá.
2: Ô, Jaque, já que você ligou, boa noite. Você tá bem,
1: Jaque? Boa noite. Estou ótimo, e você?
2: Tudo bem. Já que você tá na linha, fala oi pro Paulo Gomes.
1: Oi, Paulo Gomes.
0: Que coisa doida. Não, ele não fala. Fala com ela, Ana Maria.
3: Oi, já.
0: Pronto.
1: Oi, maravilhosa. Já.
0: Jaqueline, meu amor.
1: Oi.
0: É, TBT de viagem zoada.
3: Olha.
0: Ih, ela já até riu.
2: Gostei.
1: Ah, foi muito zoado, vocês não tem
0: nada. Ah, não, então vai. Eu já adoro. Vai
2: que a gente tá com tempo.
1: Vamos lá, a viagem em si foi muito boa. Eu fui pra Bahia no final do ano passado com os meus filhos. Três adolescentes e o meu pequeno de 3 anos.
0: Olha. Epa, nós, hein?
1: Com a família.
0: Tá.
1: A viagem foi toda maravilhosa. Curtimos. Na época, eu trabalhava como PJ, então a empresa tirou férias e ficou de avisar quando nós íamos voltar.
0: Tá.
1: E eu curti todas as férias, a empresa avisou quando a gente deveria voltar a trabalhar, porém eu não comprei a passagem e fiquei enrolando.
0: Sim, claro.
1: Quando eu fui comprar, 2 dias antes de vir embora, eu não achava a passagem. Não achava passagem de jeito nenhum pra esse povo todo, e bateu o desespero, enfim. Comprei a passagem saindo de uma cidade vizinha, que ficava 60 km da cidade onde eu tava.
0: Sim.
1: Pra descer lá em Macaé, no Rio de Janeiro, pra do Rio de Janeiro vir pra São Paulo.
0: Meu Deus, menina!
1: E detalhe, eu só ia chegar na segunda-feira à noite. Eu teria que trabalhar na segunda-feira.
0: E aí?
1: Aí eu vim, um dia antes, meu filho achou de pegar um furúnculo, não sei da onde. A gente embarcou no domingo 6h, saímos 11h da noite de casa pra ir pra essa outra cidade, pra embarcar 6h.
0: Ah.
1: Embarcamos. Mal chegamos pião, em Macaé, hein? 1h da tarde.
0: Jesus amado.
1: O ônibus seguinte ia sair 7h30 da noite.
2: Pelo amor de Deus.
0: Você ia chegar em São Paulo só terça de manhã.
1: Naquele calor, um calor, e anda pra lá naquela rodoviária, criança, adolescente chorando, eu tô com fome, eu tô com isso, eu tô com aquilo. Resumo, quando foi umas 5 horas da tarde, aí eu avisei pra ela que eu não ia conseguir trabalhar, porque eu tinha que levar meu filho no UPA, porque tava...
0: Claro, você tava na UPA, não tava na rodoviária de Macaé, imagina.
1: Beleza, só que eu avisei ela bem cedo, né? Bem de madrugada, eu mandei mensagem avisando. Quando foi 5 horas da tarde, ela me mandou uma mensagem falando que eu estava... demitida.
0: Não!
1: Gente! Tinha encerrado meu contrato, que eu não precisava mais voltar a trabalhar.
3: Perdi emprego.
0: Por quê?
1: Perdi emprego, porque eu acho que eu faltei no dia, né? Que
0: era pra... Você avisou pra ela?
1: Avisei, mas ela não aceitou.
0: Mulher má. Foi. Não quero essa mulher.
1: Eu tava curtindo a Bahia.
0: Então, gente.
1: O ônibus que era pra sair às 7h30 da noite chegou na rodoviária às 10h30 da noite.
3: Já pensou?
0: Ai, gente, por isso que você tem que comprar um helicóptero igual a Ana Maria.
2: Eu também acho.

0: FM, Henrique e Juliano, mudando de assunto aqui do nosso Estação Band FM. Você participa com a gente aqui do nosso TBT de viagens terríveis e conta pra gente o que aconteceu com você.
1: Oi, Band, tudo bem? A Helena de Campinas.
0: Fala, Eli.
1: Do Campo Grande, tudo
0: Campo
1: bem?
0: Campo Grande, beleza.
1: Então, respondendo o tema, o que a minha mãe falava também, que quando a gente era criança, beijar na boca ia ficar grávida. Pois eu não gostava de ficar beijando, eu já era mocinha, não queria beijar na boca porque ia ficar grávida. Beijo pra todo mundo.
2: Tá tudo bem, gente?
3: O tema de hoje, hein?
0: Tá tudo bem?
4: Cara, tá.
0: Tá tudo bem, Luan?
2: Tá tudo bem?
4: Tá tudo bem.
2: Assim, se beijar na boca, engravida?
0: É.
2: Não, é uma dúvida que fiquei.
0: Antigamente falava mesmo.
2: Antigamente fazia isso.
0: Pra dar medo na gente, o pessoal falava, beija na boca e fica grávida.
4: Viaja, velho. Não era assim, não.
0: Conta. Você tem fofoca pra contar?
4: É, sou eu?
0: Se você quiser, bebê.
4: Ah, meu lindo, você me pegou de surpresa.
0: Não, você entrou de repente aqui no estúdio, essa seria a hora mesmo da fofoca, mas falei, daqui aí.
2: É muito louco esse programa.
0: Aí a ouvinte não falou, ela foi falar do beijo na boca.
2: Não, mas
0: sabe
2: ela
0: como é que é
2: trouxe
0: isso?
2: Uma boa lembrança, falando em TBT, é uma boa lembrança.
0: Trouxe.
4: Bom, isso é verdade,
0: não,
4: mesmo.
0: Não, posso falar? Eu vou falar então.
3: Fala.
0: Vocês não vão acreditar.
3: O quê?
0: Vocês não vão acreditar.
3: Eu acredito.
0: A Gisele Bündchen fez uma revelação.
3: Não acredito.
0: Fez. Sabe das propostas de trabalho que ela recebe, sabe quantos ela nega? Fala assim, ah, isso aí eu não vou fazer.
3: Quantos?
0: Não dá. 99%.
3: Ué.
0: Tipo, se ela recebe 100 propostas, ela aceita só uma.
4: Que isso, gente?
0: É. Que o resto é tudo ruim, cara.
2: Não fica mal falada, não?
0: Pois é. Ela disse que recusa 99% dos trabalhos para priorizar os filhos e uma rotina mais tranquila. Porque vem muito trabalho para ela, ó, mas tem que viajar hoje, voltar daqui 5 dias, então
2: entendi.
0: Não
2: quer.
0: É isso. Ela lembrou que já trabalhou 360 dias por ano, chamou a fase de roda dos ratos, não sei porque que é esse nome, mas é o que ela disse. E disse que hoje ela mantém o celular no silencioso e sem alarmes. É. E de vez em quando, então, ela deve dar uma olhadinha, aí aparece uma proposta muito boa, falar, essa aqui eu vou.
3: É, porque ela prioriza a principal profissão dela, né?
0: Que é?
3: Ser milionária.
0: Exatamente, já tem muito, né?
2: A única pessoa que pode falar alguma coisa aqui é a Maria.
0: Eu e a Tatá, nós aceitamos 99%
2: nossa,
0: das propostas que fazem.
2: Se for permuta, então eu falo, eu quero!
4: Eu aceito 100%!
3: Eu também!

0: casar.
1: Band FM, Bruno e Marrone quer casar comigo aqui no nosso ex-estação Band FM. Estamos no ar, Paolo. Vem pra cá, povo.
2: Oi, meus amores.
0: Olha que
2: Corajosa. Oi, Ana Maria.
1: Quem vocês acham que é? Quem?
2: É, faz uns tempos, acho que uns 3 anos atrás, eu fui viajar e o ônibus que eu tava, ele tomou uma pedrada.
1: Ai, gente, que
2: nossa,
1: é isso?
2: Nossa, graças a Deus eu não tava sentado, mas eu tava sentado bem de frente. Aí a gente teve que voltar e pegar outro ônibus pra seguir viagem.
1: Mas meu Deus.
2: Ai, ai, ó. Love, ó, tô fazendo coração pra vocês, tá?
1: A gente percebeu.
3: Que fofo.
1: Olha,
3: que
1: coisa demais. Não, adoro corações. Eu acho que é a Mara.
4: Pelo menos.
1: Com essa vozinha aí.
3: Mara.
4: Por isso a pedrada, agora entendi.
1: Por isso. Por isso a pedrada.
4: O coração dela não é de pedra, né?
1: Não, não
4: é.
3: Não.
1: É peludo. Ai, gente, deixa eu contar.
3: O coração dela é grande.
1: Gente. É.
3: O coração é enorme.
1: Você sabe o que é motoball?
3: Motoball?
1: Né? Nunca vi, não comi, só ouço falar.
4: Motoboy, ele faz entregas.
1: Quase isso.
3: Motoboy.
1: É um esporte. Não, esporte é uma variação do futebol, só que é disputado em cima de uma motocicleta.
4: O quê?
1: Exato.
4: Tipo, os manos em cima da moto.
1: Os manos na moto.
4: Jogando fute.
1: Jogando fute.
3: Os cachorro louco fazem isso aí,
1: cinco
3: tranquilo.
1: Motos pra cada lado. Cinco motos pra cada lado.
4: As ideias, mano.
1: E um goleiro não usa moto, o goleiro é goleiro normal.
3: Que bom.
1: E aí os caras vão de motinho lá pro lado e pro outro tocando na bola, cara.
3: Aonde que é isso?
1: Na Europa tem, especialmente no leste europeu. Rapaz. E especificamente a gente tá falando da Rússia porque viralizou um vídeo de uma partida entre o Kovrovets e o Agrocomplex do campeonato russo de motobol. Paulo Gomes vai ter um troço.
4: Tem até campeonato já, gente. Olha.
1: É. Nesse trecho dá pra ver, inclusive, um atleta pilotando a moto devagarzinho enquanto controla a bola com um dos pés até finalmente concluir a jogada fazendo um gol. O motobol tem, inclusive, um campeonato intercontinental na Europa e a Rússia é a maior campeã com 24 títulos. Isso significa que já teve 24 campeonatos desse troço e a gente não sabia nem que existia.
3: Isso.
1: A Alemanha ganhou 7 e a França ganhou 3.
3: Olha.
1: Motobol, gente. Futebol com moto.
4: É. Legal. Lá tem tudo quanto é tipo de gol, menos um.
1: O quê?
4: O gol de bicicleta não vai.
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1: Motobol. Piadas, quinta série. Temos.

0: meu pichote, no meio do processo aqui no nosso Estação.
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4: Olá pessoal, o trânsito ainda flui com tranquilidade pela BR no sentido Simões Filho e já tem menos intensidade na região de Valéria. A estrada do Derba também está fluindo melhor na região próxima a Paripe e vale mais a pena agora do que seguir pela Avenida Suburbana. 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
10: Vem pra cá, não se demore, bota a peruca. Ah, sua rádio do seu jeito, Paulo Gomes. Mais uma. Ah! Que coisa.
11: Estação Band FM.
10: Ó que belezinha, ó que belezinha, ó. Bonitinha. Nossa, mãe, que é isso?
12: Eu não aguento o olhar dela, gente.
10: Você precisa arrumar, porque hoje de manhã tava na televisão, tava bonitinha. Você vem no rádio, fica assim.
12: Não, mas é porque a chuva, né?
13: É. Ai, molhou.
10: Ah, é verdade.
12: Saí na chuva.
14: Chuva, vento, né?
12: Ficou assim, né? É. Ó, vamos
10: Vai.
12: Lá.
10: Vamos.
12: Pensamento. De hoje. Olha, diz que eu já passei da fase de ficar me explicando. Se você tiver uma má impressão de mim, imprima.
10: Pode imprimir. Pode imprimir. Pode imprimir. É.

0: FM, Zé Neto e Cristiano, cadeira cativa aqui no nosso Estação Band FM no ar de pertinho, você viu? Uau. Versão exclusiva da Band FM, o ouvinte está conosco. Alô!
1: Oi!
2: Alô. Boa noite!
0: Boa noite!
2: Tudo bem, Robinho?
0: Tudo bom, quem tá falando?

0: falando?
1: É o Alex, tudo Alex. Bem, Tatá?
2: Olá. Oi, Alex, boa noite.
0: Ana Maria.
3: Ana Brisa.
1: Ana Maria, como é que você tá, minha linda?
3: Tô bem.
0: Ele é todo simpático. Fala aí, ô Paulo Gomes.
2: Au!
0: Que é isso?
1: O Paulo Gomes também tá aí? Então, uma boa noite, Paulo Gomes também.
0: Paulo Gomes Jackson.
1: Vou contar rápido, porque eu sei que o tempo é dinheiro aí pra vocês.
0: Exatamente.
2: Ele trabalha em rádio.
0: Você não vai pagar. Fala pra nós, Alex.
1: Partimos pra Maceió, a família inteira, viagem linda. A minha mulher sempre foi aquela que organiza, resolve tudo e eu só desembolso.
0: Sim, exatamente. Assim
1: aí
0: que tem
1: estamos 10 dias lá, maravilhoso. Uau, aí na hora de voltar, tô chegando no aeroporto, tudo vazio. Claro. Eu olhei e falei, ué, o que aconteceu? Ela
0: falou, exclusivo pra mim.
1: A gente chegou muito cedo? Eu falei, eu acho que não, porque a gente sempre chegou uma hora antes, tá lotado.
0: É.
1: Aí fui até o guichê com meu voucher, olhei pro rapaz, entreguei, ele falou, moço, o seu voo foi ontem.
0: Não
1: aí
0: é.
1: Eu olhei pra minha
0: não
1: mulher assim, né? Falei, não, você tá brincando, né?
3: Lascou.
1: Ela assim? Confundiu a data, Robinho.
0: Fim
1: da conta.
2: Tá tive
1: que dormir numa pousadinha perto do aeroporto, que em Maceió não tem hotel, não tem nada
2: é
1: perto. E paguei quase o triplo da passagem pra voltar pra São Paulo com conexão.
3: Olha.
0: É, amigão.
1: E ela olhou pra mim, Robinho, o que mais me doeu o coração, ela olhou pra mim e falou, amor, eu volto de ônibus, você vai com as crianças.
2: Imagina. Mas ela não voltou.
1: Falei,
2: de ônibus não, né?
1: Deu tudo errado, vamos voltar todo mundo de avião e acabou. Mundo, paciência.
0: Ferra, já ferrou até aqui, ferra o resto.
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0: Isso, Barbarão.
1: Bom dia, FM, Guilherme Benuto com Panda, eu duvido, aqui no nosso Estação Band FM. Olha lá, voltou a música. É, vem, Calvão, vem.
2: É, amigos.
1: Vem cá.
2: Olha aí.
1: Vem cá. Tá aí.
2: Tá bem, tá.
3: Flamengo,
2: maravilhoso.
3: Amigo.
2: É, Paulo Gomes.
1: Flamengo já, né?
2: Flamengo daqui a pouquinho.
1: Eu
2: já tô bêbado, amigo. É.
1: Que é isso? 9:30 da noite, Independiente Del Valle e Flamengo, no Equador.
2: É, amigo.
1: Altitude.
2: Lá na altitude, não é jogo fácil.
1: Não é.
2: Mas dá pra ganhar.
1: Esse time aqui, Independiente Del Valle, está muito bem na competição. Amigo. Está jogando muita bola. Pode surpreender o Flamengo.
2: Mas o Flamengo é melhor.
3: Ô, louco!
1: Você viu, Paulo Gomes? Que confiança.
2: Eu sou mais o Mengão.
3: Olha
1: ontem
3: isso!
1: Ontem o Santos ganhou do Atlético Mineiro, na Sul-Americana. O Santos pode ir pra semifinal com esse time que tava quase caindo pra segunda divisão.
2: É o futebol, né?
1: Você vê como é que é?
2: Coisas do futebol.
1: E pode, de repente, quem sabe, numa dessas da vida, dar Santos e São Paulo na final
2: Santos
1: da Sul-Americana.
2: São Paulo, olha aí.
1: Você já pensou...
2: Ah, lá.
1: Então,
2: olha. Imagina,
1: não é?
3: Olha, ficou uma pausa dramática.
1: Independente Del Valle e Flamengo hoje, vai, em Quito o jogo. Altitude, aquela dificuldade de respirar, como é que vai ser?
2: Jogo na altitude.
1: É.
2: O time do Vale tá jogando bem?
1: Tá.
2: Então, resultado magro, 5-0 pro Flamengo.
3: 100%. Só goleada na vida desse homem, né?
2: É.
1: Paulo Gomes, definiram hoje a final da Copa do Brasil, vai ser mesmo em Brasília, no estádio Rei Pelé, dia 6 de dezembro.
3: Pra encerrar o calendário.
1: E as semifinais eles fizeram aí, né? As semifinais também foram sorteadas hoje, os mandos das semifinais da Copa do Brasil, que acontece só em outubro, né?
3: É outubro.
1: Que coisa, rapaz.
3: Tá longe.
1: Você não tem aí pra nós, né?
3: Cara, eu vou dizer pra você que eu tenho sim.
1: Ah, então porque senão eu vou... Tá aqui, ó, eu abri também aqui.
3: O jogo de... Vai ser dois, nos domingos, viu, os jogos?
1: Isso, exatamente, igual no ano passado.
3: Dia 1º e dia 8 de novembro. Grêmio e Atlético Mineiro, Palmeiras e Vasco. Muito bem. Primeira...
1: Novembro, então não é outubro, novembro.
3: Novembro. E depois a volta é Atlético Mineiro e Grêmio e Vasco e Palmeiras.
1: Muito bem.
2: Amistoso da seleção é quando, amigo?
1: Quando que é? É setembro agora, mas é no fim do mês.
3: Fim do mês, 25.
1: Amistoso da seleção, sinceramente, amigo, eu não tô nem aí. Eu lembro na semana que a gente tem que falar no programa.
2: Mas eu tô com saudade do Olodum.
1: Mas não. Ah, não, mas no Olodum, o Olodum, em amistoso, o Olodum tira folga. É só na Copa que esse cara trabalha. Mas imagina, mas você chamar o Olodum no amistoso.
2: Eu sinto gostinho do Olodum quando eu assisto amistoso.
1: Você não narra amistoso?
2: É, não, eu assisto, amigo.
3: Ele quer assistir.
2: Saudade do Olodum.
3: Ele realmente ele bebeu antes de vir.
4: Bebeu. 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
5: Essa moda é apaixonada demais. Eu não queria viver uma história dessa, não, viu?

0: FM Diego Vitor Hugo, desbloqueado aqui no nosso Estação Band FM TBT das viagens. Ó, no fim das contas, só veio a zoada mesmo, hein, pra nós.
1: Ah, eu falei pra você.
0: O pessoal gosta de contar dramas.
2: Oi, meus amores da Estação Band, boa noite. Oi. Tá uma delícia, hein, pra ficar deitadinho de conchinha, gostosinho. De
1: não
2: conchinha.
1: Sei, a gente não tá.
2: E eu tenho uma historinha pra contar pra vocês.
0: Será que ela tá de conchinha?
2: Eu fiquei pra trás numa excursão que eu fui. Quando eu saí pra fora, que todo mundo, nós descemos pra ir no banheiro, tinham me deixado.
0: Meu Deus!
2: Gente de Deus, eu entrei em desespero. Sorte que tinha, como tinha uma pessoa que contava quantas pessoas, conferiu, mas já tinha andado um pedaço. Menino de Deus. Falei, tá amarrado, nome de Deus. Mas foi, viu, me deixado.
3: Tenho medo disso.
2: Foi horrível, mas deu tudo certo.
0: Não, isso pode acontecer numa viagem regular, não só em excursão. É, se você viaja de ônibus e ele faz aquelas paradas.
1: Você desce ali no grau?
0: Você tem que ficar de olho no seu.
1: Você não tem dinheiro suficiente pra ficar parado.
0: Marque,
1: no grau.
0: Olha aqui uma dica de quem é velho de viagem.
1: Não tem.
0: Marque o número do seu bus.
1: É.
0: 9540. Não. Porque aí você vai lá, depois dá uma olhadinha.
1: Você fala isso pra Ana Maria, ela nem sabe o que você tá falando.
0: Não, porque às vezes vem dois da mesma linha e você acha que um é o seu e o seu já foi embora.
1: Ela nem sabe.
0: E aí já era, Paulo Gomes.
3: Marque o número do ônibus.
0: Marque o número do busão. Já pegou um ônibus de viagem? De viagem já, né?
4: Não, não lembro.
0: De viagem é mais bonitão. Tal.
4: Não lembro.
0: Não?
4: Eu não lembro, cara. Faz tempo, acho, se foi.
0: Foi 78, mais
4: por
0: ou
4: aí.
0: Menos.
4: Por aí.
3: Marque o número
1: do ônibus. Ela saiu de São Joaquim da Barra. Ela saiu de
4: ônibus. Ah, é. 78,
0: pegou
4: 78,
0: o último ônibus que você pegou na
4: foi.
0: São Joaquim da Barra.
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0: FM, esse é o Sampa Crio com a Thaís Ribeiro, O Amor Que Eu Sempre Quis, que é uma versão daquela música The Closer I Get To You, que a Tatá cantava pro marido dela no ouvidinho, a música da Roberta Fleck.
1: Exato.
0: Ai, que coisa maravilhosa.
2: Que delícia, né?
0: Não é, gente? É. Terminando o Estação Maria FM de hoje. Gente, amanhã a Tatá não vem mais no Estação.
1: Não.
0: Ah, gente.
1: Gente, obrigada pela companhia. Amei estar no Estação Band FM com
0: Mas ela
1: vocês,
0: tá na Band FM, pessoal.
1: Viu?
0: Pelo amor de
1: pelo
0: Deus.
1: Amor de
0: e vai visitar a gente de vez em quando.
1: Se quiser também pra dar um buchicho, pode?
0: Não, tá aqui. Amanhã ela vai estar com o Marcelo Café, pra quem tá em São Paulo.
2: E
0: no fim de semana o Brasil tá ouvindo a Tatá também.
1: Tô por aqui, Ana Maria, bom estar com você, viu?
0: Adoro. Coisa linda.
1: Você é maravilhosa, minha amiga.
0: Coisa linda. E amanhã o Pedro
2: Volto
0: vem aqui fazer.
2: Pedro.
0: Eu não sei o que ele vem fazer, mas ele vem.
2: Amanhã,
0: falaram que ele que vai vir.
1: Amanhã é o Pedro, gente.
2: Eu não vou vir.
1: Não,
0: cara, se ficar ruim,
1: ela
0: mandou ele, a gente manda ele embora e você vem pra
1: tá
0: cá.
1: Tá bom. Não, vamos deixar em aberto isso aí, tá bom?
0: Olha aqui, o moletom da Band FM tá saindo pra quem, hein? Deixa eu ver o nomezinho. Alexandra Furquim da Silva. Parabéns, Alexandra. Beijo pra você, bebê. Amanhã estamos de volta. Passa aí amanhã.
1: Vem todo mundo. Ó, gente, cuidado do Robson. Você se comporta, viu, Robson Ramos?
0: Claro, chama.
1: Você se comporta que eu vou estar de ouvido em você.
0: Meu pé.
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9: Está no ar a Voz do Brasil. As notícias do governo federal que movimentaram o país no dia de hoje.
10: Olá, boa noite.
12: Boa noite para você que nos acompanha em todo o país.
10: Quinta-feira, 10 de setembro de 2026.
12: Vamos aos destaques do dia.
10: Fim da taxa das blusinhas.
12: Sancionada a lei que acaba com a cobrança do imposto de 20% sobre compras de até 50 dólares. Luciana Colares de Holanda.
13: O fim da cobrança vale para o imposto federal. As compras de internacionais continuam sujeitas ao ICMS, com alíquotas definidas pelos estados e Distrito Federal.
10: Nunca é tarde para aprender.
12: Cadastro da Educação de Jovens e Adultos orienta quem quer voltar a estudar. Luana Karen.
14: A plataforma é um auxílio para o aluno encontrar a oportunidade de matrícula mais adequada à sua realidade.
10: Segurança na hora das compras.
12: Do brinquedo ao eletrodoméstico, verifique o selo de conformidade do Inmetro que garante a segurança do produto.
10: Capacetes, cilindros de gás natural e extintores de incêndio contam ainda com selo digital. Quem explica é Márcio Oliveira, presidente do Instituto.
34: Ele vai pegar a câmera, fazer a foto no QR Code e imediatamente vai ser direcionado para nossa atendente virtual. Ato contínuo, ela vai dizer selo falso ou vai dizer produto aprovado.
12: Hoje na apresentação da Voz do Brasil, Luciano Seixas e Mariana Jungmann.
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12: A chamada taxa das blusinhas agora foi zerada de forma definitiva.
10: O imposto de 20% era aplicado sobre importação de compras de até 50 dólares, ou seja, R$250.
12: E agora serão aplicadas apenas taxas estaduais, o que reduz o custo desses itens.
13: O texto aprovado pelo Congresso Nacional e sancionado nesta quinta-feira acaba com um imposto de 20% sobre compras internacionais de até 50 dólares, a chamada taxa das blusinhas. A cobrança já estava suspensa desde maio com a edição da medida provisória. Agora, com a sanção, se torna definitiva. O ministro da Fazenda, Dario Durigan, explica como funciona hoje o acompanhamento dessas mercadorias que vêm para o Brasil.
35: O desembaraço ele é expresso. A gente recebe informação do que vem das empresas desde antes de sair do porto de origem. Todas as empresas sentaram conosco e disseram: nós vamos padronizar a caixa. Então a gente sabe o que está dentro, de que empresa que vem, que está cumprindo com regra de proteção à criança e adolescente.
13: O fim da cobrança vale apenas para o imposto federal. As compras internacionais continuam sujeitas ao Imposto sobre Circulação de Mercadorias e Serviços, o ICMS, com alíquotas definidas pelos estados e pelo Distrito Distrito Federal. Serão realizadas avaliações periódicas dos impactos econômicos da lei e, caso sejam identificadas consequências, medidas poderão ser adotadas. A lei também zera impostos de importação de medicamentos destinados a doenças raras e negligenciadas sem similar nacional. Reportagem Luciana Colares de Holanda.
10: Os vales do programa Gás do Povo referentes ao mês de setembro já estão disponíveis. O prazo começou hoje.
12: A informação é do Ministério do Desenvolvimento e Assistência Social, Família e Combate à Fome.
2: A frequência de recebimento do vale varia de acordo com a quantidade de pessoas que compõem a família. Por isso, a orientação é consultar os canais oficiais e verificar se há um vale disponível e até quando ele pode ser usado. Os canais oficiais são o aplicativo Meu Social, o portal Cidadão Caixa, o Disque Social 121 com ligação gratuita e o site gasdopovo.mds.gov.br. Repetindo, gasdopovo.mds.gov.br. Por estes canais, também é possível localizar as revendas credenciadas ao programa. A Secretária Nacional de Integração e Articulação de Plataformas Sociais Eletrônicas do MDS, Ana Lúcia Alonso, fala sobre a quantidade de vales disponíveis para cada tamanho de família.
3: O período é definido pela quantidade de pessoas na família. Famílias com mais de 4 pessoas, a cada 2 meses tem um novo vale. Família de 2 ou 3 pessoas, a cada 3 meses. E todo dia 10 tem vale novo. Então é só ficar atento com a data fim e receber a nova recarga do gás, garantindo assim a alimentação do dia a dia e a qualidade de vida, dignidade para as famílias brasileiras.
2: Os vales garantem a recarga do botijão de gás de cozinha de 13 quilos. Para fazer a recarga, a família deve levar o botijão vazio até a revenda credenciada. Para trocar o vale pela recarga, os beneficiários podem usar o cartão do Bolsa Família com chip, o cartão de débito da Caixa ou o CPF da pessoa responsável familiar. Neste caso do CPF, o responsável familiar vai receber um código enviado por SMS para o celular cadastrado na Caixa Econômica. O código recebido por SMS deve ser utilizado somente no momento da validação da recarga. O MDS orienta que o código não seja compartilhado por WhatsApp, telefone ou com outras pessoas. Acesse gov.br/mds e saiba quem pode ser beneficiário do Gás do Povo. Reportagem Érica Brás.
10: Nesta semana, comemora-se o Dia Mundial da Alfabetização, fase do ensino que é a base para o desenvolvimento de um indivíduo.
12: Ela garante o acesso a informações básicas e aos direitos fundamentais e abre portas para o futuro, mesmo quando ocorre depois da idade recomendada.
10: E é sobre a educação de jovens e adultos que vamos falar nessa reportagem, a partir da história de Nelma Maria, que nasceu no interior de Pernambuco.
12: Para que essa modalidade de ensino chegue a mais pessoas, foi criado um cadastro online, acessível a qualquer um que quer voltar ou começar a estudar.
17: Filha única, na infância, Nelma Maria não teve outra opção que não trabalhar para ajudar em casa. Uma fase da vida que ficou marcada na memória.
19: Eu nasci e me criei na roça, trabalhando. Com 7 anos, tomava conta de um monte de bicho. E dali não era para sair para lugar nenhum.
17: Foi na terceira idade, aos 65 anos, que Nelma conseguiu, enfim, sentar em uma sala de aula. Ela é aluna da Educação de Jovens e Adultos, no Centro de Ensino Médio 3 da Ceilândia, cidade que fica a cerca de 35 quilômetros do centro de Brasília.
19: Era o meu sonho estudar. E depois que eu vim para essa escola, pronto, foi a minha felicidade, foi a minha alegria. E quando eu entrei, eu não sabia de nada. Eu errava tudinho. Agora não, tá tudo mais fácil para mim. Prova de português, passei, ganhei 9,5, na outra ganhei 7. Matemática, eu só errei 3. Eu fiquei tão feliz que eu saí daqui, eu tava flutuando.
17: A educação de jovens e adultos atende pessoas dos mais diferentes níveis de alfabetização e é um direito garantido por lei. Como lembra a secretária de Educação Continuada, alfabetização de jovens e adultos, diversidade e inclusão do Ministério da Educação,
11: Zara Figueiredo.
15: Quando a gente tem, por exemplo, na Constituição, o artigo 205, dizendo que a educação é um dever do Estado e um direito do indivíduo, esse direito é para todos aqueles que estão na idade educacional, mas também aqueles que não tiveram acesso na idade considerada recomendada. Portanto, a EJA está dentro desse bojo constitucional.
11: Segundo o Censo Escolar de 2025, o país tinha mais de 2 milhões e 200 mil estudantes matriculados na EJA em quase 30 mil instituições de ensino. Fernando Lourenço, diretor do Centro de Ensino Médio 3 da Ceilândia, onde estuda a Neuma Maria, que conhecemos no início desta reportagem, explica que a escola se preparou para acolher as diferentes realidades dos alunos. Mais da metade das 64 turmas da instituição de ensino são turmas da educação de jovens e adultos.
20: São dois mundos diferentes. O ensino médio regular é uma coisa e a educação de jovens e adultos é outra. O público é diferente, os professores são diferentes, todo o planejamento é diferente.
11: Professora da instituição, Etienne Melina, afirma que aprende todos os dias com os alunos da EJA. Ela diz que para manter o aluno dentro de sala de aula, a motivação precisa ser constante.
21: É um trabalho diário, porque todos os dias para eles vem alguma coisa diferente que acontece na vida deles, uma situação ou uma promoção no trabalho que modifica toda a rotina deles. Então é sempre um trabalho diário de manter aquele aluno ali.
11: Para facilitar o acesso de pessoas que não tiveram a oportunidade de concluir a educação básica na idade regular, foi criado o Cadastro da Educação de Jovens e Adultos. A plataforma é um auxílio para o aluno encontrar a oportunidade de matrícula mais adequada à sua realidade. O endereço é cadeja.mec.gov.br. Reportagem Luana Karen.
22: Solução inovadora para um problema grave e bastante comum, o chamado pé diabético.
12: Cientistas da Universidade de Brasília uniram látex natural e luz de LED em uma tecnologia que acelera a cicatrização de feridas causadas pela doença.
22: Os curativos desenvolvidos pelos pesquisadores prometem reduzir o caminho da recuperação dos pacientes.
12: Saiba mais no quadro Ciência na Prática.
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24: Uma tecnologia desenvolvida no coração do Brasil promete transformar o tratamento de feridas crônicas. Uma combinação de látex e luz de LED acelera a cicatrização do chamado pé diabético.
25: Eu sou o professor Adson da Rocha, professor e pesquisador da Universidade de Brasília e coordenador adjunto do projeto Rafa, desenvolvido especialmente para auxiliar no tratamento de feridas associadas ao pé diabético. O projeto Rafa nasceu a partir da experiência das pesquisas voltadas para o tratamento de feridas de difícil cicatrização. A ideia fundamental foi combinar dois elementos que já são reconhecidos por seu potencial de favorecer o processo de cicatrização. O primeiro é uma película produzida a partir do látex natural e o segundo é a luz vermelha emitida por LED. No projeto Rafa, esses dois elementos são utilizados de maneira combinada.
24: A pesquisa alia o poder regenerativo da borracha natural e a capacidade de recuperação de tecidos pela luz de LED. O projeto caminha para se tornar um tratamento disponível para toda a população.
25: E os resultados obtidos até agora foram bastante positivos. Nesses estudos, nós observamos uma melhora significativa no processo de cicatrização e uma redução do tempo necessário para a cura das feridas quando comparado ao tratamento convencional. Atualmente, a tecnologia passou já por testes clínicos, né? E ele foi licenciado para uma empresa. A expectativa é que, concluídas essas etapas regulatórias necessárias, essa tecnologia possa chegar à população e tornar-se mais uma alternativa para o tratamento das complicações do pé diabético.
24: Acompanhe a pesquisa na página da Universidade de Brasília. E esse foi o Ciência na Prática, com produção de Warby Calil e edição de Edinaldo Júnior. E nosso encontro com o Saber Científico volta na próxima semana. Até lá.
22: Só em 2025, a Polícia Rodoviária Federal registrou mais de 22.700 infrações por motoristas não estarem usando cadeirinha e equipamentos de retenção, como o bebê conforto.
12: O bebê conforto é um dos primeiros equipamentos onde a criança fica e é colocada após o nascimento. Por isso, deve oferecer segurança aos pequenos.
22: Na hora de comprar, é importante ficar de olho se o equipamento está dentro das regras e possui o selo do Inmetro, o Instituto Nacional de Metrologia, Qualidade e Tecnologia.
0: Na hora de comprar o bebê conforto, segurança deve vir antes do preço ou da aparência. Para escolher o modelo certo, pais e responsáveis precisam observar as características da criança e as orientações do fabricante. Um dos primeiros itens a conferir é o selo de identificação da conformidade do Inmetro. No Brasil, os dispositivos de retenção para crianças têm certificação obrigatória e precisam atender os requisitos técnicos definidos pelo Instituto. O chefe de divisão de regulamentação e qualidade regulatória do Inmetro, Hércules Souza, explica que o selo significa que o produto passou por todos os testes de segurança.
1: O selo do Inmetro, né? Ele é a evidência de fato esse objeto, componente, esse equipamento, o e-conforto, de fato passou pelos ensaios, né, estabelecidos pelos requisitos técnicos do Inmetro e atendem, portanto, a esse requisito estabelecido de maneira compulsória no país. Então, dispositivo de retenção para criança, incluindo aí bebê conforto, é um produto que tem que ser certificado compulsoriamente no Brasil.
0: Também é preciso conferir no produto e no manual os limites de peso e altura indicados pelo fabricante. As informações são importantes para saber se aquele modelo é adequado para a criança. A Diana Carajá, empresária de uma loja de bebês em Brasília, destaca que os pais precisam ficar atentos à segurança e o conforto dos aparelhos.
4: É um dos primeiros ambientes que o recém-nascido vai ter que se adaptar. Segurança, conforto são prioridade. A marca é algo que você pode considerar como um ponto mais secundário.
0: Para bebês de até um ano ou com até 13 quilos, dentro do limite definido pelo fabricante, o bebê conforto deve ser usado no banco traseiro e de costas para o movimento do veículo. Em caso de dúvida ou irregularidade, o consumidor pode procurar os canais oficiais do Inmetro. Reportagem Pablo Mundim.
12: Não são só os bebês conforto que precisam de selo de conformidade. São 600 produtos que passaram a receber o selo do Inmetro, que atesta a qualidade e a confiabilidade do produto.
22: E para reformar a segurança, capacete, gás veicular e extintor de incêndio contam também com um QR Code, onde o consumidor pode checar na palma da mão se o selo é verdadeiro ou se houve falsificação.
12: Nós conversamos com Márcio Oliveira, presidente do Instituto, sobre essas inovações e o trabalho de testagem e garantia realizado pelo Inmetro. Acompanhe.
22: Presidente, bem-vindo à Voz do Brasil, um prazer ter o senhor com a gente aqui. Vamos falar sobre essa nova exigência dos capacetes para motociclistas, que agora eles têm que ter o selo de conformidade do Inmetro, né? O que, que esse selo garante em relação aos capacetes?
5: Obrigado pelo convite, é uma grande satisfação poder falar um pouco das ações do Inmetro a toda a população, a todos os consumidores. Bom, na verdade, o capacete, ele é um dos 600 produtos regulamentados pelo Inmetro. Isso significa que capacete, brinquedo, gás natural veicular, cilindro, só pode ser fabricado ou comercializado no Brasil se for certificado. Nós criamos uma plataforma chamada Inmetro na Palma da Mão. E na primeira etapa, nós envolvemos os capacetes, daí a nova exigência, capacetes, cilindros de gás natural veicular e extintores de incêndio. Esses três produtos foram escolhidos face às grandes denúncias e às grandes notificações de acidentes. Nós criamos essa nova marca, que é o selo digital do Inmetro, onde possui 5 itens de segurança que o consumidor pode identificar na hora, no simples fato de movimentar o capacete. Então, quando o consumidor movimenta o capacete, o selo aparece aprovado, ou então aparece a marca do Inmetro. Se não aparecer nessa logomarca, já é um indício de reprovação. Mas o item de maior segurança é exatamente o QR Code. Então, o consumidor, por meio de um aplicativo chamado Inmetro na Palma da Mão, pode ser, né, baixados no Android e iOS de forma muito simples, sem muitas etapas. Ele vai pegar a câmera, fazer a foto no QR Code e imediatamente vai ser direcionado para nossa atendente virtual, chamada A Medida. A Medida, com uma linguagem muito simples, vai perguntar: está com dúvida na compra desse capacete? O consumidor vai falar sim. Ato contínuo, ela vai dizer: selo falso. Ou vai dizer: produto aprovado.
22: O Inmetro realiza testes que atestam a segurança. A gente está falando aqui dos capacetes, mas a gente poderia estar falando, por exemplo, de brinquedos, ou o senhor falou dos cilindros de gás natural, ou seja, coisas muito sensíveis, do ponto de vista do estrago, né, que podem causar. Então, eu queria que o senhor falasse um pouco mais sobre esses testes de segurança, como que eles são feitos, como que o Inmetro atesta a segurança dos produtos.
5: Além do fortalecimento da economia do nosso país, porque deixa a concorrência de forma competitiva, eliminando exatamente a pirataria, a concorrência desleal, mas além de toda essa questão econômica, existe o principal, que é a segurança. Nós temos, nos anos anteriores, registros de acidente doméstico com brinquedo, por exemplo. Brinquedo que, ao cair de uma altura pequena, solta a parte pequena. É muito comum uma criança até 3 anos de idade colocar na boca e causar um sufocamento. Então, são situações que jamais esse brinquedo seria aprovado pelo Inmetro. Nós temos ensaios em nossos laboratórios que simulam a garganta da criança. Então, são realizados vários ensaios. Nós identificamos material tóxico na tinta. Também é comum a criança colocar o brinquedo na boca e ali estaria sendo contaminada. Brinquedos elásticos, já aconteceram casos de sufocamento, de enforcamento. Então, são riscos que são eliminados quando existe a marca do Inmetro. Daí, a grande relevância desse projeto. O consumidor levar para casa um produto certificado, achando que está aprovado e, na verdade, o selo é falso, é um risco realmente em potencial. Mariana, são 600 produtos regulamentados pelo Inmetro, fora os instrumentos de pesar e medir, como a balança, que você paga em função do peso, os radares no Brasil, que você paga em função da velocidade que foi medida. O radar está mostrando que você está a limite da via 80 quilômetros. E você recebe uma multa, dizendo que você ultrapassou essa velocidade. Será que esse radar está verificado pelo Inmetro? Isso é a população que tem que tomar conhecimento. Solicitar do órgão de trânsito as informações ou visitar o nosso site do Inmetro. Então, lá existem todas as informações. Ao abastecer seu veículo, aparece na bomba 20 litros. Será se saiu esses 20 litros, foi colocado no seu tanque? Então, nós temos toda essa infraestrutura da qualidade no país. São mais de 12 mil técnicos realizando de forma preventiva esse trabalho em todo o país.
22: Muito bem. Nós conversamos com Márcio André Oliveira, presidente do Inmetro. Muito obrigada, presidente, pela sua entrevista à Voz do Brasil.
5: Mais uma vez, agradecemos muito a oportunidade. E no caso de dúvidas, reclamações, denúncias, também nós temos à disposição da população a nossa ouvidoria. O número é o 0800-285-1818. 0800-285-1818. Muito obrigado.
22: E o Inmetro alerta sobre uma mensagem falsa que vem sendo enviada em nome da instituição.
12: O comunicado tem como alvo empresas e cidadãos e simula uma comunicação oficial relacionada a uma suposta inspeção.
22: A mensagem apresenta dados como número de processo, data de fiscalização, possíveis penalidades e prazo para regularização.
12: E inclui um botão com a indicação acessar notificação. O recurso pode ser utilizado para induzir o destinatário a clicar em links maliciosos ou fornecer informações.
22: O Inmetro esclarece que não emitiu o documento e reforça que a mensagem não deve ser considerada uma comunicação oficial.
12: Qualquer dúvida, a ouvidoria do Instituto pode ser acionada pelo site gov.br/inmetro ou pelo telefone 0800-285-1818.
22: A operação do Ministério do Trabalho e Emprego resgatou mais de 400 trabalhadores de condições análogas à escravidão.
12: Desse total, mais da metade foram registrados apenas em Minas Gerais.
22: A operação resgatou 479 trabalhadores de condições análogas à escravidão. Entre os resgatados estavam 75 mulheres, 13 crianças e adolescentes e 66 migrantes, vindos de países como Argentina, Uruguai, Venezuela e Guiné-Bissau. Para realizar esse resgate, foram feitas 231 ações de fiscalização. As ações se concentraram principalmente no meio rural, no cultivo de café, cebola e batata inglesa. Houve resgate também no meio urbano, sobretudo nas construções. Há ainda casos de trabalho doméstico forçado. Em uma das situações, uma mulher de 51 anos era mantida trabalhando para uma família desde os 10 anos de idade, sem salário regular. Os empregadores foram notificados a rescindir os contratos de trabalho e a pagar aos trabalhadores um total de mais de R$1.400.000 em verbas trabalhistas e rescisórias. Os resgatados também receberão um seguro-desemprego especial. Se você desconfia de alguma ação de trabalho forçado, faça sua denúncia de forma sigilosa pela internet, no sistema IP, no site ip.cit.trabalho.gov.br. Márcia Fernandes, para a Voz do Brasil.
6: E o Ministério do Trabalho e Emprego estabeleceu prazo de 60 dias para que todos os nutricionistas, empresas beneficiárias, empresas fornecedoras e empresas facilitadoras realizem o recadastramento integral no PAT, o Programa de Alimentação do Trabalhador.
12: O prazo termina em 9 de novembro e o não cumprimento resulta na exclusão automática do cadastro no programa.
6: O recadastramento deve ser realizado em novopat.trabalho.gov.br.
12: E essas foram as informações, as notícias do governo federal.
6: Uma realização da Secretaria de Comunicação Social da Presidência da República.
12: Com produção da empresa Brasil de Comunicação.
6: Fique agora com as notícias do Poder Judiciário e do Congresso Nacional. Boa noite.
12: Boa noite, até amanhã.
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8: Ministro Flávio Dino, do Supremo Tribunal Federal, o STF, retira sigilo da investigação de repasse de emendas ao filme em homenagem ao ex-presidente Jair Bolsonaro.
9: Terceira turma do Superior Tribunal de Justiça, o STJ, veda a interrupção repentina de cobertura de tratamento a paciente com TDAH após encerramento de contrato.
8: Justiça do Trabalho reforça a campanha Setembro Amarelo sobre a saúde mental nas empresas.
9: Boa noite, eu sou o Arthur Filho.
8: E eu sou Walter Lima.
9: O ministro Flávio Dino, do Supremo Tribunal Federal, retirou o sigilo da decisão proferida que autorizou a operação da Polícia Federal realizada nesta quinta-feira no âmbito de ação que investiga o repasse de emendas parlamentares para empresas ligadas ao filme Dark Horse, que retrata a trajetória do ex-presidente Jair Bolsonaro.
8: De acordo com a Polícia Federal, as investigações apontam a existência de uma organização criminosa formada por agentes públicos e privados, suspeita de direcionar verbas públicas para empresas subcontratadas de forma irregular, sem comprovação da efetiva prestação dos serviços contratados.
9: Entre os alvos dos mandados de busca e apreensão da operação estão o deputado federal Mário Frias e a da produtora de Dark Horse, Karina Gama.
8: Na decisão, o ministro Flávio Dino destacou que, por envolver autoridades com foro por prerrogativa de função, impõe-se a remessa imediata ao Supremo Tribunal Federal.
9: A terceira turma do Superior Tribunal de Justiça, o STJ, decidiu que o plano de saúde não pode interromper de forma repentina o tratamento multidisciplinar de um paciente com TDAH.
8: Essa regra se aplica mesmo quando a operadora tenha exercido regularmente o direito de rescindir um contrato coletivo. Kátia Gomes.
14: O caso envolveu uma criança que fazia acompanhamento multidisciplinar para TDAH quando o contrato do plano de saúde foi rescindido. A operadora alegou que o acompanhamento não seria indispensável à sobrevivência da paciente. O colegiado deu parcial provimento ao recurso. Segundo a relatora, ministra Nancy Andrighi, a legislação prevê a necessidade de acompanhamento integral de pessoas com TDAH, inclusive com equipe multidisciplinar. Ela ressaltou que a proteção não significa assistência vitalícia, mas a cobertura deve durar por tempo razoável até a alta médica, estabilização clínica ou uma alternativa que garanta a continuidade do tratamento.
9: A campanha Setembro Amarelo reforça a importância de falar sobre saúde mental também nas empresas.
2: A Justiça do Trabalho tem acompanhado de perto essa realidade. Larissa Batista.
3: Em 2025, mais de 546 mil benefícios por incapacidade temporária foram concedidos pela Previdência Social, relacionados a transtornos mentais e comportamentais. Em um caso recente, o TST determinou indenização a um bancário após reconhecer que a pressão por metas, os anos em cargos de chefia e os afastamentos médicos contribuíram para agravar o seu quadro depressivo. Atenta a esse cenário, a Justiça do Trabalho promove ações em defesa da saúde mental por meio do programa Trabalho Seguro. Se precisar de ajuda, ligue 188.
9: Ministério Público Federal fecha acordo que destina mais de R$1,8 milhão ao Sistema Único de Saúde, o SUS, no Rio Grande do Sul.
2: O acordo prevê ainda 12 meses de prestação de serviços à comunidade. Vanessa Pereira.
10: O acordo de não persecução penal foi firmado entre o Ministério Público Federal e duas investigadas, a sócia proprietária e a supervisora comercial de uma empresa fornecedora de materiais médico-hospitalares por corrupção ativa e associação criminosa em esquema de pagamento de propina a médicos do SUS no município de Passo Fundo, no Rio Grande do Sul. Segundo o acordo, os mais de R$1,8 milhão serão repassados ao SUS. Além das obrigações financeiras, cada investigada deverá prestar 4 horas semanais de serviços à comunidade durante um ano.
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9: A você uma boa noite.
2: E até amanhã.
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13: Eu sou Paula Groba.
16: E eu sou Humberto Pinheiro.
13: E estes são os destaques de hoje do Jornal do Senado, que começa agora.
16: Sancionada lei que acaba com taxa das blusinhas para compras internacionais de até $50.
13: União terá fundo para ampliar acesso gratuito à justiça.
16: Setembro Amarelo. Senado debate prevenção do suicídio e valorização da vida.
13: Boa noite.
16: Boa noite.
13: Foi sancionada a lei que acaba com a chamada taxa das blusinhas sobre compras internacionais de até $50.
16: A norma acaba com a cobrança de 20% de imposto de importação. O texto foi aprovado pelo Congresso Nacional na semana passada. Senadores defenderam que a medida deve beneficiar os consumidores com menor poder de compra. Repórter Lana Dias.
18: Foi oficializado em lei o fim do

0: São pessoas que procuram um produto mais barato, são famílias que precisam fazer o orçamento caber no final do mês, são trabalhadores que pesquisam preço, comparam alternativas e encontram no comércio eletrônico uma maneira de ampliar o seu poder de compra.
1: A princípio, as regras foram determinadas por medida provisória do Poder Executivo, que estava em vigor desde maio. Mas o texto recebeu modificações no Congresso Nacional. Uma delas foi a isenção da tarifa sobre medicamentos importados para tratamento de doenças raras ou negligenciadas que não tenham similar nacional. Também foi incluída a avaliação periódica pelo Ministério da Fazenda para verificar os efeitos econômicos da medida. A primeira deverá ser feita no prazo de 3 meses e as próximas em um intervalo de até 6 meses cada, abrangendo setores de têxteis e vestuário, calçados, acessórios, brinquedos e cosméticos. O regime de tributação também deve passar por avaliação anual do Congresso Nacional. O Poder Executivo fica autorizado a estabelecer limites de frequência nas compras para evitar o fracionamento de remessas e a utilização da isenção para fins comerciais.
2: Uma nova lei também sancionada mudou as regras da relação entre contribuintes e o fisco. Na prática, a ideia é ter multas mais proporcionais e dar mais caminhos para resolver divergências sem precisar ir à justiça. A regra geral agora é que a multa não ultrapasse 75% do imposto devido e quem regularizar a situação por conta própria poderá ter desconto na penalidade. O desconto é maior para quem paga ou parcela a dívida logo no início da discussão. Em casos mais graves, como fraude ou sonegação, a multa poderá chegar a 100%. Para quem é reincidente, pode chegar a 150%.
3: A lei também amplia a possibilidade de acordos entre o contribuinte e o fisco por meio de mediação e transação tributária e prevê a arbitragem especial tributária em que um terceiro imparcial poderá decidir o conflito sem que a disputa precise chegar ao judiciário. Para o relator da proposta, senador Efraim Filho, do PL da Paraíba, as mudanças reduzem a burocracia e dão mais segurança jurídica ao bom contribuinte.
4: O objetivo não é enfraquecer a administração pública, também não é criar privilégio para o contribuinte. O objetivo é construir equilíbrio, cobrar corretamente de quem deve, combater fraude e sonegação, mas preservar garantias mínimas para o contribuinte de boa fé.
2: O senador Flávio Arnes, do PSB do Paraná, destacou a importância da proposta que permite o saque do FGTS quando o trabalhador ou seu dependente for diagnosticado com esclerose múltipla ou esclerose lateral amiotrófica, conhecida como ELA. O projeto já foi aprovado pelo Senado e atualmente está em análise na Câmara dos Deputados.
3: O parlamentar enfatizou que a medida reconhece que as consequências do diagnóstico não se limitam a questões de saúde, mas atingem outras áreas da vida do paciente. Dados da Associação Brasileira de Esclerose Múltipla apontam que cerca de 40 mil brasileiros convivem com a condição autoimune, que afeta o sistema nervoso central e pode gerar desde dificuldades motoras até problemas cognitivos e visuais.
5: Essa proposta reconhece que o diagnóstico de uma doença crônica produz impactos que ultrapassam a dimensão clínica e atingem toda a organização familiar e financeira.
2: E uma nova lei criou um fundo para ampliar o acesso gratuito à justiça para pessoas que precisam de assistência.
3: A norma ainda determina que a execução dos recursos do fundo seja divulgada em um portal público de transparência. Repórter Patrícia Oliveira.
6: Para fortalecer a Defensoria Pública da União, um novo fundo deverá promover a prestação de assistência jurídica gratuita a quem não tem condições de pagar. O fundo teve origem em projeto de lei aprovado no Senado e de iniciativa da própria Defensoria. Entre as fontes de recursos estão dotações do orçamento e 5% das custas recolhidas na Justiça da União. Em plenário, o senador Eduardo Gomes, do PL de Tocantins, destacou que o fundo deve aumentar a capacidade de atendimento à população,
7: contribuindo para ampliação e qualificação do acesso à justiça e para a promoção dos direitos fundamentais, especialmente das pessoas em situação de vulnerabilidade.
6: A nova lei também determina que a execução dos recursos do fundo seja divulgada em um portal público de transparência. A lei entrará em vigor em outubro, 45 dias após a publicação.
2: E as futuras polícias municipais poderão ter mais autonomia para serem criadas. O Senado analisa uma mudança na PEC da Segurança Pública que retira a exigência do aval

0: dos conselhos estaduais para a criação dessas corporações.
1: A emenda será analisada na próxima reunião da Comissão de Constituição e Justiça. Repórter Bruno Lourenço.
2: A PEC da Segurança diz que os municípios poderão constituir polícias para o policiamento ostensivo e comunitário e que essas corporações passarão por uma certificação periódica pelo Conselho Estadual de Segurança Pública e Defesa Social. O senador Alessandro Vieira, do MDB de Sergipe, apresentou um pedido para retirar o dispositivo.
3: Ao criar uma nova instância política de controle e fiscalização, de um ente federado por outro, porque observe, esse Conselho Estadual, ele vai interferir na autonomia de um órgão municipal. E isso não faz sentido do seu ponto de vista jurídico.
2: O relator Rogério Carvalho, do PT de Sergipe, defende a chamada acreditação para buscar padronização e qualidade.
4: É para garantir que as normas federais únicas, ou seja, um sistema de referência, uma norma federal, se aquelas normas estão ou não sendo aplicadas por aquela corporação que está nascendo.
2: A emenda que retira a acreditação das polícias municipais por um conselho estadual deve ser analisada na próxima reunião da CCJ.
0: O silêncio também pode ser um sinal de alerta quando o assunto for depressão e ansiedade. No Setembro Amarelo, a Comissão de Direitos Humanos debateu formas de prevenir o suicídio e de fortalecer a valorização da vida.
1: Especialistas destacaram a importância de identificar situações de fragilidade emocional e apresentaram redes de apoio que podem ajudar quem enfrenta momentos de crise. Repórter Douglas Castilho.
5: Amarelo é a cor que representa um sinal de alerta. São 720 mil pessoas no mundo todo ano, segundo a OMS, vítimas de uma dor às vezes visível só para quem sofre. A presidente da Comissão de Direitos Humanos, senadora Damares Alves, do Republicanos do Distrito Federal, destacou que a questão é mais complexa do que a depressão e precisa de uma abordagem também complexa.
6: Prevenir significa, portanto, atuar também nas escolas, nas famílias, nas comunidades. Enfrentar o bullying, o cyberbullying e as violências. Promover competências socioemocionais e identificar precocemente sinais de sofrimento e garantir acesso oportuno ao cuidado.
5: O representante do Centro de Valorização da Vida, CVV, Alan Teixeira Lima, apresentou o trabalho da instituição que é referência internacional no tema.
7: Nós somos mais conhecidos pelo telefone 188. No último ano, a gente fez 2 milhões de apoios emocionais. Uma pessoa pode ligar quantas vezes quiser para o CVV.
5: Outro canal de apoio é a Rede Pode Falar, voltada ao apoio a jovens que tenham de 13 a 25 anos, período em que o suicídio figura entre as principais causas de morte. Se precisar, peça ajuda.
1: Com edição de Paula Groba e trabalhos técnicos de Eliseu Caires, o Jornal do Senado fica por aqui. Acompanhe agora as notícias da Câmara dos Deputados. Boa noite.
0: Boa noite e até amanhã.
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9: Câmara pode incluir sardinha em lata na lista de produtos da cesta básica.
10: Proposta prorroga bolsas de ensino superior por nascimento de um filho.
9: Projeto cria política para acompanhar tecnologias criadas pela sociedade.
11: Boa noite. Avança na Câmara a proposta que institui uma política nacional para o acompanhamento de tecnologias desenvolvidas pela sociedade. A repórter Mônica Tati tem os detalhes.
12: Proposta em análise na Câmara institui a Política Nacional de Tecnologia Social. O projeto, apresentado pela deputada Jandira Fegali, do PCdoB do Rio de Janeiro, define a tecnologia social como um conjunto de processos coletivos, colaborativos e interdisciplinares que priorizam a inovação tecnológica voltada à democratização do desenvolvimento. Jandira Fegali fala sobre a importância de criar uma política para o setor, aproveitando a criatividade da sociedade.
13: Por exemplo, nas comunidades, nas favelas, em todo canto, período da enchente semiárido, que tecnologia o povo usa para dar suas soluções. A moeda complementar foi uma solução popular que começou no Ceará. E muitas outras soluções, inclusive medicinais. Então, a tecnologia social é aquela que vem inovado pelo povo e que precisa estar regulamentado em lei para que seja valorizada, reconhecida, fomentada e que a gente consiga, inclusive, dar a propriedade intelectual, que para eles é coletiva, para que essa inovação seja, de fato, respeitada.
12: As iniciativas previstas na proposta incluem áreas como água, alimentação, educação, energia, habitação, saúde, meio ambiente, inclusão digital e de assistência para pessoas com deficiência. A proposta prevê a prioridade na análise de pedidos de patente ou de registro dessas tecnologias no INPI, o Instituto Nacional da Propriedade Industrial. A titularidade dos direitos de invenção será decidida nos próprios contratos de fomento, garantindo que as comunidades que ajudaram a criar a solução também participem dos benefícios. Também estão previstos mecanismos que permitem que estados e municípios possam aderir às ações e que recebam apoio técnico do governo federal. A deputada Jandira Fegali explica que a construção do projeto envolveu vários setores da sociedade e governamentais.
13: Fizemos uma construção com o Ministério de Ciência, Tecnologia e Inovação e com os movimentos que representam essas várias tecnologias que surgiram no mundo, inclusive com alguns bancos de fomento, como o Banco do Brasil, como a Embrapa, Caixa Econômica, também participaram dessa construção. E, finalmente, a gente aprovou um projeto que identifica esse conjunto de contribuições, essa comunhão de contribuições que nós fizemos aqui na Comissão de Ciência, Tecnologia e Inovação.
12: O texto aprovado pela Comissão de Ciência, Tecnologia e Inovação da Câmara retirou o repasse de recursos do Fundo Nacional de Desenvolvimento Científico e Tecnológico para a Política, mas manteve a possibilidade de apoio através de dotações orçamentárias e por instrumentos de fomento já existentes. O projeto que institui a Política Nacional de Tecnologia Social ainda será analisado pelas comissões de Finanças e Tributação e de Constituição e Justiça. E se for aprovado, pode seguir direto para a votação no Senado. Da Rádio Câmara de Brasília, Mônica Tati.
8: Desenvolvimento Regional.
14: A Comissão da Amazônia aprovou o projeto que prevê a criação de cooperativas têxteis comunitárias. Relator do texto no colegiado, Zezinho Barbari, do PP do Acre, acredita que com a medida, famílias vulneráveis financeiramente terão mais renda e trabalho nas regiões Norte e Nordeste.
11: Zezinho Barbari informa que os órgãos federais vão dar preferência à compra de uniformes feitos por essas associações locais. Além disso, o deputado acrescenta que o programa incentiva o reaproveitamento ecológico de tecidos.
14: Proposta de Paulo Alexandre Barbosa, do PSD, quer o reconhecimento de Ibirá, cidade do noroeste de São Paulo, como capital nacional das águas medicinais. Em sua justificativa, ele afirma que o poder terapêutico das águas termais do município é conhecido desde 1909.
11: Segundo Paulo Alexandre Barbosa, as condições geológicas locais determinam os altos índices de vanádio, de ação antioxidante e controle glicêmico e o pH alcalino das águas. Para ele, a concessão do título busca também estimular o turismo e a preservação do patrimônio natural.
8: Consumidor.
14: Saulo Pedroso, do PSD de São Paulo, defende a criação de um sistema para rastrear e autenticar bebidas alcoólicas importadas. A medida prevê selos físicos e digitais com informações sobre origem, produtor, importador e lote, além de um aplicativo para que o consumidor possa verificar a autenticidade do produto.
11: Para Saulo Pedroso, a proposta ajuda no combate à falsificação de bebidas e aumenta a segurança dos consumidores. O sistema também deverá integrar informações com os órgãos de fiscalização e permitir a identificação de irregularidades ao longo de toda a cadeia de distribuição.
8: Direitos Humanos.
14: Eros Biondini, do PL de Minas Gerais, apresentou o projeto para assegurar a livre manifestação de crenças religiosas, incluindo pregações e citações de textos sagrados. A proposta determina que a simples expressão de dogmas ou convicções religiosas não seja enquadrada como crime.
11: O texto de Eros Biondini também pede que plataformas digitais retirem conteúdos exclusivamente por reproduzirem textos sagrados ou ensinamentos religiosos. A remoção poderá ocorrer por ordem judicial quando houver intenção comprovada de incentivar a prática de crimes violentos.
8: Educação.
14: Avança na Câmara a proposta que permite a prorrogação de bolsas de ensino superior por nascimento de um filho. A repórter Silvia Munhato tem os detalhes.
15: A Comissão de Educação da Câmara dos Deputados aprovou o projeto de lei que garante a pesquisadores e estudantes do ensino superior o direito de prorrogar o prazo de suas bolsas de estudo em caso de nascimento de filho. Pelo texto, bolsas de estudo com duração mínima de 12 meses poderão ter seus prazos estendidos por até 180 dias se houver comprovação de afastamento por nascimento, adoção ou obtenção de guarda judicial. A legislação atual já permitia a prorrogação dos prazos de vigência das bolsas de estudo em caso de adoção. A proposta também permite que dois bolsistas usufruam do benefício simultaneamente pelo mesmo evento de adoção ou guarda. O relator, deputado professor Alcides, do PSDB de Goiás, diz que o texto é do interesse do sistema educacional.
16: Do ponto de vista educacional, a proposição é meritória, uma vez que apresenta medidas concretas para favorecer, de um lado, a participação dos pais no cuidado dos filhos, desde o nascimento ou adoção, ao mesmo tempo em que favorece a continuidade e conclusão de estudos e pesquisa dos estudantes pai. Ademais, na hipótese de ambos os pais da criança, nascida ou adotada, serem bolsistas, a matéria tem o mérito de assegurar aos dois o direito do afastamento das atividades acadêmicas e a prorrogação da bolsa de estudos.
15: O projeto que permite a prorrogação de bolsas de estudo do ensino superior pelo nascimento de filhos dos estudantes será analisado agora pelas comissões de Previdência, Assistência Social, Infância, Adolescência e Família e de Constituição, Justiça e de Cidadania. Da Rádio Câmara de Brasília, Silvia Minhato.
11: Tarcísio Mota, do PSOL do Rio de Janeiro, apresentou o projeto que garante tempo de planejamento para professores da educação básica. O texto estabelece que, quando a jornada for organizada por horas-aula, o limite de atividades em sala deve ser calculado pelo mesmo critério.
17: Tempo de planejamento para professor é decisivo para que a educação de qualidade aconteça. E nós não podemos deixar a covardia que alguns governos estão fazendo de contar o tempo de forma a obrigar o professor a pegar mais turmas sem receber um centavo a mais por isso. Esse projeto, portanto, garante a proporcionalidade. 3 aulas dadas, 1 aula de planejamento.
14: Tarcísio Mota sustenta que a regra mínima de proporcionalidade permite ao professor preparar aulas, elaborar provas e cuidar da saúde mental. Ele reforça que condições mais justas de trabalho para docentes asseguram melhor qualidade aos estudantes.
8: Trabalho.
11: Bibo Nunes, do PL do Rio Grande do Sul, é favorável ao projeto que amplia a licença paternidade para pais de recém-nascidos prematuros ou que precisem de internação hospitalar após o parto. O deputado explica que a prorrogação seria equivalente ao período de internação do bebê.
14: Ele acrescenta que, para ter direito ao benefício, será necessário comprovar a prematuridade ou a internação por meio de documentação hospitalar. Bibo Nunes explica que a ideia é garantir a presença do pai ao lado da mãe e do bebê durante um período de maior vulnerabilidade.
18: Um prematuro tem que ter uma necessidade reconhecida de atenção especial. E o pai tem que estar junto com a mãe nesses momentos difíceis. Não é fácil ter filho prematuro. Imagine gêmeos, que normalmente são prematuros. E como é que ficam os pais se não tem o pai ao lado da mãe o tempo todo? Se o recém-nascido precisa de 1 mês, 2 meses, 3, 4, o tempo que for, isso é fundamental, isso não é regalia nenhuma, é simplesmente reconhecer a parte humana de quem está vindo ao mundo, que é o nascituro.
11: Fábio Garcia, do União de Mato Grosso, propõe criar uma política nacional de gestão de desempenho e eficiência para o serviço público. O projeto prevê avaliações periódicas dos servidores com base em critérios objetivos, como produtividade, qualidade do trabalho e atendimento ao público.
14: A proposta também reconhece o bom desempenho com bônus, capacitação e prioridade para ocupar funções de confiança. Fábio Garcia afirma que a intenção é melhorar a qualidade dos serviços públicos sem alterar os planos de carreira dos servidores.
8: Economia.
11: O plenário da Câmara pode votar projeto que inclui a sardinha em lata na lista de produtos da cesta básica isentos de impostos. Quem explica os detalhes é o repórter Antônio Vital.
19: Ganhou o regime de urgência e pode ser votado a qualquer momento no plenário da Câmara projeto que inclui a sardinha em lata na lista de produtos da cesta básica. Se a proposta virar lei, a sardinha passa a ter alíquota zero no pagamento de dois novos impostos criados pela reforma tributária e que passam a ser cobrados no ano que vem: o Imposto sobre Bens e Serviços, o IBS, e a Contribuição sobre Bens e Serviços, a CBS. O IBS será distribuído a estados e municípios. Já a CBS será um imposto federal. Eles vão incidir sobre mercadorias e serviços, inclusive importados. A reforma criou ainda outro tributo, o Imposto Seletivo, que será cobrado sobre produtos que fazem mal à saúde. Esses tributos vão substituir o PIS, a COFINS, o IPI, o ICMS e o ISS. A reforma tributária, aprovada no ano passado, isentou da cobrança do IBS e da CBS os artigos da cesta básica, inclusive carnes, o que não estava no texto e foi acrescentado durante a votação. Outros produtos com alíquota zero são alimentos como arroz, leite, manteiga e queijos. O projeto que ganhou o regime de urgência foi apresentado pelo deputado Luiz Nishimori, do PSD do Paraná, presidente da Frente Parlamentar da Pesca. A proposta será analisada junto com outra, parecida, apresentada pela deputada Ana Paula Lima, do PT de Santa Catarina. Ainda será designado um relator para apresentar um texto único. A justificativa dos autores é que a sardinha em lata é uma fonte de proteína importante para pessoas com menor renda, além de relevante para o setor pesqueiro nacional, que por ano produz mais de 100 mil toneladas do produto. O deputado Pedro Lupion, do Republicanos do Paraná, coordenador da Frente Parlamentar da Agropecuária, defendeu o regime de urgência para a proposta.
20: No dia da votação da reforma tributária nesse plenário, a questão da sardinha estava no texto. Nós trabalhamos isso junto com as carnes, da mesma maneira que foi feito em relação às outras carnes, com a inclusão na cesta básica, e uma questão de texto prejudicou o setor inteiro pesqueiro, justamente nessa questão da sardinha.
19: Com o regime de urgência, o projeto pode ser votado diretamente no plenário, sem passar pela análise das comissões permanentes da Câmara. Mas a medida não foi unânime no plenário. O deputado Hildo Rocha, do MDB do Maranhão, criticou a urgência, que pode acelerar a análise do projeto e alterar a reforma tributária.
21: Essa matéria, além de não tramitar nas comissões, o que já está errado, essa proposta de lei complementar, ela altera uma regulamentação da reforma tributária que fizemos recentemente. Reforma tributária que entra em vigor a partir do ano que vem, de 2027. Ou seja, ainda nem entrou em vigor e já estamos mudando para beneficiar interesses particulares, não interesses da nação brasileira.
19: Ainda não há data para votação no plenário da Câmara do projeto que inclui a sardinha em lata na lista de produtos da cesta básica. Da Rádio Câmara de Brasília, Antônio Vital.
8: Segurança Pública.
14: Delegado Palumbo, do Podemos de São Paulo, defende criminalizar a transmissão intencional de treinamento operacional a organizações criminosas. O deputado explica que a proposta também alcança agentes públicos que repassarem esse tipo de conhecimento.
11: Delegado Palumbo argumenta que facções têm atuado de forma cada vez mais profissional com o apoio de agentes que se corrompem. Essa prática, segundo ele, eleva o grau de letalidade das ações criminosas, comprometendo a efetividade das políticas públicas de segurança.
22: O indivíduo que faz isso tem que ficar preso. A pena é estipulada em 12 anos e tem que ficar preso mesmo. Todos aqueles que se corrompem, sejam policiais, agentes públicos, se corrompem e ensinam criminosos a matarem usando um fuzil, que é uma arma de guerra, tem que ficar preso sem benefício. Nós estamos lutando com o apoio do meu partido, que é o Podemos, para que esse projeto vire lei. Porque hoje os criminosos não estão mais agindo de forma amadora, não. Eles estão treinando e com a ajuda, infelizmente, de agentes que se corrompem.
14: Luiziane Lins, da Rede do Ceará, defende aumentar a pena para quem submeter trabalhadores a condições semelhantes à escravidão. Ela explica que a punição passaria a ser de 10 a 20 anos de prisão, além de multa, e o crime seria considerado hediondo e inafiançável.
11: Luiziane Lins também propõe detalhar na lei as situações que caracterizam esse crime, como trabalho forçado, jornada exaustiva, condições degradantes e restrição da liberdade por dívida. Pela proposta, a pena pena deve ser aumentada quando a vítima for criança ou adolescente.
14: Kiko Seleguin, do PT de São Paulo, quer proibir que pessoas que cometeram crimes hediondos recebam pagamento pela divulgação de seus delitos. A proposta prevê nulidade de contratos com produtoras, editoras e plataformas de streaming para livros, séries, filmes ou entrevistas sobre os crimes.
11: Pelo texto de Kiko Seleguin, os valores pagos aos criminosos ou a seus herdeiros deverão ser revertidos ao Fundo Penitenciário Nacional ou ao Fundo Nacional de Segurança Pública. Segundo o deputado, o objetivo é evitar que condenados lucrem com a violência e com a dor das vítimas.
14: Projeto de Pedro Lucas Fernandes, do União do Maranhão, determina que as unidades da Casa da Mulher Brasileira ofereçam acesso facilitado à perícia médico-legal para as vítimas de violência doméstica. O deputado explica que o exame poderá